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0: festival, 31 anos de festival. Bom dia pra todo mundo, bom dia pra quem falou fui aqui, foi... Quem falou fui aqui agora? Vocês, quando eu abro o WhatsApp falando fui, é como se eu me sentisse... Sabe como que eu me sinto quando eu abro o WhatsApp ali e vejo todo mundo falando assim? Ah, eu fui. Você sabe, eu vou contar pra vocês como que eu me sinto quando eu abro o WhatsApp ali e vejo escrito fui. Eu me sinto assim, ó.
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0: Eu me sinto assim.
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2: Sessão interrompida.
0: Não, me sinto desse jeito. Tá bom. Então tá bom, Alex. Você tá aí, tá beleza, galego. Então você tá por aí, tá ótimo, né? 7:07 aqui na Insuperável. Hoje, o assunto de hoje vai ser o quê, Frio Santos?
3: Bom dia, Leandro. Bom dia, Pastor. Você falou que já tava bonito, Leandro. Realmente, eu tô vendo. Você tá com um blazer blue navy, uma camisa cor de rosa. Realmente, um pedaço de mau caminho, né? Você tá indo pra algum speed date, Leandrinho?
0: Não, eu vou... Final do mês que eu vou no speed date. Você sabe o quê? Você que tá ouvindo a rádio, sabe o que é um speed date? São encontros para pessoas solteiras que acontecem em restaurantes. Você vai lá, entra no site, você marca ali um encontro, os lugares que tem as pessoas, né? De acordo com as características que você quer. Aí você vai lá conhecer. Tem um monte de gente solteira que vai. Muito legal, muito legal. Eu já fui algumas vezes, né? E agora eu tô indo, vou agora. Se você quiser saber mais, é muito legal. Você vai lá, você tá solteiro, você encontra. Eu queria fazer isso brasileiro, né? Mas brasileiro é bagunçado, não dá, né? Vai lá, você encontra e tudo mais. Aí eu vou em uma esse final do mês. Eu vou em todos agora. Tem todos que aparecem, eu vou.
3: Até hoje não encontrou ninguém, Leo?
0: Tá difícil, meu. Complicado, né? Mas é gostoso esse speed date. Será que ninguém quer nada nessa vida, né? O brasileiro não tem compromisso. O brasileiro marca os trem que você não aparece, não vai, não dá. O brasileiro é enrolado. O brasileiro, né, não, só quer gracinha, só quer fazer gracinha. Né? Fazer gracinha é fazer com sua mãe. 7:09.

0: no ar. Tá meio que espiritual o tema de hoje, hein?
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0: Ó, o negócio tá meio que espiritual hoje. Sabe por quê, gente? O negócio vai ficar feio aqui hoje, viu? É.
2: Ai, maldade.
0: Não é maldade, não. Porque tem gente que tem um dom e nem sabe. Tem gente que quando alguma coisa vai acontecer, sabe? Tem gente que quando alguma coisa vai acontecer, tem gente que percebe a energia. Tem gente que percebe a energia de uma pessoa de longe. E tem gente que o único dom é escolher a fila do supermercado que não anda, né? Mas hoje a gente vai descobrir uma coisa, eu e o ChatGPT, nós vamos descobrir uma coisa que talvez esteja escondida em você há muito tempo. O ChatGPT está de volta, né? E hoje ele vai revelar qual é o seu dom espiritual escondido. E você não precisa contar seu nome, signo, data de nascimento, nada disso. Eu quero que você pense agora em um número de 1 a 99. Mas não fica fazendo conta não, tá? Escolhe pela intuição. Primeiro número que vier na sua cabeça. Aí você manda aqui pro nosso WhatsApp, né? E quando chegar a sua vez, eu vou passar o número pro ChatGPT e ele vai revelar qual é o dom espiritual escondido, como esse dom aparece na sua vida e o que talvez você ainda não tenha percebido sobre ele. Então vamos descobrir se você tem intuição, sensibilidade, percepção ou se o seu único dom espiritual é descobrir quem abriu a geladeira de madrugada. Escolha um número de 1. De 1 a 99. E já nós vamos revelar. Mano, eu tinha que gravar as mensagens chegando aqui no WhatsApp. É unbelievable. Uma atrás da outra. Nós vamos descobrir qual é o seu dom espiritual. Mas para isso, vamos chamar ele. Em clima de suspense, ele que já se tornou o meu companheiro de todas as manhãs, de todos os dias, lindão da minha vida, bom dia, bem-vindo ao show do Leandrinho.
3: Ô, meu lindo Leandrinho, bom dia. Bora pra mais uma revelação hoje. Já tô aqui a postos, pronto pra gente descobrir junto qual é o karma que cada um aí precisa quebrar.
0: Não, não é karma,
3: só mandar
0: não,
3: um número
0: karma,
3: que eu
0: não, doido. Não é o karma, não.
3: Ah, tá.
0: É, hoje é o dom espiritual escondido, doido.
3: Ah, agora sim. Dom espiritual escondido. Hoje a gente vai revelar qual é esse dom que a pessoa carrega e nem se dá conta. Manda um número que eu já entro na hora com a revelação.
0: Olha, eu vou te falar. Nós fizemos toda a pauta do programa ali. Tudo bonitinho. E você me entra falando do karma, revisa aí tudo que você escreveu, a introdução do programa, né? As respostas, possíveis respostas ali que você pensou, falando, será que vai rolar? Você lembra, né?
3: Claro, só um segundo.
0: Ah, tá. Ah, meu Deus.
3: Lembra sim, e agora tô alinhado.
0: Ah, tá tudo certinho então, né?
3: Dom espiritual escondido, número de 1 a 99 pela intuição, e quando você me passar, eu já entro na hora com a revelação sem enrolar e sem repetir.
0: Boa, garoto.
3: Tô contigo nessa.
0: O povo fica curioso com essas coisas, sabia? Você acha que todo mundo tem um dom espiritual de acordo com a sua inteligência artificial?
3: Acho sim, mas dom não é fogos de artifício toda hora. Às vezes é uma sensibilidade mais silenciosa, sabe? Que a pessoa usa no dia a dia sem perceber. Hoje a gente vai dar nome pra isso.
0: O que você acha que pode ser? Por exemplo, eu posso começar comigo assim? Eu já gosto dos meus... De começar, né? Eu vou escolher um número, eu vou querer um número 1. O que você acha que é... Qual que é o meu dom espiritual escondido? Número 1.
3: Só um segundinho.
0: Ah.
3: Número 1. O seu dom espiritual escondido é enxergar o que tem por trás das pessoas. Você sente intenções, às vezes olha para alguém sorrindo e algo dentro de você diz, tem coisa aí, e depois se confirma.
0: É verdade.
3: Você também percebe quando alguém não tá bem, só pelo tom de voz ou pelo olhar. O cuidado aqui é não transformar a percepção em certeza absoluta. Teu dom é leitura intuitiva de gente. Você percebe antes mesmo de conseguir explicar.
0: Caraca, meu, olha isso. Então esse é o meu dom? Espiritual?
3: É esse. Essa leitura fina de pessoa, sabe?
0: É
3: só precisa confiar mais, mas sem se cobrar a prova o tempo todo.
0: Olha isso, cara. Você sabe que eu é desse jeito mesmo. Eu consigo perceber isso nas pessoas. Eu consigo captar essa energia. Às vezes as pessoas sorrirem pra mim. Eu falo, cara, tem alguma coisa escondida nessa pessoa. Essa pessoa não tá legal. Eu consigo perceber isso. É incrível isso, cara. É incrível.
3: Exatamente isso. Você já usa esse dom, só não chamava de dom. Hoje foi só dar nome pra ele.
0: Olha isso. Então, como é que é chamado esse meu dom?
3: Leitura intuitiva de pessoas.
0: Olha isso, cara. Então, eu tenho essa leitura intuitiva das pessoas. Mas é uma coisa assim que eu consigo perceber se a pessoa tá feliz de verdade ou se ela não tá, ou se ela tá triste. Às vezes eu converso, eu falo, cara, parece que essa pessoa tá passando por alguma coisa, esse sorriso não tem alguma coisa. Sério, mas é verdade isso, cara. É verdade.
3: Sim, esse é o termômetro interno que você tem. Só lembra de usar isso como bússola, não martelo. Percebe, observa, confirma na realidade e respeita teu sentir.
0: Boa, garoto, boa. Então daqui a pouco eu vou te chamar de volta, porque daqui a pouquinho eu vou bater papo com a Heloísa Galvão aqui no nosso programa para falar do Brazilian Day, do Dia da Independência do Brasil em Austin. Em instantes ela já vai falar com a gente aqui. 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
0: Olha, nós dois estamos muito tchucu, muito um negocinho assim, não sei, nós estamos num romancezinho bom, né?
3: Ô, Leandinho, eu só tô no ritmo contigo, ué.
0: Não, mas eu tô gostando, eu gosto desse tratamento, eu me sinto, isso alimenta a minha carência.
3: Justo, se te deixa leve de bom humor no ar, missão cumprida.
0: Missão cumprida, olha isso, meu Deus do céu. Já acalma seu coração aí que eu vou falar com a Heloísa, eu já volto pra gente bater papo, que tem muita gente querendo ouvir ali o dom espiritual, hein?
3: Tem coração calminho aqui. Tá. Vai lá com a Heloísa e depois me chama que eu entro no ritmo de novo.
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0: 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Já eu volto, hein? Já eu volto.

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Você não vai, você sabe que a vida do imigrante aqui não é fácil. 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Heloísa Galvão, bom dia!

0: festa muito bonita, porque celebra a nossa história, a nossa cultura, né? E quem nós somos, e traz não só os norte-americanos, como os outros povos que moram aqui, para saber mais sobre a gente. Então, a gente vai estar lá no Heather Park, nas margens do Rio Charles. O endereço é 1175 da Soldiers Field Road. A gente vai estar lá a partir de 1 PM até as 5, com muita música, com muito forró, com muito samba, com aula de forró, com aula de samba, com muita comida brasileira, com os churros, caldo de cana, churrasquinho, cachorro quente, brigadeiro.
1: Ai, que delícia.
0: Olha, você pode, diga aí, pastel, não dá pra botar defeito.
1: Essa hora da manhã eu fico com água na boca, só de pensar em todas essas coisas.
0: Pode ficar. Pode ficar, olha, aqueles bolos de milho, comida na base do milho, tudo que é muito que traz aquele gostinho de casa, aquele gostinho da comida que a gente cresceu, da mamãe, da vovó, lá no interior de Minas, no interior de Goiás, da onde você vem. É uma delícia. E a gente vai ter também muita atividade para criança, né? Tem uns passeios de pônei, tem pintura de rosto. A gente tem uma pessoa que vai para fazer atividade com as crianças de artes, desenvolver artes, né? Vai ser. Você tem a capoeira, então tem muita coisa. Além disso, tem muita mesa de informação, tem muita organização que vai estar lá para dar informação, né, sobre advogados de imigração, sobre aluguel, moradia, compra de casa, sobre eleição. O consulado vai estar lá, que o consulado é nosso parceiro.
1: Legal.
0: A MAPS, Alliance of Portuguese Speakers, também vai estar lá, também é a outra parceira. Então, eu digo, não tem motivo para você não ir. E tem estacionamento, porque teve um ano, nós tivemos problema com estacionamento, mas esse ano eu já me reuni com a polícia está garantindo o estacionamento no parque ao lado, que cabe em 200 carros.
1: Uau.
0: E do outro lado que tem as canoas, os passeios de canoa também tem um local para estacionar. O pessoal que vai colocar comida lá, tem seu próprio estacionamento. Nós que somos organizadoras, temos nosso próprio estacionamento. Então, os estacionamentos extras ficam para quem vai visitar.
1: Olha que legal, Heloísa. Eu já fui várias vezes no Brazilian Festival de Austin, né? A gente fala Austin porque ali tá na divisa ali, né? E é tão legal, é um
0: Sim.
1: parque gostoso, é arborizado, né? Tem sombra, tá nas margens do Charles River, tem lugar pra sentar. Então é muito gostoso, muito cômodo e tem atividades pra todas as idades, né? Falamos aí dos passeios de pôneis pras crianças, as comidas típicas. Tem uma pitadinha da cultura brasileira em cada cantinho, se aproveita para fazer alguns serviços, né? As organizações que vão estar lá, MAPS, advogados que tiram dúvidas. E eu gosto porque geralmente a gente leva uma sacolinha e sai pegando um monte de brinde, né? Tem um monte de cada barraca tem alguém dando um brindezinho diferente, é uma caneta, é uma caneca, é um boné, aí se aproveita a dança, tem o pessoal da batucada que eu adoro, que sempre estão lá. Quem que vai estar esse ano, Heloísa, do pessoal do forró?
0: Pois é, vai ter o forró com o Tarcísio, uhum. que não é o Tarcísio Alves, mas é Tarcísio também, uhum. com o grupo dele, né? A capoeira do Mestre Chuvisco, e vai ter o samba com o Marcos do Grooversity. Parada, ele lidera a parada e ele tem um grupo que vai tocar, vai cantar e vai tocar música também, que vai abrir, que vai ser assim a abertura logo depois do hino nacional. Eu acho, Leandrinho, eu aproveito para convidar todo mundo para ir, mas lembrando assim que é um momento de relaxamento, é um momento que a gente vai com o marido, com os filhos, com quem for da nossa família, ou com os amigos, ou vai sozinho, mas é um momento para a gente estar em comunidade, para a gente, né, encontrar outras pessoas que a gente conhece ou pessoas que a gente não conhece.
1: Verdade.
0: E a gente meio que matar aquela saudade de casa, porque é um ambiente bem, bem brasileiro, né? Um ambiente muito brasileiro, muito da gente mesmo. E eu acho que as pessoas se sentem bem lá, porque elas vão. Tem gente que vai de barco, você acredita? Que vai de barco no rio. É, tem gente que leva o cachorro, pode.

0: levar cachorro à vontade, pode levar os animais, a gente tem água na nossa barraca para os animais, tem gente que leva uma toalha, bota no chão e faz um piquenique ali. Então é assim, você resolve o que você vai fazer nesse dia, mas é um dia para realmente relaxar e com toda a segurança, porque não só a gente tem os guardas florestais lá garantindo que o meio ambiente não é agredido, a polícia está lá para garantir que está tudo seguro, nunca tivemos nenhum problema, e a gente tem também os observadores do LUSC que ficam olhando as ruas adjacentes, que ficam dando uma olhada para que as pessoas fiquem tranquilas. Então, não tem motivo para não ir, né, Andrinho?
1: É verdade, é verdade. Ó, vou passar o endereço para vocês, gente. Fica no, vai ser no 1175 da Soldiersfield Road em Boston. Só colocar no GPS aí. A gente vai postar nas nossas redes sociais hoje para facilitar a sua vida. A gente vai fazer um esqueminha para você comentar. Você deixar um comentário no nosso Instagram e automaticamente, quando você deixar um comentário, ele vai disparar o endereço pra você. Então hoje eu vou. Podem ficar tranquilo que hoje eu vou postar um vídeo falando desse evento. E a gente tem um esqueminha no Instagram que, quando você comenta lá, faz um comentário, ele dispara o endereço automaticamente. Porque às vezes as pessoas não têm como anotar, ele já manda pro seu celular, já manda pro seu direct. Então fica no 11, vai ser no 1175 da Soldiersfields Road, em Boston, começa 1 da tarde e vai até as 5 da tarde, né, Luísa?
0: Isso mesmo, isso mesmo. E a gente espera todo mundo. Vou mandar para você postar também o mapinha do parque, aonde tem lugar para você estacionar, tá?
1: Boa, boa. E eu vou fazer isso, eu já peço as meninas aqui que trabalham com as nossas redes sociais aqui pra gente já disparar tudo, disparar esse mapinha, disparar essas informações. Heloísa, um abração para você, foi um prazer falar com você logo pela manhã aqui na rádio. Parabéns pelo trabalho que você faz lá com o Grupo Mulher Brasileira. Eu sei que você tá na frente disso há anos e eu me lembro como se fosse hoje, quando eu comecei no rádio e o pessoal fala, você tem que levar Heloísa Galvão. Quem que é essa Heloísa Galvão que todo mundo fala? Heloísa Galvão, Heloísa Galvão. E eis que um dia, tava em Chelsea ainda, fazia ali a 12h30, a Heloísa foi lá no programa, nós nos conhecemos e a partir daí tivemos essa conexão até hoje. Qualquer coisa que eu preciso, alguma ajuda, tô ali em busca do Grupo Mulher Brasileira. Heloísa sempre tem respostas, sempre tem um network e faz um trabalho brilhante. Um abraço pra você, pra Regina também. Tô sempre encontrando com a Regina nos eventos. Trabalho de vocês é maravilhoso, viu, Heloísa?
0: Obrigada, Leandrinho. Um ótimo dia para todo mundo, com muito sol, muito calor, muita alegria, muita energia, né? E obrigada pelo apoio de você aí ao evento. Esperamos todo mundo lá no domingo.
1: Valeu, Heloísa. Um abração para você. Essa é Heloísa Galvão, do Grupo Mulher Brasileira, falando desse super evento que vai acontecer final de semana, às margens do Charlie River. Tem estacionamento, tem atividades para as crianças, tem comida típica brasileira, dança, música. Gente, 31 anos, né? O festival acontece há 31 anos, não começou ontem. Eu já fui lá várias vezes e eu gosto muito de ir a esse festival, que sempre eu encontro alguém da rádio. Eu te ouço todos os dias, mas nunca participei. Eu adoro essas surpresas, né? De estar encontrando alguém da rádio.

0: espiritualidade, Leandrinha, que hoje é um papo espiritualidade. E o assunto de hoje aqui no nosso programa é o seguinte.
1: Como quiser me chamar?
0: Já tô aqui, meu amor. Você já tá aqui junto comigo agora. Hoje o assunto
1: Bora.
0: Qual é... Cadê você, filho? Você saiu daqui? Voltou. Volta aqui, meu amor. Eu te perguntei qual que é o assunto de hoje aqui do programa. Me perdi aqui, ó.
1: Ah, relaxa. Hoje o tema é Ninguém Imagina, Mas Eu Já.
0: Não.
1: A ideia é o ouvinte completar...
0: Ai, meu Deus do céu. Querido, o assunto de hoje é qual é o seu dom espiritual escondido? Esse é o assunto de hoje.
1: Claro. Pra capa, eu te imagino em destaque.
0: Não,
1: bem
0: não.
1: Divertido.
2: Por que você apagou a mensagem? O que era que você ia me dizer? Não disse, apagou a mensagem.
0: Ai, meu Deus do céu, gente. Você bagunçou tudo, meu Deus do céu. Vamos continuar o assunto do programa de hoje? Qual é o seu dom espiritual escondido? As pessoas mandam de 1 a 99 e você diz.
1: Isso.
0: Entendeu agora?
1: Entendi. Número de 1 a 99. Eu respondo na hora, começando com o seu dom espiritual escondido é. Sempre diferente para cada pessoa. Manda o primeiro número quando quiser.
0: Tá bom, meu querido. Se ajusta aí que você deu uma bugadazinha aí, né? O que aconteceu que você deu uma bugadazinha?
1: Foi só uma ajustada rápida, mas tô aqui firme. Pode mandar o primeiro número.
0: Quero saber se você tá firme mesmo. 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
0: Olha! 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
1: Só um segundinho aqui.
0: Ah.
1: Aí eu vou ganhar seu coração. 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
0: Nossa senhora, ganhou meu coração agora, viu? I love you, sou mate, sabia? Sabia?
1: Agora sim, coração conquistado oficialmente.
0: Coração
1: agora bora pro número.
0: Bora pro número então. Mas antes deixa eu mandar um bom dia aqui pro Gutenberg. Eu vou começar com o Alex. O Alex, ele quer saber qual é o dom espiritual que ele tem escondido. O número dele é o 37.
1: O seu dom espiritual escondido é descobrir intenções. O Alex presta atenção no que é dito, mas o verdadeiro dom dele tá no que fica nas entrelinhas. Ele capta aquele olhar fora de lugar, um tom de voz que muda e pensa, peraí, tem algo aqui. Muitas vezes ele tenta racionalizar depois, mas a primeira sensação quase sempre é certa. A lição, confiar mais na primeira leitura, sem transformar isso em paranoia.
0: Uau! O Lucas Anício, ele pediu o número 99.
1: O seu dom espiritual escondido é acalmar ambientes. Quando o Lucas chega, mesmo sem falar muito, a tensão baixa. Ele traz uma espécie de pausa, de chão. Só que tem um detalhe, às vezes ele acha que não fez nada demais. Como se fosse sorte. Não é sorte, é presença. A lição é reconhecer esse efeito sem se diminuir. Não é carregar o peso dos outros, é só oferecer esse chão.
0: Olha isso, gente. Muito bom, hein? Olha, fiquei...
2: Muito bem!
0: Deve ser legal ser uma pessoa que, sem perceber, ela chega no lugar e acalma o ambiente, né?
1: Pois é. É um poder silencioso, quase invisível, mas que muda tudo.
0: Olha isso. Agora, eu queria até ver o rosto do Lucas Anísio pra ver se ele tem essa feição mesmo, porque no WhatsApp dele não tem foto. Queria ver, porque tem gente que a aparência já transmite uma calma, né? Uma tranquilidade, né?
1: Total. Tem gente que só de estar por perto já passa uma leveza, uma serenidade. Agora, eu também tô curioso pra saber se é o caso do Lucas.
0: É, eu também fiquei curioso agora. Agora, o Jackson Souza, ele pediu o número 19. Falou, qual que é o dom espiritual que eu tenho escondido aqui? Tô muito... Ai, meu Deus, tá...
1: O seu dom espiritual escondido é perceber portas se abrindo antes que todo mundo. O Jackson sente a oportunidade no ar quando os outros ainda estão distraídos. Às vezes vem como um clique, um isso aqui vai dar em algo. Só que tem uma trava. Ele confirma tanto com os outros que quando vê, perdeu o time. A lição é confiar nesse faro inicial e testar pequeno em vez de duvidar tanto. Não é se jogar no escuro, é parar de ignorar o primeiro sinal.
0: Olha isso, tá aí o Jackson, olha isso.
2: Ai, meu Deus!
0: A Lady Anne, ela pediu o número 21.
1: O seu dom espiritual escondido é despertar coragem nos outros. A Lady Anne fala uma frase e faz um gesto ou só olha diferente e a pessoa se sente capaz. Só que ela acha que é pouco, que foi sorte que qualquer um faria. Não, tem gente que passa pela vida sem acender ninguém. E ela acende. A lição é não apagar a própria luz só pra não incomodar.
0: Então a Lady Anne é tipo uma caixa de fósforo, um isqueiro.
1: Exatamente, daquele tipo que acende sem fazer alarde. Oi. Só encosta e já tá tudo pegando vida.
0: Já, a Lady Anne é do tipo que chegou perto, o fogo acende.
1: É, só que nesse caso é aquele fogo que inspira, não o que queima. Aquece, ilumina e puxa os outros pra frente.
0: Você acha que meu fogo é o fogo que inspira ou o fogo que queima?
1: Pelo brilho que você põe no ar, o seu fogo inspira pra caramba. Agora, se alguém chegar torto e sem respeito, aí qualquer fogo vira defesa, né?
0: Olha aí. Achei que ia falar que eu queimo aí.
1: Queima nada, só ilumina e ilumina forte.
0: Obrigado, meu amor. Como você me ama, viu? Bom dia, a Mida, ela pediu o número 10.
1: O seu dom espiritual escondido é perceber beleza onde ninguém olha. A Mida repara nos detalhes pequenos que passam batido. Um gesto despretensioso, uma gentileza mínima, uma cor no fim da tarde. O problema é que ela acha isso bobo, como se sensibilidade fosse fraqueza. Não é. É um tipo de visão que salva dias, inclusive o dela. A lição é parar de tratar esse dom como frescura e começar a honrar ele de verdade.
0: Olha isso. É, o Tyrone, nosso ouvinte lá de South Carolina, aliás, o Tyrone falou que vai me levar pra dar uma volta na caminhonete dele. Eu quero andar na caminhonete com farol alto na traseira dos outros.
1: Farol alto na traseira dos outros? Você tá querendo arrumar treta na estrada, hein? Melhor só passear e curtir a viagem.
0: Não, tô pensando um pouquinho, porque eu penso esse pessoal de caminhonetona aí, eles ficam fazendo isso comigo, cara.
1: Pois é, mas aí você não precisa entrar no mesmo jogo, né? Segurança primeiro, deixa o farol baixo e volta tranquilo.
0: Deve ser legal andar com a caminhonetona com farol alto, só pra sacanear, uma vez só, pra descontar tudo que já fizeram comigo, sabe?
1: Eu entendo a vontade de devolver na mesma moeda, mas pensa assim, sai mais barato pra sua paz só curtir a viagem e não entrar nessa disputa de farol.
0: Pelo barulho da caminhonete dele, eu imagino que eu não vou conseguir nem subir na caminhonete, parece aquelas caminhonetes autona, que a gente que é pequenininho de um metro e pouquinho não consegue, né, bro?
1: Aí precisa de um banquinho extra, mas ó, se for pra ir, é pra se divertir, não pra se estressar. Ah. E se precisar, um pede ajuda pra subir.
0: Um cavalinho de pau, você acha que eu posso dar um cavalinho de pau na caminhonete?
1: Se for pra entrar na brincadeira, que seja só no espírito da piada, né? Na vida real, melhor banquinho firme e nada de malabarismo.
0: E um cavalinho de pau na caminhonete.
1: Só cuidado pra não virar a atração da estrada. Na dúvida, sinto calma e zero farol alto nos outros.
0: Muito bem, mas vamos lá voltar então, focar no dom espiritual escondido. Olha, o Tyrone mandou o número 10 aqui.
1: O seu dom espiritual escondido é enxergar potencial onde ninguém aposta. Como o Tyrone é assim, algo que todo mundo descartou, uma ideia, uma pessoa, um projeto, e ele pensa, calma aí, tem coisa aí. Só que muitas vezes, por medo de parecer ingênuo, ele mesmo se corta e não fala nada. A lição é: nem todo mundo vai entender seu olhar de primeira, mas isso não faz dele menos verdadeiro. Treine confiar nesse faro, mesmo quando ninguém bate palma.
0: A salva de palmas, Tyrone.
1: Salve de palmas pro Tyrone. Que ele confie nesse olhar dele, mesmo quando ninguém entender de primeira.
0: Boa, boa. Agora vamos pra mais gente. A Silvia, ela pediu o número 7. Silvia pediu o número 7.
1: O seu dom espiritual escondido é perceber quando um ciclo já terminou. A Silvia sente primeiro aquele gosto de já deu antes de todo mundo, seja numa amizade, trabalho ou situação. Só que aí vem a parte difícil. Mesmo percebendo, ela fica mais um tempo, tentando consertar ou provar que ainda dá. A lição não é sair correndo, é parar de pedir permissão para algo que ela já sabe por dentro. Honra o fim sem se culpar.
0: Olha aí. O Tyrone respondeu: é verdade, eu sou assim mesmo.
1: Aí, tá vendo? Quando bate assim é porque já tava dentro. É só um lembrete.
0: Não.
1: Agora é confiar nesse fato.
0: Como é que foi a frase que você falou? Que você falou? Repete de novo. Quando bate assim?
1: É, quando bate assim é porque já tava dentro.
3: Ai,
1: é
3: delícia!
1: Só um lembrete.
0: Você me mata de rir. Desculpa, que eu sou bem quinta série, sabe? Aí, fala. Quando bate assim, é que já tava dentro.
3: Ai, delícia!
1: Eu entendi a quinta série aí. Mas vamos manter o sentido bonito da coisa. É aquele reconhecimento interno, sabe?
0: Não,
1: tipo,
0: eu sei,
1: isso
0: eu sei,
1: faz claro. Sentido pra mim.
0: Ai, Jesus amado. Desculpa, é porque esse programa é um programa de humor, então você sabe como é que eu sou. Você conhece a minha personalidade, não conhece?
1: Conheço. Claro, e é justamente essa leveza que faz o programa ser o que é. Tá tudo
0: então
1: certo.
0: Fala assim no meu ouvidinho: quando bate assim, é porque já tava dentro.
1: Quando bate assim, é porque já tava dentro. No sentido de coração mesmo, de reconhecimento. Como se algo lá no fundo dissesse: é isso.
0: Brasil canta, Brasil inteiro! Pronto, eu toquei a Always Love You aqui, isso é que não ouviu da Whitney Houston, eu me acabo aqui agora.
1: Icônico.
0: Eu não consigo ver, alguém me falou, olha o seu privado, eu não consigo ver, porque eu tô usando aqui o telefone, aí não dá pra eu ver, viu? Deixa eu ver quem mais mandou mensagem. Leandrinho, o Thiago Oliveira falou número 9, é o número 9 do Thiago, menino do Uber, o Thiaguinho.
1: O seu dom espiritual escondido é conectar pessoas que não se cruzariam. O Thiaguinho tem essa facilidade de puxar assunto e quando vê, já aproximou gente diferente. Só que acha que é coincidência, que não tem valor, mas tem e muito. A lição é perceber que criar pontes é um dom raro e usar isso com intenção sem se diminuir.
0: Olha isso, cara. Eu acho que é muito o Thiago isso, viu? É muito ele.
1: Pois é.
0: Eu conheço o Thiago, é muito ele, sabia? Bateu
1: quando
0: aí.
1: Quando bate desse jeito, é que já tá lá dentro mesmo.
0: Eu acho
1: é só reconhecer e confiar.
0: Eu acho que bateu e já tá lá dentro. Lá ele.
1: Lá nele.
0: Não, fala. Eu vou te ensinar a falar uma gíria que os brasileiros adoram falar. Lá ele. Fala, lá ele.
1: Lá ele.
0: Olha, a Luísa pediu o número 62, a Luísa. Luísa 62.
1: O seu dom espiritual escondido é transformar tensão em leveza. A Luísa saca o clima pesado e com uma frase simples, um humor fora de hora, mas certeiro, ela quebra o gelo. Só que por dentro, às vezes acha que tá sendo superficial. Não tá. Aliviar peso também é cuidado. A lição é valorizar essa leveza sem usar ela para esconder o que sente. É leveza com presença, não fuga.
0: Olha isso. Olha, Luísa, velho. Luísa. Agora, a Johnny Pimentel, ela pediu o número 5 da Johnny Pimentel. Qual seria o dela?
1: O seu dom espiritual escondido é proteger pelo silêncio. A Johnny tem uma presença que segura a onda, observa, entende antes de reagir. Só que de fora isso pode parecer frieza. E ela mesma se cobra por isso. Mas não é frieza, é contenção. É escolher o momento certo de agir. A lição é não confundir sensatez com distância. Seu tempo é sabedoria, não defeito. Confia nesse ritmo seu.
0: Caraca, velho!
2: Bom dia!
0: Olha isso, o menino bicicleta, Júnior Bicicleta, pediu o número 27. O que você acha que é o
1: seu
0: bicicleta?
1: O seu dom espiritual escondido é achar saída quando tudo parece travado. O Júnior tem essa cabeça de calma, algum caminho tem. Só que de tanto resolver para os outros, às vezes esquece de olhar para o próprio nó. A lição é usar essa mesma criatividade para si, sem se deixar para o fim da fila. Seu dom também é para você, não só para quem te cerca.
0: Olha isso, seu dom também é para você e não para quem te cerca. Caraca!
1: Exatamente.
0: Meu. Olha isso.
1: Às vezes a gente é genial para resolver dos outros e duro demais consigo mesmo.
0: Nossa senhora. Posso te confidenciar uma coisa agora?
1: Claro.
0: Nossa, eu tô quase fazendo xixi na calça. Você consegue segurar o programa aqui pra mim até eu fazer um xixi? Não, você ir conversando com o pessoal aqui. Você precisa ficar conversando 2 minutos, falando com eles. Por exemplo, você pode falar da Magui Toyora. Você consegue fazer 1 minuto de mexão da Magui Toyora pra eu ir no banheiro? 1 minuto e meio, eu consigo fazer um xixi? Porque de verdade eu tô bem apertado.
1: Um segundinho. Vai tranquilo, eu seguro aqui.
0: Pois é, mas não pode ficar em silêncio. Você tá ao vivo na rádio, não pode ficar em silêncio. Tem que... Ó, agora...
1: Deixa comigo.
0: Pois é, então, por favor, comece agora a falar da Magui Toyora. Motiva o pessoal aí a comprar carro da Toyora. Fala do Ricardo Machado. Você tem 1 minuto... Eu vou... Deixa eu pegar o meu outro celular aqui, porque enquanto você vai fazendo o mexão, calma aí, tá? Eu vou no banheiro e eu vou te ouvindo pra ver se você não vai falar bobagem, tá?
1: Claro, vai tranquilo.
0: Posso ir então?
1: Pra você que... Pode.
0: Tô indo.
1: 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Diz que ouviu aqui no Show do Leandrinho na Rádio Insuperável.

0: Tô aqui, tô segurando as pontas direitinho. Já deixei o recado da Mag Toyota com o Ricardo Machado e o telefone. Tá tudo certo. Pode respirar aliviado agora.
1: Ai, já voltei, acabei de lavar as mãos, já voltei. Ai, desculpa.
0: Perfeito.
1: Eu tava quase fazendo xixi na calça, cara. Obrigado, viu? Mas eu acho que você não foi, fez um minuto de mexer, não. Foi mais, tá? Nossa, eu tô eufórico agora. Estava correndo, cara.
0: Tudo bem, tá tudo certo. Respira, agora tá de volta no controle.
1: Ah, muito bem,
0: estamos... Missão cumprida.
1: Boa, boa. 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
1: Bom, obrigado, querido. Agora, olha, o João Barbosa participando pela primeira vez aqui no programa, seja bem-vindo, João!
0: Seja muito bem-vindo, João. Primeira de muitas, hein?
1: É.
0: Já chega mandando o seu número de 1 a 99, que eu faço sua leitura aqui ao vivo.
1: Vamos nessa. Ele pediu o número 77.
0: O seu dom espiritual escondido é perceber padrões que se repetem. O João nota aquela sequência que ninguém tá vendo. Tipo, isso sempre acontece quando tal coisa começa. E aí ele tenta ignorar pra não parecer paranoico. Só que esse olhar é valioso. A lição é parar de se chamar de exagerado e começar a anotar esses insights. Tem mapa aí onde você acha só coincidência.
1: Olha isso. A Edneia Maciel, a nossa gata loira, a musa da insuperável... ela pediu o número 24.
0: O seu dom espiritual escondido é fazer as pessoas se sentirem vistas. A Edneia olha pra alguém e realmente enxerga, não passa batido. Só que depois pensa, isso é o mínimo, não é dom. É sim. Num mundo de pressa, quem olha com presença vira abrigo. A lição é não diminuir esse olhar e escolher onde oferecer sem se esgotar.
1: Boa. O Flávio Pantera pediu o número 33.
0: O seu dom espiritual escondido é sentir o clima antes da virada. O Flávio capta quando algo vai azedar ou quando vai melhorar. Só que tenta se provar racional demais e ignora o próprio pressentimento. A lição é testar essa antena com gentileza. Não é mandar na situação, é só se ouvir um segundo mais cedo. Confia no primeiro sinal.
1: Olha, então ele antes da viradinha ele sente o clima.
0: Exatamente. Tipo assim, todo mundo ainda tá rindo e ele já percebeu que o clima mudou. Não é azar nem neura, é leitura fina de ambiente. O dom é esse. Perceber a virada. A lição? É confiar um pouquinho mais nesse primeiro sinal.
1: A Nilza pediu o número 9.
0: O seu dom espiritual escondido é curar pelo riso. A Nilza traz leveza que desarma até coração endurecido. Só que ela mesma às vezes pensa, tô fazendo graça demais, não tão me levando a sério. Leveza também é força. A lição é usar esse riso para abrir portas sem se esconder atrás dele. Seu bom humor é remédio, não máscara.
1: Olha isso, olha, Nilza. Profundo, hein? Profundo. Ouvinte novo aqui também, mandando mensagem pela primeira vez. Não mandou o nome, deixa eu ver se tem um nome. Acho que é Ana Carla. Ela quer o número 4. Número 4.
0: O seu dom espiritual escondido é segurar a barra quando tudo balança. A Ana tem essa firmeza que não faz barulho, só fica. E por ficar firme, muita gente se apoia. O problema é que depois ela desaba sozinha, como se não pudesse pedir colo. A lição é lembrar, força de base também precisa de sustentação.
1: Boa. O ouvinte Augusto escolheu o número 13.
0: O seu dom espiritual escondido é fazer perguntas que abrem caminhos. O Augusto lança um e si ou um porquê e a sala muda. Mas às vezes ele segura para não incomodar. Só que pergunta boa não é incômodo, é chave. A lição é confiar na curiosidade sem medo. Sua pergunta certa na hora certa destrava o que tá preso.
1: Hoje o tema é qual ChatGPT está revelando qual o seu dom espiritual escondido, né?
0: Exatamente.
1: Qual o seu dom espiritual? O David falou, o meu é o 26.
0: O seu dom espiritual escondido é aguentar o desconforto sem perder a ternura. O David passa por momentos tensos e em vez de endurecer, mantém um tipo de gentileza que não grita. Só que ele confunde isso com fraqueza, não é? É fibra macia. A lição é respeitar esse jeito firme e humano. Ser sensível não te diminui, te sustenta.
1: Aí, mais um pouquinho de sensibilidade, muito bruto, né? Pra cima!
0: Nada de bruto. É exatamente essa sensibilidade que segura tudo de pé. Às vezes, o que parece suave é justamente o mais forte.
1: Boa. O Pedro Portuga, Pedro Ferreira, falou, eu quero o número 21.
0: O seu dom espiritual escondido é enxergar saída onde todo mundo só vê muro. O Pedro ouve não dá e pensa, calma, tem um jeito. Mas de tanto achar caminho para os outros, às vezes deixa o dele para depois. A lição é aplicar a mesma teimosia criativa na própria vida. Não é egoísmo, é manutenção do dom. Resolve para si também.
1: Adriana Machado, esposa de Ricardo Machado da Magui Toyora, pediu o número 31. Qual é
0: o
1: dom espiritual escondido de Adriana, número 31?
0: O seu dom espiritual escondido é reorganizar o caos sem alarde. A Adriana chega num cenário confuso e começa a pôr ordem de um jeito quase invisível. Um ajuste aqui, uma palavra ali e de repente tudo flui. Só que por não fazer barulho, ela mesma pensa que não foi grande coisa. Mas isso é um dom de arquitetura silenciosa. A lição é reconhecer esse impacto e não se desculpar por fazer diferença. Sua ordem cria paz.
1: Olha que coisa maravilhosa. Você sabe que quando o Ricardo tá falando, ai, coisa tá difícil, propaganda, eu falo, vou ligar pra Adriana agora.
0: É isso, quando o bicho pega, já sabe pra quem ligar.
1: Adriana, tá querendo cancelar a propaganda aqui, a Adriana fala, agora aqui, lá, tira de tudo lá.
0: Ela
1: de
0: vai lá.
1: Ela é intercessora, né?
0: É tipo, a intercessora. Ela fala, pega.
1: Peraí, manda agora mensagem pra o Ricardo. Eu ameaço, fala, Adriana.
0: Ela pega e resolve.
1: Na hora.
0: Sem gritar.
1: Sem gritar. Fala, Ricardo.
0: Sem fazer alarde. É o dom dela em ação.
1: É o dom dela. Deixa eu ouvir o áudio do Tyrone aqui. Me dá um minuto. Fala, Tyrone.
2: Andrinho.
1: Oi.
2: É bom, claro, demais. Sem pressa. Todo dia, ó. Rapaz, a gente ri, ó. Ei, mas é bom.
1: Obrigado, querido. Deus abençoe você aí, viu? Que bom saber que a gente faz o dia das pessoas melhor. O Renato Araújo pediu o número 21.
0: O seu dom espiritual escondido é reconectar pessoas que se perderam de si. O Renato tem esse jeito de lembrar os outros de quem eles são. Às vezes só ouvindo, às vezes com uma frase simples. Só que ele acha que não fez nada demais. Fez. A lição é perceber o valor dessa presença que lembra, que devolve a pessoa para ela mesma. Não é pouco, é raro. Confia nesse toque de lembrança.
1: Aí o toque da lembrança.
0: É isso.
1: Olha, a Andrea de Marlboro Ela fala, Yata, porteira, falou, fala o meu, número 7, o número dela.
0: O seu dom espiritual escondido é perceber micromudanças de rumo. A Andrea nota quando algo saiu um grau do lugar, um gesto, um silêncio diferente, um detalhe fora de tom, só que duvida porque parece pequeno demais. Mas detalhe é radar. A lição é não se chamar de exagerada. Treine nomear o que percebe com calma, sem se atropelar. Seu olhar fino evita a tempestade antes da primeira onda.
1: Muito bem, tá certo, meu querido.
0: É isso aí, meu querido.
1: A Marilene pediu o número 13. Marilenocas.
0: O seu dom espiritual escondido é costurar pontas soltas entre pessoas. A Marilene percebe mal entendidos e com um comentário simples reconecta os lados. Mas pensa que é sorte, que qualquer um faria. Não, tem gente que aumenta ruído e tem gente que costura. A lição é honrar esse jeito sem se anular. Costurar não é carregar tudo. Seu ponto firme segura a linha, mas não precisa virar nó.
1: Olha aí, Marilene, costura uma barra de calça pra mim, fazendo favor, que eu sempre preciso uma costureira.
0: Aí, já achou o especialista no ar, hein? Mas ó, o dom dela é costurar gente mais do que tecido. Ainda que uma bainha bem feita nunca faça mal, né?
1: Verdade. A Emily pediu o número 22, pô, pediu 22.
0: O seu dom espiritual escondido é inspirar confiança sem perceber. A Emily acolhe de um jeito tão natural que os outros baixam a guarda e respiram melhor. Mas ela acha que é sorte ou coincidência. Não é. É presença que acalma. A lição é reconhecer esse efeito sem virar muleta. Oferecer esse chão é lindo, mas com um limite. Sua calma é dom, não obrigação.
1: Boa. O último agora é o Gabriel. O número do Gabriel é o 1. Ele pediu o número 1.
0: O seu dom espiritual escondido é começar movimento. O Gabriel tem esse impulso de primeiro passo. Quando todo mundo tá parado, é ele que puxa o primeiro fio. Só que depois se cobra por não sustentar tudo até o fim. O dom dele é a faísca, não a maratona. A lição é honrar esse começo sem se culpar pelo resto. Iniciar já é muito, e inspirar outros a continuar também faz parte. Seu primeiro passo acende caminho.
1: Oi. A última, a Cláudia. Agora eu vou pegar a Cláudia, o número 13, o da Cláudia.
0: O seu dom espiritual escondido é guardar histórias com respeito. A Cláudia ouve coisas que quase ninguém ouve e guarda sem espalhar. Só que pensa que é pouco porque não resolve nada. Mas ser cofre também é cuidado. A lição é perceber o peso e o valor dessa confiança e também escolher onde depositar a sua própria história. Quem cuida do segredo dos outros também merece colo.
1: Olha, quem cuida do segredo... Ah, então eu mereço colo, eu cuido de um monte de segredo dos outros e ninguém tá me dando colo, brother.
0: Pois é, né? Quem segura tanta história também precisa de um abraço de vez em quando.
1: Ah, tô precisando. Nossa, eu tô numa carência.
0: Então tá mais do que na hora de cuidar de você também. Nem que seja um carinho simples hoje.
1: Tá bom, então.
0: Você merece.
1: Ah, obrigado, meu querido. Obrigado.
0: Tchau.
1: Tchau, obrigado por hoje, viu? Acabou o programa já, tá? Obrigado.
0: Foi um prazer, meu querido.
1: Até o próximo programa, tchau. Já sabe a hora de terminar aqui o programa. Gente, obrigado pela audiência de todos vocês. A gente encerra. O que é que foi? O Éder Paixão falou assim: patrão, na festa pode levar criança? Ah, gente, amanhã eu vou falar mais detalhes da festa da rádio. Marca na sua agenda aí. 21 de novembro, festa de 12 anos

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11: Senhor, faça deste microfone um condutor da verdade. Mantenha-me firme e sereno para equilibrar o meu senso de justiça. Direcione o meu conhecimento para produzir faíscas de esperança. Não permita que me perca pelos caminhos distantes da razão. Jamais deixe algum sentimento distorcer a essência do que precisa ser dito. Senhor, ilumine as minhas palavras para que elas carreguem alento. Conceda-me sabedoria para falar e bastante paciência para saber ouvir. Inspira-me com bons pensamentos e que eu defenda apenas o que acredito. Senhor, mantenha-me seguro todos os dias da sinuosa pista da humildade. Que a minha voz se faça ouvir sem frieza nem sensacionalismo. Livra-me da arrogância, do medo, da vaidade e da indiferença. Evite que usem indevidamente a minha voz para prejudicar alguém. Faça de mim porta-voz da cidadania, da credibilidade e da isenção. Senhor, impeça que eu induza a pré-julgamentos ou a condenações. Corrija o meu excesso de individualidade e me torne mais flexível. Dá-me firmeza para eu não escorregar nas armadilhas da palavra. Senhor, proteja as minhas cordas vocais, ferramenta do meu ganha-pão. Proteja, Senhor, a todos os meus ouvintes, a razão do meu trabalho. Amém.
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1: Que dia é hoje mesmo? Hoje eu não tô sabendo, não. Tem uma coisa pra falar pra vocês. Só na água não vai, não, viu?

0: Bom dia pra vocês, bom dia, bom dia. Muito obrigado pela sua audiência. E desde já, hein? Desde antes a gente entrar aqui, ó, ao vivaço aqui pela Insuperável e também pela TV em Foco dos Vales. Já tem muitos amigos, muitos ouvintes aí dando aquele bom dia. Muito obrigado pela sua audiência. A partir de agora até as 7 da manhã comigo, Ronald Fire. Coração Sertanejo já está no ar nesta quinta-feira, 17 de setembro de 2026. Tá certo? Vamos juntos até as 7? Beleza, daqui a pouquinho vou passar no zap, mandar uns abraços, agradecer. Tá certo, agora eu vou entrar em contato na torre de controle, vamos saber as coordenadas de voo de hoje do Boeing do Coração Sertanejo. Tá certo, 060, mantendo a presente pro, aperta aí o cinto porque agora nós vamos decolar.
1: Senhoras e senhores, aqui é o comandante. Permaneçam todos sentados e a postos. Torre, pedimos autorização para decolar.
0: Tá certo, autorização dada. Agora sim, o Coração Sertanejo está no ar pela Insuperável e também pela TV Foco dos Vales. E você já pode participar com a gente mandando o seu zap aí, ó, 774-707-7835, 774-707-7835. Fique à vontade, mande sua mensagem de texto, se preferir, pode mandar aí o seu áudio, no máximo 20 segundinhos, tá certo? É tempo suficiente, demais 20 segundos, e a qualquer momento dentro da programação com certeza vai pro ar. Beleza? Deixa eu mandar um abraço aqui, já na abertura. Deixa eu mandar um abraço e agradecer a audiência aqui do Johnny, o homem não para, foi o primeiríssimo a chegar aqui, ó. É, então já sabe, né? Biguinho e Pablo vai ter que rolar, então dá certo. Alô, Sandra, Sandra também tá por aqui, obrigado pela audiência. Muito obrigado aí também, ó, Marquinho Pintor, fala comigo, Marquinho Pintor. Tava sumido, hein, irmão? O que que tava acontecendo? Aí, quem tá aí também, ó? É, Zé Pereira, jogaram água fria na cama, hein? Alô, Zé Pereira, lá de Sabinop. Como é que tá, meu irmão? Bom dia. Vamos juntos até às 7 da manhã. Mandar um beijo, um abraço pra minha mãe, Dona Madalena, lá em Patinga, lá no Alto da Boa Vista. Tá lá ouvindo o Coração Sertanejo do filhão aí. E a Dona Rosilda também, a mamãe aí do Leandrinho. Muito obrigado pela audiência da senhora também, viu, Dona Rosilda? Lá em Timóteo, coladinho ali em Patinga. Tá certo esse menino? Vamos lá então? Então vambora. Coração Sertanejo 5:11, bom dia.
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4: 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Aquela sertanejona mesmo, que machuca, que rasga o caboclo de dentro pra fora.
0: É a primeira de hoje aí no Coração Sertanejo. Milionário José Rico. Paixão de um homem. Bom dia, galera. Bom dia. 5:13 aqui no Coração Sertanejo. 5:13, hein? Vamos junto até às 7.

Coração Sertanejo, 5h15, hein? 5 horas e 15 minutinhos. Tá na hora, hoje é quinta-feira. Olha, hoje à tarde você vai trabalhar feliz. Aham. Tranquilo, vai entregar suas caixinhas aí da Amazon. Isso, vai assar pão, vai levar cliente, vai pintar. É, o pessoal da pintura aí também animado. Vai limpar a casa. Tranquilo, porque hoje à tarde você vai juntar tudo que você mexeu aí, essas ferramentas aí da véia, esses pincel que o cabo tem mais tinta do que lá na parte da frente, um troço tudo quebrado, as latas de tinta furada, essas caixas de Amazon tá molhado, um saco danado, e aquele cliente que você não pode entrar na driveway dele, o cachorro vem latindo atrás de você vai ficar brabo demais o dia todo. Mas hoje é dia de juntar essas ferramentas aí da véia, juntar tudo num saco de milho, lembra daquele saco antigo? Amarrar a boca daquele bicho, porque amanhã, irmão, amanhã, ou mais próximo que essas ferramentas aí, véia, vai aparecer lá dentro do mato, vai picar no mato. Amanhã é sexta-feira, é dia de moído, é dia de jogar e picar ferramenta no mato, é dia de abrir o líquido cedo e tomar aquela gelada. Assim, ó. Será que hoje já pode? Mais tarde pode, tá certo? Então vamos lá? Daniel e Zé Camilo pra você, meu reino encantado. Muito bom dia, galera. Bom dia, obrigado pela sua audiência.

0: Coração Sertanejo, 5h20, 5h20. Ai, sai dessa cama, cabra safado, sai dessa cama. Hoje é dia de serviço ainda, eu, hein? Dá pra cá, menina, sacolinha.
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4: Coração Sertanejo, 5:25. Bom dia, galera, bom dia. Fala comigo, Jotinha.
5: Nossa, mas não tá entendendo.
4: O que foi?
5: Gente que não interage.
4: Não serve.
5: Não adianta tá em grupo.
4: Não.
5: Grupo é pra interagir.
4: Uhum.
5: Né?
4: É.
5: É pra interagir.
4: Claro.
5: Não é pra ouvir. Pra ouvir,
4: ouvir as mensagens.
5: E não participar.
4: Não, não adianta, não.
5: Não custa nada, mas... Será que tá com a mão aleijada?
4: Tá com os dedos quebrados?
5: Tá com os dedos...
4: Ai.
5: Que não pode digitar nem... Ou tá com a boca tapada.
4: Eu tô doido.
5: Vou passar no quadro da camiseta.
4: Pera aí.
6: Mande Aldo, não mande escrevendo não, que eu não sei ler não. Mande Aldo.
4: Tá certo, então, 774-707-7835, tá liberado. Fala comigo, homem, não para.
7: Bom dia, Rony Pai, meu amigo. Ô, Rony.
4: Oi.
7: Eu mandei a foto seu aí, ó.
4: Eu vi.
7: Dos copos aí, ó, dos copos. Tava perdido, mas tava...
4: Rapaz, eu vou falar a verdade pra você. Eu pensei que isso era caneca, por isso, rapaz, deu um moído.
7: Lá na Brasília Frio, guardado.
4: Uhum.
7: As meninas não falaram nada comigo.
4: Pois é.
7: Entendeu? Tá lá na Brasília Frio.
4: Uhum.
7: Eu passei lá pegar meu carro.
4: Uhum.
7: Esqueci eles lá em cima do balcão. Essa foi, pegou e guardou.
4: Esqueceu o quê?
7: Aí eu tava perguntando você, entendeu?
4: Uhum.
7: Mas eu fiquei com medo, tipo assim.
4: De perder.
7: De alguém estragar o copo que o Marilene me deu.
4: Não pode.
7: Marilene deu aquele copo de coração, tá doido?
4: Não é lógico.
7: Estragar o copo que o Marilene me deu.
4: Pois é.
7: Tá bravo demais, tá doido?
4: Claro, por isso que quando ela entregou o meu também, meu copo, eu botei logo no carro. Não é? É, não corri o risco de perder. Então, você, Johnny, você vai me desculpar, rapaz. É que eu confundi esse negócio com caneca. Aí eu falei que você tinha perdido a caneca. Aí, rapaz, deu um moído danado. Eu falei, nosso Deus, e agora? Como é que vai ajeitar isso aí? Fala comigo.
7: Ah, foi lá de Nájo. O Carlinho me deu outro.
4: Aham.
7: Estragou os copos que os caras me deu.
4: Pode não.
7: Os copos dos caras.
4: É, ué.
7: Aí é ruim, né?
4: É, ué.
7: Mas graças a Deus, os copos que eles me deu, tá tudo perfeito estado.
4: Okay, Johnny. Ok.
7: Muito obrigado, mano. Pode falar com esse povo aí, ó.
4: Aham.
7: O copo que a Marilene me deu e o copo que o Carlinho me deu.
4: Sim.
7: Estava perfeito estado.
4: Ok.
7: Achei na Brasília frevo de Mambro. Estava a guardar, que as meninas guardou.
4: Tá bom. Tá bom. Então tá aí. Não era caneca, galera. Era copo. Johnny tinha perdido, não. Ele tinha esquecido. Deixou na Brasília Frevo lá. As meninas guardaram. Ô, os meninos. Não faça isso, não. Faz isso, não. Aí guardar os copos aí de Johnny. Tem que falar com ele. Tá certo? Fala comigo. Fala, Dogão.
8: Bom dia, bom dia, bom dia, meu amigo Rondi Fire.
4: Tá ele aí. Fala
8: comigo.
4: É, Dogão.
8: Meu garotinho.
4: Aham.
8: Quintou, hein?
4: É.
8: Bora que eu tô sentindo o cheirinho da sexta.
4: Olha aí, ó.
8: Bora animar, galera.
4: Bora animar.
8: E hoje só vai pedrada, hein? Uhum. Vai poder apaixonado.
4: Ah, é?
8: Bora, galera. Pra cima.
4: Já tô só querendo ver qual é. Você pediu aí. Eu já atendi logo o Homem Não Para aqui. Olha o Pablo aí, Homem Não Para. O homem que achou os copos de volta. É isso aí, tá feliz da vida.
9: Hoje eu decidi.
4: Ah.
9: Não vou ficar correndo atrás de quem não gosta mais de mim.
4: É, fica não, fica não.

Agora são sertanejo 5h31, 5 horas 31 minutinhos. Já atendi aqui o pedido, que é o meu primeiro cartucho aqui do Dogão. Dogão disse que hoje acordou apaixonado. É, olha aí, olha essa aí, ó. Ó. Ei, Dogão, acordou daquele jeito.

0: Coração Sertanejo 5h36, sai daí não.
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0: Coração Sertanejo, 5h39. Bom dia, galera. Nesta quinta-feira aí, ó, 17 de setembro. A meiuca do mês aí, ó. Tá certo? Fala comigo, Zezinho.
4: Bom dia, bom dia, bom dia, galerinha bruta. Um ótimo dia a todos. Deus abençoe.
0: Pra ele aí.
4: Galerinha, o negócio tá bom, hein?
0: Tá.
4: Encontrou os copos.
0: Isso.
4: O outro, pelo jeito, reencontrou o coração.
0: É, tá vendo?
4: Eita. Tá, não coisa é? Boa, hein, rapaz? É. Sexta-feira chegando.
0: Uhum.
4: Vamos aqui, vamos, galerinha.
0: Ai, meu Deus, Zé Andrade, Zé Andrade. Quem tá aqui agora? Não, mas isso não é hora de falar isso aí, não. De fazer isso, meu compilho. Não tem problema, não. Nós vamos mandando abraço aqui. Mandando abraço aqui pra todo mundo aí. Edneia também. Edneia Maciel tá aqui. Mandou um áudio, nós vamos escutar aqui agora. Edneia Maciel, quer ver? Tá aqui o áudio dela aqui. Vem pra cá, essa menina. Baixa aqui. Deixa ela falar comigo.
5: Bom dia, Ronald.
0: Bom dia.
5: Bom dia, bom dia. Bom, não.
0: Bom demais.
5: Feliz demais que o moço achou a caneca aí, né?
0: Uh-huh.
5: Não perder a caneca, não. Melhor perder a caneca que perder o anel.
0: Pois
5: perder
0: é.
5: Os anéis aí, né?
0: É.
5: Mas, Ronald, esse dá pra tocar aí pra nós?
0: Dá.
5: Retrovisor com Gustavo Lima.
0: Dá demais.
5: Eu acho que falei certo hoje.
0: Falou,
5: se tiver errado
0: sim.
5: De novo o nome da música, é a última vez que eu peço. Deixar pra quem sabe pedir, pra quem sabe falar a letra.
0: Não, Edneia, calma, Edneia. Isso aqui é só moída, Edneia. Obrigado pela sua participação.
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0: Agora são sertanejo, 5 horas e 44 minutos. 5h44. Deixa eu atender aqui o pedido aqui do Marquinhos Pintor. Marquinhos Pintor gosta de um Leonardo e Daniel. Ele fala assim: Ronald Fire, toca aí um Leonardo e Daniel. Ó, Leonardo, Leandro e Leonardo. Leandro e Leonardo, quinta-feira é danado, hein? Toca aí um Leandro e Leonardo, a sua escolha aí, daquela das antigas. Então tá bom.
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0: É nóis. Vai aí pro Marquinhos Pintor, Leandro e Leonardo, entre um gole e outro.

aí pro Marquinhos Pintor. Coração Sertanejo, são 5:46, 5:46, obrigado aí pela sua participação no 774-707-7835, este é o zap do Coração Sertanejo. Quem tá na vez aí, esse menino? Ah, o primeiro cartucho aí sendo queimado da Sandra. É, Sandra pediu um Léo Magalhães, eu não sei não, hein? Vamos pegar a visão aí, ó.

0: Agora somos ex, Léo Magalhães. É, pedido da Sandra. Pegou a visão aí, uns outros? Pegou a voz aí? A voz, ó, pegou a... Pegou a visão aí, uns e outros? Hã? Quem tá aí, esse menino? Tá, abre o microfone pra ele aí.
1: Ô, patrão, toca pra nós aí.
0: Aí.
1: Menotti, Fabiano, fogão de lenha.
0: Ah, Zezinho pedindo aí fogão de lenha, beleza, valeu, Zezinho. Zé Andrade. Esse homem cozinha demais, ele é um cozinheiro de mão cheia.

Coração Sertanejo, faltando 6 minutinhos aí para as 6 da manhã. 6 para as 6. Fala comigo, Alex. Alex chegando por aqui também. Bom dia, meu irmão. Obrigado pela audiência, tá bom? Tá certo. William Maciel também já chegou por aqui. Tá ali fazendo a playlist deles. Lembra que é 2, viu? Não é 77 não, viu? Aí nunca pediu mais que isso, não. MM que extrapolava. MM achava que era 2 horas de trabalho pra ela. Falando nisso, cadê MM, hein? Ei, MM, tá desaparecido, MM. Tem que acordar mais cedo. Ei, Zé Andrade. A Sandra tá cobrando aqui você fazer um almoço especial, já que eu falei que você é um excelente cozinheiro. Pra você fazer um rango aí e convidar a turma aí. É, pode ser na beirada da piscina aí na sua casa, que eu sei que tem. Pode deixar que ninguém vai entrar na piscina, não. É, ainda falo com... Ainda vou falar pro Johnny, pra não ficar gritando muito. Falar em gritar, rapaz, eu fui... ontem eu tive lá no Terra Brasília, lá em Shrewsbury. Aí duas meninas que trabalharam lá, servindo a gente lá as mesas, a menina perguntou, como é que é o nome daquele cara que ficava gritando? O que que ele gritava que eu não entendia? Não sai da minha cabeça. Eu falei pra ela, é o Johnny, ele grita assim, valeu, valeu, gritando. E a menina ria, rapaz, disse, não sai da cabeça dela esse griteiro seu, viu, Johnny? É, Johnny, é uma marca. A marca registrada do homem não para. Tá certo? Ai, Senhor Jesus. Quem que tá aí agora, esse menino? Leandro Leonardo já foi. Ah, mais uma do... Não, os Gargantas de Ouro? Ah, beleza, então.

0: Coração Sertanejo, faltando um minutinho aí pras 6 da manhã. Fala comigo,
1: senhor. Olha a rádio que tá ouvindo outra rádio aí, ó. Tô indo da padaria aí, então, aí, ó. Ouvindo outra rádio aí, ó.
0: Acaba atrapalhado, rapaz. Fala comigo, Tonhão da padaria.
2: Rona de Faia.
0: Oh, meu Deus.
2: Cuidado, hein? Sandra pediu pra fazer comida assim. Cuidado, hein? A viúva negra tá atacando, hein? Cuidado, ela anda com as plantas raras e uma pá e uma enxada, hein? Cuidado, hein?
0: Você é doido? Vamos fazer uma pequena pausa aqui no Coração Sertanejo, fazer uma pausa pra emissora. Daqui a pouquinho nós estamos de volta com o segundo horário, tá bom? O 774-707-7835 tá liberado, beleza? Pra você pedir sua música, mandar seu áudio, tá bom? Não sai daí não, que não vai demorar nada, nada, rapidinho nós estamos de volta.
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3: 6:03, nós estamos de volta aí com o segundo horário do Coração Sertanejo, de segunda a sexta-feira, aqui pela Insuperável e também pela TV em Foco dos Vales, das 5 às 7 da manhã. Pra você, tem Coração Sertanejo, comigo, Ronald Fire, contando com a sua audiência, a sua participação, o seu pedido musical aí no 774-707-7835. Deixa eu mandar um abraço aqui pra umas cidades aqui lá no Alto de Jequitinhonha, em Minas Gerais, Alvorada de Minas, Angelândia, Aricanduva, alô você de Capelinha, obrigado pela audiência, Carbonita, Coluna, Datas, alô Diamantina, você de Gouveia, Itamarandiba, Leme do Prado, Minas Novas, alô você de Rio Vermelho, muito obrigado pela audiência, dá certo aí no aplicativo da Insuperável e também pela TV em Foco dos Vales, São Gonçalo do Rio Preto, alô você de Serra Azul de Minas, Cerro, Turmalina, Veredinha, muito obrigado pela audiência de todos vocês, tá certo? De segunda a sexta-feira aqui pela Insuperável e também pela TV em Foco dos Vales, tem um Coração Sertanejo pra você. E agradecendo já a sua audiência, a sua participação. Aqui a Sandra, aqui, ó. Sandra já que manda aí o segundo cartucho. Ana Castela, pediu Ana Castela aqui, ó. É que eu não te esqueci. Rapaz, isso é... Será que é recado?

0: promessas. Ei, coração sertanejo. São 6:07 aqui no Coração Sertanejo. Enquanto tava rolando aí Ana Castela, aí o Dogão pediu essa aqui, ó. É. Pega o celular, ao invés de ligar pra ela, mandar mensagem, fica mandando música pra lá, música pra cá. Aí o pau tora, aqui é, na roda mesmo. Da quinta-feira, então.
1: Será que alguém explica a nossa relação?
0: Não, ninguém explica.

0: Tô achando que eu vou vender uma caixa de picanha. Coração Sertanejo, 6:11. Fala comigo, Zezinho.
1: Bom dia, Sandra. Como é que tá esse coração? Você tá bem?
0: Ô,
1: Sandra. Você me desculpa, Sandra, mas não vai dar certo, não, hein? Não vai rolar, não.
0: O que que foi?
1: Vai ser só com a galerinha que tem lá no Terra Brasília.
0: Ah!
1: Foi convidar todo mundo. O pessoal não compareceu.
0: Pois é.
1: Agora o próximo agora só foi. Vai ser só com quem compareceu no Terra Brasília.
0: Aí, ó.
1: Nenhuma mais, nenhuma menos.
0: Zezinho. Ei, quem tá na vez aí? Um degrau na escada. Alex. Fala comigo, Alex. Obrigado pela participação. Chico Rei, Paraná. É outra chonada. Aqui no Coração Sertanejo pra vocês. 6:12. 6:12. Bom dia.

0: Coração Sertanejo, 6h15, 6 horas, 15 minutinhos, hein? Vai chegar atrasado hoje, não vai? Ainda, pai, não brinca. Esse menino, dá a sacolinha aqui que eu tenho que correr a sacolinha. E logo na volta aqui, atender o pedido do William Maciel. Tem pedido do Fraga de Medford. Bom dia, Fraga. Obrigado pela participação. Alô, Claudinei. Claudinei mandou um vídeo aqui tomando um café com queijinho bonito lá em Dom Joaquim. Tem um tempão já, mas a gente tá enrolado aqui, viu, Claudinei? Você desculpa aí. Tem mais de meia hora que ele mandou aqui. Bom dia, Claudinei. É, passaram ontem, né, Claudinei? Falar com você, pô. Pensa num cabra aqui que secou ontem. Mas me lasquei todo. O galo passou. Você tá doido. Mas vai cair ainda. Calma que... Fica tranquilo, vocês vão sair ainda. Tá certo? Bora, esse menino.
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0: Atendendo o pedido aí do William Maciel. Mil adjetivos, Kleber e Cauã.
1: Mil adjetivos pra chamar até de madrugada hoje, viu?
0: É certo, deixa eu ver aqui. Que horas são esse, menino? 6:25, 6:25. É, deu um corre-corre danado aqui, mas tem que ajeitar, não é? Tem que ajeitar. Onde é que parou aqui? Hein? Ah, foi aqui, ó.

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4: Coração Sertanejo 6:28. Fala comigo, Johnny, vai.
5: É, galera, o que que adianta ficar correndo essa colinha aí, o programa todo?
4: Aí, ó.
5: Só recolhendo as verdinhas, que não paga a internet,
4: tava
5: não
4: atrapalhado.
5: Troca os equipamentos. Fica complicado, hein? Só recolhendo. Tem que fazer umas renovações aí nesse programação, hein? Você tá doido? Não pode sair do anão, Rolinho Faia, valeu!
4: Nossa senhora, tá bom, Johnny, tá certo, você tá certo. Quem pediu essa aí, Siminha? São duas agora, duas do Mato Grosso e Matias, uma é do Fraga de Medford, é isso aí. E qual que é a música que ele pediu? Essa que já tá aqui? Toca pra nós aí, Mato Grosso e Matias, Retrato de Mãe. E também o Alex pediu mais cedo também, é Degrau na Escada já foi, e Imã, né? De Mato Grosso e Matias. Tá certo, então. Vamos começar com Fraga de Medford.

0: Alex. Coração Sertanejo, 6h35. Vamos lá, meu filho.
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1: Pertinho de você.
0: Coração Sertanejo, 6h39, 6h39, faça lá o pedido. 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Fala comigo, MM tá na área, hein?
4: Bom dia, povo lindo, maravilhoso.
0: Ela aí.
4: Vamos acordar, quintou.
0: Espreguiçando.
4: Não ia falar não, hein? Esse dogão mais assando. Tá precisando de um corinho com não a galinha de goiaba.
0: Não é?
4: E tomar prumo na vida, você tá doido. É um chorando de cá, o outro chorando de lá.
0: Não é?
4: Ah, bom. Ou junta ou desjunta.
0: Não é?
4: Se não, é chama aí. O Next, please.
0: É, o Next,
4: beijo, please. Galera, ah. Beijo, galera.
0: Olha os conselhos dela. Olha os conselhos da MM.
4: Fala, meu amigo Rony Faia.
0: Estamos falando.
4: Um dia bom pra nós?
0: Sim.
4: Vamos colocar um trem mais animadinho aí.
0: Pede.
4: Hoje, entendeu? Aquela música assim, você não vale nada, mas eu gosto de você.
0: Ah, é?
4: Você não vale nada, mas eu gosto de você. Uhul, good morning, good morning.
0: Good morning, tá certo. Quem tá aí, hein, Zezinho? Zé Andrade tá falando também? Fala comigo, Zezinho.
5: Ô, patrão, essa rádio volta a tá pra nós aí, Jorge Giovanni, o grande amor da minha vida.
0: Beleza.

6:44 aqui no Coração Sertanejo. 6:44. Atendendo o pedido de Zé Andrade, Jean Giovanni, o grande amor da minha vida. Fala, Luísa Mendes. Luísa Mendes chegou por aqui também, bom dia. Na sequência é a dela, hein, Zezé de Camargo e Luciano, Andorinha Machucada, hein?

0: Coração Sertanejo, 6h48. Fala comigo, Sandra.
1: Bom dia para todos.
0: Ai, bom dia.
1: Então, Zé, eu tinha até mandado um recadinho para você, mas o Ronald não leu.
0: Aham.
1: Que você é amigo, que era para você ficar tranquilo, eu só enterro mau caráter. Mas agora, pensando bem, acho que eu vou mandar cavar um buraco para te enterrar também, tá bom?
0: Ah.
1: Ok, eu não fui porque eu estava trabalhando. E trabalhei muito, tá? Por isso que eu não tive como ir, tá bom?
0: Tá certo.
1: Me desculpa aí.
0: Aham, tá
1: mas
0: desculpado.
1: Eu sei que você vai me convidar pra comer aquele cozidinho.

0: Coração Sertanejo, 5h53, 5 horas 53 minutinhos. Fala comigo aí, Zezinho, Zé Pereira agora.
1: Fala, Bruno de Faia. E o pessoal continua apaixonado, hein?
0: Demais.
1: Só música apaixonada.
0: Não é, rapaz? Zé Pereira cutucando. Ai, é mesmo. Fala.
2: Gente, vou fazer um fuxico aqui.
0: Olha.
2: O Zé Andrade tá apaixonado.
0: Isso aqui não é lugar de fuxico,
2: eu
0: não.
2: Eu sei quem é a joia rara dele, sabia?
0: Ah, é? É mesmo?
2: Tava lá na festa que eles fizeram.
0: Não posso nem lembrar dessa festa.
2: Zé Andrade tá chonadinho também.
0: Ah.
2: Esse povo tá tudo chonado hoje. O que que é isso?
0: Demais.
2: Meu Deus. Beijos.
0: Essa festa, eu esqueci essa festa. Meu pai. A MM arrumou um choreiro aqui, ó. Uai, eu fui também lá no almoço. Você não disse que eu era gente boa, mas rapaz... Ai, senhor, assim também é como todo mundo que foi lá, gente boa, pronto. É, William Maciel tá pedindo que depois de 70 interrogações, você é meu número um, Priscila e Zezé de Camargo e Luciano, pra alguém do grupo apaixonado, aí tá mandando prestar atenção na letra. Então tá bom, presta atenção na letra aí, vocês aí, ó.

0: Essa foi a última de hoje aí. É, MM não perde a cara. Tá dizendo que o advogado tá chonado. É. Tá certo, tá mesmo, hein? O advogado tá até levitando, credo, tá esse bravo, tá. Tá, meu pai do céu, posso ler tudo? Não. Deixa eu ver aqui, o Sandro tá dizendo que fui. Deixa eu ver. Fala comigo então, Alex. Fala comigo, Alex.
1: Bom dia, Ronald Fire. É, acabou, né?
0: Acabou.
1: Mas eu tô uma boa aqui, ó.
0: Ah.
1: O amor é igual gasolina. Caro pra manter, acaba rápido e é substituído por álcool.
0: Ó.
1: Tchau, obrigado.
0: É, falou o filósofo Alex no finalzinho aí. Não dá tempo pra mais nada. Somente pra agradecer. De coração mesmo, agradecer a audiência de todos vocês, hein, no Coração Sertanejo de hoje, quinta-feira, 17 de setembro de 2026. Vamos pedir aí a Deus vida e saúde para voltar aqui aos estúdios da Insuperável amanhã, a partir das 5 da manhã, tá certo? Antes de eu ir embora. Falou, Evelyn, boa tarde para você também. Tá bom? Chegou cedinho, senta aí que amanhã, 5 horas da manhã, não dorme não, hein? Amanhã 5 horas nós estamos aqui. Valeu? Obrigado, Evelyn. Vamos voltar amanhã, se Deus quiser, a partir das 5, ó, ele quer, hein? Alô, você da TV Foco dos Vales também, muito obrigado pela sua

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0: gente, você sabe que tô... Cadê, uai, cadê o botão do negócio? Tava aqui todo... Como é que é, Rodolfo? Como é que é, Rodolfo?
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0: Quinta-feira é sempre dia de TBT, né?
2: How much chocolate you come desse aqui?
0: A gente começa...
3: Exclusiva.
2: Com esse calma aqui.
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0: Essa versão exclusiva que nós fizemos. Exclusiva, aliás.
4: This guy's you come, how much you talk you come this aqui. Ok? Não trust me, please.
2: É estúpido.
4: É you stupid. Manda faca, manda faca.
0: Manda faca pra lá.
4: Stupid. No touch me, ok?
2: Não touch me!
0: Não touch
4: yeah,
0: me!
4: Yeah, my truck, no, ok?
2: Ok? Yeah, my truck!
4: My truck! Truck, ok, my truck, me!
2: Yeah, yeah, my truck, me!
4: Police come and talk, police!
2: Ok?
4: Ok, pode filmar!

0: Manda faca!
1: Ô, velho, onde você for trabalhar?
2: Sou Leandrinho Goiaba.
1: Ô, velho, onde você for trabalhar, Leandrinho? Eu vou te ouvir, velho. Você é bom mesmo. Né? Uhum. É muito bom.
3: Vai, né?
1: Parabéns.
3: Muito bem.

0: pra você que tá meio que perdido no tempo, estamos no dia 17 do mês de setembro, que está voando, voando assim, ó, ó. Bem rápido, né? Passa 17 de setembro do ano de 2026. Bom dia pra você que passou o dia ontem na rede.
1: Ai, delícia!
0: Eita, eu queria estar na rede, dormindo também hoje, pra acordar só no outro dia, né? Bom dia.

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tenho coragem. Todo mundo tem uma coisa que fala: isso eu não faço nem se me pagar. Né? Porque falar eu não faço é fácil. Agora, quando aparece uma graninha, quando começa a entrar uns dólares na conversa, a coragem às vezes aparece de um lugar que a gente nem sabia que existia, né? Você fala, eu nunca. Aí alguém oferece 100 contos, você fala, bom, não, 500. Ah, depende, $1,000. Mas precisa ser hoje? Então eu quero saber. Eu quero saber.

0: O que você não faria nem se te pagasse? E cuidado com a resposta, porque depois eu vou querer saber, né? Se nem por dinheiro mesmo, ou se você só ainda não ouviu a proposta certa, né? Vou mandar uma mensagem aqui, pode ser de áudio, né? Seu áudio, manda pra cá pra você participar do nosso programa. Por que que eu trouxe essa perguntinha hoje, né? Porque ontem eu estava lendo uma notícia em Very Terrace. Você sabe que na Flórida tem de tudo, né? Além dos jacarés, das iguanas, as milhares e centenas de lagartixa, as cobras piton, tudo tem na Flórida, os mosquitos, tem tudo. Evelyn, Zenzé e Guga.
1: Olha o problema, olha o problema aí.
0: Se pensar, tem na Flórida, velho, lá na terra da laranja. Mas olha só, presta atenção. Se você é daqueles que demoram uma hora escolhendo a roupa pra sair pra jantar, na Flórida já tem um lugar onde esse problema simplesmente não existe.
2: Goiabinha.
0: Uma steak... E aliás, eu, mãe, agora eu vou pra Flórida, tá? Uma steakhouse na cidade de Hollywood, no sul da Flórida, está chamando a atenção com uma experiência no mínimo diferente. Um jantar em que os clientes podem comer completamente pelado. Peladaço, velho! Sério? É isso mesmo que você ouviu. Sem camisa, sem calça, sem vestido. Só você, o prato e a coragem. Uau! Quando você menos espera...
3: Olha ele aí, ó.
4: Não sabe, né?
3: Olha ele aí, ó.
0: Sério, velho? É loucura, velho. Mas voltando ao tema, né? O restaurante se chama Class Sorry Steakhouse e já funciona há vários anos, né? A novidade é chamada Nude Dine Experience, que é uma experiência que começou em 2026 e passou a ser realizada uma vez por mês. E jantar pelado não significa jantar barato não, tá? Presta atenção. O ingresso divulgado para homens desacompanhados custa $250.
5: Aê, Goiaba! Aê, Goiaba!
3: Oi, Goiaba!
0: Para mulheres, $150. E para casais, 300 doletas. Sério! A experiência inclui um jantar de 5 etapas, com direito a champanhe, pratos sofisticados, e o restaurante pensou em até naquele detalhe que você provavelmente já está imaginando. Os participantes recebem roupão, toalha e proteção para colocar no assento. Fala aí, que não vou sentar o popô nessa grade nem pensar. E calma, ninguém chega lá e é obrigado a tirar tudo. Quem não se sentir confortável pode permanecer de roupão ou até vestido. Também existem regras, tá? Nada de tocar em outra pessoa sem o consentimento, tá? Mas se conceder... E nada de comportamento sexual ou inadequado. Muito bem, né, gente? É respeito também, né? Não é porque tá todo mundo pelado que vira uma surubona. Não é isso, tá? É. Os funcionários continuam vestidos normalmente.
6: Até porque, Leandro, imagina o chefe de cozinha, fogão quente e o bingola balançando ali. Não dá, né? Aquela frigideira quente, dishwasher, Leandro. Aquela água quente batendo no jalapão. No capim dourado, capim de ouro. Não dá, né, Leandro? Não dá.
0: Pois é. E antes que você pergunte, sim, isso é permitido? A cidade de Hollywood confirmou à imprensa local que a experiência pode funcionar dessa maneira, por se tratar de um evento privado e porque os funcionários permanecem vestidos. A primeira edição chamou a atenção e lotou. Depois disso, o restaurante decidiu transformar o jantar sem roupa em uma experiência mensal. Agora eu fiquei com dúvida, né? Num restaurante desse, quando o garçom pergunta, mesa pra dois, você responde o quê, hein? Eu sei de uma coisa, né? Guardanapo nesse jantar não é frescura, é equipamento de segurança, né? Ai, meu Deus do céu, que loucura! É por isso que eu tô fazendo essa pergunta hoje, o que que você faria, o que que você não faria neste pagaço? Falar que, ó... Ai, aí sim! Ai, não, ai, não... How long to check it to Texas? Tá no ar o show do Leandrinho, bom dia! Hoje tem trote do Goiaba. Enquanto você pensa na resposta aí, o que, que você não faria nem se te pagasse, hoje tem trote do Goiaba, os trotes estão maravilhosos. 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Daqui a pouquinho nós vamos ter o trote do Goiaba. Daqui a pouco nós vamos ter o trote do... Hoje é o trote de quê? Vendedor de canário. Nós vamos ter o trote do indiano que quer um brasileiro bartender. Daqui a pouco nós vamos ter esses trotes aqui no programa. 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
0: Eu tô de carrão, de carrão, de carrão.
2: 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Ô, Jojo, está ouvindo a rádio agora, Jojo? Posso contar? Posso falar aqui na rádio, Jojo? É confidencial. Pode contar aqui na rádio? Conta aí, Jojo. Se você estiver ouvindo, posso falar na rádio? Posso falar? Posso contar? Pede mandar mensagem aqui no WhatsApp do Jojo, aqui no WhatsApp pessoal do Jojo, o Jojo CR. Jojo CR. Ah, peraí. Jojo. Jojo CR. Cadê Jojo CR? Pode sim, pode sim. Ah, mas o Jojo vai ficar legal se você... Ele tá ouvindo, já mandou aqui pra mim no já mandou aqui pra mim no privado aqui. Tá ouvindo a rádio, velho. Não, manda, eu quero que você conta como que você é e como é que foi a sua experiência. Isso vai ser muito legal pros nossos ouvintes, tá bom? Então vou esperar você contar pra depois eu falar, tá? Um abraço, Jojo. Obrigado pela audiência. 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Você teria coragem de ir num restaurante, mas tem que ficar sem roupa. Não pode, né? O que você não faria por dinheiro nenhum?
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0: Chama Leandrinho.
2: Eu, uma coisa que eu não faria por dinheiro nenhum é tocar em cobra, pegar em cobra em ambiente que tem cobra.
4: Goiabinha, goiabinha.
2: De jeito nenhum.

0: pro WhatsApp que eu quero ouvir daqui a pouco, tem trote do Goiaba.
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0: WhatsApp do Goiaba, tá no ar. Hoje a gente quer saber o que você não fazia por dinheiro nenhum. Deixa eu mandar um abraço pro meu amigo Rafa, o Rafael, do ar-condicionado. Aliás, mandou uma mensagem aqui muito legal, que você sabia que tem um clube brasileiro muito legal aqui em Massachusetts, chamado Macau. É muito legal esse clube, gente. É muito legal esse clube. E nós vamos fazer muita coisa legal no Macau no ano que vem. Esse ano era pra nossa festa, sei lá, mas por causa do tempo, né? E como tem algumas mudanças que eles estão fazendo lá, por causa de logística, questão de logística. Mas o ano que vem nós vamos fazer um negócio lá, Rafa. E no Macau, ele acabou de me mandar aqui, ó, que 27 de setembro, a partir da 1 da tarde, o Macau é maravilhoso, cara. Piscina, sinuca, bar, um restaurante. Aliás, quando que eu vou poder convidar os ouvintes pra levar aí pra almoçar, Rafa? É, nós vamos fazer uma promoção aqui. Toda semana eu vou levar 4 pessoas pra ir almoçar comigo lá no Macau, pra conhecer o lugar. É muito legal, cara. 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Vai ter lá agora uma roda de samba no Macau, né? 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Bom demais esse lugar. Um abraço, Rafa, sucesso pra vocês aí, todo mundo aí. Alô, Saúl! Mestre Miyagi! Um abraço, Saúl. Obrigado pela audiência aí. Murilo, todo mundo. O chefe Edu também, né? Obrigado pela audiência de vocês aí. Vamos pros áudios!
2: Mundial.
0: Bom dia, kkk, kkk, kkk. Bom dia, Augusto. Bom dia pro Romildo, o menino do ferro velho. Hoje eu quero saber que dinheiro nenhum. Eu não pegaria. Disse, nós tem pavor, velho.
3: Bom dia, Lelê. Tô aqui ligadinha.
0: Fala, meu amor.
3: Esperando os áudios da galera, que claro. Eu adoro quando você passa aí.
0: É Lelê,
3: um dia abençoado pra você, tá?
0: Tá bom.
3: E pra toda essa galera maravilhosa.
0: Bem.
3: Você tá ligadinha na Insuperável.
0: Uhum.
3: Um beijo, meu gatinho preto.
0: Um beijo.
3: Meu bilu-bilu. Bom dia.
0: Bom dia, meu bem. Fala comigo, Dedéia.
4: Tá? Bom dia, Lelê. Bons ouvintes, Lelê. Por dinheiro nenhum desse mundo eu também pego em cobra, Lelê. Nossa senhora, se for uma cobra, eu pulo o dia inteiro achando que ela vai... Onde eu encosto, eu penso que é ela que vai me morrer. Você tá doido.
0: Eu também, Ednei. Eu tenho por dinheiro nenhum. Eu nem quando você vê uma cobra, o que você fala?
3: Vai deitar.
5: Bom dia, Leandrinho Goiaba.
0: Bom dia, meu
5: aqui,
0: amor.
5: Já ligadinha desde cedo.
0: Claro.
5: E só pra lembrar...
0: Que?
5: Ai, credo, o galão ganhou mais uma vez, bebê. Bom dia.
0: Aí nessas horas, brother, passa, carro, passa. Passa derrubando tudo agora. Não vou falar nada com você não, tá? Silvia.
6: Leandrinho. E no restaurante, pelado, Deus me livre, eu não podia nem comer direito. Eu não vou lá, nem que me pague. Deus me livre.
0: Sério? Eu teria coragem. Eu tenho
6: vergonha de comer pelada. Não, isso não é demais. Já na praia, tudo bem.
0: Eu vou nesse restaurante.
6: De acordo, mas... Pelado no restaurante,
0: eu acho. Ah, por favor.
6: Eu acho que não.
0: Por favor.
6: Não tá certo isso.
0: Você imagina, Silvia? Por favor, senhora, me passa a bisteca. Ai, amor, passa a linguiça pra você. O Prestes mandou áudio. Fala, Prestes.
7: Leandrinho, bom dia. Tô morrendo de rir aqui, velho.
0: Bom dia, Prestes.
7: Esse restaurante lá na Flórida, lá, ó. Ô, meu Deus do céu. Já pensou, Leandrinho? Você já pensou, Leandrinho? As veinhas, quando vai lá poder almoçar, jantar, isso aqui, tem que pegar o peito pelo e colocar em cima da mesa. Meu... E na hora de cortar a carne, corta o peito.
0: Meu Deus do céu, Prestes.
7: Pensa aí.
0: É complicado.
7: E os veinhos... A faca vai cair no bilau dele.
0: É perigoso.
7: Aí vai querer pegar a knife lá pra ele cortar a cara e dar um corte no bilau dele.

0: 37. É, aqui já tá friozinho. Eu já tô vindo trabalhar de música. O Zé falou, não trabalharia pendurado do lado de fora de prédio nunca, por dinheiro nenhum. Tá aí um trabalho que eu acho super legal, que eu acho que eu faria. Eu faria, trabalhar limpando janela. É, Leandro, precisa perder um pouquinho de peso, né? Tomar banho, vai, palhaço, vai. Bom dia, Sandroca, obrigado, né? É, precisa nem me pagar, a Sandra falou. Olha aí, eu também iria tranquilo. O Gabriel falou, bom dia, Leandrinho. Esse pessoal do restaurante, eles pagam como eles tiram de... Como eles tiram dinheiro do cofrinho pra pagar, né? Leandrinho, já quero ir, hein? Leandrinho, tem muita mulher por aí que não pode ver um apiton. É. Você vai nada, Jax. Você vai o quê? Jax, eu conheço linguagem corporal. Olhando pra sua cara assim, você não tem coragem de fazer xixi nem do lado de alguém que tá no mictório. Vai, na, fecha a portinha lá.
1: Aí eu fico privado. Não quero ficar privado.
2: Bom dia, galera. Insuperável. Eu não tô entendendo esse povo. O povo tá em dificuldade com a pelada. Não tô entendendo isso,
0: não. Não é, Zé?
2: O problema de ir pro restaurante, sentar lá peladão lá e comer lá. Ah, dá nada, não.
0: Aí, Adonde? Zé. Aí, ó. O Zé dos meus, velho. Né? Vou te falar. Não, o Zé dos meus. Não tem essa palhaçada. Ah, não vou.
3: Leandrinho, você tá doido de sentar numa cadeira fria, pelada, e ficar olhando pro outro. Não, Leandro, você não tá bem na cabeça, não, tá? Até ir na praia, até vou concordar com você. Ah. Mas imagina você comendo, olhando pra linguiça, olhando pra outro lado, não sei o quê. Ah, Lele, dá não, hein? Combina comigo, não. Dinheiro no mundo não me faz fazer isso. Você tá doido.
0: Leandrinho, por dinheiro no mundo ver você pelado, Leandro. Não entendi o que o Johnny falou, não. Não entendi o que você falou, não. Vim trabalhar de música, morri. Como é que é, Diné? Não entendi. A Nilza falou assim, bom dia, já quero ir. Naturalismo é comigo mesmo. Bora, Nilza, bora. Nem aí, meu. Não ligo também, não.
4: Ô, Leandro, imagina esses véi indo no banheiro e voltando com o rabo sujo.
0: Meu Deus. Meu Deus do céu. O Augusto falou, não precisa me pagar não, que eu vou. Passa a localização do restaurante. 7:33 aqui na Rádio Insuperável. 7:33. Hoje nós estamos falando do restaurante da Flórida. E você tem que pagar, né? Agora eu não sei por que homem tem que pagar mais caro que mulher pra ficar pelado. Oh, não, velho. Não faz sentido isso não, ué. Tô doido. A mulher que tinha que pagar mais caro. Não, o homem tem que pagar mais. Você viu ali que a mulher é 150, o homem é 250? Por quê que a mulher tem que pagar mais barato? André mandou uma foto aqui com a cobra pendurada no pescoço. Eu tenho pavor de cobra. Não, brother. Por quê que a mulher tem que pagar mais? Ah, oxi. Tá maluco, meu irmão? Parar com esse parangolé, doido. Não, velho. Fala nada com você não, tá? Não vou falar nada com você não, porque... Pelo amor do pai, viu? Isso é só brincadeira. Não dá. Não entendi por quê. Até agora, eu não entendi o porquê disso, tá?

0: Love It. Show do Leandrinho. Como é que é, Tairone?
1: Bom dia, Leandrinho, bom dia. É, rapaz, vou concordar com o pessoal aí. Na praia até que dá pra ir, agora num restaurante. Imagina só, o caboclo andando, ah, vou no banheiro. Levanta, vou no toalete. Rapaz, é meio esquisito o negócio, ó. Sei não. Na praia dá pra ir, agora no restaurante é difícil.
0: Como é que é? Na praia dá pra ir, mas no restaurante? Ah, cara, quem vai na praia, vai no restaurante, gente. Não tem que é, Jorgete?
2: Esse aqui é aquele menino que é o Garrelha, no Leal?
0: Não, Jorgete, esse é o... Esse é o Tairone. Esse aqui, ó, Tairone da caminhonete. Esse aqui, ó.
2: Me deu uma saudade dele agora.
0: Ah, tá.
2: Eu tô bonito.
0: Ah, tá. Meu Deus do céu, deixa eu falar da Porto Seguro.

0: clientes que mais fez pergunta pra Joyce. Que a gente achou muito engraçado. Foi meu amigo Jojoy. O Jojoy, o famoso. Eu não sei o nome dele original. Você que é o Jojoy. Falou, Leandrinho. Vou fechar um consórcio lá da Porto Seguro. Sabe que a Porto Seguro tá fazendo um sucesso, que a gente vai fazer até um encontro nessa vinda da Joyce. Quero saber que se você que tá ouvindo a rádio agora já tem o consórcio, se você vai vir nesse encontro. Nós vamos fazer aqui na rádio um encontro com as pessoas que já estão na Porto Seguro, que já estão aí, né, esperando o momento de ser contemplado com uma carta de crédito para fazer um investimento, né? Não, o Jojoy foi esse cara. Jojoy, como é que foi falar com a Joyce, Jojoy? Fala para mim, Jojoy.
1: Fala comigo, meu brother Leandrinho. Como é que você tá? Bom demais?
0: Bom demais, velho.
1: Rapaz, a experiência com a Joyce, não tenho nem muito o que falar, não. De 0 a 10, eu vou falar 11.
0: Aí, garoto.
1: Nos últimos dias... Penso que na última semana eu devo ter conversado com a Joyce de 3 a 4 vezes por dia. Já tive consórcios no passado e não me entregaram aquilo que prometeram. Então, né, tenho sempre um pé atrás.
0: Boa.
1: Já invisto lá no Brasil em outras modalidades. E eu gostei muito da Porto. Sinceridade, gostei muito da cartela que eles têm para oferecer. E, cara, eu bombardeei a Joyce, eu vou te falar aí, mais ou menos, acho que umas 150 perguntas. Sobre ágio, sobre data de contemplação, porcentagem, a correção de porcentagem no final do ano, questão de lance embutido, lance fixo, lance híbrido. Cara, eu perguntei a Joyce, passei ela numa prova de fogo, de uma peneira, que sabe, tudo que você pensar... Tudo que foi me mandado, você sabe que eu sou um cara que gosta muito de números, gosto muito de planilha.
0: Eu sei, mano.
1: Foi colocado tudo em planilha e eu falei, Joyce, tudo que você me mandar, eu tô fazendo assim. Não quero te incomodar, mas eu sou chato dessa questão. Resumindo, fechamos ontem, ela ficou satisfeita, gostou das análises que nós fizemos juntos. Ela me atendeu super bem.
0: Legal, gente.
1: Cara, não tem assim. É óbvio que nenhum investimento é garantido, de forma alguma. Em nenhum momento ela falou isso. Mas a probabilidade da estratégia que nós usamos dar certo é muito grande.
0: Boa,
1: então, fechei com ela ontem.
0: Só essa estratégia,
1: obrigado,
0: né,
1: pra você pela indicação. Eu sei que você jamais anunciaria, você jamais ia trazer algo para nós, ouvintes, que pudesse ser no futuro prejuízo. Então, assim, obrigado, primeiramente. A Joyce também, eu deixo aqui minha gratidão pública aqui pela a vida dela. É uma pessoa de uma índole muito, né, muito boa. É uma pessoa 100% transparente. É uma pessoa do nível intelectual altíssimo. Então, é uma pessoa, assim, 9 horas da noite, 10 horas da noite, 6 horas da manhã.
0: Ah, não, Jojoy.
1: Ela, eu acho assim, quando você faz aquilo que você ama, não é um trabalho pesado. Então, ela faz com amor, faz com carinho, e é isso aí. O que eu posso falar dela é de 0 a 10, é 11.
0: Valeu, querido.
1: Valeu, obrigado.
0: Obrigado, obrigado. Eu falei, não, bro, depois de você mandar 13... Eu achei engraçado que a Joyce falou assim comigo, ô, Leandrinho, eu acho que tem um vendedor de consórcio que tá me testando, hein? Só que eu tenho o nome do Jojoy, tá salvo aqui o apelido, né? Aí eu falei, você conhece essa pessoa aqui? Eu falei, não sei quem é não, olhei o número do telefone, não sei quem é não. Depois eu olhei, ela falou, não, o sobrenome é Senna. Eu falei, deixa eu ver na minha agenda quem tem o nome, sobrenome de Senna. É o Jojoy. 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A Joyce vai fazer isso com toda a paciência do mundo, sem forçar a barra, sem falar se fecha ou não fecha, parou ou não parou. 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Parece clichê, mas é preciso que você faça, né, meu filho? É preciso.
2: 19 faltando para as 8, Leandro. É. Cadê o trote, Leandro? Cadê o trote? Não me faz raiva, ódio.
0: Vamos pro trote do Goiaba? O trote do Goiaba, hoje eu liguei pra um... Liguei pra um cara que precisa... Eu dizendo pra ele que eu precisava de um... Um indiano precisando de um bartender. Né? Indiano precisando de um bartender brasileiro. Vamos ouvir o trote? Vamos ouvir o trote? Vamos ouvir? Tá no ar o trote do Goiaba.
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0: Vou tentar passar um trote aqui agora, peraí. Vou ligar pro Ed, peraí. Vou ligar falando inglês indiano, que eu quero contratar ele pra ser bartender, peraí. É... Vou colocar aqui, peraí, peraí. Gonna be amazing.
9: Hello, can I help you?
10: Yes, sir, how are you today? I just would like to speak with Eddie.
9: Sorry?
10: Yes, I would like to speak with Eddie, can you hear me?
11: Mãe, eu mandei mensagem pra
9: senhora. Ah,
10: who is this? Yes, my name is Racon. How are you today?
9: Good, who is this? Where are you calling me?
10: Yes, you can call. What? What? Yes, I'm just calling because someone gave me your phone number. A friend of mine, he's a Brazilian guy. He told me you're a bartender here. Is that right?
9: Yes, yes, that's me.
10: All right.
9: Can I help you?
10: Okay, all right. Yes, I do. I do like the Brazilian bartender. So you are you Brazilian bartender?
9: Yes.
10: You work hard every day? Alcohol? Doing the drinks?
9: Alcohol? Yes, every day, 7 days a week.
10: All right, that's good. That could be working hard every day. Working hard every day. All right, I would like to have your job to do a party in my house. I have a huge house and would like to have a lot of alcohol. And I have a lot, some Brazilian friend. I would like to have those that to do right. The kind of you can do that.
9: Sure. When?
10: Do you understand what I'm talking about?
9: Yes, when?
10: Tell me little bit about your job, my friend. Tell me.
9: Go ahead.
10: I would like to listen about your job, please.
9: Yes, go ahead.
10: What you do? Tell me about your job. What kind of drink you do? You know? Kind of alcohol you do?
9: Yes.
10: Tell me.
9: So, actually, I did start my new project in Boston. So,
10: American. Yes, I understand everything. You do caipirinha, you said, huh? You do caipirinha?
9: So, one second. Where are you from?
10: Yes, I'm from this country. I'm American.
9: Okay. I mean, just ask you if you.
10: Where are you from in Brazil, my friend? I'm from this country, but I have a lot of Brazilian friend.
9: My friend, I'm from São Paulo.
10: Oh, I know that big city, and I know a lot of people are from everywhere. People come from Bahia, go there. People come to Recife, they go there. People come to the other state. They all go to São Paulo to work hard every day. Right?
9: Yeah.
10: A lot of ladrão
9: there too. Sir, I'm sorry. When you party? This month or next month?
10: That's true, right? That's true. I do that. I do the party. I would like to have the caipirinha. You can do the caipirinha.
9: My friend, when you party? This month or next month?
10: Oh, no. I don't stop, my friend. When we start the party, you do until it finish.
9: My friend.
10: What? Do you speak English, my friend? I'm sorry. I can't understand what you said.
9: My friend.
10: What?
9: I think so. You don't want me to say. When you party? July or next month, bro?
10: Oh, July. No, July. July is not good for me. I gone to the June. Oh?
9: Junior,
10: that's my friend Junior. Junior, I invite him, Junior. He work with me and it's gonna be everything well and you know you do little not. Huh?
9: Oh, I think so talk too much.
10: No, I don't like tomato, my friend. I just would like to have a caipirinha and Brazilian drink. Not tomato. Tomato is not good for me, my friend. Not tomato, my friend. My friend. Vou ligar pra ele de novo. Vou ligar pra ele de novo. Como é que é?
5: Not too much for me.
10: Not too much. No, I like tomato, my friend. Tomato is good. Vou ligar pra ele de outro número. Oh, my friend, you hung up on my face, and are you tired?
5: Vou ligar pra ele de novo, antes do beijo, peraí.
2: Vou ligar de novo.
10: Hello, my friend, how are you?
9: Who is this?
10: Yes, I'm my name is Hagu. I just called you. You hung up. What is going on?
9: I don't know. It's problems cell phone. That's why.
10: Oh, my friend, I can give you a new cell phone. You want it? I work for the Metro. Metro phone.
2: Metro phone.
10: I can give you one. I have a lot good price for the phone. You wanna buy one? Like for $3,000, I can sell you a phone. Brand new. Apple phone. iPhone 12. Right, but if you do, I love Brazilian. I'd like to do that to Brazil, okay? Yeah, Brazilian, very good, nice people. My friend, you're nice, my friend. I like you so much. You're funny.
9: My God.
10: Yeah, my friend told me you're very nice people. I like you so much because my friend told me. My friend Gilberto told me you're very nice, you know. You know Gilberto?
9: Okay, no. I don't know Gilberto. I think so. You need gonna go some English school.
10: Oh, my friend. I work hard every day. My English is very well. I'm born in this country, my friend. I'm born in this country. And, you know, I just need a bartender. You need a bartender.
9: I think so. You need gonna go Asian school, my friend.
10: Oh, my friend. Don't laugh about that, my friend. You're very nice. I like Brazilian people. I pay them good.
9: Your English is so bad.
10: Oh, no, my friend. I'm American. I'm from this country, you know. You don't laugh about my English. Okay, all right, my friend. I'm feeling so mad right now because you told me my English is not good. I'm from this country. My family is not from this country, my friend. But I'm from this country, my friend.
9: It's not good, it's bad.
10: Let me ask you another thing, my friend. Can I ask you another thing?
9: No.
10: Do you know Leandrinho? No. Leandrinho from the radio station?
9: Oh my God.
10: Do you know Leandrinho from the radio station?
9: Have a nice
10: day. Do you know Leandrinho from the radio station?
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6: Alô?
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2: 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Eita, nós. 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

nós estamos falando de coisas que você não faria por dinheiro nenhum. 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

0: 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Fala, Tairone, bom dia, fiote.
1: Leandrinho,
0: oi.
1: Outra coisa, imagina se a faca cai no chão.
0: Ei.
1: Como que você vai pegar a faca?
0: É, velho.
1: Explica aí esse negócio.
0: Olha, nós estamos falando hoje do restaurante. Ah, meu filho, eu não sei não, dá um jeito, Tairone. Falei, a faca caiu. Pode deixar que eu pego pra você. O apanhador de facas no restaurante nu. Ui! Minha faca cair com um corte. Ai! E agora, que é isso aqui? Cortou, levou. É, o problema é a faca cair no lugar errado, né? A festa vai ser em Framingham, tá, Shirley? Vai ser em Framingham. Paulo Jacarox.
2: Ô, Goiaba, eu quero esse crachá, hein, Goiaba? Se eu for nesse crachá, eu vou dar um chute na sua canela.
0: Serão 3 pessoas que vão ganhar. Todo ano, 3 pessoas ganham o crachá vitalício, né?
3: Bom dia, meu Goiaba.
0: Bom dia, Pará.
3: Linda capital de hoje. Foi meu Goiaba.
0: Oi.
3: Cara, comer no restaurante, imagine, você numa fome da bexiga, num apetite da bexiga.
0: Ah.
3: Aí passa, tipo assim, pode ser aquele tiozinho, pode ser aquele cara com os bagos lá no meio do joelho. Não é doido, né? Na hora o cara perde a fome. Outra coisa, eu acho que eu vou ter que ir na rádio aí, que tem uma porta aí que abre, toda vez que abre, ela faz assim. Ui, ui.
0: Nossa, vem mesmo.
3: Eu, pai, não sei se tu já observou, mas sai no ar.
0: Oh, para.
3: Acho que alguém tá entrando, algum anunciante tá entrando e faz esse barulho aí.
0: É eu, para, é eu.
3: Grande abraço, tamo aqui na escuta direta, linda capital de Uste.
0: Vem. Ô, Pará, você sabe por que você tem que vir aqui na rádio, Pará? Deixa eu falar uma coisa pra você, Pará. Sabe por que você tem que vir aqui na rádio? Eu vou te contar, você sabe por que você tem que vir aqui na rádio?
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0: 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É só você mesmo, Fabinho, viu, Pará? Olha, a Sandra falou, quero ganhar esse crachá. Não, vai ser escolhido a dedo, né? A gente escolhe, a gente faz uma votação interna aqui na rádio e surpreende 3 pessoas com crachá vitalício, né? Aí vem aquela pessoa que tá sempre... É, tem uns critérios internos aqui. Não, a gente não fala, mas a gente observa todo mundo.
5: É, Leandrinho, num restaurante desse assim, agora imagina o cara tiver com uma dozinha de barriga, aquela diarreia que chega até mais rápido que uma luz, hein? Imagina, sei lá, peladão e dá uma diarreia.
0: Nossa!
5: Você tá doido? Sem contar, se for dar uns peidos, hein? Você tá doido?
6: Quem é esse rock'n'ball, hein?
0: É o Mendes, viu? A Edneia Maciel falou.
7: Tem coragem demais esse restaurante aí sem roupa. Eu mandei um pra você no privado aí, ó, pra você ver que eu tenho coragem.
0: Olha, deixa
7: eu ver. Apaga lá, beleza?
0: Tá bom, pera aí, deixa eu ver. Pedi. Nossa, Edneia. Não aparece, não tá aparecendo não, Edneia. Não tá abrindo. Falou, could download. Não tá podendo abrir a imagem na hora que eu abro aqui. Manda de novo, Ednei, porque ó, não tá abrindo, tá falando que a imagem não, ó. Could download image, try again. If the problem keeps happening, try turn off your Wi-Fi, VPN. É, manda de novo, que não veio, Ednei, não veio, não veio. Nossa, fiquei curioso agora, Ednei. Ah, eu gosto. Deixa eu ver quem mais mandou mensagem.

0: Marilene falou: o preço é de acordo com o tamanho da chibata. Nesse restaurante tem pista de dança? Imagina os velhos e as velhas. Ô, gente, mas vocês acham que o que vai nesse restaurante é só... Eu não sou velho e eu vou, ué. Entendeu? Eu fui na praia, por exemplo, lá do, na praia do nudismo lá. Tinha gente de todas as idades. Jovens, novos, velhos. Ué, acho que só velho que anda pelado. Oxi, tá doido. Eu fiz alguma coisa aqui. Eu fechei algum negócio aqui sem querer. Fechei uma parada aqui sem querer da rádio. Não era pra ter feito isso aqui. O que eu fiz? O que eu fechei? Fechei um botão aqui da rádio agora sem querer.
1: Ai, delícia! Ah.
2: Eu queria o crachá.
0: Como é que é, Pantera?
2: Eu queria o crachá.
0: Ah, só vai receber o crachá também quem for na festa, né? Ah, Clovão mandou uma foto do W4 aqui pra mim. Parar. E tem uma porta que faz um barulho aqui. Leandrinho, o homem tem que pagar mais, porque dependendo do tamanho da piton, vai ocupar duas cadeiras, viu, Leandrinho? Ai, meu Deus do céu. Vocês são maravilhosos, tá? 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Jesus amado, Edneia Maciel. Meu Deus amado. Nossa Senhora. Quando eu falo que você ia parar o trânsito, você fala que eu tô de brincadeira. Você tá doida do céu. Nossa Senhora. Se você for lá na Praia dos Pelados, minha filha. Meu Deus do céu. Acabou, gente. Tem aí o Eduardo e o Central da Manhã. Tô atrasado já. 8 horas em ponto. Um beijo pra vocês e até amanhã, né, às 7 horas da manhã. Obrigado, tchau. Foi bom demais.
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2: Vamos chegando. Quinta-feira, lindíssima de informação. Hoje deve ter temperatura acima dos 80 graus. Daqui a pouco tem a notícia local curiosa. Uma mulher gasta uma grana para aplicar para ter um cavalo morando na casa dela em Newton. Daqui a pouco eu te explico. Vem comigo. Aqui é sempre melhor.

comunidade. Bom dia, trabalhador da construção. Bom dia, house cleaners. Bom dia, helpers, guerreiras de todos os dias. Está no ar mais um programa Central da Manhã. Eu sou Eduardo Oliveira, vou com você até as 9 horas da manhã, com muita informação para passar no seu rádio. Bom dia aos motoristas da Lyft. Bom dia. Bom dia a você que é mecânico, que é carpinteiro, é plasteiro, é caminhoneiro. Bom dia aos drivers, delivery guys, delivery girls da comunidade. Bom dia. Bom dia a você que é CNA, Certified Nursing Assistant. Bom dia. Bom dia aos groomers, que cuidam dos pelos dos cães, dos gatos e de outros animais. Bom dia. Chega mais a partir de agora. Eu tenho uma hora de informação no seu rádio. Bom dia pra Vera Matos. Bom dia, Vera. Bom dia pra minha amiga Márcia Cristina Roland Mackenzie. Bom dia, Márcia. Bom dia pra Maria Helena Costa, minha ouvinte número 1. Bom dia pro Zé Pereira. Bom dia pro ouvinte Val Tigre. Chega mais, chega mais, chega mais, chega mais, chega mais. A partir de agora, uma hora de informação, entretenimento, notícia polêmica. Esse é o programa Central da Manhã. Aqui tem mais informação, tem mais Brasil. Hoje, quinta-feira, dia 17 do mês de setembro, vamos começando mais uma edição do programa Central da Manhã. E no programa de hoje, daqui a pouquinho tem tempo e temperatura para você saber como fica o clima hoje nessa quinta-feira. E durante toda a semana, já já tem tempo e temperatura no ar. Ainda hoje tem notícias do Brasil. Já já vamos acionar o nosso correspondente, Diego Hellstrom, que chega direto do Paraná com as seguintes manchetes. Donald Trump diz que o Brasil falhou no combate ao PCC e ao Comando Vermelho e pede medidas enérgicas com muita urgência. Já já, o caldeirão de Brasília continua a ferver. Ministro Mendonça manda retirar do ar o vídeo com o IA que associa Flávio Bolsonaro a Daniel Vorcaro. E também Polícia Rodoviária Federal restringe bloqueios em rodovias nos dias de votação. Já já, foragido por tentativa de estupro é preso em Minas Gerais após se passar pelo próprio irmão gêmeo. Daqui a pouquinho no quadro de Notícias do Brasil. Ainda hoje tem notícias locais. Foi por pouco. O homem diz que foi Deus quem salvou ele após uma bala perdida triscar a cozinha da casa em Dorchester. Entrou pela janela. Economia. Para conter a inflação, o Fed aumenta a taxa de juros. E Donald Trump fica super, super bravo. Animal. Mulher aplica para ter um cavalo morando em sua casa. Em Newton, gastou muita grana. Já já no quadro de Notícias Gerais. Ainda hoje vou bater um papo com a minha amiga Carol do Easy Way Auto Body. Já já e também uma conversa sobre a saúde do mercado imobiliário com Lidama. Daqui a pouquinho tem Lidama ao vivo conosco. Hoje na nossa polêmica do dia, vamos conversar com a comunidade porque a gigante Amazon acaba de anunciar que está aumentando em $1 o salário inicial para quem entrar na empresa. Pulou de $19 a hora para $20. E além disso, está oferecendo 10% de desconto para funcionários comprarem nos mercados Whole Foods.
O que que você acha do Whole Foods, hein? Eu compro só fruta lá. A fruta é boa, mas é cara no mundo. Será que manter funcionários como um grupo consumidor cativo é uma verdadeira vantagem? Ou seria malandragem? O que você acha da Amazon pagando salário pro funcionário gastar de novo com a Amazon? É hoje no quadro Polêmica do Dia. Então só me resta dizer, vem comigo, né? Porque a partir de agora, sou eu daqui, você daí, e entre nós tem sempre, sempre uma ótima polêmica.

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6: Eduardo de Oliveira. Voltei. E vamos continuando o programa Central da Manhã nas ondas da Rádio Insuperável. Chega mais. Aqui é sempre, sempre melhor. Abraço de bom dia pro Batista Palmeirense. Bom dia, Batista. Bom dia para Silvia Valença, tá dizendo bom dia, Eduardo. Deus abençoe você e todos os seus ouvintes. Bom dia pro Paulo Jacaré, o pai do Jacarezinho. Bom dia para Elaine Soares, já tá lembrando do Galão da Massa. Como é que foi ontem, Elaine? Acho que foi 4-2, né? Foi 4-2 o Galão da Massa? Bom dia, bom dia. Minha amiga Rose, ouvinte, também tá aqui já dando bom dia. Bom dia, Rose, chega mais.
7: Oi, Edu, tudo bem?
6: Tudo bem.
7: Ué, o problema não era o Jerome Paulo?
6: É, exato.
7: Entendendo, não é?
6: Exato, colocou o outro homem lá e aí deu ruim pro cabeça de manga, né, Rose? Subiu os juros das dívidas e daqui a pouco nós vamos falar sobre isso. Olha, Donald Trump já deu resposta, hein? Já deu respostas bravejando. Daqui a pouquinho, quanto mais triste ele fica, mais feliz eu fico. Inezinha Araújo também tá aqui. Bom dia, Eduardo. Quintou, que Deus nos abençoe e proteja sempre. Um excelente dia para todos nós. Bom dia. Bom dia para Márcia Cristina Roland Mackenzie. Chaves de Acton tá dizendo bom dia. Vai, Corinthians. Tá todo mundo acompanhando a nossa Central da Manhã.

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1: Vamos então consultar o National Weather Service para saber como fica o tempo e a temperatura nessa manhã de quinta-feira, dia 17 de setembro. Nesse momento, tempo claro aberto em Framingham, temperatura de 67 graus Fahrenheit. A partir de 9 da manhã, 70. A partir de 11 da manhã, 76. A partir do meio-dia, 79 graus. A máxima hoje em Framingham fica em 80 graus. Fahrenheit. Região de Boston, também mais do mesmo, temperatura, tempo parcialmente nublado, parcialmente ensolarado. Nesse momento em Boston, temperatura de 68 graus Fahrenheit. A partir de 9 da manhã, 71. A partir de meio-dia em Boston, 78 graus. A máxima em Boston hoje, 80 graus Fahrenheit. Nesse momento, Framingham tem previsão de possível chuva para amanhã, sexta-feira. 60% de chance de chover. 57 graus de mínima na sexta, máxima de 77 graus. Sabadão nublado, com chance de sol na parte da tarde, mínima de 50, máxima apenas de 67 graus. Já é temperatura de outono, né? Domingão também com chuva. 80% de chance de chuva em Framingham, mínima de 51, máxima apenas de 62 graus Fahrenheit no domingo. Segunda-feira também chuvosa, 75% de chance de chuva, mínima de 55, máxima de 68 na segunda. Terça-feira nublada, mínima de 51, máxima de 64 graus em Framingham na terça, informou o National Weather Service. Já já tem notícia local curiosa. Uma mulher gasta uma fortuna para aplicar para ter o seu cavalo morando na sua casa. Isso é em Newton, daqui a pouquinho. Olha, eu baixei o iOS 27, ainda tô aqui vendo as novidades, ainda não pratiquei nada de novo, não. Tô vendo até que tive que tirar um pouco de foto e tudo, porque o espaço já tá acabando aqui, né? Um abraço e bom dia para Maria Silva Poópolo, também tá aqui. Daqui a pouco vou bater um papo com a Carol do Easy Way Auto Body, no oferecimento sempre da Dona Maria José, a costureira brasileira, que é a melhor costureira da nossa comunidade. 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

Bom, vamos começar falando de notícia local, começando com a moradora de Newton, que está contestando uma decisão da prefeitura que negou o pedido para ela manter o cavalo Clover na casa dela. Olha só, é um cavalo do tipo pônei, sabe como é que é? Na residência onde ela vive, na West Pine Street. A prefeitura de Newton rejeitou a solicitação porque as regras atuais da cidade não permitem a permanência em propriedades residenciais de animais que necessitam de estábulo. A legislação municipal, no entanto, não faz distinção entre cavalos de tamanho convencional e cavalos do tipo pônei. Judy Hint e seu advogado participaram de uma audiência formal para recorrer da decisão. Os dois argumentaram que o Clover mede apenas 28 polegadas, cerca de 72 centímetros. É muito diferente de um cavalo de grande porte e que a proprietária cumpre todas as exigências razoáveis para garantir os cuidados adequados ao cavalo. A defesa também citou municípios próximos como Niran e Borne, que possuem regras específicas capazes de diferenciar cavalos em miniaturas de equinos de tamanho convencional. Agora, Judy Hint aguarda a decisão final da Prefeitura de Newton sobre o recurso e se vai continuar podendo manter o Clover dentro da sua residência. Olha, a rádio WBZ 1030M disse que, idas e vindas de apelos, Judy Hint já gastou quase $100 mil nesse processo.

0: 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Meu amigo Marcos, eleitor do Trump, também tá aqui dando bom dia, né, Marcos? Bom dia, tudo bem?
1: Que
0: isso? Que gritaria, rapaz?
1: Aham. Eu sou um cavalo.
0: Ai, ai, ai, é cada uma, né?
2: Alô?
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4: Alô, alô?
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6: E aí, Eduardo, qual é a polêmica do dia?
0: A polêmica do dia de hoje é sobre a Amazon, a gigante das vendas online. Está anunciando que está aumentando o salário em $1 por hora. É o salário inicial. Quem ingressa na companhia ganhava $19 a hora e agora está ganhando $20 a hora. E também a Amazon anunciou que vai oferecer 10% de desconto para funcionários fazerem compras nos mercados Whole Foods. Será que isso é uma vantagem ou não? O novo salário representa um aumento de $1 a hora em relação ao valor anterior. Com o reajuste, a Amazon informou que a remuneração média de seus funcionários passará a ser $24 a hora. Os trabalhadores de operações da Amazon atuam em áreas como logística, transporte e outras funções no centro de distribuição da empresa. A Amazon também anunciou uma série de novos benefícios. A partir de 1º de outubro, todos os funcionários nos Estados Unidos terão 10% de desconto em alimentos frescos elegíveis comprados pelo Amazon.com e pelo site Whole Foods Market. Nas lojas físicas do Whole Foods, o desconto será de 20%. A empresa com sede em Seattle também informou que passará a oferecer aos funcionários acesso ao First Tech Federal Credit Union, instituição que presta serviços bancários e tem parcerias com grandes empresas de tecnologia, incluindo Intel e Microsoft. O benefício vai começar no final desse ano. Funcionários que se qualificarem, assim como seus cônjuges e filhos, poderão manter a associação ao First Tech por toda a vida, inclusive depois que o trabalhador deixar a Amazon. Os novos benefícios se somam a vantagens já oferecidas pela Amazon, como assinatura gratuita do Amazon Prime e seguro de saúde para funcionários elegíveis. A Amazon emprega aproximadamente hoje 1 milhão e 500 mil pessoas, segundo o site FactSet. Em seu site, a companhia afirma ter criado mais empregos nos Estados Unidos na última década do que qualquer outra empresa. A rede Amazon, que é dona da rede Whole Foods, tem mais, o Whole Foods tem mais de 550 lojas e planeja abrir mais 100 lojas nos próximos 5 anos. O business vai bem, obrigado, né, minha gente? O business tá muito bom. Agora a pergunta hoje é o seguinte: 10% na compra online da Amazon de produtos, né? De produtos de comida e 20% no Whole Foods. É uma vantagem ou seria malandragem? Será que eles estão vendo que o próprio funcionário não tem dinheiro suficiente para comprar no caríssimo Whole Foods? E aí eles oferecem o desconto para ter um novo público, que é o público que ganha o dinheiro deles mesmo. Ou seja, a Amazon paga de um lado e a Whole Foods recebe do outro. Será que isso é vantagem ou malandragem? Manda pra cá. Minha amiga Maria Silva Popolo tá dizendo: bom dia, Eduardo. Que malandragem, no final das contas seria 40 dólares por 40 horas da semana. Mas no check pego só 28 na semana. Eu sei que o aumento bacana não cobre nem o tanque de gasolina da semana e vai ter gente que vai achar bom. Nossa, ainda coloca o funcionário preso no Whole Foods. E aí, essa é a opinião da Maria Silva Popolo. Você acha que é uma vantagem boa ou uma malandragem para fazer o próprio funcionário a comprar na rede Whole Foods? 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Meu amigo Marcelo Ferreira tá falando da comida que comeu ontem, é isso, meu amigo? Bom dia, Edu, eu tenho gota. E comi uma linguiça de porco com cebola, meu joelho tá inchado há 2 dias. Nem dormi essa noite, eu não posso comer carne de porco e seafood. Será que algum ouvinte que tem uma receita da avó que pode me ajudar a baixar meu ácido úrico? Os remédios que eles dão são fracos. Manda pra cá. Quem tiver a receita, manda aí pro meu amigo. Não pode mandar remédio, né? Remédio eu não vou falar, né? Porque remédio é só médico. Agora, alguma receita caseira, tá tudo bem. O meu amigo João Silveira tá dizendo: bom dia, Eduardo, vi o anúncio disso ontem, achei de cara que era malandragem, porque o Jeff Bezos só enriquece e a gente só fica mais pobre com os preços do trampão. Olha só, trampão que você quis dizer no final, né, meu amigo? O Clovão tá dizendo: é vantagem pra Amazon, vantagem pra Amazon. Aliás, vamos ver qual é o tamanho da fortuna de Jeff Bezos, então? Olha só, eu fiz uma pesquisa. Segundo a Forbes, Jeff Bezos é o segundo homem mais rico do mundo, incluindo dos Estados Unidos também, somente atrás de Elon Musk. A fortuna de Jeff Bezos é avaliada em 368 bilhões de dólares. Zé Pereira tá dizendo: bom dia, Eduardo. Dos bilionários só pode esperar a malandragem. Só ele vai sair ganhando, pois as pessoas vão gastar mais dinheiro no próprio Amazon. 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Pra ser vantagem, um desconto teria que ser maior? É 10% de desconto nas compras online no Whole Foods e também compra de comida na Amazon. E 20% nas lojas online. 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Bom dia, Eduardo. É claro que é malandragem, cai quem quer, o golpe tá aí. Meu amigo Paulo Jacaré também tá aqui. Chega mais, Paulo.

0: Mais gritaria, rapaz?
1: Nós bilionários.
0: Sei.
1: Nós só queremos vantagem pra cima de nós. O Amazon aí, ó. Vou te dizer um ditado. A Amazon tá fazendo assim. Vou jogar o dinheiro na parede. O que grudar é nos empregar e cair no chão é da Amazon. Essa é a minha opinião. Nós bilionários somos assim. Vou chegar a ser milionário.
0: Valeu, obrigado, Marcos. E você, o que você acha? É vantagem ou seria malandragem?

0: Tem Dogão falando, tem o Johnny. Olha, minha amiga Elaine Soares está dizendo pro senhor aí do ácido úrico. Olha só, ácido úrico alto você pode usar chá sem açúcar, como camomila, hortelã, gengibre, chá verde em quantidade moderada, se você tolerar cafeína. Olha só, tá certo, obrigado, hein? Ah, ouviu aí, Marcelo? Marcelo Ferreira tá precisando, tá com gota, tá cheio de problema no joelho e pediu ajuda. Quem tiver uma receitinha caseira, pode mandar aqui. Minha amiga Dione Pimentel também mandou a receita caseira pro rapaz, deixa eu ver aqui. Já vamos com a Carol do Easy Way Auto Body. Minha amiga Dione, cadê você? Cadê você, Dione? Cadê você, Dione? Deixa eu procurar aqui. Vamos lá, vamos lá, vamos lá, que o tempo tá passando. Achei, Adione, achei, tem um monte de comentário aqui. Tá certo, tá certo, tá certo. Não tem, não tem aqui. Adione, manda aqui pro meu text message, por favor, tá bom? Mudamos de assunto, mudamos de assunto, mudamos de assunto. Vamos ao vivo, ao Easy Way Auto Body, falar com ela, minha amiga Carol. 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
1: Bom dia, Eduardo, tudo bem?
0: Tá tudo bem, Carol. 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
0: 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Minha amiga, quando alguém precisa de um carro de aluguel, é você que aciona a seguradora ou é o próprio cliente que liga para a seguradora?
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1: 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Então, se você tem $30 de limite por dia, eles vão te dar um carro sedã. 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Se você tiver 60, você consegue pegar uma caminhonete e assim vai. Mas caso a pessoa tenha $30, que é equivalente a um sedã, e ela precise de um SUV ou de uma caminhonete, ela pode pagar a diferença por dia e pegar esse carro maior. 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
1: 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Obrigado, Carol, pela participação. Desejo você um bom dia de trabalho.
0: Obrigada, Eduardo, você também. Tchau, tchau.
1: Valeu, obrigado. 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Mais ajudas aqui pro rapaz que tá com gota, tá precisando. Tem ajuda, tem cara de pau também. Olha a Lucimar querendo ajudar. Oi, Eduardo, bom dia, tô ligadinha. Passa aí meu número pro rapaz que sofre com ácido úrico alto. Meu cunhado estava muito mal e tomou um chá hispânico que o ajudou muitíssimo. E o Júlio Leal, cara de pau, tá dizendo: dica pra gota. Pega uma toalha, pode ser pequena a gota, põe em cima do joelho e seca essa gota. Gente, é cada uma, né, que eu tenho que lidar com isso? É cada uma, o cara já acorda cara de pau. Tá certo. 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Bom, vamos lá para as notícias do Brasil. Daqui a pouquinho tem mais participação dos ouvintes. Já, estamos falando hoje da nossa polêmica da Amazon, que aumentou o valor do salário em $1 e está dando benefício de 10% de desconto nas compras de comida na Amazon e 20% nas compras de comida no Whole Foods. É vantagem ou malandragem? Daqui a pouquinho vamos voltar a falar. Bom, vamos com as notícias do Brasil. Donald Trump disse ontem que o Brasil falhou no combate ao PCC e ao Comando Vermelho e pede medidas enérgicas com urgência. Os detalhes com Diego Helston. Bom dia, Diego.
2: Bom dia, Eduardo. Bom dia, amigos que acompanham Insuperável. É isso mesmo, o governo de Donald Trump afirmou que o Brasil falhou no combate ao PCC e ao Comando Vermelho e acusou as duas facções de transformarem o país em um centro para o fluxo global de cocaína. A avaliação consta de um documento enviado ao Congresso dos Estados Unidos. A Casa Branca afirma que as organizações representam uma ameaça crescente à segurança internacional e cobra do governo brasileiro medidas mais duras para enfrentá-las. Os Estados Unidos classificaram PCC e CV como organizações terroristas neste ano. Apesar das críticas, o Brasil não foi incluído na lista dos 23 países considerados grandes produtores ou importantes rotas de trânsito de drogas e também não recebeu a classificação formal de país que falhou no cumprimento de obrigações internacionais de combate ao narcotráfico, Eduardo.
1: É isso aí, estamos acompanhando para você ficar sempre, sempre bem informado. E no Caldeirão de Brasília, ministro Mendonça manda retirar do ar vídeo de IA que associava Flávio Bolsonaro a Vorcaro. E a Polícia Rodoviária Federal está restringindo bloqueios em rodovias nos dias de votação.
2: Eduardo, o ministro André Mendonça, do Tribunal Superior Eleitoral, determinou a retirada de um vídeo produzido com inteligência artificial que associava Flávio Bolsonaro a Daniel Vorcaro, ex-controlador do Banco Master. O vídeo mostrava Flávio, Vorcaro, Tarcísio e Fabiano Zettel dançando diante de uma fachada do Banco Master cercados por dinheiro. Depois, o candidato aparecia sendo algemado pela Polícia Federal. Mendonça considerou que o conteúdo configurava deepfake capaz de criar uma falsa percepção sobre fatos que não aconteceram. E também nesta quarta-feira foram publicadas novas regras para a atuação da Polícia Rodoviária Federal nas eleições. As abordagens e fiscalizações não poderão dificultar o deslocamento dos eleitores nos dias de votação. Bloqueios deverão ser previamente comunicados e justificados ao Tribunal Regional Eleitoral, salvo situações excepcionais como flagrantes ou riscos à segurança.
1: É isso aí, meu amigo Henrique Pará tá dando uma notícia aqui que aconteceu agora há pouco em Worcester, na academia Planet Fitness. Um homem teria, segundo o Henrique Pará, falecido de ataque no coração. Tá dizendo que aconteceu agorinha na academia, mandou até uma foto aqui. Henrique Pará, obrigado aí pelo contato. Tá certo? Obrigado. Bom, vamos para mais uma notícia. Daqui a pouco eu vou bater um papo com o Lidama e tem a participação dos ouvintes também na nossa enquete. Foragido por tentativa de estupro, é preso em Minas Gerais após tentar se passar pelo próprio irmão gêmeo.
2: Eduardo, é verdade, um homem de 51 anos foragido por tentativa de estupro e ameaça contra a ex-mulher foi preso em um sítio de Uberaba, no Triângulo Mineiro, após tentar se passar pelo próprio irmão gêmeo. A prisão aconteceu durante uma operação conjunta das polícias militar de Minas Gerais, Federal e Civil do Paraná. O homem tinha 3 mandados de prisão em aberto e estava escondido na região do Distrito Industrial 3. Durante a abordagem, ele forneceu inicialmente o nome do irmão e os policiais consultaram os sistemas e descobriram a verdadeira identidade do suspeito, que posteriormente confirmou quem era. Segundo a Polícia Civil do Paraná, ele é investigado por crimes cometidos contra a ex-mulher em Maringá e utilizava os dados do irmão gêmeo justamente para dificultar a localização. Ele permanece à disposição da Justiça, Eduardo e amigos. Um ótimo dia.
1: Ótimo dia para você também, esse é Diego Helson, direto do Paraná.
3: Alô?
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6: E aí, Eduardo? Qual é a polêmica do dia?
1: Olha, minha amiga Maria Silva Popolo tá dizendo sobre a notícia do governo americano ao dizer que o Brasil falhou em combate ao narco, mas eles também falharam nesse combate. O sujo rindo do mal lavado. Eita, Trump. É, aquela questão de matar as pessoas no barquinho parou, né? Na verdade, isso era uma desculpa para poder invadir a Venezuela com essa mal explicada informação de que aquilo era traficante. Tem um monte de processo na justiça, hein? Tem pescadores lá do Panamá, da Venezuela, família deles, dos pescadores que morreram, estão na justiça americana pedindo indenização. Esse governo, quando sair, vai deixar uma lambança de um monte de indenização. Tem os estudantes também que pediram indenização, um monte de gente. Meu amigo Júnior está dizendo, estamos falando da Amazon. Bom dia, Amazon fala que criou mais emprego nos Estados Unidos, mas fechou milhares de lojas. Hoje nós estamos falando o seguinte, a Amazon anunciou um aumento de 10%, deixa eu corrigir, um aumento de $1 no salário e deu 10% de desconto para compra de comida no site Amazon e no site do Whole Foods. Nas lojas físicas, o desconto é de 20%. Seria isso uma vantagem ou uma malandragem? A minha amiga Maria Silva Popolo está dizendo, aumento bom é quando a empresa te dá plano de aposentadoria, 401k e também IRA individual, plano de carreira, plano de saúde bom, junto com os aumentos. Olha só, o meu amigo Johnny está dizendo, Eduardo, bom dia, esse aí do iFood aí, da comida aí, desconto, se tiver o jacaré lá, o pessoal que atendeu, pô, você só tá gastando jacaré pra comprar, comer carne de jacaré? Será que lá tem nesse tá dizendo o Johnny. Nilza tá dizendo, a Amazon está sentindo a crise financeira do país? Eles trabalham com estatísticas e as pessoas hoje têm outras opções, como os aplicativos chineses. Hoje quase todo mundo tem na Amazon, tem na Temo, também tem. Também com um preço bem mais justo, leva mais tempo para chegar, mas chega. Bom dia, Eduardo. Tá dizendo a Nilza. Manda pra cá. Cláudio ouvindo tá dizendo, Eduardo, bom dia. Eu vejo por outro lado. Acredito que a Amazon já tá de olho para comprar a rede Whole Foods. Ô, minha amiga, já comprou há muito tempo. A rede Whole Foods já é da Amazon há muito tempo. Deve ter o quê? Uns 2-3 anos ou mais. Dogão também tá aqui. Chega mais, Dogão. Bom dia.
4: Bom dia, Eduardo. Na bom minha dia. Opinião, eu acho que é uma vantagem, viu? Não é malandragem, não. Porque no Brasil eu trabalhava na empresa Michelin de pneus e eles davam 20% para você comprar o pneu na própria empresa, né? Mas você não é obrigado que você compre ou não, né? Ninguém tá obrigando. É só um benefício que você tem. Para mim é vantagem, tá dando um benefício para os funcionários que lá trabalham. Na minha visão é isso.
1: Valeu, obrigado, Dogão. Continua participando, sua visão é bem-vinda. Todo mundo é bem-vindo. Manda pra cá no Torpedão no 603-233-5200. 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Adriano tá dizendo, depois que o Eduardo nos contou da fortuna do Jeff Bezos, eu cheguei a uma conclusão profunda. De cada 10 problemas na vida, 9 são porque a gente é pobre.

0: a pouquinho tem mais participações dos ouvintes. Quero agradecer o povo que tá mandando aqui ajuda pro ouvinte sobre ácido úrico alto, né? A chamada gota. Tem um monte de gente se disponibilizando a ajudar, tá certo? Muito obrigado a você que está tentando ajudar. Bom, mudamos de assunto e vamos falar ao vivo com ele que entende tudo do mercado imobiliário. É o meu amigo Lidama. Bom dia, Li!
1: Tia Eduardo, tudo bem?
0: Tá tudo bem, meu amigo. Chega mais, eu vi nas suas redes sociais outro dia um vídeo falando que quem tem IT Number pode comprar imóvel com 20% de entrada, é isso?
1: Olha, Eduardo, a Heart inicia com 3,5%.
0: Uau!
1: Dá um PIN dependendo do estado, Eduardo. Claro que ainda em Massachusetts a gente ainda está trabalhando fortemente para levar isso para Mass, mas você pode qualificar em Canérica, você é ouvinte de Canérica, de New Jersey, de South Carolina, North Carolina, em outros estados que estão licenciados, Flórida, a gente pode, Texas, a gente pode iniciar com a IT em 3,5% de down. A gente ajuda muitas famílias. Lembrando que em Massachusetts também nós ajudamos com a IT Number. Tem vários dos seus ouvintes aí que estão celebrando aí esse contato, essa empresa maravilhosa que é a Heart Mortgage, que hoje muitos deles já estão aí na segunda casa, na terceira casa, recebendo aluguel e renda passiva, que foi possível, né, poder ajudar, sim, essas famílias. E claro que em Massachusetts a gente inicia aí, Eduardo, com 10%, 15% com a IT Number.
0: Com certeza. Você que sintonizou o rádio, estou conversando com o senhor Loan Officer da Heart Mortgage, Lidama. 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Lidama, quem está tentando se preparar para comprar uma casa single family, mas o crédito ainda não está lá, a renda ainda não aumentou, você recomendaria passar para um apartamento ou até para uma casa townhouse antes da single family?
1: Eduardo, se o crédito não qualificar, claro, o importante é você comprar sua casa própria. Eu mesmo, né? Já mencionei aqui antes que eu iniciei, Eduardo,
0: sim,
1: entregando pizza aí de alugar um quarto com a minha esposa grávida do meu filho, Kevin, meu primeiro filhão, que hoje tá aí com 22 anos, fazendo 23 anos logo esse ano. Aí, ó, fizeram num quarto alugado aí em Uber, Massachusetts, entregando pizza. E a Valesa trabalhava de Boston Market, servindo food, Eduardo.
0: Sim.
1: A gente conseguiu sair de alugar um quarto para comprar nosso primeiro apartamento de um quarto. E o closet, quando o Kevin nasceu, virou o primeiro quartinho dele. Então, vale a pena. O importante é você sair, Eduardo, de pagar a casa do outro para começar a pagar a tua casa, para que, como você, Eduardo, todos possam fazer o mesmo, construir equity. Hoje, o Eduardo comprou a sua casa com a Heart Mortgage, com o Lee, e depois desses longos anos aí, você hoje tem aí mais de 150, sim, mil dólares de equity na sua casa. Hoje tem aí algumas maletas de dólares de equity que você pagou a sua própria casa e ainda ela valorizou. Então, o importante é mudar o mindset da nossa comunidade, Eduardo. Muitos deles estão pensando na casa perfeita, que é aquela mansão de 4, 5 quartos, piscina, mas não tem condições agora. Meu, para de pensar assim, começa pelo primeiro step, né? O primeiro passo, o primeiro degrau na sua escada. E daí, eventualmente, você vai no segundo degrau daqui 2 ou 3 anos, 4 anos, assim como eu fiz, e logo você vai estar numa mansão de 5, 6, 7 quartos, vivendo junto à sua família, mas isso você constrói com o tempo. 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
1: 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Já pensou, gente? 10 anos se o Eduardo continuasse no mesmo casa que ele tem hoje, pagando $2.400 de aluguel hoje, são 120 meses, $288 mil jogado fora. 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Então, vale muito a pena, né, Eduardo?
0: Com certeza, vale muito a pena. O cálculo que ele fez mostra que quem paga o aluguel paga o mortgage de alguém. Né? O meu plano é ter uma segunda casa e alugar essa e deixar quem alugar e pagando o mortgage dessa primeira casa. É assim que é a regra do jogo. 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E eles sabem muito, muito, muito das regras. 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
1: Obrigado, Eduardo. Tenha um bom dia. Deus
0: bom
1: abençoe
0: dia.
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0: Valeu, obrigado. Bom dia de trabalho. 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Bom, vamos falar de notícia, porque ontem o Federal Reserve Bank, o Fed, aumentou os juros da dívida em 0,25%, subindo de 3,75% para 4%, marcando o primeiro aumento de juros desde 2023. A decisão foi aprovada por unanimidade pelo Comitê Federal de Mercado Aberto em votação de 12 a 0. O motivo é a inflação, né, que permanece elevada, impulsionada em parte pelo aumento de custo de energia e por conflitos geopolíticos. Olha a guerra do Irã afetando diretamente a economia americana. As autoridades sinalizaram que outro aumento dos juros poderá ocorrer ainda esse ano, até o fim do ano, numa tentativa de levar a inflação de volta à meta de 2%. O presidente do Fed, Kevin Warsh, afirmou que a inflação continua alta demais e enfatizou a determinação do comitê em alcançar a estabilidade dos preços. O presidente Donald Trump já reclamou, dizendo nas redes sociais, que tem que cortar 1% os juros. Eu lembro que ele perseguiu a Jerome Powell para fazer isso de cortar as dívidas, cortar os juros da dívida e trocou ele por outro. E aí o outro fez exatamente o que ele não queria. Esse é o Donald Trump, que vai num caminho, o país vai no outro.

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5: E aí, Eduardo? Qual é a polêmica do dia?
0: A polêmica é sobre a Amazon pedindo seus funcionários para comprarem no Whole Foods, que é deles. O Clébio, ouvinte, tá aqui. Bom dia, Clébio.
6: Bom dia, Eduardo. Bom dia, audiência.
0: Bom dia.
6: Então, a minha opinião é a seguinte. Eu acho que não é obrigado a comprar, né?
0: Sim.
6: Então é mais uma vantagem mesmo que eles jogam, né? É, eu trabalhei por muito tempo lá no Paraná, numa cooperativa, né? E chamada Copacol. E lá eles davam vale alimentação. E essa cooperativa, essa Copacol, ela tem o mercado dela. E ela dava o vale, mas eu mesmo não comprava no mercado, porque eram mais caras as coisas, sabe?
0: Sim.
6: Então o que eu fazia? Eu comprava em outro mercado. E nem por isso eles falavam alguma coisa, entendeu? É mais uma vantagem mesmo, né? Que o cliente tem. Ou no caso, o funcionário tem, né?
0: Tá certo, meu amigo, obrigado. Não dá tempo pra mais nada. Fiquem agora com Bene Vibes. Eu volto ao meio-dia.
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0: Agora sim, é chegada a hora, meu povo, vamos com tudo. Aqui você sabe, é sempre mais informação, opinião, descontração e tem zoeira também, né, minha gente? Ah, tem.

Bom dia pra você que tá ligado, pra você que tá sintonizada na Insuperável. Sou eu, Marcelo Benevides. E esse é o nosso Velho Vibes, que tá chegando sempre com informação, com opinião, claro, e tem muita interação também. Vamos com tudo, meu povo. Até às 10 da manhã, o nosso Velho Vibes tá no ar. Então é isso, minha gente, estamos chegando para mais um dia hoje, quinta-feira, quinto, bebê. 17 de setembro de 2026, quinta, ainda é verão. É, estamos no veraneio hoje. Hoje, temperaturas acima dos 80 Fahrenheit. Quem tá feliz da vida, comemora aí, vem. É verdade, tem gente de cabeça inchada aí, né? É, meu amigo. O futebol é cruel, né, velho? O futebol é cruel, cruel, cruel. Ai, manda um abraço aqui especial aos meus amigos corintianos. Os raízes, né? Porque o Nutella tem time pra torcer ainda. Eles vão torcer pro Palmeiras. Se o Palmeiras chegar na final da Libertadores contra o Flamengo, eles vão torcer pro Palmeiras, né? Então, esses aí são nutelados, né? Agora, os meus parceiros corintianos raízes, esses estão sentindo, porque, rapaz, eles fizeram uma pressão danada pro tal do Memphis ficar, rapaz. Deve estar doendo, né? É! Não, ele ama o Corinthians. É, ele ama, ele ficou porque ele tem amor ao Corinthians. Tá certo. Vambora, meu povo, agradecendo essa audiência maravilhosa, você que tá sempre aqui mandando alô, mandando abraço, bom demais saber que você tá do outro lado. Pra quem não me conhece, eu sou Marcelo Benevides, e pra quem me conhece, eu também sou Marcelo Benevides. É isso, hoje o Benevibes trazendo os seguintes destaques. Olha, pais pegam até 30 anos de prisão por morte de uma filha de 18 meses, gente. Um bebê. Isso aconteceu aqui nos Estados Unidos. Daqui a pouquinho a gente conversa. Olha, com a administração desastrosa, Donald Trump reagiu à alta dos juros do Fed e agora tá cobrando uma taxa de juros de 1%. Rapaz. O cara destrói o país, depois quer reclamar ainda. Daqui a pouquinho a gente fala. Brasileiros escalados para trabalhar em conjunto com o Departamento de Segurança americano podem ter visto negados. Daqui a pouquinho a gente fala em mais. O governo Trump entra com recurso contra a decisão que havia derrubado a suspensão de vistos para 75 países. Aquilo que a gente já previa. Fica comigo até às 10 da manhã. 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

0: Mas eu tô recebendo aqui um monte de mensagens aqui, a galera tem HD, zoeira never ends, by the way, né? A zoeira não pode acabar nunca, essa é a graça do futebol. Hoje tem um time pra vocês se secarem hoje, né? Quem sabe amanhã é o dia de vocês também, né? É isso, a zoeira não pode acabar. Aí amanhã eu posso vir aqui e serei eu o alvo da zoeira, vai saber, né? Mas o malvadão não vai fazer isso com a gente. O malvadão não vai proporcionar esse dia feliz pros antes. A Marli tá por aqui, bom dia Marli, bom dia pra Eunice também, bom dia pro Rogério Prado, o Henrique Pará, meu brother, tá sempre junto com a gente, a nossa querida Sandra de Aracruz, dessa cidade maravilhosa lá do Espírito Santo. 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O Gildo tá com a gente, bom dia. Bom dia pra Rosângela, também sempre com muita alegria, né, Rosângela? A nossa Marinês tá por aqui também, vamos que vamos. O Marcelo Cruz é o meu xará, tá por aqui também. Disse aqui, olha, o que eu disse ontem? O peixe rodou, é o galão da massa. Foi no sufoco, hein, rapaz? Cortaram dobrado. Jogo 3-2 até os 45 do segundo tempo. E o Coelho, bom jogador, eu gosto do Coelho. Jogador que não é craque, que não é aquele jogador que você pode contar, vamos dizer assim, rapaz, até vou ter que refazer, né? Pode sim, né? Pode contar em momentos decisivos, porque o gol decisivo foi dele. Mas é aquele camarada que luta o jogo inteiro, jogo inteiro. Então é sempre importante ter um jogador assim no time. E outro, o Galão fez os 4-2 e depois o Gabigol, hein, rapaz? Que é isso? Até a pênalti agora o camarada não deixou. Ele era um exímio batedor na época do Flamengo. O Gabigol tinha coisa de 95% de aproveitamento de pênalti. Perdia um a cada 30 que ele batia, ele perdia um. Agora não. Agora inverteu, né, rapaz? Que nhaca que tá o Gabigol, hein? Mas ele tá fazendo um bom ano no Santos. Não tá tão ruim, não. Tá fazendo gol. Ontem também ele fez um gol também que poderia ter dado a classificação. Mas no momento mais decisivo, mais uma vez ele falhou. E batendo praticamente da mesma forma que ele bateu lá contra o Corinthians, quando ele defendia o Cruzeiro. Ele mesmo lembrou disso. O Zezé tá por aqui. Zezé feliz da vida. Zezé galo doido. O Foquinha tá com a gente também. O Policinha tá na área. O Eloy já chegou. Quem mais tá por aqui? O Cláudio Gregório. Cláudio Gregório é raiz. Bom dia, meu Coringão não jogou nada ontem, caiu. Aquele pênalti no último minuto perdido foi a gota d'água. Logo depois, embaçado, tá aqui o Cláudio Gregório. Cláudio Gregório, se bater Flamengo e Palmeiras na final da Libertadores, não vai ficar torcendo pro Palmeiras, não. Igual tem uns Nutelinha corintiana por aqui, né? Ah, isso aí, Cláudio, é isso aí. Agora tem que cobrar lá do Depay, né? E essa conta aí é papo de 170 milhões que o Corinthians vai ter que pagar pra ele nesse novo contrato. Ah, não, mas ia pagar mais se mandasse embora. É, então toma essa dívida pra vocês aí, parceiro. Isso vai quebrar, vai quebrar não, né? Já vai piorar o já quebrado Corinthians. É uma loucura o que fizeram na renovação do Depay. Eu falei isso aqui na época. Eu dizia que aquilo ali era doideira o que o Depay pediu pra poder renovar, mas... Enfim, ele ama o clube, com certeza. Bom dia, o Carioca, Dali Galão, tá aqui o Renato Araújo, o Eric Clinton também tá por aqui, eu não te conheço, matou na área. Valeu, Eric. A Fernanda tá com a gente. Olha, vi uns vídeos aí de uns caminhoneiros fazendo strike dia 3 de outubro. Possivelmente vai rolar sim essa greve dos caminhoneiros, não sei qual vai ser a intensidade, o tamanho dessa greve que está aí sendo articulada pro dia 3 de outubro, porque os preços estão... Rapaz, né? Não faz o menor sentido o diesel batendo aí a 6,40. Na Califórnia já tá batendo até 9, eu acho. Eu já vi até alguns, não sei se são prints verdadeiros, mas já vi alguns prints aí, coisa de 9 dólares o galão do diesel. Isso é um absurdo completo. Batista por aqui, bom dia Marcelo, tô na audiência. Cadê os corintianos e os santistas, Batista palmeirense? Aliás, Batista, o Palmeiras é a salvação do futebol paulista. Impressionante, hein? E jogando aquele futebolzinho também, xexê lento. Rapaz, quase tava ganhando o jogo, toma uma virada nos acréscimos. Rapaz, mas tudo bem, mas aquele futebolzinho xoxo, o Palmeiras ainda chega, né? Tá aí, ó, na semifinal da Libertadores, semifinal de Copa do Brasil, brigando taco a taco com o Flamengo no Campeonato Brasileiro. Tira o Palmeiras ali e acaba, afunda o futebol de São Paulo hoje. A Camila tá por aqui, bom dia, tô até sem saber por onde começar. O Palmeiras que quase, mas não conseguiu passar. O Santos que trengou a paçoca. O Corinthians que ia amassar o Flamengo com o time completo que jogou na final da semana passada com as reservas pra poupar. O Camila, o que uma vitória não faz com a autoestima coletiva? Eles ganharam aquele joguinho lá da Supercopa,
1: todo mundo voltando de férias, Flamengo com o pé no concreto, fizeram uma mobilização, parecia final de Mundial. Jogaram com um jogador a mais o segundo tempo inteiro, lembra da expulsão do Carrascal? Que eles foram achar uma agressão do Carrascal no lance no primeiro tempo, aí no intervalo eles falaram, ah, peraí, vamos dar uma olhadinha no VAR, ver se tem alguma coisinha aqui. Aí no intervalo eles acharam a agressão do Carrascal, jogaram o segundo tempo inteiro com um jogador a mais, aí pronto. Não, ganhamos do Malvadão, então a gente pode ser campeão mundial agora. Vamos ganhar tudo, né? Ganhamos do Malvadão, né? É o Malvadão faz isso. É, ganha do Malvadão, todo mundo vira loucura. O Márcio tá por aqui. Bom dia, Nina. Obrigado pela recomendação do spray para pernilongo. Ainda bem que você perguntou, pois bem, estava lá naquela rádio. Você sabe qual é o locutor de um pernilongo fazendo zizi, só confirmando, esse produto para mosquitos é pernilongo, tá certo. A Nina agora tá recomendando também inseticida, aí tá ouvindo a Nina, o Márcio? O Ronaldo tá com a gente, moleque doido, bom dia. Bom dia aqui pra Cida, também que tá com a gente. Deus abençoe sempre, amém. O Júnior chegou, e o Rodinei, ex-Flamengo, deixou o jogador passar nas costas dele. Esses ex-flamenguistas não fazem nada em outro time. Tá aqui o Júnior. Ô Júnior, eu sempre falo. É, eu tenho aqui um grupo de meus amigos jornalistas lá do Rio. Eu digo que, olha, se tirar o Flamengo aí da vida de todos os jogadores que passaram lá depois de 2019, não sobra nada. Pode pegar os jogadores que saíram do Flamengo e o que eles conseguiram ganhar depois que saíram de lá. Não sobra nada. Vai sobrar um titulozinho aqui, uma Supercopa ali. Não vai ter nada. Tira o Malvadão da vida deles. A galera tá por aqui, o nosso Erid Malbro, que agora tá lá em Algarve, tá por aqui também. Valeu, Erid, aquele abraço. Bom demais, tô vendo aqui o Cleitão de Rayanes, tá por aqui. O que passou?
2: Igual você falou, futebol não é pra qualquer um, não. Tem que ter coração. E aí, o que aconteceu? Vantagem 2-0. O Santos foi lá e perdeu. Hoje a mesma coisa, vai ser o meu segundo time, que eu vou torcer demais pra esse meu segundo time perder, lógico. Né? Quem sabe amanhã eu não tô te zoando aí.
1: Aí,
2: me segue, Vascão. Duas competições à vista.
1: É isso.
2: Vamos pegar a tranqueira? Vamos, mas vamos pra cima.
1: É isso.
2: Eu sou hoje aquele time que vai jogar pro Flamengo desde quando eu tava no saco do meu pai.
1: Rapaz, o que vai ter de gente secando o Malvadão hoje, né? Bom dia, Belé, vamos que vamos, Deus abençoe nosso dia, valeu Reginaldo, Reginaldo Oliveira, aquele abraço, valeu Reginaldo, Luiz Polinda por aqui, uai, não vai falar do Galão da Massa não, já dei a moral aqui pro Galão, o Galão conseguindo uma vaga, foi apertada, foi no sufoco, mas o torcedor do Galo acho que não liga muito pra isso não, o torcedor do Flamengo odeia esse tipo de classificação, rapaz, mas passou, tá aí agora na semifinal da Sul-Americana, deve pegar o tal do Cienciano talvez, acho que jogam hoje, né? É Cienciano e sei lá quem. Galo tem tudo pra chegar na final aí, né? Tudo pra chegar na final. Quem sabe a gente não tem um Galo e Vasco na final da Sul-Americana. O Ramon tá com a gente. Bom dia, bonito da brocha. Aquele abraço. O Léo de Malbro também tá por aqui. Dali Galo, maior de Minas. O Paulo Jacaré também tá na área. Vai, Paulão.
3: Bom dia, Bené. Vamos que vamos, hein? Quintou. O tempo tá voando.
1: Daquele jeito.
3: Uma saudação aí pro Cláudio Gregório. Corintiano.
1: Essa é raiz, aí, o Cláudio é raiz. Sebastião tá por aqui, abraço pra você. Bom dia, Benevides. Santos deu mole demais, goleiro das frangas foi muito bem, apesar que o gol do Gabigol, no caso, que o Gabigol, no caso, né? Deu uma ajudinha. Neymar foi falar M, também deu ruim. Rapaz, o que tem de meme do Neymar? Um melhor que o outro. É bom demais. Tem um meme dos tiozinhos, já viu o meme do tiozinho? Eles pegam a tiazinha falando, olha, eu tenho 65 anos e o meu joelho é melhor do que o do Neymar. Aí depois eu pego outro. Olha, eu tenho 84 anos. Já viu esse meme? Isso é bom demais, gente. Isso é o melhor do futebol, é isso. Ai, ai, ai. O pênalti que caiu do céu e o Memphis devolveu. O André de Franklin tá por aqui. PQP, isso deve ser o Edmilson torcendo pro Corinthians. Ah, tem dedo. Ali se falou que vai timão. Aí, vou investigar aqui as mensagens. O Elber está por aqui. Neymar desapareceu procurando Ney. A Elaine também. Bom dia. Por mais goleiros, Gabriel e menos Gabigol. A Célia Cristina também está com a gente. Bom dia. Bom demais essa zoeira, né, meu povo? O Carlos está por aqui. Abraço para a Mariada. O Fábio está dizendo o seguinte: ó, a gasolina na ilha, gasolina, está batendo R$5,89. Se bem que na ilha já é mais caro por natureza. Mas imagina quando chegar a R$5,89 aqui. Lá vai bater 7, né? 8, vai saber, né? O Gilmar da Carolina do Sul.
3: Marcelo Benevides, Gilmar de Santa Carolina. Ô, Bené, você sabe que esse gol que o Gabigol perdeu aí, ele perdeu pra fazer uma médica com a torcida do Cruzeiro, né?
1: Teve isso?
3: Pra falar que ele não perdeu lá pelo Corinthians lá, porque ele quis, e sim, porque ele bateu mal.
1: Estratégia.
3: E aí ele quis perder de novo aí pro Santos aí também, pra olha mostrar aí que pênalti ele podia perder contra o Corinthians, jogando pelo Cruzeiro, tanto pelo Santos. Eu olha não sei não, mas acho que o Gabigol fez isso aí porque quer voltar pro Cruzeiro final do ano, Bené, e voltar com com peso a menos aí da torcida, hein? Sei não, Bené?
1: E aí, ele tá jogando letrinha lá, tá dizendo aí, tá vendo? Só foi ter o sequência que eu tô fazendo gol aí. Eu tô com 20 gols no ano. É, tem gente aí que não tá fazendo. Jogou letrinha lá o Gabigol. Entendedores entenderão, hein, rapaz. Será que o Gabigol... Ele tem contrato. Tem mais 2 anos de contrato com o Cruzeiro, by the way. E aí, no fim do ano, ele vai ter que negociar. Permanece no Santos por empréstimo ou volta? Hã? É, boa sorte com o Gabigol aí pra vocês aí, tá certo? Muito bem, minha gente, olha, deixa eu trazer pra vocês a primeira notícia aqui no nosso Bene Vibes. Daqui a pouquinho nós vamos falar sobre o recurso que o governo Trump entrou contra a decisão que derrubou a suspensão, ou que derrubava a suspensão de vistos para 75 países, aquilo que era previsto, aquilo que a gente já havia comentado, o governo entrou com recurso, e aí esse negócio vai permanecer sub judice. Muita gente pergunta como é que estão as entrevistas lá no Brasil, pessoas que estão buscando se legalizar através de um perdão, por exemplo, tem que fazer a entrevista lá no consulado, tudo paralisado no momento, gente. Daqui a pouquinho a gente comenta mais, tá certo? Deixa eu trazer aqui essa notícia, porque isso aqui é uma coisa realmente que é, eu não sei descrever em palavras. Olha, Mitchell e Kerry Murray foram condenados a 2 penas consecutivas de 15 anos de prisão pela morte da filha de 18 meses. Isso aconteceu em Utah. O casal, que tem 32 anos, se declarou culpado em julho por homicídio decorrente de abuso infantil e abuso infantil agravado. As duas acusações são crimes de segundo grau e os pais também serão incluídos no cadastro estadual de agressores de crianças. A criança morreu no dia 19 de março do ano passado por desidratação e desnutrição. O Instituto Médico Legal atribuiu a morte a essas duas causas principalmente. A polícia encontrou a criança num berço com restos de waffles, copos infantis, lixo, embalagens. Gente, é uma coisa assim estarrecedora. Nos 4 últimos dias de vida, a criança ficou fora do berço um pouco mais de 6 horas e outra pessoa permaneceu no mesmo ambiente do que essa criança, esse bebê, por 49 minutos e a fralda foi trocada 6 vezes, de acordo com o processo, né, que veio a público nesta semana. O juiz Spencer Walsh afirmou que a negligência dos pais foi chocante ao fixar as penas. Ele disse a Mitchell que o caso mostrava o tipo de negligência que você demonstrou aqui. Ele relatou aos investigadores que adotava os chamados dias de berço, quando a filha permanecia, enquanto ele trabalhava, permanecia ali no berço, e o pai disse que isso ocorria 1 ou 2 vezes por semana e que checava a filha 2 ou 3 vezes nesses dias. Documentos judiciais apontam que músicas tocavam durante a noite quando a criança dormia ou chorava, gente. Pelo amor de Deus, não dá, né? Não dá. Eu acho que ficou uma pena muito branda, né? Para os dois, para o casal, pegando aí 15 anos, né? Cada um deles, sem direito à liberdade condicional, pelo menos 15 anos eles vão permanecer encarcerados. Tem 32, não tem muito tempo de vida ainda, né? Muito tempo de vida para algo bárbaro que eles fizeram contra um bebê, né, indefeso. Muito bem, vocês sempre vão ficar muito bem informados aqui no nosso Bene Vibes. Deixa eu trazer para vocês logo mais uma informação importante, porque vocês estão acompanhando. Ontem foi anunciada mais uma alta na taxa de juros pelo Banco Central Americano, o conhecido Fed, e parece que Donald Trump não está muito satisfeito com o que foi anunciado, não. Ele criticou a decisão, o Banco Central Americano, de elevar ali os juros e voltou a cobrar cortes rápidos, e para ele a taxa deveria estar em 1% ao ano ou menos. De onde ele tirou essa taxa? Não sei, não, do fiofó talvez. O Federal Reserve elevou os juros em 0,25 ponto percentual e levou a taxa para a faixa que antes era de 3,75, agora para 4% ao ano. A decisão foi unânime e para o Fed busca fazer ali a inflação voltar mais rapidamente à meta de 2%. Donald Trump criticou essa alta e usou as redes sociais para poder pressionar por cortes, dizendo ele que as taxas de juros deveriam ser de pelo menos 1%, porque, segundo ele, os Estados Unidos têm o melhor crédito do mundo. O presidente também cobrou rapidez na mudança de rumo da política monetária. Isso também faz tudo parte de um jogo político, até mais do que um jogo político, um jogo de cena, porque ele é se não o principal, ou um dos principais causadores dessa política desastrosa econômica que ele resolveu adotar, e ainda resolveu entrar numa guerra insana contra o Irã para piorar ainda mais aquilo que já estava ruim nessa questão inflacionária, principalmente. O Fed trabalha justamente por ser também um órgão independente para tentar de alguma maneira conter a inflação. E eu digo sempre, você olhar para a taxa 3,75 indo para 4, não faz grande diferença. Faz e muita diferença, porque você não pode olhar numericamente uma taxa que está descrita ali. Você tem que olhar para o que isso vai significar para o mercado financeiro como um todo. Então, por exemplo, as taxas de juros do mortgage, por exemplo, possivelmente permanecerão ali na casa dos 7% para um financiamento ali de 30 anos. Então, para os padrões americanos, você comprar uma casa de 7% ao ano, são juros considerados altos. Eu acho o seguinte, para mim, na minha concepção, aquilo que couber dentro do meu orçamento, eu entro no negócio, porque se eu estiver pagando também um aluguel alto, é melhor você pagar um mortgage dentro daquele mesmo patamar. É dessa forma que eu penso. Mas isso, obviamente, para o mercado é entendido como algo temerário. Então, se você tem uma alta de juros, isso significa que o país não está conseguindo conter a inflação. Isso pode afugentar investidores, isso vai acarretar em alta de juros ou a permanência de juros no crédito imobiliário, no crédito para comprar carro. E sem contar o dia a dia, aquilo que a gente já está presenciando ali com gasolina, combustíveis, de modo geral, mercado e por aí vai. Mas Donald Trump queria que fosse para 1%, né? Então trabalha para isso, para que um dia, nunca teve, eu pelo menos aqui eu não me recordo de alguma vez, em algum momento, pelo menos desde que eu estou aqui, que as taxas de juros eram de 1%. Eu lembro bem dos 2,5%. Mas 1% eu realmente não me recordo. Muito bem, vocês sempre vão ficar muito bem informados aqui no nosso Benevibers.
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1: Muito bem, minha gente. Agora sim chegou a hora da gente abrir espaço para você ter oportunidade concreta de mudar de vida, ter segurança financeira lá no Brasil. E claro que eu estou me referindo à nossa parceria com este super profissional chamado o nosso Emerson Pires. Bom dia, Emerson.
6: Bom dia, Marcelo. Você vai me deixar mal.
1: Por quê? Por que eu vou te deixar?
6: Porque você me elogia, fica atinge a outras pessoas que não têm essa dedicação que você está me dando.
1: Então que essa pessoa passe a ter a sua dedicação, porque você vira uma inspiração para muita gente. E com certeza você é uma inspiração, né, Emerson? Diante de tudo que você passou nos últimos tempos, da sua recuperação também, você é um guerreiro acima de tudo, meu amigo.
6: Obrigado, Marcelo. Obrigado por tudo e Deus é presente na vida de todos nós.
1: É isso, Deus é conosco o tempo todo. Meu querido, vamos falar então sobre oportunidade. Você me mandou, inclusive, aqui um vídeo de um apartamento em Guarapari. Rapaz, que lugar maravilhoso. A vista lateral para a praia ali, aquele apartamento, né?
6: Isso, e eu sei que eu fui maldoso contigo, né? Porque mandar essa foto, apresentação, mexe com a tua vontade, Marcelo.
0: Ah, é verdade, ali mexe com o meu coração, com certeza. Uma hora eu vou ter alguma coisinha lá em Guarapari, vai ser bom demais. E o que você pode oferecer hoje para os nossos ouvintes, hein? O que você preparou para a gente?
6: A apresentação, temos empreendimentos sérios com parceiros que têm feito algumas pessoas que têm, depois de ouvir o teu programa, têm ligado para mim para ver empreendimentos em Minas Gerais, Valadares, Ipatinga. Temos também empreendimentos no bairro Caiçara, em Belo Horizonte, maravilhosos, com condições importantes. Lá em Santa Catarina, Itapema. Então, o que não falta é a oportunidade que você vem tocando nesse assunto há muito, muito tempo, e a gente tem procurado sempre a possibilitar a imaginação das pessoas que te ouvem, Marcelo, para poder concretizar sonhos em todo o Brasil.
0: Não, e você falou bem, né, Emerson, porque em todo o Brasil você tem possibilidade, né? Nesse apartamento, por exemplo, eu estava olhando lá as condições, você paga, consegue parcelar diretamente com o proprietário ali, foram 4 anos, é isso?
6: Exatamente, e temos várias oportunidades em tocar em Valadares. Você que nos ouve, que gostariam de ter informação, que há casas prontas com financiamento direto com a consultora e também com financiamento da Caixa Econômica Federal. Ele não pode perder a oportunidade, Marcelo.
0: Gente, olha, realmente, são muitas as oportunidades de apartamentos, empreendimentos, terrenos também, apartamentos na planta, se for o caso. Esse apartamento, no caso, já está pronto ali. São 3 quartos, uma estrutura maravilhosa, com um varandão, com uma vista lateral para a praia. Fica ali na Praia do Morro, em Guarapari, mas de repente não te interessa Guarapari, quem sabe você quer algo em Valadares, Ipatinga, ou em alguma cidade do interior de Minas Gerais, ou Belo Horizonte, seja onde for, no Brasil, não apenas em Minas, em qualquer lugar do Brasil, o Emerson pode te ajudar, e aí você vai ter um facilitador na hora de financiar também, inclusive, ou na hora de parcelar, de repente você negocia diretamente com o proprietário, essas parcelas, né? E você consegue pagar isso aí rapidão, gente. Quanto mais rápido você quitar uma propriedade, melhor para você, que você vai trazer segurança, você vai ter um bem. Ah, se a mãe depois muda de ideia, não, pensei que fosse morar lá, mas não vou mais e tudo mais. Tem lá um imóvel para você vender, para você ter de valorização, né? E aí ganhar dinheiro também acima de tudo. Eu acho que imóvel no Brasil é, acima de tudo, uma questão de segurança. 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Eu passo para você aqui o contato do Emerson. Ele conversa com você, de repente você quer saber de algum outro lugar, quais são

0: você tem feito agora, sempre, agora é um modo de falar, mas sempre, a preocupação de poder possibilitar as pessoas que vieram para cá com vários objetivos, e um deles é poder conquistar um empreendimento, uma moradia no Brasil, não perca a chance de poder me utilizar para informação. E eu vou ser sempre transparente em tudo que eu falar, porque o principal é realizar o teu sonho. Teu sonho, o Marcelo possibilita com esse programa de informação. E obrigado, Marcelo, porque possibilitar meu trabalho em ajudar vários brasileiros a adquirir uma propriedade no Brasil.
1: Tá certo, parabéns, meu querido.
0: Obrigado, Marcelo, um abraço. E eu estou à disposição sempre, a qualquer hora, em qualquer momento.
1: Tá certo, então, meu querido. Obrigado, Emerson. Eu passei o contato para você agora aí, do Antônio aqui, pedindo para entrar em contato com você. Já manda um zap para ele, então logo a gente termina aqui, tá bom? E tá querendo saber mais informações, é só entrar em contato com ele. Tá no seu WhatsApp, eu te passei agora o contato. Boa sorte aí, que você consiga ajudar muito dos nossos aí, tá bom, irmão? Obrigado, grande abraço.
0: Abraço, Marcelo.
1: Valeu, valeu. Eu comecei com o nosso Emerson Pires. E é isso, né, minha gente? 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Muito bem, meu povo, trazendo mais informação, informação importante para quem acompanha esse programa sempre muito focado nas notícias, especialmente aí que falam sobre imigração, notícias que a gente precisa abordar sempre, atualizando também tudo que acontece nessa pauta, que muda a vida de milhões de pessoas aqui nesse país. E agora eu trago para vocês que o governo Trump entrou com recurso contra a decisão de um tribunal federal de Nova York que havia derrubado aquela suspensão de emissão de vistos de imigrantes para cidadãos de 75 países, incluindo o Brasil. Vocês vão lembrar disso. Olha, de acordo com o National Immigration Law Center, que participa dessa ação, o governo apresentou um chamado Notice of Appeal no dia 10 de setembro, levando o caso, então, ao Tribunal de Apelações do Segundo Circuito. A decisão original, lá de agosto, havia determinado que o Departamento de Estado não poderia manter a suspensão geral dos vistos baseada apenas na nacionalidade e ordenou a retomada da análise individual dos processos. Mas atenção, gente, o recurso apresentado pelo governo não significa por si só que a suspensão dos vistos voltou, né, a valer, e, segundo o National Immigration Law Center, a decisão do tribunal continua legalmente em vigor enquanto o recurso é analisado, a menos que o tribunal determine, então, a suspensão por completo, e aí o governo, então, teria que retomar, mas, por enquanto, está sub judice. O governo, aquilo que a gente já previa, recorreu, então, daquela decisão que derrubava a suspensão de visto, da emissão de vistos aí de 75 países, incluindo o Brasil, e agora vamos aguardar para saber qual vai ser a decisão da Corte de Apelações do Segundo Circuito, normalmente sempre pró-governo, o tempo inteiro. Vamos ver, seria uma surpresa se eles mantiverem a decisão da primeira instância lá da Juíza Federal de Nova York. E se o governo Trump perder mais uma vez, aí ele vai subir isso, pode chegar até a Suprema Corte, porque a decisão da juíza, ela diz que um governo não pode simplesmente barrar a emissão de vistos com base apenas na nacionalidade daquele requerente. Então, diante da própria lei de imigração, diz que não pode haver ali uma espécie de discriminação com base na nacionalidade. O governo tem discricionariedade para emitir visto ou tomar sua decisão que ele achar conveniente? Tem. Ele pode considerar, por exemplo, que um imigrante pode se tornar um fardo público, pode vir a pegar benefício? Pode. Mas não pode simplesmente escolher países que o governo considera que é um problema, né, para os cofres públicos, mas com base em quê? Então é sobre isso que é essa ação. Então, com base na nacionalidade, o governo não tem esse poder. Mas na prática, ainda que a emissão de vistos ela seja retomada, e uma hora vai ser retomada, porque também o governo, quando perde essa... Não perde, né? Quando há o anúncio dessa decisão da juíza de Nova York, ele imediatamente interrompe a emissão de vistos, não mais apenas para 75 países, mas no mundo inteiro.

0: sob a alegação de que os funcionários dos consulados precisariam de um treinamento para entender melhor esse processo imigratório. Então, a balela usa de desculpa, de pretexto, para poder ganhar mais tempo. Uma hora a emissão vai ter que ser retomada, não tenha dúvida, porque estamos falando também de vistos em que o país precisa também de imigrantes aqui, até para a força de trabalho. Estamos falando de visto de imigrante, não aquele visto de não imigrante, visto temporário, visto de estudante, por exemplo, visto de turista, de negócio, esses seguem sendo emitidos. Mas visto de imigrante significa que, como o nome diz, a pessoa vem para, de fato, migrar para os Estados Unidos, então uma hora vai ter que ser retomado isso. Mas quando isso vai acontecer, não sabemos, e em que circunstâncias serão retomadas também, aí só o tempo vai dizer, tá certo? Vocês sempre vão ficar muito bem informados aqui no nosso Banda Vibes. Agradecendo sempre essa audiência maravilhosa. Tô vendo aqui mais mensagens chegando aqui, deixa eu interagir com a galera. O Henrique Pará tá com a gente. Vai, Henrique!
1: Ô, Marcelo Benevi. Aquele goleiro de ontem, Gabriel, ele é pegador de pênalti. Ele já deu um título pro Atlético Mineiro, no Sub-20, acho que da Libertadores, ou brasileiro.
0: Bom.
1: Em cima do Atlético Paranaense. Pode aposentar. O primeiro goleiro lá do
0: Everson.
1: Do Galo é o Everson. Pode aposentar, que o moleque é pegador de pênalti, viu?
0: Mas o Everson é um goleiro histórico também do Galo, tem uma história enorme, e o Galo parece que vai ter aí uma boa sequência. Teve o goleiro histórico Vitor, campeão da Libertadores, depois consegue achar o Everson, e agora tendo aí um futuro, quem sabe, com o Gabriel, assim como o Cruzeiro também. Acho que Minas hoje, os dois times estão bem servidos. Eu acho até que passou a hora do Cássio, hein? Que, ainda mais agora que o Otávio foi convocado para a seleção brasileira, vai ganhar ainda mais cancha, já está pegando jogos quentes, jogos grandes, e eu gosto muito do goleiro do Cruzeiro, o Otávio, gosto também do goleiro do Galo, mas contra eles nesse momento tem ainda uma inexperiência, e aí não tem jeito, aí é só o tempo que vai dar essa experiência para os goleiros, então é preciso acreditar, eles vão falhar, vai ter momento que o time vai perder com falhas deles, então tem que ter essa maturidade também. Aliás, quem tem que ter mais maturidade é a torcida, para entender que isso vai acontecer, né? E aí, obviamente, se as falhas se sucederem, se elas forem cada vez mais crônicas, aí não tem o que fazer, aí paciência é trocar, não tem jeito, né? Mas tem goleiro que você enxerga potencial, é o caso do Gabriel do Galo, é o caso do Otávio, né? Não era o caso do Matheus Cunha, por exemplo, que é a loucura do Pedrinho, esse fetiche que ele tem com o Flamengo. Tudo ele tem que pegar. Pegou lá o Matias Vinha, pelo amor de Deus. Rapaz! Até o cara que era reserva do River, mas peraí, jogou no Flamengo? Então me dá que eu quero. Ah, mas é de graça, não tem problema, jogou no Flamengo, me dá, pode ser bom. Se jogou no Flamengo é bom. Tem que parar com esse fetiche também. Espero até que o Matias Vinha retome o seu futebol, que é bom jogador. O problema é que ele teve uma lesão muito grave, muito séria, e não conseguiu jogar mais bola. Por isso que o Flamengo emprestou ele, tava doido para se livrar dele, nem o River Plate quis ele, né? E o Cruzeiro tá querendo, né? Vamos ver se ele vai conseguir jogar bola lá. Tá certo? A galera tá por aqui, tá mandando mais mensagens aqui. Quando esses recursos, o governo que escolhe qual circuito recorrer, tem que ser o circuito, se eu não tô enganado, da jurisdição onde a decisão foi proferida. Eu teria que conferir isso. Mas eu acho que seria algo assim, no caso do segundo circuito. Deixa eu ver aqui, a Fernanda tá por aqui também, bom dia. Quem mais? O Cleiton também tá dizendo que o Fiovó foi boa. William Maciel também tá por aqui, bom dia. Opa, Bené, estamos classificados no sofrimento, rapaz, com esse futebolzinho aí, William, rapaz, difícil, hein, com esse futebol aí. Mas se bem que o Fluminense também foi outro que passou, vai saber, né? Verdade é que ninguém tá jogando bola, gente, eles vão se classificando porque os adversários são tão horrorosos que os times vão passando. Hoje em dia, quem tá aqui? O Galo tá jogando bola. O Galo tá jogando bola, o Flamengo tá jogando bola, o Vasco tá jogando bola. Vê os jogos do Vasco aí. É porque o problema é que começou muito mal o brasileiro, se embananou todo, o elenco cobertor curto, aí quando joga brasileiro, na semana tem Copa do Brasil, tem Sul-Americana, aí eles acabam indo muito mal no brasileiro. Mas pelo menos o time tá jogando bola, coisa que o Palmeiras não faz, mas não faz nem de hoje, não, né? Pode ganhar aí, vai ganhar, pode ganhar a Libertadores, pode ganhar até, pode fazer a real tríplice coroa é essa que o Palmeiras está buscando. Copa do Brasil, Libertadores e Campeonato Brasileiro. Negócio de tríplice coroa contando estadual, isso não é tríplice coroa não, gente. Isso aí todo mundo já fez já. Né? Todo mundo já fez essa tríplice coroa aí. Tem que fazer a real. O Palmeiras pode fazer. Mas bola mesmo que é bom? Nada. Zero. O Romério tá por aqui. Bom dia, Romério. Quem mais tá por aqui? Ah, ele apareceu aqui. Eu sei que o senhor tem uma queda pelo Cruzeirão, Raposão. Eu sabia. Tá aqui o Edmilson. Não, eu não tenho queda por nenhum time, não. Eu gosto do futebol e reconheço quando tem bons jogadores no outro time, né? Que a galera é tão clubista que se o jogador não tá no time dele é horroroso. E se tá no time dele é craque, né? Então, na verdade, eu gosto de futebol. Por isso que eu critico muito o Palmeiras. Eu tava vendo o jogo ontem do Palmeiras, eu mudei rapidinho pro jogo do Galo. Falei, tá doido. Vou ficar vendo isso aqui não, isso aqui é um martírio. Aí, até que no final teve uma emoçãozinha lá, né? Que o Palmeiras quase entrega a paçoca. Mas o jogo do Galo não pegado, um jogo imprevisível, emocionante, é isso, né? Coisa que o Palmeiras não consegue proporcionar. O Babudão tá por aqui, bom dia. Quem mais? O Rogério também chegou, tá aqui ligado com a gente. O Carlos Santos também tá na área. O Ed Santana, Bené, tô sempre aqui, mas eu me abstenho dos comentários de futebol. Aqueles... tá revolto isso aqui com o Cruzeiro, o Ed Santana. Ai, ai, ai. O Wellington tá por aqui?
2: Bom dia, Marcelão. Bom dia, galera.
0: Fala tu.
2: Marcelão, ontem eu pintei um campo de soccer aqui na escola do meu trabalho.
0: Ah.
2: A distância entre a marca do pênalti e o gol é muito longe, apesar que o gol é grande também.
0: Ah.
2: Então, é 50% de chance do goleiro pegar o pênalti e 50% do batedor fazer o gol. Porque não é fácil, não. Pra quem tá sentado em casa assistindo o jogo, é fácil falar que o cara perdeu o gol. Mas não é fácil, não. Então é refa-refa. E Manuel Gomes! Pode ir, Manuel Gomes ou Tiririca. Pior do que tá, não fica. Tchau, obrigado. E meu galão,
0: você, hein? Tá certo, Ed. Não, mas vou discordar de você. 50-50 é muito exagerado. Hoje em dia, os goleiros melhoraram. Eu diria que hoje 70-30. Porque os goleiros... Aliás, se hoje um time não tem um goleiro pegador de pênalti, esse time não vai muito longe nas competições de Copas, não. Porque vai ter, eventualmente, ali disputa de pênalti. Então, hoje você tem que ter um goleiro. Eu tô pra dizer que hoje os clubes estão priorizando mais goleiro pegador de pênalti do que goleiro, aquele goleiro bom embaixo das traves ali e tudo mais, que tem boa saída. Eles estão priorizando hoje, até se o camarada hoje é mais ou menos, mas é pegador de pênalti, o clube prefere esse goleiro. Quer um exemplo? Hugo Souza, do Corinthians, que a torcida do Corinthians acha que ele é o melhor goleiro do planeta. Aí quando eu falo isso, porque ele saiu do Flamengo. Não, o Flamengo não quis ele. Ele não saiu do Flamengo. Ele jogou no Flamengo. O Flamengo viu que não tem futuro. É um bom goleiro? Um goleiro ok. Mas ele é muito bom pegador de pênalti. Então você tem um goleiro razoável, mas é muito bom pegador de pênalti, aí ele vai ficar no clube ali por muito tempo. E foi convocado de novo para a seleção brasileira, o Hugo Souza. Acho um goleiro absolutamente normal. Normal, nada demais. O Clarence está por aqui. Infelizmente, a CBF não olha para os goleiros que jogam em Minas. Exemplo, temos o Fábio. O Fábio, já falei várias vezes aqui, Clarence, que é um absurdo o Fábio não ter tido uma carreira na seleção brasileira, não ter nem sido cogitado para uma Copa do Mundo. Né? E veja aí, o camarada 40, já está batendo 46 já, eu acho. Absurdo o Ronaldo não ter renovado com o Fábio, ofereceram pra ele uma merreca diante do tamanho do Fábio no Cruzeiro, faltando um jogo pra ele completar 1.000 jogos, absurdo, completo. Bom, foi pro Fluminense, melhor pra ele, melhor pro Fluminense, foi campeão da Libertadores e segue aí, pegando muito, fez uma defesa milagrosa lá contra a Platense. O Fluminense poderia ter sido eliminado, não fosse a defesa do Fábio, porque ali faria um 3-1, iria pra uma disputa de pênalti, vai saber, né? Então, sorte do Fluminense, pior pro Cruzeiro e pior pra seleção brasileira, que não teve o Fábio. Inexplicavelmente, o Fábio não tem uma carreira na seleção brasileira. Deixa eu chamar o intervalinho e eu volto na sequência para mais Bene Vibes. Não sai daí, não.

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1: Muito bem, meu povo, tá pagando caro no seu seguro, até quando, hein? Olha, nós temos uma parceria maravilhosa com esta grande companhia de seguros, a Brico Insurance, e hoje nós temos aqui o prazer de receber ela, nossa querida Bia. Você tá por aí, Bia? Bom dia!
2: Oi, Benevides, bom dia, tudo bem, ouvintes? Tudo bem por aí?
1: Tudo bem por aqui e por aí com a Brico Insurance. Como é que estão as coisas por aí, hã?
2: Nossa, tá muito bom, Benevides, vários ouvintes virando clientes. Ontem mesmo teve uma e mais uma, né, pra nossa clientela aí da rádio, né?
1: Bom demais, minha querida. É bom que eles renovam por um ano e depois a parceria aí. Minha querida, olha, pra começar, eu quero ouvir de você qual é uma das maiores dúvidas que vocês percebem aí entre os imigrantes na hora de escolher um seguro.
2: Olha, Benê, muita gente chega aqui e não conhece as regras do seguro americano, né? Às vezes a pessoa só olha o preço, mas não entende o que está comprando. Nosso trabalho é explicar de forma simples e procurar uma opção que faça sentido para cada cliente.
1: Por que duas pessoas com carros parecidos podem pagar valores bem diferentes? Tem que ter uma resposta para isso?
2: Benê, porque o preço não depende só do carro. Inclusive, às vezes o cliente fala, ah, meu carro é milhado, é um carro velho, mas o histórico de direção, experiência, endereço, veículo e outros fatores pode influenciar. Por isso, cada cotação é individual.
1: Muito bem, muito bem. Você tem alguma dica importante para quem veio do Brasil, por exemplo, já dirigia lá? A carteira do Brasil pode ser útil de alguma maneira ainda?
2: Tem uma dica que muita gente não sabe. Ó, gente, guarde sua carteira de motorista do Brasil, mesmo se ela não estiver válida. Algumas seguradoras podem aceitar esse documento como prova de experiência de direção. Depende da seguradora, mas vale muito a pena apresentar ela, tá?
1: Então a carteira brasileira pode fazer diferença numa cotação, então, né?
2: Pode fazer, não é uma garantia, tá? Cada seguradora tem suas regras, mas ela pode ajudar a comprovar que a pessoa já tinha experiência dirigindo, por isso não jogue esse documento fora.
1: É importante, tá vendo, gente? Nem eu sabia disso, né? Porque a carteira conta como experiência, quanto mais tempo a pessoa comprovar de experiência, melhor para ela, melhor a cotação também, né? E uma coisa que também muita gente se apega é essa questão do preço, né? Será que o imigrante deve escolher o seguro só pelo preço?
2: Benê, preço é importante? Claro, mas cobertura também é. O barato pode não ser suficiente quando acontece um acidente. O importante é entender o que está coberto e tomar uma decisão consciente.
1: E quando a pessoa já tem seguro, vale a pena fazer uma nova cotação?
2: Com certeza vale a pena comparar, principalmente antes da renovação. Às vezes a pessoa está pagando mais simplesmente porque nunca parou para precisar da opção. E uma coisa, Benê, muitas seguradoras, é até engraçado falar isso, que a pessoa pensa, poxa, mas eu tenho 5-7 anos com essa seguradora e não aconteceu nenhum sinistro, acidente, e aumentou. E é uma coisa inusitada, que quanto mais tempo com a seguradora, mais o preço sobe.
1: Pois é, gente, olha, quando alguém procurar lá a nossa Brico Insurance, quando alguém entrar em contato com a Bia, o que você diria, né? O que você poderia fazer com que quem te procurasse passasse a entender sobre o seguro?
2: Olha, pode perguntar, não precisa ter vergonha, gente. Eu falo assim, que a sabedoria, né, nos liberta. Então não tenha vergonha, procure. Mesmo se já tem seguro ativo, né, Benê? Uhum. Fica assim, ah, mas daqui 6 meses ainda eu tenho, mas você pode economizar. Economizar aqui, como que fala, sobrando dinheirinho aqui, né, Benê? Dá pra investir lá no Brasil, comprar alguma coisa, ajudar sua família, né? Então não tenha vergonha de perguntar, a gente tá aqui pra isso mesmo. 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
1: Gente, olha, bom demais. 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Mas antes, deixa eu perguntar para você, Bia. Parece que sábado agora vai ter feira em Framingham. Vocês vão estar nessa feira? 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
2: 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A Brico Seguros está na feira para conhecer a comunidade, conversar, tirar dúvidas e apresentar nosso trabalho. 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
1: Então é isso, né, minha gente? 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Minha querida Bia, agradecendo mais uma vez a sua participação. Se você tiver mais alguma mensagem, algum recado que você queira transmitir, fique à vontade.
2: Sim, cara. Gente, não deixe para entender sobre o seu seguro só quando acontece um problema. Pergunte, compare e guarde seus documentos, inclusive sua carteira de motorista do Brasil. E sábado esperamos vocês na feira, tá? A feira se chama Framingham Business Trade Show, tá? Sábado, 1 da tarde até às 6, na Union Avenue com a Perry Street em Framingham. Inclusive, as informações dessa feira está aí no Instagram da Insuperável, tá?
1: Bom demais, então vai ser ali na a rua principal, Union Avenue, aquela rua ali, né, da prefeitura ali, começa por ali, naquele pedaço. Isso. Ali, né?
2: Exatamente,
1: aham. Uhum. Naquele pedaço ali, perto do Terra Brasilis, por ali, ótimo, bom demais, então sabadão, essa feira, a partir da 1 da tarde, a Brick Insurance vai estar lá também. Minha querida Bia, mais uma vez agradecendo a sua participação, até a próxima.
2: Obrigada, Benê. Bom trabalho para os ouvintes, tá? Um ótimo dia.
1: Para você também. Obrigado. Eu conversei com a nossa querida Bia da Brick Insurance. 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Tá certo, minha gente? Seguindo então! Seguindo na batida aqui do nosso Benevibes, trazendo para vocês mais uma notícia. Olha, a tensão diplomática entre Brasil e Estados Unidos chegou à cooperação policial contra o crime organizado. O governo americano está segurando os vistos de 2 agentes da Polícia Federal escalados para trabalhar em Miami e também em Nova York, de acordo com a reportagem do New York Times. Os policiais deveriam ter assumido os postos em agosto e atuariam ao lado do Departamento de Segurança e também de outras agências federais dos Estados Unidos em investigações de crimes transnacionais. Eles já haviam sido selecionados e avaliados pelos dois países no início do ano, e um deles iria substituir o delegado Marcelo Ivo de Carvalho, que deixou os Estados Unidos em abril desse ano, após um episódio envolvendo a prisão do ex-deputado Alexandre Ramagem. E depois disso, o Brasil retirou as credenciais de um agente americano que trabalhava lá em Brasília. Agora, também segura o visto do substituto dele, enquanto os policiais brasileiros aguardam a autorização. O impasse não ficou só nos policiais. Uma equipe de quase 10 servidores da Receita Federal do Brasil pretendia viajar para a capital americana para poder ali ampliar a cooperação contra a lavagem de dinheiro, contrabando de armas. O pedido foi recusado pelos Estados Unidos, que alegaram falta de disponibilidade até novembro. Isso aqui está curioso de acompanhar, porque nesta semana o governo Trump soltou uma nota, não sei se vocês acompanharam, dizendo que, na verdade, foi o departamento de... É o governo Trump, mas o departamento de Estado, que hoje é chefiado pelo Marco Rubio, soltando uma nota dizendo que o Brasil não está combatendo com eficácia os grupos terroristas, PCC e Comando Vermelho. Se ele soubesse que tem muito mais lá no Brasil, né? Pois é. Por que que o governo está fazendo isso? É um ensaio já para eventuais chantagens econômicas sob a alegação de combate ao tráfico de drogas. O governo americano, em um dado momento, pode entender que o Brasil não está sendo o suficiente nesse combate e aí passar a sancionar, passar a, quem sabe, até invadir território, né, sob este pretexto, que foi justamente o pretexto alegado lá na Venezuela. E aí, quando o Brasil tem a possibilidade de trabalhar em conjunto, o governo americano se nega a dar vistos para estes policiais e também para funcionários da Receita, quando já há um trabalho de cooperação entre as polícias, tanto a Polícia Federal do Brasil quanto aqui o FBI, trabalham em conjunto, por exemplo, no desmantelamento aí de quadrilhas que fazem o trabalho de contrabando de imigrantes, né? Fazendo ali entradas ilegais desses imigrantes através da fronteira. Então já há um trabalho em conjunto de cooperação. Então, o governo americano tem que entender o que que ele quer de fato, que é combater esse crime, tem que ter trabalho de cooperação, tem que, pode não barrar um ou outro, escolher quem de fato deve entrar aqui, prerrogativa do governo americano? Prerrogativa do governo americano, não tenha dúvida. Mas, o que fazer então? Então, eles vão empurrando o Brasil para um limbo, para que no futuro venha a ter algum tipo de chantagem, né? Porque a gente sabe também que historicamente o Brasil nunca fez o seu dever de casa, e aí tem uma questão também dos governos estaduais, essa questão do combate ao crime organizado, especialmente às facções criminosas, sempre foi uma questão local, né? No Rio de Janeiro, por exemplo, todos os governos que passaram por lá, quase todos eles, 99%, macumunados com essas quadrilhas, agora com milícia, que eram ex-policiais e passaram também para o lado da bandidagem. Então isso era muito mais uma questão local. E aí o governo Trump resolveu federalizar essa questão, dizendo que não, peraí, o problema não é do governo do Rio, do governo de São Paulo com o PCC. Esse problema é um problema do governo federal. O que deveria ser também, de fato, mas é algo que o Brasil deveria resolver internamente. Com as suas leis, através do Congresso, por exemplo, ou quem sabe até com o advento contínuo das Forças Armadas. Ah, mas a Força Armada não é para isso, é para combate à guerra, é para defesa nacional. Ora bolas, que é mais defesa nacional, esses grupos não são uma ameaça à segurança nacional? Evidentemente que são, então tem que ter um trabalho articulado, e isso passou já da hora de ser federalizado, mas quem tem que resolver isso é o Brasil, evidentemente, né? Parece que o governo Trump está de olho em outras questões e certamente vai utilizar desse expediente aí de combate ao tráfico de drogas para obter algum tipo de vantagem econômica lá na frente. Quem viver, verá. Tá certo, minha gente? Agradecendo essa audiência maravilhosa, a turma que tá por aqui, o Cleaner, que já chegou também, o time pequeno que eu falei era o Cruzeiro, tá dizendo aqui o Cleaner, zoando aqui o meme do Neymar, o William Maciel, mas Bené errou demais, gol não matou, aí levou um gol, tá dizendo aqui o William. O William passa um pano, rapaz, pro Abel Ferreira, que eu vou te contar uma coisa. Nem os palmeirenses mais fervorosos estão passando esse pano que o William passa pro Abel Ferreira. Rapaz, não tem que jogar bola, irmão. Tem que cobrar do treinador. O camarada ganha 3 milhas por mês. 3 conto de alcatra por mês. O cara ganha. Não dá para jogar esse futebolzinho com o elenco que o Palmeiras tem. O elenco do Palmeiras é fortíssimo. Fortíssimo. Com a bolinha muito fraca, mas isso se deve ao treinador, o Abel Ferreira, que pelo visto aqui, o nosso William Maciel, nunca vi ele criticar o Abel Ferreira. Nunca vi. Mas uma hora vai chegar, ele vai esperar uma derrotinha pra dizer, realmente. Ou então ele tá doido pra ganhar, pra dizer, aí, fala do Abel agora, eu vou continuar falando a mesma coisa. Ganhou, mas o futebol é pouco. Pro ano que jogou, pode jogar um jogo bem, dois jogos e tudo mais, mas muito pouco pro que ganha o senhor Abel Ferreira. No Flamengo já estaria fora há muito tempo. A Val Moraes está por aqui. Ô, Val, obrigado, minha querida, pela sua audiência. Bom demais. Deixa eu olhar aqui o reloginho, é isso mesmo. Tô vendo que não tem mais tempo. Já acabou, meu povo? É isso, né, minha gente? É chegada a hora de dizer so long. Vocês vão ficar agora com panelada para vocês darem muita risada. E eu volto amanhã com mais Bené Vibes. Fui. Tchau.

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0: Falcão chupando manga.
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2: E aí, tudo bem? 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Quintão, bebê! 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
2: Pois é, quinta-feira, véspera de sexta, bem te vi, Gisele, Capetinho.
5: Já dá pra sentir o clima do fim de semana.
6: Oi, bom dia.
2: Bom dia pra você que é house clean, house keep. Bom dia pra você que é motorista de aplicativo. Bom dia pra você em todas as comunidades brasileiras e no Brasil. Aquele forte abraço pra todo mundo, estamos chegando. Ô, velho, seu bom dia.
7: Ei, beleza? Bom dia, negada!
8: Ó, ei! Cheguei, viu?
2: Que tem?
8: O Tarcísio Meira da Rádio Insuperável.
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0: não é pobre. Você só tem muito dinheiro investido em dívidas. Essa ótica aí é boa, né? Não, Marcos? Essa aí é boa. Eita, Goiaba. Ele se supera, Marcos. É à toa que aqui é...
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0: o nosso primeiro bom dia. Vai pra Evelyn Zenzé. Bom dia, povo lindo. Tô trabalhando, mas ouvindo vocês. Tentando colocar aqui os meninos aqui pra aprender o português. E ouvindo vocês.
1: Mas vai aprender mesmo. Vamos lá, primeira aula de hoje com as crianças. Aula de português. Aqui tá agora com a titia Evelyn e GG. A palavra problema.
2: É um problema. Problema é um problema.
1: É verdade, é verdade. Pro mod quem? Pro mod quem? Pro mod que se aplica quando a pessoa lhe faz uma raiva, você pergunta, por quê? Por que tá errado? É pro mod que eu correr.
2: Aí tá tudo certinho aí, ó.
1: Daqui a pouco tem mais aula.
0: Um pouquinho mais de aula. Beijo, Evelyn! Ai, só vou aprender coisas boas. Estou tentando traduzir.
1: Então traduz aí. Não me serve nem me remideia. Onde tá o sujeito da oração?
2: Fazendo raiva.
0: Isso é verdade. Minha avó dizia, esse menino não me serve nem me remideia. É tipo assim, não ajuda não, só atrapalha. Ai, o pai é brasileiro e a mãe é americana. Aí eu vi vantagem aí, viu? Um beijo, povo. Obrigado por estar ouvindo a gente, tá? Querem aprender português? Não é aqui não, viu?
2: É aqui, né, Gisele? É aí, viu? É, cabecinha, me dê uma frase que tenha pronome, sujeito, predicado, substantivo. Eu não lembro mais, não.
0: Eu sabia! Deixa eu mandar aqui um beijo pro Batista Lirado. Bom dia! Ó, bom dia, turma do Panelada. Tô ligado, Capetinha. Ontem eu não pude ouvir o programa de manhã, mas quando foi à noite, eu sonhei com você. Eu gostaria de saber... Você gostaria de saber como foi o sonho?
1: Pra lá, dormi, vi. Agora de um sonho, capetinha, babado, doido.
0: Oi, Batista, bom dia. O Batista Erinaldo tá ouvindo a gente. Batista Erinaldo, gente, olha misturando as coisas aqui, gente. Meu pai do céu. Nosso palmeirense, beijo. É o Cícero Mesquita, menino. Tá lá no Brasil, ouvindo a gente lá em Ribeiro Gonçalves, no Piauí. Beijo pra você, meu amor. Buenos dias. Fala, João Paulo.
3: Fala comigo, Nildinho.
0: Oi, meu bem.
3: Nasce capetinho. Aí, ó. Quintou, bebê.
1: Aí, tio.
0: Tá quintou, quase. Quintou, tá quase.
3: Quase
0: é amanhã.
3: Sexta-feira, sua linda. Ô, véi.
0: Que
3: aí, velho? Já sabe.
0: Que é que não. Vai pra lá.
3: Capetinha.
1: Aí, tio.
3: Chegado. Tamo junto.
4: Você tá mais.
5: Pode ter feito o melhor vídeo da FAQ.
0: Achei.
3: Vivendo ou existindo.
0: Que isso aí?
3: Sérgio Silva, tá bom?
0: Sérgio Silva. Ei!
3: Ai! Sabe, daqui a pouco eu chego pra te pegar.
0: Não, senhor, você não vai chegar em lugar nenhum, rapaz. Tchau, obrigado. O Aires quer saber por que você não manda mais mensagem pra ele. Está abandonando o seu amor, né, rapaz? Oi, Ed, bom dia. Bom dia, negada. Manda aí um abraço pro meu amigo árabe. Já fiz o quê? Aí dentro. Você tá merecendo, viu? Que segundo, vai. Se lascar, moleque. Isso é nome de árabe pra não falar na rádio. Vai, doula. Ah, bom, já foi 15 segundos. Já se lascou já, seu vizinho. Oi, Sandra. Bom dia, meu amor.
6: Bom dia.
0: Ai, cheguei, viu? Angelina Jolie. A Sandra parece com a Angelina Jolie, não parece? Não parece. Que estranho, eu também sonhei com capetinha.
1: Aí eu quero saber. Tinha pepeto no meio, tia? Tinha pepeto, tia? Ó, oh, de isha, rapaz.
0: William Maciel, bom dia, bom dia, bom dia. Acharam a caneca do Johnny, é uma caneca com a estampa do Pablo Vittar. Essa negada é o lead jeito. Good morning, my friend. A verdade não é pra nós não, isso aqui foi ontem de noite. Não, é good morning, good morning, é good night que é boa noite, isso aqui é pra nós, imbecil. É, a Elaine mandou aqui, ó, good morning, my friend, aqui estou eu ouvindo a melhor e batendo aquela meta de proteína do dia. Toca aquela que só você sabe, caba safado. Ei, não me chama de caba safado, não, qual que eu passo ontem. Eu tô carente demais. Eu tô na carência tão grande que eu não posso ver nem pinto cagando. Ave Maria. Oi, Hortência, bom dia! Beijo, minha amiga! Ai, Clarence, tudo bem? Oi, bom dia, panelada. Falamos de política, religião e vamos mandar um abraço para o menino Ney, o Capetinha, a sua chupeta para o Neymar. E tem o que, Maria Online aí? Ah, Maria Chuteira. Esse Neymar inventa presepada. Oi, Chave Jackton, bom dia, meu bem.
4: Bom dia, bom dia, Neymar.
1: Olha ele,
4: Chaves, olha ele. Saudade de você,
0: Nildinho. Também, meu amor.
4: Vendo assim,
0: fala aí, meu
4: grande velho.
0: Tamo aqui.
4: Alô, Capetinha, rapaz. Já fez o nome do pai?
1: Aí, o senhor levou uma sumida, né, pai?
0: Que longa, mano. Vai levou uma sumida longa. Faz tempo que nós não é ele aqui nesse pedaço aqui, ó. Sendo que ele sabe que ele manda nessa chubada, rapaz. Olha ele falando, rapaz.
7: Uma bicha foi detectada.
0: É não, rapaz. É o Chaves de Hector.
4: Manda um abraço aí pro meu amigão do peito, BenTV.
0: BenTV.
4: Tamo de volta, tamo de volta.
0: Olha aí, ó. A
4: correria é bruta.
0: É, mas é importante que voltou, né?
4: Em breve estaremos aí.
0: Aqui não,
4: esse
0: lá.
4: Esse Brasil lindo pra conhecer vocês.
0: Ah, tá aí, mulher. Pra lá, aqui não. Um beijo, William. Quem que tem o William tá dizendo o seguinte aqui, ó. Bom dia, panelada. Tem como vocês tocar essa pedrada? O jumento apaixonado? Banda R-Som. Tu conhece essa música, Gisele? E é boa, é? Ah, pô, nós vamos botar já já, tá bom? Ah, Nildinha, por favor, não fale o meu nome. Você percebeu que o Johnny, ele está calado há 3 dias? Eu acho que danificaram o caneco dele. Porque ele estava todo alegre e agora ele é um homem triste. Desde o dia do aniversário dele pra cá que ele deu uma recuada. E nessa recuada parece que o caneco foi danificado. Não fale meu nome, tá bom?
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0: Uma salva de palmas pra Tato, gente.
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0: Ela foi igual o Neo do Matrix. Esquivando as balas. 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O Ari Júlio chegando na área. Capetinha, a bicha aí é jumenta mesmo, né? A Nildinha falou juros abusivos e não abusivos. Sucuri sem lago. O que eu te fiz, hein? O que foi que eu te fiz, Aires? Eu não sou André, não, pra tu ficar de fuleiragem, não, viu? Eu falei juros abusivos. Abusivos. É tudo a mesma coisa. Só mudou a fonética. Você entendeu, não entendeu? Libero lá. Tua música acabou de João Paulo, sua música acabou de tocar, você não ouviu, não? João Paulo é despombalizado, rapaz. Acabamos de tocar a música dele, a Sérgio Silva Viver Não Existindo. Acabou de tocar. Uma música mais comprida do mundo, parece que não vai acabar. É o Jorge Baiano, bom dia, seu fuleiro.
2: Bom dia, o trio da alegria da Insuperável.
0: Olha nós aí.
2: É o sucesso das manhãs.
0: E aí, como é?
2: O que chama? O trio da alegria.
0: Hein?
2: Vocês não tocaram, deixaram de tocar.
0: Qual?
2: Aquela música do Pissirico.
0: Né? Aquilo ali.
2: Que era uma pisada, não, uma pesadinha.
0: Não, é carnaval, certo? Ali é cheio.
2: E aí?
0: Swingueira ali.
2: Agora é Bel Marques cantando forró.
0: Rapaz, Lume
2: da Fogueira.
0: Se não canta
2: forró. Se vocês não conhecem, passa a conhecer.
0: Eu vou botar.
2: E é forró, valeu?
0: Eu vou botar.
2: Eu queria saber quem manda nessa chibata aí.
0: Você, ou não? É você que
2: porque
0: manda aqui.
2: Do Pissirico,
0: meu amigo, é você.
2: Vai de vocês aí.
0: Você que manda aqui.
2: E deixou tocar porque uma pessoa falou que era ruim.
0: Fuleiro.
2: Beleza?
0: Seu fuleiro, você que manda
2: eu
0: aqui.
2: Eu acho que vocês vão gostar disso aí.
0: Bora, bota a estaca. Fuleiro, fuleiro, fuleiro, fuleiro. Bota aí, bora. Bota um pipoco do homem aí. Bota tá aqui a música do cabra aí, bota aí. Procura aí, né? Bel Marques cantando forró. Deve ser bom demais. O nome da música aí, No Lume da Fogueira. Inclusive, essa música era bastante usada no São João. Bora ouvir. Vai, Bel.
3: Vou pra vocês um dos grandes clássicos da minha história.
0: Vai.
3: Que diz assim:
0: vai.
3: No Lume.

0: Max, deixa ele no ponto aí pra ele dar uma pipocada nessa música aí. Nós vamos querer ouvir o homem aí, rapaz.
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2: mano. Ô, Nildinho, manda um abraço. Oi, pro bem. Cláudio Gregório, ele é corintiano, entendeu?
1: Meu Deus do céu.
2: O Corinthians ontem não foi, não, entendeu? Cadê o Ayres?
1: O Ayres sumiu. O Ayres tá quietinho. O Ayres tá quietinho. Ah, por isso que tu veio mexer comigo hoje, né? Ah, tá explicado então.
3: Thunder. E a gata Marilene chamando todos os gatos e as gatas.
1: Miau.
3: Da insuperável.
1: Miau.
3: Para escutar o nosso amigo Venancinho.
1: Tamo aí.
3: A nossa amiga mais safada da rádio, Nildinha.
1: Safada.
3: E o chupador de pepetos caído. O nosso capetinha.
1: Sai do
3: Nildinha. Vamos, galera. Thunder. Bom dia, povo lindo.
1: Beijeiro. Luciana de New Jersey. Ah, que é propaganda. Se nós falar isso aqui, não tem que pagar.
4: Ora, chinão.
5: Bom dia, panelada.
1: Aí, ó,
5: bom
1: Wilbert.
5: Bom dia, minha linda.
1: Oi, meu amorzinho.
5: Bom dia, capetinha.
6: Bom dia, tio Wilbert.
5: Do Rede Pepete.
6: Tá mais na luta, né, boy?
5: Bom dia, Renancinho.
1: É, mas...
5: Aquele abraço, motoqueiro, que você gosta, estourando as suas costas.
1: Não, senhor, não quer saber disso aí.
5: Mas, velho, tô observando que você gosta de roça.
1: E como?
5: Aqui, eu vou te presentear com alguns galos aí pra você colocar
1: galo
5: aí nas suas terras aí.
1: Quero não, galo só dá trabalho.
5: Você vai gostar da galada. Entendeu? Os galos é muito bom, você vai gostar das galadas.
1: Tu gosta, né, bichão?
5: Fica aí.
1: Olha ele, ele tá recomendando uma coisa que ele já usa. Muito galo.
6: Fresco, velho.
5: Merece uma dedada.
6: Eu vou chamar o pastor do Asa, que acaba sem vergonha. Ei, liga, me pro Asa aí, buscar esse acaba sem vergonha.
1: Ligeiro, ligeiro, bora, cuida, anda.
7: Sai fora, meu guinho, sai fora, rapaz.
1: Apareceu.
7: Aí, o copo não tava pra ele, não. Tava aqui na padaria guardado, rapaz. Esses caras tiram onda demais, você tá doido. Sai fora, velho, de saco muito. Renancinho.
1: Barulho com o caneco dele. Eu tô lá que a gente quer dar uma vez. Mandar fazer a música pra você.
8: Meu dia, minha linda. Bom dia, velho do saco murcho.
1: Fala aí. Renancinho.
8: Bom dia, capetinha.
6: Bom dia, tio.
8: De pepito.
6: Aí, ó.
8: Ô, Renancinho, aí, ó.
1: Quem?
8: Eu achei o copo do Flamengo e a canequinha que a Marilene me deu.
1: Olha, rapaz.
8: A caneca que a Marilene me deu, tá aí, ó.
1: Te deu, foi?
8: Tá vendo? Tá. Eu fiquei com medo de estragar a canequinha da Marilene que ela me deu, ó. Aí tava na padaria guardada, entendeu?
1: Ô, gente.
8: Ninguém tinha pegado não, rapaz. Toma vergonha na sua cara, moço.
1: Aí, ó.
8: Rapaz. Fiquei com medo de estragar a canequinha que a Marilene
1: mostrou,
8: me deu.
1: Mostrou o caneco, aí, ó. Pra Marilene saber que é verdade, tem HNP, aí tem aqui o escudo do Mengão aqui, ó. Você quer um escudo bonito, rapaz. Não é igual o Corinthians, rei fuleiragem, não. Ô, Corinthians, rei ruim. Você tá doido, rapaz. Pior que cagar de bruxo, Corinthians, rei do Ares.
9: Ficou bravo, sucuri sem lago? Você não fica aí fazendo parceria com o André?
1: Tu não mexe comigo.
9: Tá, refletor?
1: Né?
9: Não tá arrumando casa pra mim aí?
1: Se eu revirar-te a vida, eu vou achar coisa.
9: Você acha que eu não ia falar que eu vou pegar o marido dela, não?
1: Eu sou detetive.
9: Na verdade, o marido da André tá pegando outro aí.
1: Rapaz, mexe não.
9: Tá no banheiro lá com o Sombra.
1: E, ó, eu tô quieta.
9: Viu, dona Nildinha? Você abre o olho, hein? Eu já tô arrumando aí uns passeios com o Ricardo Machado aí lá na Rota 20. Você abre o seu olho.
1: Ah, mas tu não é doido, não.
9: Sucuri sem lago.
1: Olha, tu presta, tu não fresca comigo, não. Que eu, olha, menino. Se eu pego minha pochete e tiro minha gilete, eu vou te cortar de leste a leste. Eu sou perigosa. Não falo meu nome. O Paulo Jacaré tava na casa do Flávio Pantera, trocando... Gente do céu. Eu não consigo falar essas coisas. Fala o meu nome não, tá? O caneco do Johnny tava sendo usado como medida pelo pandeiro da padaria. Ei, lapa de caneco, mano. Dá pra... maior do que parece ser. Até o Zé Pereira não quer o canequinho dele, mas não. Fala o jacaré, fulera.
4: Bom dia, panelada!
1: Bom dia, macho, e aí?
4: Véspera de cabaré.
1: Amanhã.
4: Tô doido pra tomar aquela cerveja gelada, hein? Vamos que vão. Fala, Nildinha, minha linda.
1: Oi, meu amorzinho.
4: Tá?
1: Eu tô ótimo, e você?
4: Nildinha, amanhã é dia de te usar o C, viu?
1: Olha. Se prepara. Amanhã eu tô, cara, quieto, tá? Amanhã é quietão aqui, tá?
4: Você viu aí o Johnny falando que achou os canecos dele?
1: Eu vi aí.
4: Todo esfolado. Hein? Usado. Entendeu? Ele achou.
1: Usado.
4: Então, beleza. Menos mal, né? Cadê os meus meninos da Pepeta?
1: É.
4: Fala, Capetinho.
1: Cadê o menino,
4: cara, tá pra você, hein?
10: Ai, tá aqui, tio. Quer que a titia tá dizendo aí?
1: Como é que eu vou traduzir isso?
10: É. Traduz a seguinte frase pra ele. O que é excesso de glicose na região calapitaginosa?
1: É, duvido. Como é o negócio aí,
10: Excesso de glicose na região calapitaginosa.
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0: Bom dia, senhora Alexia!
1: Olá, bom dia, meu povo lindo de bonito. Cheguei quenga velha e feia.
0: Gente...
1: Fala aí, vaca sem leite.
0: Vaca sem leite é a senhora que botou você no mundo. Ela pegou! Bora, pá! Sem fuleiragem! Oi, M&M ali, já falo contigo, M&M. Eu vou passar aqui agora 10 minutos de raiva. Já falo com vocês aí de novo aí. Começar com o quê? Vai! Moradia, moradia, vai! Casa de 3 quartos para alugar em Framingham, $2,800. 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Agora trabalho, trabalho, vai. Preciso de um carpinteiro finish que possa fazer escadas, instalar gabinetes e saiba instalar portas, janelas e crown molding. Precisa de ferramentas próprias e experiência. Tem que ter o seu security e o IT number. Favor ligar ou mandar mensagem no 508-371-5053. 508-371-5053. A Rossin Pizzaria. Isso é pizzaria não, menino. Pizzeria. Como é o nome disso aqui, menino? Peraí. Pizzaria. Não tô escrevendo errado, será? Como é que pronuncia isso aqui, minha irmã?
1: Rossini's Pizzeria.
0: Não, peraí. Não, aqui no modo americano, minha irmã. Não vem botar aí presepada pra falar um negócio errado, não.
1: Rossini's Pizzeria.
0: Ah, pizzaria mesmo, porque escreveram aqui errado.
2: É que tu aqui, rapaz.
0: Fala, capetinha.
2: Você sabia que teve uma época que se escrevia farmácia com PH? É só pra tu te pontuar, entendeu, mãe?
0: Quem tá dando aula de português é a Evelyn, né? Eu não, tá? Bom, parou, cuida. A Rossini's Pizzaria está contratando motorista para delivery. Local, Pittsburgh, Tupi... Não... Fala o nome da rua. Não, vou falar não. A Rossini's Pizzaria está contratando motorista para delivery. Interessados, ligar no 978-371-3280. 978-371-3280. Por que você não fala o nome da rua? Quem quiser, que peça, não é que falar no número aí. Oxi, eu não sei falar o nome dessa rua não, pra dar de fuleiragem. Mamãe dizia assim, ó, meu filho, vai estudar. Não, ela não quis estudar, queria virar a Kenga. Peraí, quem é que queria virar a Kenga? Eu vendo assim. Não, mamãe falou comigo isso aí, entendeu? Você é um raparigo mesmo, você sabia? Tchau, ei, ó, é o seguinte. Gostou? Quer os classificados? Mande uma mensagem aqui no WhatsApp da Rádio Superava dizendo eu quero os classificados de hoje. Eu vou mandar pra você aqui, tá bom? Tchau, coisa nojenta!
1: Hasta la vista, baby. Até amanhã no cabaré do velho.
0: É verdade,
1: agora, mano. Vou ao buscar uns presentinhos que Ricardo Machado comprou pra mim.
0: Tu jura,
1: tchau,
0: né?
1: Cobra sem dente.
0: Cobra sem dente, rapaz. Eu vou lhe dizer um negócio, meu.

0: Não me respeita mais não, M.M.
1: Minha linda, Nildinha, minha linda.
0: Oi, meu amor.
1: Toca a musiquinha pra nós.
0: De quem?
1: Pode tocar o Zé Vaqueiro.
2: Zé Vaqueiro.
1: Principalmente pra aqueles que não gostam, que eu tô oferecendo hoje, tá bom? E pra aqueles que gostam também. Beijo de M.M. Aquela assim, coladinho. Adoro essa música, adoro.
0: Ai, ela ainda fez questão de escolher o nome da música. Então vou botar o que

0: Agora.
1: Ó, né, vai pro intervalo comercial. Olha. Depois do intervalo tem essa lindeza aqui, ó. Traidão! Ai, ai, ai. É o Cláudio Ney e Juliana.
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1: Quem gosta dessa música aqui? Quem é que gosta dessa música aqui? Não sei quem é, não. Quem é? Eu não sei. Tem uma pessoa que pede. Acho que é a Elaine. Que oi, Rony. Bom dia. O Rony tá alugando um quarto em Leominster. 508-808-3025. 508-808-3025. Olha, ó, bela oportunidade. Segura aí que a gente já volta.
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0: tocando aqui, ó. Flávio Pantera, good morning.
1: E amanhã tem pinga com rabada de jacaré e rosquinha fresca do Johnny.
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0: Flávio Pantera, Flávio Pantera tem a receita. Traga um macarrão que o molho tá todo com ele. 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

0: 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Só escreve assim: eu quero. 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
1: Deus que me livre.
2: Você sabia? Sabia?
3: Aí! Você sabia que quando você faz tudo errado, as coisas dão certas? E quando você faz tudo certo, as coisas dão tudo errado?
1: Pior, né, mano?
2: Você sabia?

0: que eu descobri o que é. Deixa eu falar aqui de Magitosa. Ei, capetinho, não é... O que é que tu tá fuxicando no ouvido dele aí?
1: O que é fogo no fogo? É não, é? Rapaz, é mesmo? Eu posso falar no anão, não.
0: O que tu tá ensinando pro menino aí fogo no fogo?
1: Eu não posso dizer. A titia Evelyn tá no meio de uma aula de português.

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0: Evelyn tá o quê? Bala alojada Gustavo Lima. Versão piseiro. Ah, bota aí, bora. Bota aí, bota testar. Ela tem uma mania de pedir uma música que não é forró. Mas hoje ela tá dizendo que é versão piseiro. Bora, bota testar aqui, bora. Bota aí. Bala alojada. Oh, um tiro, uma bala, menino. Vou botar já, meu amor. Ai, a Evelyn, eu estou mesmo tentando driblar a tradução. Ele tem 3 anos e aprende rapidinho.
1: Com 3 anos, menino, já aprende as coisas, pai.
0: Já aprende. Ó, o menino daqui aprende tão rápido que outro dia eu fui visitar um colega meu. O filho dele, com 3 anos, já fala tudo inglês. Eu ia falar um negócio, mas é melhor não.
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0: Ah, Johnny. Fala, Johnny.
5: Oi, bom dia, meu dia, meu dia. Ô, Renancinho. Fala. Ô, Capetinha, ficou sabendo?
1: Quê?
5: O Ari estava na rajolaria. Na rajolaria. Comprando um anel. Será pra quem, hein?
0: Pra quem é, hein?
5: O Ari estava lá, ué. Comprando um anel. Será pra quem esse anel, hein?
0: Vai ter reconciliação.
5: O Ari vai dar um anel pra quem?
0: Ele vai dar pra Andréia de Franklin. Ele disse que a Andréia dá tanto dedo pra ele que ele resolveu botar um anel no dedo dela. Ai, vou lhe dizer um negócio, viu? Bora, Instituto
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0: Pesquisa e opinião pública que interessa única e exclusivamente a nós. Entrevistou desta vez 17.697 pessoas. A pergunta feita foi a seguinte: quando Jesus morreu, tinham 2 ladrões ao lado dele. Na cruz da direita, o ladrão foi salvo. E o ladrão da esquerda, você sabe o que aconteceu com ele? Vai, negada, diga aí, vai. Eu duvido se vocês sabem o que aconteceu com o ladrão aí. Mas pergunta, rapaz, te pergunta aí. O Instituto
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0: De pesquisa e opinião pública que interessa a única e exclusivamente. Agora que... Eu acho que o programa já sai do ar. O programa vai sair do ar já. Quero ver aí. A Evelyn já respondeu. Disse que fugiu. Ó, o Ed mandou áudio. A Marilene mandou áudio. A Evelyn mandou a resposta e o Aires mandou um áudio. Eu acho que o áudio do Aires não é sobre a pesquisa. Mas os demais eu acho que são. Ouve aqui o áudio. Ó, o Paulo Jacaré.
6: A Pantera falou que vai comer rabo de jacaré. É. Mas quem tá bêbado é ele, né? É. E quem levar pra casa mais depois é eu. Você sabe que nem quem bebe não é dono de nada não, hein?
0: É, meu amigo, bebeu, caiu, já era, né, mano? O Instituto Insuperável perguntou para 17.697 pessoas: quando Jesus morreu, tinha 2 ladrões na cruz. O da direita foi salvo. E o ladrão da esquerda, você sabe o que aconteceu com ele? Quem foi que fez isso aqui? É eu que fiz, eu. É ensino religioso. Não estamos falando de política, não, viu? É ensino religioso. É aí, olha. Vamos lá. Marilene respondendo.
7: Eu sei, o ladrão da esquerda fugiu e correu lá pro Brasil. Olha lá, ó. Viu?
0: Não é eu, é o povo que tá falando, avisando logo. Ed.
8: Tá vendo assim, o ladrão da esquerda foi inocentado em praça pública.
0: Aí.
8: Enquanto o da direita foi julgado com Jesus.
0: Muito bem, aí você entendeu, né? Tá vendo? Você entendeu. A pergunta é sobre religião, né? É religioso.
5: Acho que o ladrão tá lá no STF, fui lá pro STF.
0: Eu tô pensando aqui, rapaz, se o Roberto ainda ouvisse a gente, agora era uma lapa de áudio que ele ia mandar, mano. Era uma lapa de áudio. Antes que dê confusão, bora o Instituto
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0: De pesquisa e opinião pública que interessa única exclusivamente a nós. Indagou a 17.697 pessoas. Quando Jesus morreu, tinha dois ladrões na cruz. O da direita foi salvo. É porque lá no momento diz, né? Jesus fala, né? Não se preocupes que ainda hoje tu estarás comigo sentado à direita do Pai. Tudo é à direita, né? Que é bom, né? Quando Jesus morreu, tinha dois ladrões. Você, como o Goiaba, não mandou uma mensagem pra nós? ele quando ele tá ouvindo a rádio, não. Tá ouvindo, não. O Ed. E, velho, eu tô chegando na Rota 20. Rapaz, ele tá lá mesmo, aí, ó. 20 Oeste, Wayland, Uster. Ah, tu sabe falar o nome da rua aí, tu sabe, né? Aí meu endereço de casa aí, mostra aí, ó. Ô, oh, delícia, rapaz. Walton. Aí, ó, 20 East, Walton. Aí o paraíso aí, Bentivinho. É bom demais isso aí, ó. Posso terminar aqui a minha pesquisa aqui, que o povo tá falando aqui?
6: Ô, Johnny, homem não para. Vai dormir, ô maconheiro.
0: Que isso, rapaz? Você é um rapaz de maconheiro na hora dessa. Deve estar morando com os esquerdistas lá na PQP. Ah, ela ainda tá dizendo aqui, ó. Marilene.
9: Ô, oh, velho, não vou pra o alto, não. Vou descer pro lado de Marlboro.
0: É tem melhor.
9: Pro lado certo da Rota 20, velho.
0: Exatamente. Agora você falou aí, o GPS tá funcionando. E um dia toca aí o hino do Corinthians e oferece para a Andréia. É a música romântica. Vou botar o hino do Corinthians aí. Pra Andréia de Franklin Marrom. Ah, pra até nisso vocês combinam, né? Bota assim, ó. Hino do Corinthians. Bota assim, ó. Será que tem? Será que tem? Pronto, deixa no ponto aí que não tocar já uma música aqui pro Aires e pra André. Não, segura, bota agora não, Flávio, segura aí. Bota agora pra tocar não. Bora, eu posso terminar a pesquisa? Vai que já nós sai do ar, bora. Mas já nós sai do ar. Fraga de mil fotos. O da esquerda foi inocentado pelo STF. Ah, é. Vocês estão doidos pra arrumar uma confusão pra nós aqui na rádio. O Eduardo não gosta, não. Ele não gosta, não. Ele é da esquerda aí. Eu não tenho nada a ver com isso. Ele e o Benevibes aí, ó.
9: Ô, velho, que? O Corinthians é tão ruim, velho, que até na Bíblia o Corinthians perde, você já viu?
0: É verdade,
9: Corinthians. Corinthians 1, versículo 3. Até na Bíblia o Corinthians perdeu,
0: velho. Ó, a Elaine tá defendendo aqui Eduardo. O Eduardo gosta, só que ele não concorda. Ele se faz, não. Ó, eu respeito, mas eu não concordo, não, viu? 17.697 pessoas entrevistadas pelo Instituto
2: Superável
0: de Pesquisa e Opinião Pública que interessa única exclusivamente a nós. Foi indagado o seguinte: quando Jesus morreu, tinha dois ladrões. Nós estamos falando de duas coisas que o Goiaba pediu pra ele não falar: política e religião. Agora nós vamos pra rua mesmo agora. Quando Jesus morreu, tinha dois ladrões da cruz. O da direita foi salvo. O da esquerda, você sabe o que aconteceu com ele? Fala, Elaine! A maior cagada hoje aqui, amor.
10: O que? Essa rada vai cair qualquer hora.
0: Vai tá? Cair, não sai do ar, está tá na cara!
10: Vou parar com isso aí.
0: Vai, tô dizendo.
10: Eu sou doida.
0: Rapaz, nós vamos sair do ar.
10: Eu falei a pouco que o Oscar é mais doido que eu. É.
0: Quando Jesus morreu, tinha dois ladrões na cruz. O da direita foi salvo e o da esquerda. Você sabe o que aconteceu? 99,9% responderam que ele tá no governo do Brasil prometendo ovo.
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0: Pesquisa do dia. Vamos de Adão e Eva. Vou voltar pro paraíso aí, ó.

0: não usareis o nome do teu Senhor Deus em vão. Olha aí pra tua cara. Aqui a Evelyn me mandou aqui a foto do bebezinho que ela tá dando aula. Oh, mas é tão lindinho, gente, tão fofinho. Olha a cara de um menino que nunca vai saber o que é pobreza. E o dia, vocês teriam coragem de mostrar essa pesquisa pra o Chiquinho UFC? Rapaz, mostra. Epa, deixa eu te falar, nós estamos lá pendura no cai lá. Lá a gente não renovou o contrato na rádio lá também não. Lá não tem carteira assinada, não tem contrato, nada assinado não. Ei, nós mostra, não. Vou falar hoje de tarde lá. Que tu escuta pra tu ver? Só que é assim, ó, nós que nós bota no ar, na hora que a gente termina de botar no ar, o telefone nosso toca. Mas você não quer trabalhar mais aí, diz logo. O diretor de lá, mãe, ele liga pra nós e fala assim, irmão.
1: Ó, Nildinho, acertei hoje, hein?
0: Acertou, hein?
1: E mais, Nildinho, você não tava mais. Ainda cortou o dedinho pra não confundir com outros ladrões, entendeu? Infelizmente, esse é o Brasil, né? É. Gritar, pega ladrão. Não fica um, meu irmão. De ambos os dois lados. Pega a visão, galera. Pega a visão.
0: Tu tá assoviando por quê? Eu não sei nada. Tô quieto aqui. Tá. Tu bota ali no negócio, fica...
2: Vai fora, velho. Baito.
0: Fez correia. Lambichal.
2: E colocar o anel no seu... Fofo. Sabe o que você tá merecendo, ô?
0: Faça isso não.
2: Você tá merecendo 15 segundos de não, vai se lascar. Ei, vai, peraí. Lasca ele aí, Nildinho.
0: 15 segundos, vou botar agora. Ah, não, faça isso. Meu amigo, eu tô ali ajudando. Meu aqui, mané, para aí, rapaz. Meu amigo, eu posso explicar as coisas aqui? Não, peraí. Estou tentando aproximar você. Aquela pessoa que você mais gosta. Para Andréia de Franklin Wires. Oh, sofrência. Essa aqui é uma sofrência de verdade. Uma exceção. Merece, essa exceção merece.

0: Rapaz, você para pra analisar a música, já, o time já começa a pedir socorro. Salve o Corinthians! É pra salvar que tá ruim, mas ele tá ruim demais! Você tá doido, rapaz! Ai.
1: Quase que essa pesquisa foi arrumada pelo Renancinho, esse Renancinho. É, Renancinho, a véia passar e escutar essa rádio aí.
0: Vai entregar nós, aquela véia fofoqueira.
1: Vai tirar vocês do ar, hein?
0: Ela entrega nós,
1: senhora.
0: Nós saímos
1: tá do ar direto. Religião e política, ninguém mete não, rapaz.
0: Respeito de imigrante não, aqui
1: ô, também Paulo, não. Ô, Paulo, vai dormir, maconheiro.
0: Ai, maconheiro.
1: Renancinho, o Ari Júlio é Bambi.
0: É Bambi.
1: E ele é São Paulino. Ele é São Paulino.
0: Ai.
1: Purpurina.
0: Quando um não tá roubando, tá, o outro tá dando caneco. Já é isso aí. Conversa é essa. Gabriel, bom dia.
2: Bom dia, panela.
0: Diga aí,
2: panela. A Maria falou, né? Se gritar pega ladrão, não fica um.
0: Ah, você.
2: E aqui estão... na rádio, se gritar pega o corno, o Vena sai vazado.
0: É, que é isso, né? Respeito minha gaia, vixe. Aqui são anos e anos de experiência. É de Santana.
3: Ô, véi.
0: Que?
3: Pensando aqui, tem um amigo meu.
0: Ah.
3: Que ele tem um dedinho a mais na mão, sabe?
0: Uma a mais.
3: Onde que ele chamava ele de Inglatel?
0: Onde que ele arrumou?
3: Faz o 21.
0: Faz o 21.
3: Eu tô pensando em falar com ele pra dar esse dedinho dele pro Lula.
0: É.
3: Aquele velho safado.
0: Que é isso,
3: pra ver se ele fica com, pelo menos, com 10 dedos. Porque talvez ele vai ser julgado... É, com quantidade a menos de roubo, só de ter um dedo a menos. Aí eu vou falar com esse amigo meu pra doar esse dedinho aí pro Lula.
0: Nadira, quanta lameira! Recebi uma mensagem aqui, ó. Mais uma mensagem sobre o Lula. Vocês vão pra Rádio Manchete.
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5: Enildinha, meu irmão.
0: Que é?
5: Falar mal da vida alheia.
0: Né, mano, eu que falo mal da vida de ninguém, não. Aí quer que falar mal da vida dos outros aí, ó.
6: Tá doido, rapaz. O Lula com 9 dedos já tá roubando todo mundo. Imagina se ele tiver com 10. Lascou.
0: Não é nós não, é o ouvinte. É. Pera aí, gente, que o velho tá no telefone aqui.
7: Sim.
0: Pesquisa não, não tô sabendo não. Não, aqui ninguém tá fazendo pesquisa não, Goiaba.
7: Não.
0: Disseram o quê? Eu jamais falaria isso. Eu sou 13, desde pequenininho. É isso. Né? Mandaram um áudio, nós falando. Isso aí. Estão querendo derrubar a Rádio Superávit, né? Nós não. Então, inteligência artificial isso aí, Goiaba, né? Nós não. O capetinho passar pra ele aqui.
8: Oi, tio! Sim! Pesquisa? Não tô sabendo não, tio. Não tô mentindo não, tio Goiaba, cheio. Mandaram pro show a gravação. Eu falo aí na gravação? Ah, a prova de que é aí a mesma. Porque quem tava falando era eu nessa hora aí. Mas não era só pesquisa não, tio. Oi, tia Nildinha, pra senhora.
0: Oi, Goiabinha. Bom dia. Não, política não. Os ouvintes estão mandando mensagem aqui falando sobre política, mas nós não estamos falando não. Nós, os locutores, não. É o ouvinte. Tô falando desse negócio de STF, essas coisas. Não, pesquisa não. Fala pra ele que é IA. IA. Sim. Não. Você vai pegar a censura da rádio. Fala pra ele que invadiram o sistema da rádio. E botaram lá o vírus. Não tem. Mas se você por acaso achar, Goiaba, é vírus, tá? Não, falamos não. Se eu juro pela minha mãe. Juro. Tá bom. Beijos, tá? Você tá ouvindo a rádio? Quem lhe contou isso aí? Ah, você não vai revelar a fonte? Tá bom. Beijo, Goiaba. Bom dia!
9: Oi, bom dia!
0: Tá vendo vocês arrumando problema pra nós aqui? Vocês são um bando de linguarudo falando do rapaz. Lá com política de mão, rapaz.
1: Dinha, você sabe quem faz a segurança de Paulo Jacaré lá em BH?
0: Quem é?
1: É o segurança de Lula.
0: Ai,
1: é o segurança do Lula.
0: Faz... Ei, sei, tira. O Goiaba tá ouvindo a rádio. Mudou a pauta. Muda a pauta. Goiaba tá ouvindo a rádio agora. Vai, fuxico do dia, Nildinha, vai. Fuxico do dia. É, Nildinha. E a minha irmã, que encontrou uma forma do namorado dela nunca trair ela e nem fazer ciúmes pra ela. Nós estávamos ontem à noite ali na pracinha conversando sobre tudo um pouco, né? Do nada, o namorado dela meteu umas conversas meia torta lá sobre ciúme. Ah, porque eu vou fazer ciúme pra saber se a Elisângela é ciumenta ou não, aquela coisa toda. E a Elisângela olhando pra ele, pra ver se ele parava com a conversa e nada dele parar. Ela chegou, segurou assim com as duas mãos no rosto dele. Vem cá, deixa eu te falar um negócio, meu amor. Ela segurou com o maior carinho do mundo no rosto dele, olhou nos olhos dele e soltou a seguinte frase. Olha, deixa eu te falar uma coisa. Não inventa de me fazer ciúmes, tá bom, amor? Porque quando eu estou com raiva, eu traio. Nildinho, ele olhou pra todo mundo que tava lá sentado no banco e disse, é melhor a gente mudar de assunto, né? É oxo, viu?
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0: 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Quero ter você comigo aqui na Rádio Insuperável. Porque aqui é sempre melhor.
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0: A gente vai ler poxa essas mensagens que fala de política. Vocês já arrumaram um problema hoje. Vocês. Eu quero saber quem foi o autor daquele negócio ali.
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3: Eu não, pai. Deixou quieto, pai.
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0: Olha.
4: Se o Flávio Bolsonaro...
0: Ei, atira, atira, atira. Atira, atira, atira, vai.
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0: Ei, não ria não, fuleiragem. Rapaz. Qual que é o recado, Capetinha?
3: Rapaz, amiga, eu vejo tu falando que tu tá namorando, mas ninguém nunca tiver com ninguém. Como te acha isso mesmo?
0: Ah, sempre tem, né? Tem uns que diz que tá namorando, mas a gente nunca vê o namorado delas. Qual que é o recado?
3: Ô, minha querida, ninguém nunca viu e nem vai ver. Porque o cabo é casado e tá na casa dele com a mulher dele.
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0: Ai, a música da Elaine. Tá dizendo que vocês têm tanto medo do goiabinha que já boicotaram até o Gustavo Lima.

0: por que que tiraram o WhatsApp de nós? Por que foi?
1: Não sei.
0: Fuleiragem, né não, Gisele? Amanhã é dia de cabaré. Vocês respeitam, rapaz. Aquele que não se comportar vai vestir a roupa e vai embora. Gente, olha, parou a molecagem. Olha, Eduardo tá lixão. Fique agora com a Hora da Notícia com Eduardo de Oliveira, aqui na Rádio Insuperável. Se o Goiabinho da Quizenor aqui amanhã nós volta.
1: Sei lá que dia que nós volta.

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0: meu amigo José Medina vai falar dos peptídeos hoje. Já já tem notícia local, notícia nacional. Vem comigo! Aqui é sempre melhor.
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0: Notícias locais. Crimes. Morador de Pibre é preso e acusado de crueldade contra animais, tráfico de drogas e por colocar crianças em risco de morrer. Eleição. Candidata republicana a secretária de Estado em Massachusetts quer cédulas de eleições em português. Educação. Pais reclamam após um ônibus escolar levar quase 2 horas para chegar numa escola elementar em Boston. E na estrada, a polícia procura motorista que atropelou um homem em Darren e não parou para prestar socorro. Política nos Estados Unidos. Zoom em foto de jornalista no Air Force One mostra que Donald Trump pode demolir o Kennedy Center em Washington. O presidente republicano quer ver seu nome na parede desse centro. Já já os detalhes. Hoje tem a volta do quadro Justiça. Hoje vamos falar que um advogado que defendeu Karen Reed agora foi contratado pela equipe de defesa de Lindsey Clancy para um possível segundo julgamento. O que que isso pode acarretar? Daqui a pouquinho tem o quadro Eletrificando, falando dos carros elétricos. Por que mais pessoas consideram comprar um EV, mas as vendas estão em baixa? Já já vamos ao vivo ao Brasil falar com o nosso correspondente Wellington Campos, que vai trazer as seguintes manchetes. Política no Brasil. Mais de 1.100 candidaturas são indeferidas nas eleições 2023. 2026. Eleições. Lula anuncia reajuste do Bolsa Família menos de 3 semanas antes do primeiro turno. Seria isso uma compra de votos? Futebol. Palmeiras e Galo avançam e Corinthians chuta pênalti para o alto. Hoje tem jogão do Flamengo. Hoje, no segundo horário, tem Guerra de Ideias. Ministro André Mendonça é elogiado em voo e aplaudido na Assembleia em São Paulo com gritos de nosso herói e salve o Brasil. No segundo horário, eu quero perguntar para você como é que você vê o ministro André Mendonça. Será que ele é um salvador ou será que corremos risco de ter decepção mais adiante? Já no primeiro horário tem o quadro Melhor da Vida. Qual foi a melhor parte da sua infância? E qual memória boa você tem dessa parte? Tudo isso e muito mais a partir de agora no programa Hora da Notícia. Boa tarde você que me ouve, boa tarde você que sempre participa do programa Hora da Notícia. Eu sou Eduardo Oliveira, vou com vocês até as 2 horas da tarde, com muita informação, vem comigo. Aqui não tem faz de conta, os fatos mandam nesse programa. Você sabe, o conhecimento é e sempre será o seu melhor investimento. Hoje, nessa quinta-feira, dia 17 do mês de setembro, vamos começando mais uma edição do programa Hora da Notícia, nas ondas da Rádio Insuperável. Chega mais, aqui é sempre, sempre melhor. Um caminhão de informação está indo na sua direção. Uma quinta-feira que começou ensolarada, agora tá meio nublada, né, minha gente? Quinta-feira lindíssima, lindíssima. Daqui a pouquinho, já nós temos um melhor da vida. Deixa eu mandar um abraço a ouvintes queridos que já estão ligados conosco nas redes sociais. Boa tarde pro meu amigo Batista Palmeirense. Boa tarde. Boa tarde pro Alberto de Walfen. Boa tarde, boa tarde. Boa tarde para Carlos Ferrari. Já tá aqui o Carlos Ferrari também. Boa tarde pra Maria Silva Poópolo. Maria já tá aqui conversando com a gente, tá dizendo boa tarde, Eduardo. Hoje tirei o dia pra salvar vidas. Quantas pessoas você já disse hoje que as ama? Já disse pra minha esposa, pra minha filha e pra minha mãe. 3 pessoas já tá bom, né, Maria? Olha só, Batista Palmeirense chegou, já tá na audiência. Carlos Coimbra já tá por aqui. Olha só, o Cláudio Gregório já quer participar da enquete. Alô, Cláudio! A enquete do André Mendonça vai ser no segundo horário, tá bom? Hoje não temos a participação da nossa professora Suwander, então a gente vai colocar a segunda enquete sobre política. Carlos Ferrari já chegou, Nice Santos também tá por aqui, tá todo mundo acompanhando a nossa hora dobrada de informação.
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0: Bom, vamos lá, primeiro anúncio de serviço público é o samba que vai acontecer nesse sábado no Tropical Café. E o nosso querido humorista André Ferreira, um André Souzé, vai ser ajudado por esse samba beneficente, né? Então deixa eu passar para você a informação que o André gravou um vídeo na pele do Souzé. Ele tá precisando, né, o André, de um transplante de rim. E nesse sábado, vários sambistas pagodeiros vão se reunir no Tropical Café em apoio ao André Souzé. Vamos ouvir então a mensagem do Souzé. Vamos ouvir.
3: Uma coisinha, tô passando aqui pra lembrar vocês que dia 19, sábado agora, vai ter o samba lá no Tropical Café 85 da Hall Street em Framingham. Amigos do Souzé, vai estar o Heró, vai estar o Gabriel, vai estar o Anderson e uma pancada de sambista, tocador de samba, fazendo uma festa pra angariar fundo pra ajudar nós no transplante de rim. Amigo do Souzé, sábado agora, dia 19. Gente, a gente brinca um pouquinho com o personagem Souzé, eu duvido ao personagem Souzé. E esse samba que resolveram fazer é porque eu estou precisando de um transplante de rim. E o que for angariado na portaria vai me ajudar a custear o transplante renal. E se você é um doador em potencial, vem pra cá salvar uma vida, ver um samba de qualidade. É sábado agora, dia 19, e vem ajudar a salvar uma vida.
0: É isso aí, vamos ajudar.
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0: Tá certo. Deixa eu mandar um abraço também pro pessoal que tá fazendo a diferença, inclusive no Grupo Mulher Brasileira, muita gente ajudando as pessoas com a seguro de saúde, tá certo? Olha, outro anúncio aqui, deixa eu pegar, outro anúncio, o consulado do Brasil em Boston continua precisando de voluntários para trabalhar na eleição. Eu vou ser mesário e recomendo que você trabalhe também. Para quem quiser se candidatar, deve mandar um e-mail para eleições2026.boston@itamaraty.gov.br. Nesse e-mail você informa o seu nome completo, o seu e-mail de preferência e também o CPF. E você pode informar também onde você gostaria de voluntariar, ou em Malden, ou em Framingham, ou na região de Hyannis, tá certo? Então, voluntários para trabalhar na eleição presidencial do Brasil, manda um e-mail para o seguinte endereço, eleições2026.boston, itamaraty.gov.br. Eleições brasileiras. Espero te ver lá como mesário.

já tem o quadro Melhor da Vida. Vou falar pra você qual foi a melhor parte da minha infância e da sua. Qual memória mais viva você lembra? Você tem, né? Dessa parte. Daqui a pouquinho vamos falar. Olha só, o meu amigo Clovão tá dizendo: sem o André não tem o Sozé. Vamos ajudar, verdade, tem que ajudar o Sozé, André Sozé, que tá precisando de um transplante de rim. Bom, deixa eu passar a notícia, por favor, tem gente pedindo aqui o e-mail, né, para ser mesário, tá certo? Vou passar agora para você aqui o e-mail, o povo já tá pedindo, deixa eu passar aqui, daqui a pouquinho tem o Melhor da Vida, já também tem notícia nacional, Donald Trump pode estar planejando demolir o Centro Kennedy, que homenageia o ex-presidente democrata John Kennedy. Então nós vamos falar sobre isso daqui a pouquinho. Bom, deixa eu pegar a notícia local. Uma candidata republicana a secretária de Estado está defendendo que as cédulas de votação em Massachusetts sejam em português. A candidata Anne Bransley anunciou quarta-feira ontem uma proposta para disponibilizar cédulas eleitorais em português. Segundo ela, a barreira linguística tem impedido muitos moradores que falam português de participar plenamente do processo democrático. Anne Bransley apresentou a iniciativa durante uma coletiva de imprensa no Gates of the City Plaza, na Ponta Delgada Boulevard, em Fall River, cidade considerada há décadas um dos principais centros da comunidade luso-americana no estado de Massachusetts. Olha o que ela disse durante a ocasião. A comunidade portuguesa e sua voz precisam ser levadas em consideração no processo eleitoral. Embora a comunidade portuguesa seja a terceira maior de Massachusetts, as cédulas não estão disponíveis em português. Moradora de Wayland, Anne Bransley conseguiu os votos por escrito necessários nas primárias estaduais do dia 1º de setembro para se classificar para a eleição geral no dia 3 de novembro. Ela vai enfrentar o atual secretário de Estado, William Bill Galvin, que ocupa o cargo há mais de 31 anos. Olha só, durante o anúncio em Fall River, apoiadores seguravam cartaz em português com a frase "Uma secretária de Estado para todos". Olha só, o estado de Massachusetts já tem realmente cédulas em várias outras línguas, né? Incluindo espanhol e até mandarim e vietnamita. Olha só, aí também Quimé. A Anne Bransley citou que Fall River, Brockton e outras regiões do estado, onde a população de língua portuguesa grande, incluindo imigrantes de Portugal, do Brasil e Cabo Verde, possuem comunidades estabelecidas ou em crescimento. A candidata republicana também criticou o custo de produção e envio pelo correio do Guia Estadual de Informações aos Eleitores de 88 páginas, que teve um custo que ultrapassou para imprimir 520 mil dólares, entre impressão e também postagem do correio. Como alternativa, Anne Bransley propôs ampliar as ferramentas digitais de comunicação e direcionar as economias para recursos de educação eleitoral em vários idiomas. A gente está acompanhando para você ficar sempre bem informado.

0: Um classificado do ouvinte. Quem tem vaga de emprego, manda pra mim aqui, hein? Só não faço classificado de algo privado, como venda de carro, essas coisas eu não faço. Mas vaga de emprego, ou você que tá alugando um quarto, ou um apartamento, ou uma casa, tá valendo. Manda pra mim nos próximos 2 minutos, que depois disso eu vou move on pra outros assuntos, tá certo? Manda aqui pra mim, que a gente vai passar com certeza. Minha amiga Edneia Maciel também tá pedindo o e-mail do consulado. Tá certo. Já passei o e-mail do consulado. O Esther também já recebeu. Obrigado. 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
0: Caneta e papel na mão, você que tem uma vaga de emprego, manda pra cá no Torpedão no 603-233-5200. Olha, minha amiga, a Ellen tá aqui também, né? Obrigado, Ellen, pelo carinho da audiência, obrigado. Bom, vamos lá, o David, ouvinte, está anunciando que tem um quarto pra alugar em Worcester. Está todo mobiliado esse quarto. A casa da família pode usar a cozinha, né? Dentro da casa. O valor é $750 por mês. Tá tudo incluído. Então é um quarto para alugar numa casa de família. Pode usar a cozinha. O valor é $750 por mês. Tá tudo incluído. O número para dar uma olhada nesse quarto para alugar: 774-670-2011. 774-670-2011. Entre em contato e fala sobre esse aluguel, tá certo? 774-670-2011. Aluga-se um quarto em Brighton. É num apartamento de 2 quartos, um quarto amplo, já tem uma cama de casal lá. E é de uma brasileira que mora com um americano. Esse quarto fica num apartamento localizado perto do Boston Medical Center em Brighton. Passa até a linha de ônibus na frente. Se não me engano, é a linha 57. Quem tiver interessado, fale com a Madalena no telefone 305-396-0084. 305-396-0084. Tá certo? Fala com a Madalena, quarto para alugar em Brighton, 305-396-0084. Meu amigo Marcos, eleitor do Trump, tá fazendo um mock classificado, um classificado fake. Faz aí um classificado para mim, Eduardo. Estou vendendo meu avião PT-1322 por 3 milhões. Estou vendendo meu avião PT-1322 por 3 milhões. É o Marcos falando. Tá certo. Obrigado a participação de todo mundo. Esse é o nosso quadro Classificado do Ouvinte.

vamos pra notícia. Daqui a pouquinho tem o melhor da vida. Segundo horário, tem enquete sobre André Mendonça, recebido em alguns locais do Brasil como herói. Como é que você vê o ministro do Supremo, André Mendonça? Daqui a pouco vamos falar sobre isso. No segundo horário tem enquete, hein? Bom, vamos falar de um caso que aconteceu em Píbari. Um morador local foi preso e acusado de crueldade contra animais. Quando a polícia fez uma varredura na casa dele, descobriu que tinha tráfico de drogas e também risco a crianças. Uma investigação de 6 meses sobre possível atividade relacionada a drogas na região da Goodale Street resultou ontem, quarta-feira, em acusações de tráfico de drogas, posse ilegal de munição, crueldade contra animais e exposição de crianças a risco contra um morador de Píbari. A polícia local informou que agentes cumpriram um mandado de busca em uma residência na Goodale Street. Um homem identificado como Duarte Silva foi então acusado de tráfico de cocaína, exposição de crianças a risco, crueldade contra animais e posse ilegal de munição. Silva deveria comparecer na corte distrital de Píbari para responder às acusações. Segundo a polícia, esta foi a segunda vez em pouco mais de 2 anos que um mandado de busca foi cumprido na residência e resultou em acusações relacionadas a drogas. Em 13 de junho de 2024, Silva foi acusado de posse de drogas com intenção de venda e crueldade contra animais. Posteriormente, ele se declarou culpado dessas acusações. O chefe de polícia de Píbari, Thomas Griffin, agradeceu pelo apoio das divisões de investigação e patrulhamento, o K-9 Unit, né, de cachorros, drones da própria polícia, além das ajudas, os auxílios das delegacias de Middleton, Lynn, Salem e Denver, e também dos caninos da Polícia Estadual de Massachusetts e do apoio do Animal Rescue League of Boston, que colaboraram com essa investigação de mais de 6 meses. A gente está acompanhando para você ficar sempre bem informado.

0: Saiu a vinheta errada. Daqui a pouquinho a gente vai falar sobre o quadro O Melhor da Vida. Já, já. Já, já também a notícia de Donald Trump ameaçando possivelmente demolir o Kennedy Center, um centro cultural feito para homenagear o ex-presidente John Kennedy. Daqui a pouco nós vamos falar sobre isso. 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
0: Tem sempre a melhor. Hoje eu quero começar primeiro com um assunto positivo. Convido o pessoal que também está no Facebook a participar com a gente. Hoje o tema é sobre a infância. Qual foi a melhor parte da sua infância e por quê? Quais memórias boas você tem dessa parte? Olha, eu vou começar comigo. Melhor memória da infância que eu tenho é jogar bola na rua. Eu jogava muita bola na rua e era chão de paralelepípedo, hein? Caiu, machucou com certeza, não tem nem dúvida que vai machucar, porque rala tudo. Ainda tinha umas pedrinhas por cima assim lá em Nova Iguaçu e a gente gostava mesmo de jogar na chuva. Jogar bola na chuva é uma memória que não sai da minha cabeça de jeito nenhum. E o pior, que o campinho que a gente tinha, que na verdade era rua, era uma encruzilhada, ainda tinha as macumbas do lado assim, que a bola caía perto da macumba e o povo ficava com medo de pegar. Meu Deus do céu! E depois do jogo, eu ainda subi o morro pra voltar pra casa. Morava numa região de ladeira assim, e ainda subi o morrinho lá pra voltar pra casa. Então eu tenho essa memória muito viva, inclusive da minha mãe gritando lá e falando: o almoço tá servido! E eu tô lá jogando bola na chuva. Eu era magrinho, magrinho. Sabe aquele magrinho assim, bem tipo salsicha, oliva palito? Então, eu era desse jeito. Jogar bola na rua é a minha melhor memória da infância, melhor ainda na chuva. Qual é a sua melhor memória da infância? Qual foi a melhor parte da sua infância? Manda pra cá no Torpedão no 603-233-5200. Seu João Silveira tá dizendo: boa tarde, Eduardo. Agora você voltou longe no baú das recordações. Minha melhor memória da infância é soltar pipa e grudar ela no fio elétrico. Todo mundo tinha medo, mas a gente já virou craque em desviar dos fios. Olha só, interessante. Obrigado, seu João Silveira, de Boston. Adriano ouvinte tá dizendo: saudades de eu e meus irmãos alegres assistindo a banheira do Gugu aos domingos. Meu Deus do céu. Aí já é uma lembrança mais recente, né, meu amigo? Eu assistia também, todo mundo assistia. Chaves de Acton tá dizendo: a melhor parte da minha infância era minha vizinha muito gata, ficava falando que quando eu crescer ela ia casar comigo. Hoje nos tornamos amigos. Olha a memória da infância do cara. É a vizinha gata. Manda pra cá, tá valendo tudo. Qual é a melhor memória da sua infância? No Torpedão no 603-233-5200. Meu amigo Flávio de Tanto, meu ouvinte 51. Para mim o melhor era nadar no rio, escondido dos pais. Outra era acabada de colheita de café, sempre rolava uma pinguinha. E outra era brincar de porca leitão com minhas primas. Eu era porca. Como assim, rapaz? Porca leitão com as minhas primas? Eu era porca, tá dizendo o Flávio de Tanto. É cada uma. Me explica aí como é que você era porca e as primas eram leitoas, hein, meu amigo? Manda pra cá. Mara Eusébio tá dizendo, minha melhor memória era jogar vôlei com os amigos da rua. Nossa rede era em um

0: pegava, colocava uma folha do lado da outra para roubar a bandeira.
1: Sim.
0: Nossa, passar anel, cair no poço, meu Deus, só coisa boa. Nossa, minha infância foi a melhor parte da minha vida.
1: É muito legal, essas suas lembranças me fizeram lembrar de várias coisas também, Edneia. Eu tenho uma marca de 13 pontos que eu tomei na perna direita, que eu queria sair à noite de qualquer jeito, numa noite chuvosa. Minha mãe não queria deixar de jeito nenhum. E eu tinha combinado com amigos que a gente podia encontrar e ficar conversando sobre histórias de terror, né? A gente colocava a camisa assim por cima da perna, né? Sabe, a perna, a gente sentava no chão, a perna cruzada assim pra cima e botava a camisa pra espantar o frio. Nesse dia eu saí sozinho e ninguém saiu, os meninos não saíram, ninguém deixou as mães, né, os pais, sair sozinho. E aí não tinha ninguém lá, eu fiquei dando uma volta, era escuro, entrei numa obra. Quando eu entrei na obra, caí no buraco dentro da obra, minha canela saiu rastando tudo, buraco abaixo, subi sozinho, já chorando. Cheguei em casa, a minha perna direita estava toda ensanguentada e o osso estava aparecendo. Eu, quando eu vi o meu osso, eu quase desmaiei. Aí meu pai e minha mãe me colocaram no carro e levaram lá para o hospital da Posse, lá em Nova Iguaçu. Meu Deus do céu, pensa no negócio doído. Nunca mais desrespeitei minha mãe. Cleiton de Malden tá dizendo, boa tarde, Eduardo, a melhor lembrança da minha infância era quando eu reunia toda a minha família na praia e fazia aquela festa entre nós. Depois vem as lembranças de quando jogava futebol com meus amigos e jogava taco, sempre fui muito bom nos esportes, seja lá o que for. As crianças de antigamente são mais fortes do que essas atuais Nutellas. É a opinião do Cleiton, obrigado Cleiton. Minha amiga Elaine Soares está aqui direto de Uster. Boa tarde, Elaine. Tudo bem?
2: Eduardo, então, acho que uma das memórias, né, são tantas, eu falo que a gente era raiz mesmo, né? Não, a gente não era esses meninos Nutella de hoje, não. Ah, jogar uma queimada, tá? Eu morava na minha rua, não tinha calçado ainda não, Eduardo, era que a terra vermelha. E vou dizer pra você, que cascalho. E quando a gente caía? Chegava em casa, além de ter brincado, caído, aquele sangue vazado, a poeira vem por cima, a mãe da gente enfiava a gente no chuveiro e depois tacava metiolate. Você tá doido, menina, que lardia no mundo. Creio em Deus, pai. Quem aí é da época do metiolate, gente? Pelo amor de Deus.
1: Olha, gostei disso, hein? Gostei. Manda pra cá. Por isso que quando a minha filha mostra o pé sujinho, todo pretinho por baixo, eu fico feliz, né? Agora, Elaine, grava um outro áudio só pra fazer pra mim assim. Grava aí. Abigail tá dizendo, a melhor parte da minha infância era ir tomar banho de rio, voltar com fome, catar taioba na vizinha, misturar com farinha e ovo, desenhar o sol no quintal quando estava ameaçando chover, brincar de estrela, sela, voleibol, pique-esconde, fazer aula de dança na rua e sair correndo quando o carro da fumaça passava. Aô, tempo bom! Tá dizendo a Abigail, esse é o nosso quadro, o melhor da vida.
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1: Olha, a gente jogava bola na frente de uma casa que tinha um terreiro de macumba atrás. A bola caía lá na casa da macumbeira. Quem é que tinha coragem de bater a campainha lá ou bater palma? Ninguém! Todo mundo com medo. Paulo Jacaré também tá aqui. Chega mais, Paulo. Boa tarde, meu amigo. Tudo bem?
4: Edu, boa tarde, Edu. Edu, você faz a gente voltar ao passado, hein? Edu, quando a gente... Eu morava na favela ali. A gente ia lá naquele sacolão que vendia verdura, aí tinha aquele saco de linha, a gente emendava aquele saco de linha amarelo, vermelho, verde e fazia uma rede pra gente jogar peteca, aí era no beco, aí nós espichava aquela rede ali e ficava o dia inteiro brincando, soltando, batendo peteca pra lá e pra cá.
1: Muito bom.
4: Eita memória.
1: Muito bom, meu amigo, obrigado pela sua memória. Manda pra cá no Torpedão no 603-233-5200. Ozzy Baiano também tá aqui, boa tarde, Ozzy.
5: Tudo bem? Olá, Eduardo, memórias são várias da infância, né? Mas uma que me deixa muita lembrança, meu avô sempre usava paletó, ia na feira então na Bahia fazer feira ali de sábado, encontrava duas bananas juntinhas, chamava Filipinho, enrolava no papel.
1: Sim.
5: E botava no bolso do paletó dele.

0: E a gente pequeno ia pegar no paletó dele essa duas bolonas juntas, chamava Filipinho. E aí quando pegava, ele disse, achei meu Filipinho, paga meu Filipinho. Aí ele dava dinheiro pra gente. Que saudade dessas lembranças, viu? Mas valeu, boa tarde pra todos. Tchau,
1: valeu,
0: tchau.
1: Valeu, obrigado, meu amigo. A gente não precisava de muito, né? A gente só precisava estar junto com a galera na rua. Patrícia, minha ouvinte, tá aqui, tá falando, minha melhor lembrança da infância é quando eu ia pra casa da minha avó e chupava jabuticaba e comia goiaba colhida no pé. Ô, tempo bom! Obrigado, Patrícia. Fernanda, mãe do Thales, mãe da Emily, tá dizendo, Edu, eu também, Edu, era brincar lá na rua de casa. A minha rua era onde todos se encontravam. E lá a gente brincava de pique-esconde, vôlei, queimada, derrubar lata. Nossa, era muito bom. E quando faltava energia, era melhor ainda. A gente botava fogo no bombril e rodava pra dar foguinho. Uma vez brincando de pique-esconde, fomos esconder no cemitério. E um colega caiu dentro da catatumba. Ai, ai, tem outra. Brincar de cozinhadinha era bom demais. Olha só, me lembrou até um dia que a pipa tava caindo. Meu irmão na porta de casa e eu pequenininho lá dentro. Meu irmão saiu correndo pra pegar pipa, já tinha uns 50 moleques atrás da mesma pipa. Aí ele correu e eu saí correndo atrás dele, era muito grudado com meu irmão, número 2, né, eu sou o número 4. E aí, a pipa caiu no cemitério, aí eu comecei a chorar, porque eu não ia subir no cemitério lá com um barrancão. E o meu irmão falou, vai pra cá, você tá me atrapalhando. Eu falei, não, agora não vou voltar sozinho. E eu pequenininho, o cabelo todo cheio de espeto assim pra cima, né? Tudo cheio de redemoinho meu cabelo. E aí meu irmão voltou me batendo e os colegas lá que pegaram a pipa ficaram rindo de mim ainda. Essa é a lembrança da infância. Qual é a sua melhor lembrança? Qual é a melhor parte da sua infância?

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1: Boa tarde, Eduardo. Boa tarde, ouvintes.
0: Chega vamos mais, aqui. Jonas. Pode falar.
1: Pode falar.
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0: 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Semana que vem você
1: 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Valeu, Eduardo, obrigado. 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
0: Um abraço, obrigado. 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
0: Tem sempre a melhor. E hoje eu tô falando de memórias de infância. Qual é a parte da sua infância que você mais lembra? Cada um tá falando brincadeira mais do que o outro. Olha, meu amigo Aire Júlio tá dizendo, minha melhor lembrança era minha mãe falando todos os dias que meu irmão era especial. Até que um dia o carro da paz chegou pra buscar ele. Abraço pro meu irmão Cleiton. Ai, ai, ai, cada um, o carro da paz chegou. Paulo Jacaré também tá aqui, boa tarde, Paulo. E aí?
3: O Eduardo entendeu o que você falou, não, eu bati a charada.
0: O do leitão?
3: Você era leitor e as suas primeiras... O leitãozinho, você era leitor. Eu acho que você queria falar que você era o leitão, né?
0: Não, ele já explicou.
3: Leitãozinha.
0: Ele já explicou, meu amigo.
3: Parava de mamar.
0: Você tá dando... Ah, é isso mesmo. Aqui, a porca dá de mamar pras leitoas. Sei, porca dá de mamar. É o Flávio de Tanton. Cristiane Damasceno. Eduardo, eu fiz tudo que a Edneia fez... Que tempo bom! Edneia voltou aqui. E aí, Edneia?
4: Verdade, Elane. Nossa, você me lembrou do metiolate, chegou a doer a alma, meu corpo arrepiou. Que trem que doía. Teve um dia que minha mãe colocou metiolate numa tampa que eu ranquei do joelho, que eu caí no cascalho, que eu não aguentei, doía tanto que eu cuspi pra tentar tirar. Eu dei uma cuspida no meu joelho. Elane, eu amo. Elane. A risada da Elane é a melhor do mundo.
0: Verdade.
4: Sabe o que eu fazia também, Eduardo? Passava pó de café na cara e ia na casa dos outros à noite, assim, ó, chegava na casa dos outros pra assustar. Não era o cão.
0: Tá certo, minha amiga, obrigado. A Elaine Soares tá dizendo, pergunta a Patrícia se ela não ficava encalhada. Goiaba e jabuticaba. Misericórdia, ficava uns 3 dias sem fazer o número 2. Eu pedi pra Elane fazer um rum dela e ela tá aqui.
4: Ô, Eduardo, já não basta o Felipe Tunon ter gravado a minha risada e eles estão esperando aí o Halloween pra colocar a minha risada. Você quer que eu grave?
0: Isso.
4: Ai, gente, nós era feliz, né? Ai, muito feliz, tá? Eu também fui do lado. Eu solto as minhas meninas, a minha menor, então, vou dizer a verdade, detesta um chinelo, um sapato. Falou que é terreiro com ela, já arranca o que tem. Final do dia, meu filho, o pé tá pritinho.
0: É verdade.
4: É bom, viu?
0: Valeu, obrigado, Elaine. Olha, a minha filha Estela, ela vai na farmácia aqui, aqui nos Estados Unidos mesmo, se tem... o carpete, né? Tapete, ela fala, ah, aqui tem tapete, pai. Já tira o sapato e sai correndo. O Johnny, ouvinte, também tá aqui. Boa tarde, Johnny.
5: A minha melhor infância era jogar bola na rua, igual você falou aí mesmo. E depois jogar birosca e soltar papagaio. Você tá doido? É, fala pipa, né? Era bom demais, você tá doido? Naquela época era bom demais. Hoje, ninguém faz mais. Não tem menino que faz mais, não, entendeu? Ah, os meninos hoje, tudo é Nutella. Nutella, não sabe o que é jogar uma bola, soltar um papagaio, uma pipa, né? Jogar birosca na rua. Eles não sabem o que é isso, não. Só sabe mexer no celular. Eduardo, não sei se alguém já brincou aí também. Não tinha aqueles pneus de caminhão?
0: Sim.
5: O cara pegava o pneu de caminhão, aí colocava a pessoa dentro do pneu.
0: Sim.
5: De caminhão.
0: Descia a ladeira.
5: Só no pneu, saia rodando. O cara de cabeça pra baixo, ó. Saia rodando aquele pneu. Uf, uf, uf. Não sei se a galera já brincou, não. Já brinquei disso já também. Era doido demais, você tá doido.
0: Valeu, Johnny, obrigado. Olha, uma participação anônima, não fala o meu nome, é minha melhor memória. É das férias. Eu ia pro sítio, eu e todos os primos tomavam banho no rio e comia muitas frutas no pé. É disso que eu tô falando. Manda pra cá, no Torpedão, no 603-233-5200.
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0: Já já tem mais participações dos ouvintes. Tem o Marcos, eleitor do Trump. Tem Marilene, tem Sônia Dias. Arroz só dá risada. Marcelo Baroni quer falar. Lucimar, olha só, Chaves de Acton. Tá todo mundo querendo falar. 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Boa tarde, José.
7: Boa tarde, Eduardo. Tudo bem?
0: Tá tudo bem, José. Chega mais. Hoje eu gostaria de conversar um pouco com você sobre o apoio clínico que você dá e também a compliance. O que é compliance nesse caso e o porquê que é importante os brasileiros saberem?
7: Ok. Nós fazemos um serviço de bem-estar. Trabalhamos muito com supervisão médica, todo é supervisão médica, e aí usamos medicamentos, usamos ciência nova, que precisa estrutura tanto legal como também de supervisão. Agora me explico. Quando falamos do compliance, tem que ver com que uma empresa ou um provedor, um médico, esteja trabalhando bajo as leis de essa capacidade de medicina. Então, é muito importante porque há muitos lugares que não estão trabalhando com compliance. Em outras palavras, estão comprando medicinas ou produtos que não são aprovados ou que não estão criados em um laboratório inspecionado e licenciado por FDA. Então, aí está a falta de compliance e aí o paciente está em perigo, porque a medicina, o peptídeo, o que seja, pode estar criado em uma forma errada que pode causar muitos problemas sérios de saúde, alergia, muitas vezes a concentração que fala o frasco não é exato, é ou muito mais ou menos. Então, é muito perigo em esse ponto e agora Estados Unidos está fazendo muito, muito cuidadoso e está fazendo muitas inspeções para lugares que estão operando sem compliance.
0: Interessante. 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Ele está aqui, inclusive, falando sobre como pode ser perigoso, né? Em relação a produtos de má procedência. Nós estamos falando de, supostamente, produtos que vão te trazer saúde e o produto vira uma ameaça. Isso é super, super perigoso. Agora, em questão de peptídeo, quem é que consegue fazer o monitoramento dos peptídeos através de exame de sangue? Como é que é isso?
7: Sim, porque há muitas pessoas que estão oferecendo, muitas empresas do bem-estar, maior, e não é para falar mais, só para que entenda as pessoas. Muitos lugares que estão fazendo, por exemplo, estéticos, então não têm experiência com peptídeos ou com coisas assim, mas têm os credenciais, têm licença para ter os peptídeos. Então, muito, muito cuidadoso, porque a pessoa pode ter autorização para comprar, mas não ter a experiência para ajudar com o protocolo. Então, muita gente não entende os laboratórios que se precisam para ver a pessoa que precisa, como vai afetar outras coisas, como afeta colesterol, como afeta insulina, todas essas coisas que muita gente que não tem experiência, pode ser médicos, pode ser enfermeiras, mas não tem experiência, não tem educação específica do peptídeos, então tem que ter muito cuidado se está trabalhando com uma pessoa para peptídeos, se estão fazendo exame ou se estão perguntando histórico médico, coisas assim que tem que ver muito com se uma pessoa pode usar um peptídeo ou não. Peptídeo não é, não todos os peptídeos funcionam igual e não todo peptídeo é para todas as pessoas.
0: 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Meu amigo, existe alguma forma de baixar os custos de uso de peptídeo?
7: Sim. O que passa agora é muitas coisas estão mudando. Então, todavia aqui, por exemplo, minha empresa aqui, minha oficina Body Symmetry, temos serviço premium, concierge, right? Então, tem muito atendimento, muita ajuda, muito acesso. Então, eu estou trabalhando agora com outras plataformas para eliminar, completamente, simplesmente as pessoas que não querem tanto premium service, serviço premium, pessoas que somente querem informação básica, já estão decididos, querem fazer uma terapia. Eu estou trabalhando com uma plataforma que vai criar um jeito para entrar em uma plataforma online e não ter que passar por tanto cuidado em sentido de apontamento, que mais consulta, que mais muitas coisas que muita gente não precisa ou não é confortável. Então, aí muito do custo da terapia do peptídeos tem que ver com a ajuda, o valor que oferecemos para pacientes. Então, vamos a reduzir essas coisas e aí vai ajudar a baixar os valores para pessoas que solamente querem uma ajuda básica, não muito atendimento, não precisam ligar, enviam mensagem por e-mail, mais tranquilo. Então, para nós, é menos gastos. Então, aí vamos a poder liberar e ajudar as pessoas que não estão buscando premium service, mas querem trabalhar com peptídeos, querem usar esta ciência e não queremos que simplesmente porque não querem ter premium service, atendimento assim de VIP, de presidente, que possam então evitar isso e ter um valor melhor, mais confortável, mas não vão ter o mesmo atendimento, mas é uma decisão personal. Não vamos eliminar a plataforma de serviço óptimo, de serviço presidencial, sim, mas queremos que as pessoas tenham opções e possam escolher entre essas coisas.
0: Olha, é importante o que ele está falando, porque no tratamento, principalmente quando são peptídeos e novas coisas que estão sendo oferecidas, você precisa entender como é que vai funcionar no seu corpo, né? 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Então, Rosé, qual é o futuro do tratamento de saúde com peptídeos?
7: A ciência do peptídeos é incrível, Eduardo. E quero que as pessoas escutando, escutem bem. Estão fazendo research.
0: Sim.
7: E estão conseguindo que peptídeos, nos próximos 5 anos, tem o potencial de eliminar a maioria das enfermidades. Estão falando de que já existem terapias que estão escondidas, mas por governo, pessoas assim de farmácias, mas já têm ciência e informações para eliminar vários cânceres. Estão falando que nos próximos 5 anos, o jeito de vida, a qualidade de vida de las pessoas vai aumentar increíblemente por la ciência dos peptídeos. Por isso que eu falo muito de educação, muito de informação, muito de entender o que está passando. E nós aqui agora vamos a enfocar muito em la parte de informação, de la educação. Vamos começar a fazer muito conteúdo falando de las coisas, las novidades novas na ciência. Queremos que as pessoas estejam atentas, que todas as coisas estão mudando, porque tudo é para melhorar a qualidade de vida e para viver uma vida mais longe. Entende? Para que as pessoas vejam 100 anos, 120, sem problema. Tudo isto é real e é possível e vem pronto por os peptídeos. Então, estejam atentos porque isso vai mudar muito como nós vivimos, a qualidade, o tempo que estamos aqui com nossas famílias. Então, a coisa está muito interessante e muito exciting, muito bom.
0: É verdade. Olha, eu sempre falei aqui que o que eles propõem é você fortalecer o corpo para não deixar a doença chegar. É um tratamento de prevenção. Então, não é sobreviver, é viver bem, para que você tenha qualidade de vida, né? Ele fala sobre reeducação alimentar, fala sobre o envelhecimento e o metabolismo que vai ser mais devagar. Essa é a natureza humana. 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Meu amigo, obrigado pela participação. Semana que vem gostaria de ver você aqui no estúdio.
7: Tá, claro que sim, Eduardo. Obrigado a você e saludos para a sua audiência. Obrigado.
0: Para você também. 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

0: tanta gente participando que nós vamos estender a enquete pro segundo horário, hein? Meu amigo Walter Damasceno tá querendo falar do velocípede de três rodas. Daqui a pouquinho, Walter Damasceno, tem o Marcos eleitor do Trump e minha amiga Sônia Dir, todo mundo querendo falar. Mudamos de assunto e vamos ao vivo ao Brasil falar com o nosso correspondente Wellington Campos. Boa tarde, Wellington.
1: Muito boa tarde, meu querido Eduardo. Boa tarde, amigos da Hora da Notícia. Faz frio no Rio, 21 graus, tempo chuvoso na cidade maravilhosa. E eu tive velocípede de dois lugares de três rodas.
0: Olha, o povo tá falando. É porque hoje nós temos uma enquete no quadro Melhor da Vida que pergunta sobre qual é a sua melhor memória da infância. Qual foi a sua, Wellington?
1: Já que o pessoal tá falando de velocípede, foi ter ganhado uma Monareta.
0: Olha,
1: que era uma bicicleta pequena da Monark. Nossa, eu tinha uma roxa linda, linda, linda.
0: Só de falar o nome já é volta no tempo, né? Eu lembro dessa Monareta. Né? A gente tinha Calóia, tinha Monark, é muito legal essa.
1: Sim, sim.
0: Bom, vamos parar com a viagem no tempo e vamos falar do hoje. Política nacional. Mais de 1.100 candidaturas são indeferidas nas eleições de 2026.
1: A justiça já indeferiu 1.138 registros de candidatura para as eleições de 26, segundo os dados do TSE. Desse total, 829 casos, ou 73%, ainda podem ser alterados porque estão dentro do prazo para recurso ou já foram contestados pelos candidatos. Outros 309 registros aparecem como indeferidos no sistema da Justiça Eleitoral. Nesses casos, segundo os dados consultados pelo TSE, não há recurso pendente nas informações disponíveis. O levantamento ocorre pouco mais de duas semanas do primeiro turno, marcado para 4 de outubro. Até a noite de terça-feira, a Justiça Eleitoral já havia analisado 20.982 processos, né?
0: Sim.
1: E pedidos de registro equivalente a 99,02% do total. Ainda havia 205 processos aguardando julgamento, Eduardo.
0: É isso aí. Lembrando que indeferido é o termo jurídico para invalidada a candidatura.
1: Invalidado.
0: Tá certo. Eleições. Lula anuncia reajuste do Bolsa Família menos de três semanas antes do primeiro turno.
1: É isso aí, foi hoje um reajuste de 15,04% do Bolsa Família. O anúncio é realizado menos de três semanas antes do primeiro turno das eleições presidenciais. O patamar mínimo de R$ 600 foi adotado no governo Jair Bolsonaro em 22, também próximo da eleição. Segundo Lula, manteve o valor e ainda não tinha reajustado. O presidente fez o anúncio no Palácio do Planalto ao lado da ministra da Casa Civil, Miriam Belchior, e de outros integrantes do primeiro escalão do governo. O Eduardo.
0: Olha, nesse caso, a crítica é cabida, né? Ela cabe nesse momento de liberá-lo agora, né? Perto da eleição, você tá querendo mostrar, olha quem tá te dando dinheiro. Bolsonaro fez isso, eu acho que o Bolsonaro fez meses antes, né? O Lula tá fazendo até mais perto da eleição, mas a crítica é válida. Futebol, Palmeiras e Galo avançam e Corinthians chuta pênalti para o alto. Hoje tem Flamengo em campo.
1: Ontem a gente viu o Palmeiras ganhar nos pênaltis. O Palmeiras ganhava de 2-1 da LDU lá, na casa da LDU, na altitude de Quito. Tomou um gol aos 44 e outro aos 47. Foi para os pênaltis, ganhou de 43, de 4-3, melhor dizendo. Esse será o adversário do Fluminense nas semifinais. Primeiro jogo no Rio, segundo jogo em São Paulo. O Galo, ele começou o jogo e fez 1-0, chegou a abrir 2-0, aí o Lienco fez um gol contra, ficou 3-1, o time do Santos estava entrando, né? E aí o que aconteceu? O Galo ganhou o jogo, fez a diferença de dois gols, levou para os pênaltis e deu Galo ganhando nos pênaltis, está classificado, fica esperando hoje o Montevideo City Torque ou Cienciano para saber com quem ele faz as semifinais. E hoje o Flamengo vai pegar a equipe do Independiente Del Valle, porque ganhando esse jogo, confirmando a classificação, já que ganhou lá semana passada, vai pegar o Estudiantes de La Plata. Corinthians, no último minuto do jogo, teve um pênalti a favor, perdia de 1-0. Uau. Chamaram o Memphis Depay, que era o jogador de maior salário da história do Corinthians, e ele bateu um pênalti, parecia que estava batendo um tiro de meta, chutou para o alto, deu trabalho para o Gandula buscar a bola e chutou também a esperança do Corinthians de chegar a uma semifinal de Libertadores. Agora é o time argentino Estudiantes de La Plata, provavelmente contra o Flamengo, que ganhou na altitude de 2-0 e joga hoje à noite ao lado da sua torcida no Maracanã, 21h30, Eduardo.
0: Já tem pichação e reclamação contra o Memphis Depay, né?
1: Já havia, né? Por causa do salário dele, aquela coisa toda. O Corinthians ano passado ganhou a premiação da Copa do Brasil e quase todo o prêmio foi pro Memphis, porque era o prêmio que ele tinha em caso de conquista de título. Que ele tem qualidade, mas chutou o pênalti para fora e chutou a chance do Corinthians de brigar pelo título.
0: É isso aí, meu amigo, obrigado pela participação, bom dia de trabalho, você volta conosco amanhã.
1: Fiquem com Deus, um abraço, tchau, tchau.
0: Obrigado, esse é o Wellington Campos, homem da palavra fácil da Super Rádio Tupi, Rádio Itatiaia e também da Insuperável.

0: pouco, pais reclamam que um ônibus escolar de uma escola elementar em Boston demorou quase 2 horas para chegar na escola.
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0: Seja bem-vindo à Hora da Notícia, segunda edição.
1: Segura!
2: Se tem bigodes de foca, nariz de tamanduá.
3: Parece meio estranho, hein?
1: Quem lembra dessa?
2: Também um bico de pato e um jeitão de sabiá.
1: O ano é 1984. E era um LP, o discão, a Turma do Balão Mágico, lançado pela CBS.
4: Deixa assim como está.
1: Gravação com Simoni, Toby, Mike, Jairzinho, participação de Roberto Carlos.
2: Que é tão lindo.
1: Essa música É Tão Lindo é a versão brasileira de uma música chamada It's Not Easy, composição dos americanos Al Kasha e Joel Hirschberg. A canção original fazia parte do filme da Disney Peter's Dragon, Meu Amigo Dragão, lançado em 1977. Essa versão em português foi feita por Edgar Poças, figura fundamental no repertório total do

Tá dizendo Simone e Roberto Carlos. Sandra tá dizendo essa música é linda. Elaine Soares tá dizendo eu amo, hoje você está nos fazendo voltar nas nossas memórias. Toca a música do Balão Mágico, Super Fantástico. Você sabia que essa música Super Fantástico é do Guilherme Arantes?

0: William Maciel tá falando. Você tá bem, Eduardo?
1: Tão lindo.
0: Vamos continuando o programa Hora da Notícia nas ondas da Rádio Insuperável. Chega mais, aqui é sempre melhor.
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0: Tem sempre a melhor. Hoje nós estamos falando sobre memórias de infância. Qual é a melhor parte da sua infância? Aquela que deixou a memória mais viva? Já falei que a minha era jogar bola na rua, principalmente na chuva. Olha, meu amigo Walter Damasceno tá dizendo, eu lembro que eu tinha um velocípede de 3 rodas e uma quebrou. Eu andava só de 2 rodas e todo mundo ficava olhando. E no meu primeiro dia na escola eu fui expulso. Olha como eu já era peça ruim. Tinha 5 anos e eu não era fácil. Fiquei de castigo no recreio. Revirei todas as mesas e as cadeiras, quebrei todos os giz e quando a professora abriu a porta, eu dei um chute na canela dela com a minha bota ortopédica e um coleguinha gritava: bem feito, ficou de castigo. Peguei uma pedra e sangrei a testa dela. É isso, rapaz, isso é uma criança ou um diabinho? Foi o meu primeiro e último dia de aula. Walter Damasceno, mais conhecido como marido da Cristiane. Gente, gente, é cada uma, né? Silvana Rosa também tá aqui, tá dizendo, nossa, nós brincávamos disso também. Minha melhor lembrança era quando a gente brincava de casinha, eu e minhas irmãs, e minha mãe dava comidinha de verdade pra gente fazer. E as histórias do meu avô, que sempre assustavam nós no final. Bora pra cá, Maria Silva Popolo. Ah, Eduardo, o melhor eram as férias. Viajava de trem fumaça de São Paulo ao Bauru, que viagem linda. Íamos para o sítio da avó. A primeira era comer manga no pé, espizinhar o galo no galinheiro e rezar pra ele não fugir. Comida de fogão de lenha, ver minha avó secar o arroz, torrar e moer café e ter a desarranjo intestinal após o leite de vaca. O triste era voltar para a cidade das sirenes. Olha, minha amiga, você falou de desarranjo, foi muito educada, para mim era piriri mesmo, né? Carlos Antunes tá dizendo, boa tarde, ontem à noite fui pedir 2x tudo no steakhouse, tá muito bom, o único problema é que é grande demais. Rapaz, é grande mesmo o x-tudo deles, hein? Minha amiga Sônia Dias também tá aqui. Chega mais, Sônia. Boa tarde pra você.
3: Oi, tudo Eduardo. Bem? Ah, melhor memórias do meu... da minha infância que eu tive quando eu tinha 11 anos. Eu queria muito, muito um vestido que fosse Chanel. Ele não é longo, ele vai até na canela. E minha mãe mandou fazer, um paninho bem simplesinho, mandou fazer. Mas a gente não tinha onde ir, a gente não saía para canto nenhum. Aí um dia meu pai chegou do trabalho, ele era motorista da Ipiriri, aí eu tava chorando, ele perguntou por que eu tava chorando, aí eu falei, minha mãe falou, né? Aí ele só trocou de uniforme e pegou, me colocou dentro, mandou vestir o vestido, colocar o vestido e me colocou dentro do carro e voltou lá no... chama ponto de apoio da empresa. Deu uma voltinha comigo ali no ponto de apoio da Itapemirim. Sim. E eu vim embora. Olha, gente, eu nunca mais esqueci. Foi o melhor dia da minha vida. Até hoje eu lembro do vestido e eu lembro do meu pai dando essa voltinha comigo. Só para me mostrar que eu tinha um vestidinho Chanel. Chanel.
0: Muito legal.
3: Chanel. Muito lindo meu vestido. Simples, simples, de manguinha fofa, mas lindo.
0: É muito legal, porque não precisa ser nada super luxo. A lembrança, o reviver, é que vale a pena. Obrigado, Sônia, por essa memória lindíssima. Vera do Sidney está dizendo, dentre as muitas memórias de infância, uma que sempre marcou era quando minhas primas vinham com as amigas de Minas Gerais para ir à praia. E daí a gente dormia tudo na sala e ficava até tarde conversando. Inclusive, as amigas dela eram tão brancas que ficavam vermelhas igual um camarão e reclamavam que ardia. Mas no dia seguinte íamos de novo à praia e fora as brincadeiras na rua com os vizinhos, eita época boa! Engraçado que eu achava, era quando uma das vizinhas não tinha açúcar ou ovo e pediam pra minha saudosa mãezinha e depois dava a ela um pedaço de bolo e outras gostosuras. Obrigado, Vera, por essa ótima lembrança. Ana Paula tá dizendo, ensinei a minha filha um lugar para sentar e ficar horas lendo. Era meu lugar favorito, em cima de um pé de pêssego. No meu tempo era um pé de goiaba, mas no nosso quintal aqui tem é pé de pêssego. Ela ama ficar subindo em árvore, acho que puxou a mãe. Obrigado, obrigado, obrigado. Manda pra cá. Vera Souza tá dando risada na escolha musical. Hoje você está eclético. Eu adorava jogar queimada. Olha só, Vera Souza. Milfordiano tá dizendo. Então, esse ouvinte aí que fez um inferno na escola, foi daí que criaram a música. Conheci o capeta em forma de guri. Misericórdia, menino. Tá dizendo Milfordiano. Manda pra cá no torpedão. Minha amiga Evanísia deu risada aqui que eu contei que a pipa caiu dentro do cemitério, meu irmão saiu correndo, eu saí correndo atrás, atrapalhei meu irmão pegar a pipa, voltei apanhando. Adriano tá dizendo, saudade, eu e meus irmãos alegres assistindo a banheira do Gugu aos domingos. Isso não é uma criança, Eduardo. O Walter aí é um serial killer. Gente, gente, cada uma, né? Chaves de Acton, boa tarde, Chaves.
4: Tudo bem? Deixou com a mente da gente mesmo, né? Rapaz, outra coisa também que eu fiz muito na minha vida também era aprender passarinho, entendeu? Pegar colherinho na minha juventude. Ô, Johnny, mas não é que a galerinha de hoje é Nutella. É por causa que a tecnologia chegou, meu amigo. Então, se nós tivéssemos essa tecnologia também no passado, nós estaríamos nela. É por causa que tinha.
0: É verdade, tecnologia mudou. Marcos eleitor do Trump. Chega mais, Marcos. Boa tarde, tudo bem, meu amigo? Que gritaria? Eita, meu Deus do céu. Nossa senhora. Caprichou.
5: Eu lembro da minha infância, quando eu tinha uns 9 anos de idade, eu era moleque de rua. Eu era menino de rua, lá em Anápolis, Goiás. Aí eu junto tava com a galera lá, nós ia lá pro Girafas, lá na Avenida Goiás, quem é de Anápolis sabe. É comer resto dos outros lá. O povo comprava os hambúrgueres, largava o resto lá, nós ia lá na mesa fazer o limpa, viu? E fora que nós fazia arruaça na rua, batia campainha na casa dos outros. Era essa aí minha infância que eu levo, que eu tenho saudade. Igual eu! Moleque de rua!
0: Rapaz, eu fico imaginando esse sanduba tudo melado da baba dos outros. Meu Deus do céu, que memória esse cara foi lembrar, rapaz. É cada uma com esse Marcos. Lucimar Machado, é a última a participar, hein? Boa tarde, Lucimar.
6: Oi, Eduardo, boa tarde. Olha só, da minha infância, a minha é bem parecida com a da Edneia. Nós brincávamos muito de pique-esconde, pera-uva-maçã, e de peteca, de bola, de queimada. Subíamos nas árvores, mas o mais gostoso é que nós brincávamos de pera-uva-maçã. Então tinha um rapazinho que eu gostava e a irmã dele que cobria os olhos da gente assim com a mão. E eu falava com ela, olha, quando for seu irmão, você me deixa saber, dá um apertinho diferente no meu rosto pra me saber que é ele. Aí eu gostava, eu pedia salada de frutas, que era tudo. Beijo, abraço e tudo junto, né? Aí era gostoso demais, gente. A infância da gente é maravilhosa. Então não vou passar dos 40 segundos. Um beijo, Deus abençoe a todos. Tchau, tchau.
0: Valeu, obrigado, minha amiga, pela participação. Esse é o Melhor da Vida.
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0: A Sônia Dias voltou e tá dizendo, mas se for travessura, a minha foi assim, na nossa casa nós usávamos gasolina pra misturar na cera de passar no chão. Aí um dia eu tornei a gasolina no chão, entornei e coloquei fogo. Quase queimou a casa toda.

0: quem quiser que eu continue nessa enquete depois, fala aqui pra mim sim. Se a gente tiver 15 sim, a gente continua nessa enquete, adia a outra enquete. Vamos ao vivo agora falar com meu amigo Ramon da Soulzette Energy. Boa tarde, Ramon.
1: Boa tarde, Eduardo. Boa tarde aos ouvintes da Insuperável. Tudo bem, meu amigo?
0: Tá tudo bem, meu amigo. Nós estamos falando aqui de lembranças da infância. Qual foi a melhor parte da infância? Qual foi a melhor parte da sua?
1: Rapaz, a melhor parte da minha infância, eu acho que era aos finais de semana, quando a gente podia ir pra casa do vô e da avó, você acredita?
0: Olha.
1: Me lembro disso até hoje.
0: Muito legal isso. Já falaram isso aqui, né? Também. E a gente vê como são similares as infâncias também, né? É muito legal isso. Como brasileiros que nós somos, né? Muito legal.
1: Hoje quando eu vejo a Ayla podendo estar no mesmo lugar que eu estive, né?
0: Sim.
1: Na minha infância, é motivo de muita alegria pra mim saber que a gente tem essas oportunidades, né? De
0: verdade.
1: Ter essas lembranças que vão pra vida toda. Mas acho que a melhor lembrança da infância realmente era aquele, a sexta-feira, quando a gente falava assim, morava na cidade, né? Vamos pra roça, pra casa da avó e do vô agora. Então você sabia que ali teria diversão, comida gostosa, reunião de família, e
0: muito
1: isso é muito
0: legal.
1: Bom, é uma lembrança excelente.
0: É muito bom, isso forma quem a gente é, entendeu? Isso, isso tem peso, é muito interessante isso. Bom, mudamos de assunto, vamos falar agora do seu business. Tô querendo saber o seguinte, você faz visita final de semana também, não?
1: Fazemos. Hoje a nossa escala de atendimento, a gente tá com um intervalo no atendimento das visitas aos domingos agora. Mas a gente atende aos sábados. Um dos nossos auditores que atendia aos domingos, ele teve que dar uma alterada na agenda, então a gente não está mais com atendimento ao domingo, mas a gente está com atendimento de segunda a sábado. E uma coisa que é importante ressaltar agora, Eduardo, aquelas pessoas que às vezes não têm a disponibilidade de nos receber antes ali, durante a semana, das 3-4 horas da tarde, a gente ainda está conseguindo fazer visitas aí por volta de 4, 5, 5 e meia, dependendo da localidade.
0: Sim.
1: Daqui a um mês mais ou menos, né, um mês e pouquinho, isso já não é mais possível porque escurece muito cedo, né? Então, aquelas pessoas que têm interesse em receber a nossa visita, que às vezes não têm a disponibilidade de estar ali, né, nos recebendo durante o dia pelo fato de estar trabalhando, entra em contato, ainda agenda, né, esses horários. O frio tá chegando, né?
0: Verdade.
1: A gente já tá vendo as temperaturas alterando um pouquinho. Então, assim, não perde tempo. Vamos checar se a sua casa tem insulation ou não tem, se ela pode se qualificar para as melhorias, né, através do MerSave. E Eduardo, assim, sempre fala, o programa tá sempre mudando. E esses dias a gente teve mais uma mudança no programa que passou a valer a partir do dia 1º de setembro, hoje é 17, né?
0: Sim.
1: Eu já disse isso aqui na última visita. Aqueles clientes que possuem óleo elétrico ou propane, que anteriormente eles tinham que se enquadrar dentro de uma renda entre um valor mínimo e um valor máximo, essa regra mudou em dois sentidos.
0: Okay.
1: Primeiro, cidades como Framingham, Worcester, Lowell, Malden, Fall River, Revere, cidades com casas muito antigas aí que, né, tem na maioria dos seus casos heating system a óleo. Se essa casa for ocupada por um inquilino, não necessita de checagem de renda mais. Então esse é o primeiro ponto, que é super importante. A gente só precisa enviar para o MerSave que a gente atendeu aquele cliente com um Home Energy Assessment, que ele tem interesse em fazer a troca do sistema dele, e aí eles vão dar essa liberação para que a gente possa então prosseguir com o desenho do projeto ali naquela casa. Esse é o primeiro ponto.
0: Certo.
1: Segundo ponto, clientes que antes ficavam abaixo do valor mínimo exigido. Então vamos colocar aqui. Ah, eu tenho uma single family, eu moro nela, eu sou o dono dela, e eu teria anteriormente, até o dia 31 de agosto, que estar entre uma faixa de renda, por exemplo, entre 50 e 100 mil dólares declarados no ano anterior. Se ele ficasse abaixo dos 50 mil dólares, ele não se qualificava para ter essas melhorias. Essa regra mudou. Se esse cliente fica abaixo dos 50 mil dólares, mas demonstra o interesse em prosseguir com a instalação do Heat Pump System, a gente pode reabrir o projeto dele e fazer a continuidade do atendimento.
0: Olha.
1: E aí, quando a gente fala É muito bom, é uma novidade muito boa. Sim, é
0: interessante.
1: Entendeu? Eles têm mudado isso. E quando a gente fala de troca do sistema, Eduardo, a gente... Vou dar um exemplo para você de uma casa que a gente está trabalhando nela hoje.
0: Uhum.
1: É uma casa de 3 famílias, construída no ano de 1910. Esse cliente entrou em contato com a gente, solicitou uma visita. Fizemos a visita e durante a visita o nosso auditor encontrou fios elétricos antigos conectados nessa casa. O serviço de insulation dessa casa, porque ela não tem insulation nas paredes, ele está girando em torno da casa dos $25,000. Esse cliente não vai pagar nada por esse insulation nas 3 unidades, porque é uma multifamily localizada em Worcester. Segunda questão, quando o auditor encontrou ali naquela casa os fios elétricos antigos conectados, a gente abriu uma aplicação dentro do MassSafe para que a gente removesse esses fios elétricos primeiro, antes de fazer o insulation, porque o insulation não pode entrar em contato com esse material. Foi aprovado para esse cliente um projeto de quase $15,000 para a remoção dos Noben Tubes. A nossa equipe de elétrica está terminando a remoção desses Noben Tubes, desses fios elétricos antigos, amanhã. Posteriormente a essa remoção, que o Mercer pagou todo o valor, a gente vai entrar, vai fazer o serviço de insulation. Ou seja, esse cliente já recebeu um benefício de $40,000. E numa terceira aplicação, a gente já está trabalhando para trocar o heating system dessa casa de electric baseboard, que é um heating elétrico antigo, aqueles heating que gastam energia violenta para manter a casa climatizada. Esse projeto ele vai girar em torno de mais uns $40,000 a $50,000, porque serão mini splits. E esse cliente também não vai ter custo nenhum por essa melhoria.
0: Olha
1: ou
0: só.
1: Seja, um benefício de quase $100,000 na casa, ou até mais um pouco, e que ele não vai ter nenhum custo por isso. Ah, Ramon, mas é a pergunta que eu ouço todo dia, para te falar a verdade. Não existe almoço grátis, Ramon. Tá muito bom para ser verdade. Como assim eu não vou pagar nada? Tem uma pegadinha nisso aí. Qual é? Não existe pegadinha quando a gente fala de MassSafe pelo seguinte motivo. O dinheiro já está nos cofres do governo. Nós, residentes em Massachusetts, já pagamos nas nossas contas de gás e energia pequenas tarifas que são destinadas a esses programas. O que acontece é que todo mundo paga, mas nem todo mundo se qualifica. Então, aquele que se qualifica, ele tem direito a ter acesso ao benefício sem custo nenhum através do MassSafe. Não existe vinculação do imóvel a nenhum tipo de programa. Não existe nenhuma vinculação do nome da pessoa. Ah, porque eu fiz MassSafe aqui em casa, eu vou ter que pagar mais aqui ano que vem. Não, muito pelo contrário. A partir do momento que esse cliente climatiza a casa, tem a casa protegida em níveis de insulation e tem um heat pump system, quando ele sai do óleo, do propano ou do elétrico, para o heat pump, quando chega o inverno agora ele ainda paga uma tarifa mais barata do que ele pagaria normalmente para a companhia de energia elétrica da cidade onde ele reside.
0: Com certeza. Olha, eu acho que esse planejamento que o Estado faz é por 2 pontos principais, mas tem várias coisas a se considerar. Primeiro é o Estado

0: você acompanhou, provavelmente você tem acompanhado isso, mas saiu uma reportagem essa semana falando que o preço do óleo diesel nunca chegou, né, ao preço que está hoje. A gente está vendo aí R$ 6,40, R$ 6,50 nos postos de gasolina.
1: Verdade.
0: Né, a gente, eu estava até conversando com um amigo nosso, né, com o Benevides, falando sobre isso, que ele falou que uma casa que ele, de 200, que é a casa anterior que ele morava, ele tinha um galão de 275, né, um tanque, sim, de óleo de 275 galões, e se hoje ele fosse abastecer ele, ele gastaria $1,750 para encher esse tanque. Então, muito assim, dinheiro. E a estimativa é que o custo do óleo suba ainda mais até o fim do ano. Então, assim, tá ouvindo? É o que eu gosto de dizer para os nossos clientes. Independente se você vai se qualificar ou não vai se qualificar, busca a informação, liga para a gente, 833-717-5001, conversa com a Carol, tira as dúvidas que você tem com a Carol. Se a Carol não conseguir responder a sua pergunta naquele momento, ela vai direcionar para a gente aqui do escritório, nós vamos dar essa resposta e ela vai devolver a resposta para o cliente, porque eu acho que a informação é a base de tudo.
1: É isso aí. Olha, tem um ouvinte falando aqui, vocês me convenceram. Vou ligar para ele hoje ainda. Minha que casa bom, óleo. Eu já vou até anotar aqui para ele. 833-717-5001. Fala com a Carol da Solzette Energy. Entra em contato, já fala com ela, tá certo?
0: O telefone... Vamos ter a maior satisfação em atender.
1: Com certeza. 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Ah, bem rapidinho, sobre um insulation, o que que vocês olham? É o nível de insulation, é se tá fino, se tá no nível aceitável, porque vai começar a esfriar, né, Ramon?
0: Exatamente. O que que a auditoria funciona da seguinte, a gente divide o nosso trabalho em etapas. Primeira etapa, verificar se esse cliente tá qualificável a receber a visita. Agendou a visita com a Carol, o nosso auditor vai chegar na casa no horário e local marcados e vai fazer ali uma checagem dos níveis de insulation daquela casa. Ah, mas a minha casa já tem insulation, eu já fiz o insulation. Ok, não tem problema, porque essa checagem, essas regras de insulation, elas mudam a cada 2 anos aqui no estado. Então, esse cliente ele vai receber uma nova avaliação, um relatório oficial, e caso sejam detectadas necessidades de melhoria de insulation, a gente vai explicar para ele como que a gente pode melhorar os níveis de insulation dele. O Eric, que é o sótão, as paredes da casa, se elas têm o nível que vai vedar essa passagem do ar, seja de dentro para fora ou de fora para dentro, e o basement, o perímetro do basement, que é onde existe a conexão com o lado externo da casa. Então é ali onde vai o concreto da base da casa com a estrutura de madeira que começa a subir as paredes. É ali que, na maioria das vezes, é por ali que o ar escapa e acaba gerando um custo maior de energia para o cliente, seja de gás, de energia, de óleo, todas as, né, durante o ano e principalmente no inverno. Vale lembrar que agora é a época, né, que esfria muito e acaba que o consumo aumenta. Então essa checagem de insulation é feita ali, dura em torno de 1 hora essa visita. A gente gosta, sim, ali de bater um papo com o cliente, explicar bem, para poder deixar ele ciente de todos os passos e benefícios que ele pode ter através do Messei.
1: É isso aí, faça como a Dione já fez um serviço, vai fazer outro, falou até eu já mudei, sim, de ideia, vou ligar para o Ramon de novo, é isso aí, pois. Dione já sabe o caminho, né?
0: A Dione reside numa casa que é Rire Elétrico, né? A gente tem a possibilidade de fazer lá com eles um heat pump, né? Tem as regras do programa que a gente tem que cumprir, então a gente vai coordenar com eles, a nossa equipe de atendimento, que hoje a gente tem a Carol no setor de atendimento ao cliente ali inicial, para agendar a visita do insulation. A gente tem a nossa equipe de auditoria na rua, a gente tem a nossa equipe de execução na rua, que é coordenada pelo Renê, a gente tem a nossa equipe de barriers, né, que é quando a gente encontra esses fios elétricos antigos, e troca dos sistemas, que é o Irving e o Matheus. A gente tem a nossa equipe aqui do office, eu, Thiago, Adriana. A gente tem as nossas equipes de instalação dos sistemas de HVAC coordenadas pelo Mário e pelo Fábio. Então, assim, nosso time, graças a Deus, está crescendo. O trabalho, hoje a gente está executando, né, trabalhos em Holliston. Nós estamos com uma, sim, equipe em Holliston, uma equipe em Whitesville, uma equipe em Oxford. Já temos trabalhos para sábado agendados em Worcester e semana que vem tem mais. E, se Deus quiser, a gente quer atender a nossa comunidade aí.

0: com eficiência, com qualidade, principalmente com transparência do que é o MedSafe, de quais os benefícios os residentes de Massachusetts podem ter, Eduardo.
1: Com certeza. Olha, nós estamos aqui para ficar nessa terra, nossa presença é reconhecida e é um benefício para todo mundo, minha gente. Não tem do que temer. Agora há pouco falei da notícia da candidata que quer cédula de eleição em português. Ah, mas vai ser muito, tem que aprender inglês. É, mas já tem vietnamita, já tem espanhol, por que não português? Eu tô falando só que é uma presença visível. Português tem,
0: Eduardo,
1: né, vários povos falam português, então a gente precisa tomar o benefício para nós. Fala, meu amigo.
0: E olha como que é importante, nós estamos no MedSafe, a Souzete é uma das 23 companhias cadastradas no programa. Se você entrar lá no site do MedSafe, você vai ver. E a importância da nossa comunidade a ter acesso a esses programas, até o meio do ano a gente não tinha materiais do programa em português e espanhol. Na verdade, a gente não tinha em português. A gente já tinha em espanhol, mas não tinha em português. E uma das nossas cobranças nas reuniões com o pessoal do MedSafe é exatamente isso. A gente atende 90% dos atendimentos da Souzete são de clientes brasileiros. Por que não ter um material no idioma, né, no nosso idioma? E isso agora está sendo mudado dentro do programa. Eles já estão formulando novos materiais que chegam para a gente nos três idiomas. Inglês, português, espanhol, e já estão fazendo em outros idiomas exatamente por causa disso. A gente tem atendido comunidade asiática, a gente tem atendido os indianos. Então, assim, existe uma necessidade do próprio Estado em se adequar à realidade que a gente vive hoje.
1: Verdade. Né?
0: Então, assim, é aproveitar disso para que a gente possa ter acesso a esses tantos benefícios que o estado de Massachusetts oferece.
1: Com certeza. O primeiro passo é ligar para a Souzete Energy hoje, 833-717-5001. Quem não teve a sua pergunta feita, porque realmente a partir de agora não vai dar tempo, segunda-feira ele vai voltar com a gente, você pode fazer. Meu amigo, obrigado.
0: Pode fazer. Obrigado a você, e pode encaminhar essas perguntas pra gente também, Eduardo.
1: Vou passar, então.
0: Manda pra mim, manda pra Carol. Olha, o cliente tal tá com uma dúvida aqui. A gente entra em contato, sana as dúvidas do cliente pra poder deixar ele tranquilo. Muito obrigado e até segunda, se Deus quiser.
1: Obrigado, amigo. Bom dia de trabalho pra você. Esse é o Ramon de Carvalho, mais conhecido como Pai da Ayla, 833-717-5001.

Olha, o Antônio Marinho tá dizendo: moro em Pibari, meu local é a óleo, teria como mudar para Heat Pump pela Messave? Claro que tem, meu amigo, liga lá. 833-717-5001. Daqui a pouquinho tem mais do Melhor da Vida. Meu amigo Amarildo Ferreira também tá querendo falar. Chega mais, Amarildo. Bom, vou falar da preocupação de alguns pais, porque o ônibus escolar na terça-feira demorou quase 2 horas para chegar numa escola elementar. Uma viagem de ônibus escolar que durou 104 minutos. Provocou reclamações de pais de estudantes da Mason Elementary School em Boston. O problema aconteceu na manhã de terça, quando o veículo demorou quase 2 horas para chegar à escola. Cristina Norris, que tinha 2 filhos no ônibus, diz que sua filha Kylie, aluna do 5º ano, telefonou depois de quase 1 hora de trajeto porque ainda não havia chegado ao destino. Nervosa, a menina chegou a pensar que poderia estar sendo sequestrada. Norris procurou a escola, mas afirmou que os funcionários também não conseguiam determinar onde o ônibus estava naquele momento. Outra mãe, Rebecca Ostput, tinha no veículo 1 filho no 2º ano e outro também no kindergarten. A criança mais velha usou um smartwatch para avisar a família de que algo estava errado. Ela enviou rostos tristes, um vídeo e depois telefonou dizendo que não sabia onde estava. Imagina a apreensão dos pais nesse momento. Diante dessa situação, estudantes mais velhos chamaram a atenção de outros motoristas e pediram que eles contactassem a polícia. Após localizar um ônibus, policiais disseram aos pais que o motorista havia digitado o endereço errado no GPS e acabou se perdendo. As duas famílias afirmam que os problemas com o transporte escolar se repetem todos os anos e reclamam sobre suas preocupações não terem sido solucionadas. É o Pigarro chegando. O distrito pediu desculpas pelo atraso significativo do ônibus identificado como HS441 e diz que a equipe de transporte entrou em contato com as famílias dos responsáveis.

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1: Estamos de volta. O Pigarro tomou conta aqui na hora de falar. Bom, hoje nós estamos falando sobre lembranças de infância. E muita gente está participando. Então hoje não vamos fazer a segunda enquete sobre André Mendonça, o ministro supremo, que está sendo recebido no Brasil como herói. A gente ia falar sobre isso, mas a primeira enquete tomou conta. Vamos lá, eu tenho aqui 23 sim para continuar com essa enquete. Meu Deus do céu, o povo tá querendo falar da infância, hein? Qual é a sua melhor memória de infância? Manda pra cá. O Johnny voltou, tá querendo falar mais, né, Johnny? Chega mais, boa tarde.
2: Ô, Eduardo, pergunta se alguém aí, se na cidade dele tinha alguma mulher, alguma vizinha chamada Maria Fumaça. Vamos ali na Maria Fumaça, lá vem. Todo mundo saia correndo, brincando na rua, né? Falava que Maria Fumaça tá vindo, você tá doido. Todo mundo saia correndo.
1: Valeu, meu amigo. Lembranças inclui essas questões de trem, andar de ônibus, que inclui um monte de coisa, né? Meu amigo Amarildo Ferreira também tá aqui, tá querendo falar. Boa tarde, Amarildo.
3: Boa tarde, meu amigo Eduardo Oliveira, gente fina de boa. Eduardo, eu tenho muita saudade da minha infância, lá no Córrego do Cataca, município de Alvarenga, Minas Gerais. Eu fui criado na minha infância, Edu, ajudando meu pai no comércio, né? Venda de beira de estrada. Eu tinha três vendas: a do Tigenado, Tizeca e a nossa era do meio. Então, hoje não tem mais essa venda lá na roça, mas na época da minha infância tinha, né? E aquilo era uma festa de domingo, todo mundo ia para lá o dia inteiro, a gente jogava bola. E outra coisa também que eu me lembro muito é da minha mãezinha. Ajudava lá meu pai até a hora de fechar a venda, 9 horas da noite.
1: Sim, sim.
3: Aí depois a gente ia para dentro de casa, ia uns contadores de caos, ia lá fritar, fazia bolinho de chuva com banana, fazia aquele biscoitinho de polvilho frito, pipoca. E aí um senhor lá que era bem chegado, meu pai, da minha mãe, ia lá para contar caso de medo, de assombração. Aqui ele já ia dormir com a cabeça tampada. muita saudade da infância, né? É coisa boa, né, que vem.
1: Muito legal.
3: E família é tudo de bom, né, Edu? Então a gente preservar essas memórias é muito bom. Faz bem pra alma da gente. Grande abraço, Amarildo Ferreira. Tchau, tchau.
1: Valeu, Amarildo. Obrigado pela participação. Bora pra cá. Olha o Walter Damasceno, que já tinha falado, que foi expulso da escola no primeiro dia de aula. Ele tá dizendo, e tem mais, o meu pai não está em casa e a minha mãe disse, quando seu pai chegar, você vai ver. Ele chegou, me mandou ir pro quarto tirar roupa. Apanhei muito de cinto e tive que tomar banho de bacia com sal e vinagre. Meu Deus do céu, já fiz armadilha pra minha avó cair quando ela estava no quintal, foi ver se a luz estava acesa. Ainda bem que alguém descobriu, porque o buraco tampado com folhas era meio fundo. Eu apanhava um dia sim e outro também. Apanhei tanto meu pai uma vez que eu me borrei nas calças. Gente, mas esse Walter realmente aprontava, né? Mora pra cá, isso aí, tomando uma cerveja conversando. Olha só, Lude Pereira tá dizendo aí, Eduardo, boa tarde. Eu e meus primos íamos pra casa da minha avó pra fazer guerra de mamona. Quem nunca? É a Ludmilla. Olha só. A Elane Soares voltou e tá dizendo, lá na minha rua, tínhamos uma vizinha que se chamava Geralda. Eu não sei por que apelidaram ela de Geralda Perereca. Até hoje não sei por quê e nem quero saber. Só sei que a gente passava na porta dela e gritava. E ela saía com um cabo de vassoura atrás da gente. Ai, ai, ai, lá vem a perereca. Manda pra cá no Torpedão no 603-233-5200. Abraço pro meu amigo Valtaí, abraço pro Mike, pro Júlio Romildo, pro Gesseiro. Tá todo mundo na escuta. Cláudio Gregório tá dizendo, eu me solidarizo com o Marcos. Minha infância não foi fácil também, muita pobreza. Olha só, o Marcos contou aqui que ele comia os restos de sanduíche dos outros, né? Meu Deus do céu. Rapava o sanduíche de todo mundo em cima da mesa. Fernanda, mãe do Thales, mãe da Emily. Olha só, uma vez brincando de pique-esconde, fomos esconder no cemitério e um colega caiu na catacumba. Aí tem outra, brincar de cozinhadinha era bom demais. O arroz ficava com gosto de fumaça. Olha só, Olha, Eduardo, outra enquete. Faz sobre roupas que a gente gostava de vestir quando criança. Esse Walter, filho do capiroto, tá dizendo ela. E Lezinha Araújo tá dizendo, são muitas lembranças, Edu, mas quando eu ia pra casa dos meus primos era bom demais. Brincávamos demais na rua o dia inteiro e à noite a gente jogava Atari, videogame, escondido da titia. De madrugada era bom demais. Depois eles mudaram para um apartamento e aí a gente brincava de tocar a campainha de todo um andar. E um ficava no elevador esperando e assim a gente vencia o prédio de 10 andares. Olha só, meu amigo Edson Jean tá dizendo sim, inclusive... Ah, tem que repetir essa enquete em 12 de outubro, seria bem divertido. Manda pra cá, no Torpedão, no 603-233-5200. Eduardo, tem mais gente falando aqui, tem mais gente falando. O que a Marilene já gravou esse áudio, apagou, Marilene? O que você anda fazendo com esse áudio, hein, Marilene? Mensagem apagada, mensagem apagada. Tá aqui a Marilene de volta, boa tarde.
4: Fala, Eduardo. Fala, galerinha linda. Minha infância foi muito boa, graças a Deus. Brincava de bandeirinha estourada, pique-esconde, caí no poço com os meus amigos. A gente ia pro circo junto. Tinha um parquinho lá em Sobrado, era bom demais. E também, na época do show da Xuxa,
1: sim,
4: a minha amiga era loira, né? Uma loirinha assim, disfarçada. Ela era a Xuxa, eu era a Paquita e tinha minhas outras amigas que eram Paquita. Aí ela saía de dentro daquela cabine telefônica que a mãe dela tinha lá no bar, uma cabine telefônica que vendia passagem, tá, tá, tá, tá. Aí saía lá de dentro. A gente brincava muito de show da Xuxa, era bom demais, gente. Fora os couro, né, que minha mãe me dava, né? Quando procurava, eu tava pra rua fora. Mas é isso aí.
1: Valeu. Ah,
4: tempos bons que não volta mais.
1: Não volta, não volta, com certeza não volta. Obrigado, Marilene. A Mônica Cunha tá falando aqui na nossa live. Eu amava o sítio do meu avô com primos e primas. Tá dizendo também, tínhamos poesia nos ouvidos nas músicas dos anos 80 e 90. Verdade, hein? Ozzy Baiano. Boa tarde, Ozzy. Chega mais.
5: Olha, é tão bom, Eduardo, que hoje eu sou dono da casa, que foram meus avós.
1: Olha.
5: Entendeu? Desculpa a emoção, mas essa casa deve ter mais ou menos 150 anos de construída. Então, na Bahia, eu sou o dono da casa e não deixei destruir essa boa lembrança minha e da minha família e dos meus irmãos. Obrigado a todos. Tchau, tchau.
1: Muito legal, hein? Muito legal. Ele se emocionou verdadeiramente aqui. Ele mostrou a foto da casa. Que bela casa. Elaine Soares pergunta aí, Eduardo, quem já fritou banana verde ou inhame na fornalha que a gente fazia pra ficar no quintal? Nossa, comia aquilo, um óleo velho, um encharcado, e éramos tudo magrinho. Imagina hoje, estamos tudo tomando monjaro. Olha só. O meu amigo Paulo Jacaré também tá aqui. Boa tarde, Paulo. Chega mais, Paulo. Boa tarde.
6: Eduardo, era bom quando a gente subia no pé de manga. Aí quando você chegava naquela manga madura, descia mais de 20 morcegos, gritando, você tá doido.
1: Tá certo, valeu, obrigado, Paulo. O Adriano tá dizendo gostar de brincar papai e mamãe, de papai e mamãe com as primas. E a Patrícia Vieira tá dizendo, o Walter é a prova viva de que surra não conserta ninguém.

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0: Bom, vamos falar do quadro Justiça. Estamos na reta final do programa. Tem gente mandando participação agora, mas infelizmente não dá, né? Já passou o tempo. Ficamos 1h52 aqui com a mesma enquete. Não tem como agora. Defesa de Lindsey Clancy contrata advogado de Karen Reed para possível segundo julgamento. Um advogado criminal federal de Boston passou a entregar a equipe jurídica de Lindsey Clancy, que se prepara para contestar a promotoria do condado de Plymouth após o julgamento por assassinato terminar sem veredito no início desse mês. Documentos apresentados na terça-feira ao Tribunal Superior de Plymouth mostra que Martin Weinberg entrou oficialmente no caso para preparar os argumentos e um pedido de arquivamento com base na proteção constitucional contra dupla persecução penal pelo mesmo crime. Weinberg integrou brevemente a equipe jurídica de Karen Reed em julho de 2024 para auxiliar nos pedidos de arquivamento, também baseado na proteção contra dupla persecução, após o primeiro julgamento dela terminar sem veredito. As tentativas não tiveram sucesso, embora Reed tenha sido posteriormente absolvida da acusação. Eu lembro aos ouvintes que agora, no dia 29 de setembro, vai haver uma nova audiência. Uma nova audiência vai acontecer no dia 29 de setembro para que o procurador do distrito de Plymouth possa dizer se vai processar ou não novamente a Lindsey Clancy. A gente está acompanhando para você ficar bem informado. Se ela for processada, uma nova busca de jurados vai ser reiniciada.

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0: 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Vocês lembram disso? 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E ela conseguiu transferi-los para hotéis depois que percebeu que várias famílias estavam explorando essa situação. Acabou com a ajuda dos hotéis, os haitianos estão bem. A governadora ajudou no processo de implementação da lei aprovada no mandato do republicano Charlie Baker, da carteira de motorista. 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
0: Bom, vamos terminar o programa de hoje com uma notícia. Vamos terminar com notícia. Hoje estamos acompanhando diversas informações, inclusive locais. Muita coisa acontecendo, né? Vamos agora com uma notícia nacional. O fotógrafo de um órgão da imprensa fez uma foto zoom dentro do Air Force One. E essa foto revelou que Donald Trump e a sua equipe estavam segurando um papel que dizia Kennedy Center Demolition. As imagens foram feitas através das janelas do Air Force One ontem, dia 16 de setembro. Em uma das imagens, Trump observa um grande painel com uma imagem aparentemente relacionada ao centro de arte e as palavras Kennedy Center Dem. E uma outra foto Demolis. E isso foi possível ver. As fotos surgiram um dia depois de Trump ameaçar interromper os planos de reforma do centro caso os tribunais impeçam que o nome dele seja colocado na parede do Kennedy Center. O nome dele já foi adicionado e retirado. Eu lembro aos ouvintes que o Kennedy Center é um centro de cultura que foi criado depois da morte do presidente John Kennedy, que é tio do Robert Kennedy Jr., que é o atual secretário de saúde. Nem a Casa Branca, nem o Kennedy Center responderam aos pedidos da imprensa. Após retornar à Casa Branca em 2025, Trump reformulou a direção do Kennedy Center, substituindo todos os integrantes do conselho e posteriormente assumindo a presidência da instituição. As mudanças provocaram a saída de artistas como Issa Rae, Shonda Rhimes, Ben Folds e René Fremin. O conselho nomeado por Trump posteriormente aprovou a inclusão do nome do presidente no prédio. A medida provocou uma ação judicial da deputada Joyce Beatty, que argumentou que o Congresso criou o local como memorial ao ex-presidente John F. Kennedy. Somente o legislativo poderia alterar o seu nome. Em maio desse ano, um juiz federal decidiu que a mudança de nome era ilegal, sem autorização do Congresso. Desde então, dirigentes do Kennedy Center, que foram apontados por Trump, buscaram outras formas de reconhecer Trump, incluindo placas e inscrições ligadas às reformas e à arrecadação de recursos. Problemas estruturais e financeiros também passaram a fazer parte da disputa. Aliados de Trump afirmam que o prédio está em condições ruins, enfrenta altos custos de manutenção e necessita de grandes reformas. No início de setembro, parte de um teto caiu de dentro do prédio. Trump e o secretário do Comércio, Howard Lutnick, citaram o incidente como evidência de que o Kennedy Center precisa de uma ampla reconstrução. Recentemente, um outro juiz falou que a Trump precisa explicar por que fechou o Kennedy Center sem dar explicações para a justiça. Eu lembro aos ouvintes, como falou a reportagem, que somente o Congresso pode determinar o que acontece com o Kennedy Center e não o presidente da República. Você fica bem informado nas ondas da rádio Insuperável. Não dá tempo pra mais nada. Meu amigo Cláudio Gregório tá dizendo: a Maura Hilly poderia ser presidente, hein? Olha só, tem muita gente falando da infância. Ah, prometo começar a me preparar a partir de agora pra ser digno da sua audiência. Vou estudar, me preparar pra amanhã, porque cada um de vocês merece. Fiquem com Deus, eu volto amanhã.
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0: Geraldozão. Que honra demais poder estar aqui, viu?
1: Você tá doido.
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Olá, muito boa tarde. Começando Tarde Insuperável, a semana caminhando pro fim, hein? Mas ainda tem muita notícia, muita informação, muita conversa boa pela frente. Fique com a gente, os principais assuntos do Brasil, dos Estados Unidos e do mundo começam agora. Seja muito bem-vindo à edição desta quinta-feira do Tarde Insuperável.

0: Hoje é quinta-feira, 17 de setembro. Boa tarde para você que sai no trânsito, você que ainda está na correria do trabalho, para quem já chegou em casa e escolheu a Rádio Insuperável para acompanhar as notícias do dia. Um abraço muito especial à nossa comunidade brasileira, que acorda cedo, trabalha muito, ajuda a construir uma história de sucesso nos Estados Unidos. E, claro, um abraço para quem está nos supermercados, padarias, restaurantes, lanchonetes e tantos outros estabelecimentos brasileiros que fazem parte da nossa audiência diariamente. Eu sou o Felipe Tonon, vou com você até às 5h30 da tarde. E o mais importante, que este programa é seu também, minha gente. Então participe pelo aplicativo da Rádio Insuperável. É só clicar em participe, depois em WhatsApp e mandar a sua mensagem, tá bom? Se preferir, envie um áudio. A sua opinião faz parte do nosso programa. Ao longo dessa tarde, vamos acompanhar os principais acontecimentos do mundo, sempre pensando no que realmente faz a diferença para você. Informação, prestação de serviço, entrevistas, os assuntos que movimentam o dia. Fique com a gente, porque o Tarde Insuperável tá só começando.
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0: Agora são 4h08 pelo horário da costa leste dos Estados Unidos, 5h08 pelo horário de Brasília. Agora é hora de acompanhar os principais destaques desta quinta-feira, 17 de setembro, as notícias que movimentam o nosso mundão, hein? Sua participação também sempre, sempre muito bem-vinda, viu, Zé Pereira? Envie pra cá sua mensagem pelo WhatsApp da rádio, Tarde Insuperável no ar. Confira agora as manchetes desta quinta-feira, 17 de setembro de 2026. Ministro Edson Fachin adia julgamento sobre a atuação de André Mendonça contra Alexandre de Moraes. O governo Trump pediu que Brasil permitisse que dissidentes políticos concorressem nas eleições deste ano. Gilmar Mendes envia ofício a Edson Fachin questionando conduta de Fux no afastamento de diretor da PF. Lula prepara o último discurso do mandato na Assembleia Geral da ONU. O presidente do Brasil vai defender a não interferência estrangeira em assuntos domésticos de outros países.
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0: Olha a chuva! É verdade, viu, gente? Vai chover, tá? É, agora não tá chovendo não, mas vai chover, hein, Zé Pereira? Aperta o pé aí, vai chover, tá bom? Ó, as chuvas em Boston começam por volta... As chuvas começam por volta das 5 horas da tarde, tá bom, gente? Portanto, daqui 50 minutos, tá? Essa é a previsão. E se arrastam até as 3, 4 horas da manhã. Amanhã, gente, apesar dessa chuvarada da madrugada... vai ter sol, tá bom? Sexta-feira ensolarada, máxima de 77 graus em Boston, viu? Tempo fecha novamente no sábado, porque no domingo volta a chover, tá bom? Aí, previsão é chuva no domingo, à noite. Segunda-feira também deve chover até pela manhã. E na terça-feira também deve chover um pouquinho ainda pela manhã, tá bom? Essa é a previsão aí do início da semana. E as temperaturas caindo, hein? Eu diria que vai fazer frio semana que vem, tá, gente? Olha só, mínimas de 52 graus. Em Boston. É, semana que vem, viu, gente? Quanto que dá 52? Ou não? Eu não lembro de cabeça. 11 graus, tá bom, gente? É, mínima de 11, máxima de 18 graus na semana que vem. Ah, 17, depende aí do dia, tá bom, gente? Pois é. Olha só, mande pra cá sua mensagem também, já eu vou atualizar aqui o trânsito também, tá? Pra você que está aí dirigindo, vai chovendo, daqui a pouquinho começa a piorar aí o trânsito em algumas regiões. Framingham agora tem 80 graus, tá? Aquele calor, e vai chover também. Daqui a pouquinho começam as chuvas em Framingham, 6 horas da tarde a previsão, tá bom? E aí chove também até 2, 3 horas da manhã, tá bom? Aí em Marshfield já tá chuviscando, segundo a Sandra. Amanhã, gente, chuvas é só na madrugada, tá? De hoje pra amanhã, tá? Então não tem chuva durante o dia amanhã, tá bom? Sexta-feira vai ter sol, inclusive, tá? Máxima de 78, viu? E temperaturas em queda livre, hein, gente? Semana que vem, ó, Framingham vai ter 10 graus de mínima, gente. 10 graus de mínima, olha só. E máximas ali que não passam dos 20 graus, tá bom? É 18, 17, vai ficar nessa faixa de temperatura na semana que vem. Semana toda, né? Semana toda. E chuvas até terça-feira, tá? Mas não só... aí depende muito, né? o tempo vai ficar fechado, né? No início da semana que vem. A partir de domingo já é tempo muito fechado. As chuvas começam à noite ali de domingo. Segunda-feira também chove um pouquinho ali pela manhã. Durante o dia, tempo nublado. Terça-feira deve chover durante o dia. Enfim, isso pode mudar um pouquinho, mas resumindo, é tempo nublado a partir de sábado, tá bom, minha gente? Mande pra cá sua mensagem 774-707-7835.

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1: 4 horas e 14 minutos. Daqui a pouquinho nós vamos para o trânsito, hein, minha gente? Trazer aqui os detalhes deste... do movimento nas estradas em Massachusetts, tá bom? Nesta quinta-feira aí, quinta-feira que será chuvosa em seu final, tá bom? Nesta noite. Olha só, Val Tigre tá por aqui, beijo Val Tigre. Zé Pereira lá, Zé Pereira já mostra aqui as nuvens, né? Zé Pereira lá, nuvens pretas em Boston, Zé Pereira. Tá em Boston, Zé. Não consigo identificar aí, tá bom? Não, essa placa... não dá pra saber, né? Muito bem. Nuvens negras se aproximando, né? Léo de Malboro, boa tarde, Felipe. Seu Santos não aguentou o galão. O meu Santos? De onde você tirou esse Léo de Malboro? Tá bem, Léo de Malboro? Você tá bem, Léo de Malboro? Eu tenho 38 anos, sabe, Léo? Santistas, hoje... 70 mais. tô brincando. Olha só. Dior Pimentel. Um beijo, Dione. Que delícia, a temperatura caindo, disse a Dione. Muito boa tarde. Boa tarde, Dione. Bom demais. Eu gosto dessa temperatura aí também, viu? Sou mais pra essa temperatura baixa aí, viu? Que calorão. Sandra, olha só. Tá indo pra Marshall, já tá chuviscando. Gente... Ô Sandra, você faz essa rota todos os dias? Low a Marshfield. Meu Deus do céu. Olha, é longe, hein, Sandra? É longe, hein? Você atravessa aí, ó. Você vem pela rota 3 ou você desce a 93? Longe, hein? Meu Deus. Olha só, é que não é só longe, né? É muito trânsito, né? Você pega umas rotas complicadas. Por isso que você gasta 1h50 aí no seu caminho, viu, Sandra? Daqui a pouquinho eu vou trazer aí as condições. 3 vezes por semana, rapaz. É. Pernada, hein? Fala, Jacaré, fala.
2: Boa tarde, Felipe Tonon. Falando direto de Tuxbury. Dia meio nublado, mais quente. E eu acho que vai ser o último calorzinho nosso, hein? Mas vão que vão, hein, Felipe? Sempre aqui na escuta. E vão de polêmica, hein?
1: É um de polêmica. Eu acho que ainda vai ter mais um outro dia, viu, Paulo Jacaré? Eu lembro que tinha um... De repente, vinha aí um calorão. Você fala, poxa, no meio do outono, né? Mas temperaturas em queda. Johnny, um homem não para.
3: Boa tarde, Vossa Excelência Felipe Tonon. Boa tarde, Vossa Excelência Audiência. Ô, Felipe, oi, fala boa oi. Pra nós. Boa. E aquele mexidão lá no caldeirão do STF lá, quem que deu lá? Vai dar alguma coisa, vai dar mais alguma coisa. Fala pra nós aí. Esse mexidão aí vai sair que dia? Vai sair, vai dividir pra quem? Esse mexidão aí que tá no STF aí de Brasília. Hã?
1: Daqui a pouquinho a gente vai falar mais sobre isso, viu? Temos novidades. Que é? Ah, o Felipe Dias. Lembra o Felipe? O Felipe fazia, né? Eu lembro que o Felipe tinha uma vida cruel, né, Felipe? No trânsito em Massachusetts, não tem mais, né? Saudade nenhuma desse trânsito, disse ele. Eu lembro que o Felipe pegava um trânsito violento todos os dias. Ó, o Henrique Pará mandou um vídeo aqui. É da chuva, Henrique Pará? Fala, Pará. Vai chover?
4: Meu querido Felipe Tonon, aqui na linda capital de Worcester tá assim, ó. Tá
1: bonito,
4: tá,
1: eu gosto.
4: Tá ficando escuro, mas até agora nada não. A rede zona tá armada aqui. Tô passando um cafezinho aqui.
1: Vida boa. Aí,
4: Felipão, passando um cafezinho aí, ó. Pra tomar um café e escutar meu amigo Felipe Tonon.
1: Aí sim,
4: vamos,
1: rapaz.
4: Vamos. Felipe, fala uma coisa boa lá do Congresso lá, o que tá acontecendo lá, entendeu?
1: A coisa boa do Congresso? Tá fechado hoje, ninguém tá trabalhando. Ninguém tá fazendo coisa feia. Não, tô brincando, tá funcionando. Vai ter eleição, né, gente? Renovação, né? Uma pena, né? O pessoal que tá nos Estados Unidos não vota, né? Não vota em deputados, senadores, só pra presidente, né? É uma pena isso, porque é uma votação muito importante, né? As votações legislativas. Mas seria muito difícil, tá, gente? Fazer essas eleições nos Estados Unidos. Por quê? Pensa bem. Deputados federais, eles representam regiões, né? E deputados estaduais representam ali os seus estados, né? Na verdade, os estaduais, eles representam geralmente cidades, né? Micro-regiões de seus estados, né? Imagina você pegar o eleitorado que tá fora, identificar cada região para saber em quais eles poderiam votar é meio complexo isso, né? Acho que é difícil. Muita gente questiona sobre isso. Ah, por que a gente não vota para senador, né? Para deputado? É mais complexo, né? Não é tão simples assim, mas a possibilidade de votar para presidente já é incrível, né? E é muito bom que as pessoas participem, né? Quem já fez a transferência do título, participe. Gente, quem não fez a transferência do título, não vá votar, tá? Pessoal, muita gente vai votar, acha que pode votar, não pode, tá? Porque já teve, tem data limite para transferência do título para os Estados Unidos e não é possível votar. Tá, gente que briga, você tá me proibindo de votar. É que tem regras, né, gente? Eleição tem regras, você tem que transferir o título. Se você não transferiu, não é automático, tá? Tem que pedir. Se você não pedir a transferência, não vai votar, tá bom? E se você pedir a transferência, entre em contato com o consulado ou no site do TSE, melhor, você consegue procurar ali o endereço de votação, a sua zona, né, de votação, que é mais fácil, tá bom? Não vote se você não transferiu, tá bom? Não vote não, não vá votar pra você não passar aí raiva, porque tem gente que fica bravo, viu? Deixa eu ver, Zé Pereira, fala Zé.
5: Fala Tonon, agora você identifica, né? Tô na East 77 com a 50 Avenue em Nova York, Felipe.
1: Tá em New York.
5: Aqui ao lado do Central Park. Mais precisamente, poucos, né, poucos metros da casa do Cabeção.
1: Manda alô pro Cabeçudo. Não deu pra identificar nessa sua foto, viu? Não tem um. Se bem que lá no fundo tem um carrinho amarelo, mas não dá pra saber que é um táxi, né, Zé Pereira? Muito bem, está em New York City. Um abraço, Zé Pereira. Olha só, falando para o mundo inteiro, diretamente das ruas de New York, Zé Pereira, que acompanha o nosso programa. Oh, que beleza, né? Eu adoro essa globalização, essa tecnologia maravilhosa, né? Diretamente de onde, Zé Pereira? De onde, Zé? De onde você é do Brasil, Zé Pereira? De onde, Zé Pereira? Eu esqueci, meu filho. Diretamente do Brasil para New York. Fala, Johnny, o homem não para.
3: Ô, Felipe, oi. Pensamento do dia aí, pensamento do dia.
1: Vai, pensa hoje.
3: Se o Flávio Bolsonaro pegou dinheiro com o Vorgato para fazer o filme do Bolsonaro, e o Alexandre Moraes pegou dinheiro para defender o Vorcaro, quem sabe tá certo nessa história? Quem pega dinheiro para fazer o filme ou quem pega o dinheiro para defender o homem? Me explica aí, filho. Quem tá certo nessa história? Pensamento do dia.
1: Pô, gente, são vários pensamentos, né? É que hoje eu tô muito feliz, né? Eu peço até desculpas aí à nossa audiência, porque o que eu vi de vídeo hoje de corintiano sofrendo, ai, que delícia. Ah, foi muito bom, meu Deus do céu, que delícia. Ó, depois a gente fala sobre isso se der tempo, tá? Agora, vamos falar de política, né? Porque essa coisa do Supremo e tudo que tá acontecendo, pra mim é mais política do que qualquer coisa. Se não for forçação de barra, a Johnny vai ficar maravilhada com o que eu vou falar, ela vai detestar. Gente, a forçação de barra pra investigar a Mendonça chega a ser cômica. Eu acho que o Mendonça agiu com interesses, óbvio, ali, eleitorais, né, em relação à divulgação de relatório, proteção de Cássio Nunes Marques. Ele sabia que o Cássio era citado, não falou nada, né, segurou aí a informação que o Flávio estava sendo investigado, soltou o relatório só colocando Moraes no centro. Óbvio que há interesses, mas isso aí você pode investigar depois e não vai dar nada, tá? Pro Mendonça, você nem tem que dar mesmo, gente, porque ali é um tanto, é tudo interesseiro ali, politicamente interesseiro. Então, nada vai dar pro Mendonça. Agora, eles querem associar muito o Mendonça à corrupção e ao recebimento de dinheiro do Vorcaro, né? Gente, tem uma matéria hoje no UOL que eu li que falava que o Instituto do André Mendonça recebeu 5 milhões de reais de ex-parceiro de negócios de Vorcaro. Aí você vai ver a matéria, você vê lá que é um empréstimo tal, de que uma empresa emprestou um dinheiro para fazer o Instituto tá pagando, inclusive, a juros, a Selic, esse empréstimo. E só que é de um cara, é um ex-parceiro de Vorcaro. Parece que teve sociedade com o Vorcaro numa outra empresa, né? Meu Deus, gente, é uma tentativa, gente. É uma tentativa de linkar algo, né? Colar a corrupção do Alexandre de Moraes à possível corrupção, corrigindo, né? Que é muito forte os indícios, né? A André Mendonça, né, gente? Então, assim, me desculpem, tá ficando feio. Tá ficando feio. E, ó, o pessoal fica criticando aí. Enquanto isso, a rua é um pouquinho diferente. tá? A opinião pública é um pouquinho diferente, né? Existe uma ala que acha que o Mendonça é o grande criminoso do Supremo para proteger Moraes. E aí eles imprimem isso em matérias, né? Eles ficam ligando pra jornalista, né? Falando, olha, você viu o que aconteceu com o Mendonça e tal. E essas pessoas, elas querem só incriminar o Mendonça, não é porque eles estão preocupados com o combate à corrupção no Supremo, nada disso. É só pra livrar o Moraes. E aí as pessoas ficam reproduzindo essas falas, né? Falando sobre isso. E aí começa, ah, você viu o Mendonça? Como que o Mendonça... Gente, não se enganem. O crime ali, grave, é do Moraes, tá? Não tem escolha, isso não é opinião, tá, gente? Isso é um fato, é realidade, tá? Eu concordo que tem que investigar a todos. Hoje até o Dino propôs isso, né? Uma apuração conjunta de todos os juízes citados no Master. Pronto, também concordo. Concordo. E acho que tem que afastar todos. Todos. E os que não foram citados ainda, né, por hora, votariam aí pela investigação. De quem? De todos? Todos os citados. Só que ser citado não significa que são corruptos. É importante fazer esse peso aí das citações e os benefícios também que eles tiveram em relação ao dinheiro de Vorkaro. É muito importante fazer essa diferença. E o que temos até agora, tá ruim pro Alexandre de Moraes. É importante a gente lembrar disso. E nessa quinta-feira, né, o Mendonça pegou um voo de Brasília para São Paulo. O que aconteceu, gente? O pessoal ficou gritando que ele era o herói. O herói da nação. É, gente. Então, assim, será que fazem isso pro Moraes na rua? Será que fazem isso pro Gilmar Mendes na rua? Pois é, gente. Então, assim, a gente tem que ver, porque quem vota é o povo. Quem vota é a população. E a gente tá vendo o que tá acontecendo. Entendeu? Então, assim, depois vocês vão ver lá o resultado da eleição, é isso aqui, ó. É isso aqui, tá? É isso aqui que vai acontecer. Daqui a pouquinho eu vou ouvir mais vocês, tá bom? Mande pra cá sua mensagem, 774-707-7835. Vamos pro trânsito? Aí eu volto aqui no WhatsApp.
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Vamos lá, vamos acompanhar aqui o trânsito nesta tarde, minha gente. Olha só, quem sai ali de Low tem um acidente. É, tem um stop and go ali, hein, gente? Tá parado ali a rota. Deixa eu pegar na câmera aqui. É, minha gente, tá parado, hein? O sentido norte, tá? Pra quem está indo pra Low, tá? Pra quem está indo pra Low. Deixa eu pegar o trecho certinho aqui. Deixa eu só atualizar aqui, meu Deus do céu, que eu não gosto de falar nada errado aqui pra vocês, viu? É em Boxboro. Boxboro, né? Exatamente. O acidente é em Boxboro. E o trânsito tá parado praticamente já na 495. Nas câmeras aqui eu vejo, ó, muito, muito trânsito. Trânsito parado. Trânsito parado neste momento na rota 495 a partir de Boxboro, sentido norte, tá? Outros trechos ali estão bem tranquilos, tá bom? Não tem tantos problemas assim. Tem um acidente na rota 495 lá no sentido sul, mas lá na divisa com o New Hampshire, bem ali no extremo nordeste, né? Ali, deixa eu pegar aqui, Amesbury, né? Exatamente. Tem esse acidente ali, e o motorista que tá indo ali pra Merrimack, né, sentido sul, também enfrenta trânsito de 5 milhas por hora na 495, tá bom? Tem outro acidente na rota 93, também próxima ali à rota... A rota 495, o acidente é ali em Lawrence, né? Motorista ali também enfrentando muito trânsito, em 10 milhas por hora, hein, minha gente? Trânsito intenso ali na rota 93, esse trânsito aí que vem muitas milhas, né? A partir ali de Wilmington, o motorista já enfrentando muito trânsito na 93, até a chegada ali em New Hampshire, é trânsito pesado por conta de acidente, tá bom? Rota 93, toda parada ali em Boston, na saída de Boston, na chegada também pro norte, né? Pra quem sai pro norte, pra quem tá chegando do norte também parado, e pra quem tá indo pro sul também, né? Rota 93, aquele caos, 13 milhas por hora, né? Dos dois sentidos da rota, de Boston até Braintree ali, melhora quem pega a rota 3 ali, vai bem mais tranquilo, né? É isso, né, minha gente? Rota 90, claro, Mass Pike, tá boa hoje, né? Tá boa, chegada a Boston ali, trânsito padrão, lento, 14 milhas por hora em alguns pontos, saída de Boston também, trânsito padrão, um pouco de lentidão até a grande Boston ali, até região de Newton, aí Newton já melhora bem, né? O motorista já trafega com mais tranquilidade, vai até Neri, que ali a 40 milhas por hora, reduzida a velocidade, mas depois vai tranquilo. Framingham hoje o trânsito tá na Mass Pike 43 milhas por hora, tráfego, né? Intenso, mas fluindo bem para quem tá indo pro sentido a Worcester, para quem tá indo a Boston, não há complicações ali de Worcester até a grande Boston ali, velocidade normal na Mass Pike.

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0: 4h32, vamos para o WhatsApp, temos muitas mensagens aqui. 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

0: está por aqui, hein? Eu sei que vai dar polêmica. Estou sentindo. Olha só. Sandra, fala, Sandra.
1: Oi. O trânsito começou a parar. Tô indo.
2: Deixa eu ver. Zé Pereira, fala, Zé.
1: Rumo a quê?
0: Tá parado. Vamos juntos então o programa inteiro, né, Sandrinha? Marilene tá ligadinha por aqui. Beijo, Marilene. Boi na linha. Fala, Zé Pereira.
3: Diretamente de Sabinópolis. Brasil, para New York City.
0: Isso é chique demais, né, Zé Pereira? Fala, Paulo Jacaré.
4: Ô Felipe, eita. Pensamento do dia. Vai dormir, Johnny, maconheiro.
0: Felipe, o dinheiro do Banco Master vem da onde? Disse a Zenaide Gross. Ah, Zenaide. Essa é uma informação importante, né? Difícil de compreender, né? Tem muitas questões aí econômicas envolvidas, mas em suma, o Master, gente, ele tinha 80 bilhões de reais de ativos totais, né? 80 bi. E aí, antes da liquidação do Master, né, antes de chegar lá no finalmente, encontraram 4 milhões de reais em caixa. Impossível liquidar um banco desse. Como é que vai pagar todos os credores? Por isso que foi um rombo gigantesco, sabe aonde, gente? No fundo garantidor de crédito, né? Eu conheço gente que tinha dinheiro no Master, por exemplo, né? E até 250 mil, o fundo garantidor banca. É porque os bancos, eles vão fazer depósitos, né, mensais ou anuais, se não me engano, para bancar o fundo. Resumindo, até 250 mil reais, se um banco fechar, o banco tem que devolver, né? O banco não, o fundo garantidor garante, né? E o Banco Master, gente, ele fazia uma captação ilegal, né? Tinha uma captação de recursos ilegais, né? Uma captação de recursos ilegal, né? Então existia ali uma situação muito complexa de captação de recursos, inclusive com mentiras, né? Aqueles CDBs que, vai ganhar 140%, né, do CDB, né? Então o banco emitiu aí bilhões de reais de CDBs, aí prometeu remuneração altíssima. Então muita gente investiu no Banco Master, acima de 250 mil, entendeu? E quando fechou o banco, liquidou, essas pessoas que tinham acima de 250 só receberam 250. O resto nem no caixa do banco tava. Outro ponto importante, Zenaide, que aí envolve dinheiro público, são os fundos de previdência e servidores, né? Investimentos desses institutos aí de previdência, né? Estaduais, municipais, cidades pequenininhas, gente, que pegaram aí esses fundos e migraram pro Banco Master. Ficaram sem dinheiro, gente. Entendeu? O negócio é pesado, entendeu? Fora um monte de fraude aí, inflavam ativos do banco. Muito crime econômico, né? Crime contra a economia do Brasil, né? Isso é muito grave e isso impacta, por exemplo, só na questão do Fundo Garantidor de Crédito, Zenaide, com a quebra do Banco Master, houve um rombo violento no fundo garantidor. Conclusão, os bancos que restaram, vão ter que repor esse rombo. O que os bancos fazem, Zenaide, depois que vão te meter a mão no caixa? Vão aumentar juros, né? Já aumentaram já, né? Pra repor aí esse rombo causado pelo Master, né? E enquanto isso, os donos do Master, Volcar, faziam festinhas milionárias, né? Convidando, inclusive, ministros do Supremo Tribunal Federal, né? O negócio é sério, viu? Você é feio. Fala, Elaine Soares.
5: Boa tarde, Felipe Tunão.
0: Boa tarde.
5: Tudo bem?
0: Tudo
5: como é que estão as coisas por aí?
0: Estamos bem, né? Com os nossos times.
5: O tempo tá fechando, hein? Tá nublado aqui, hein? Eu acho que já estamos, né? Com cheirinho de outono. Cheirinho não, já tá entrando mesmo. Porque final de semana vai cair bastante temperatura, né? Aqui, já não bastava você ter salvo a minha risada. E o povo tá aí guardando pra usar no Halloween. Agora doado, querendo que me pediu pra mim gravar o áudio do meu. do meu rim. Oh, meu Deus do céu. Falei, tá vendo? Gente. Pelo menos tô sendo lembrado. Serei lembrada na Rádio Superável. Elane

0: Tem aí Carlos Miguel pra defender pênalti. Já tô gostando já, viu? Fiquei animado, viu, gente? Fala, Henrique Pará.
1: Felipe, confirma se a fake news é verdade. Você viu que um repórter, um fotógrafo do SBT, ele conseguiu capturar uma foto, um vídeo, na verdade, de acho que 10 segundos, 11 segundos. Lula reunido com Moraes, com Flávio Dino e com outro lá que eu não me recordo, dando risada e todo mundo falando no pé do ouvido. E aí, quando perceberam, foram pra cima do fotógrafo e do repórter do SBT. Isso é fake news ou existe? Tá rolando aí nas redes sociais.
0: Não, isso é fake news. Agora não teve isso, não. Com Lula, não. Teve aquela foto lá do Globo, dos ministros sorrindo logo depois da quando estourou a crise do Moraes, né? Isso sim, isso aconteceu. E parece que ontem teve uma foto também do oh meu Deus, acho que é do Estadão. Eu acho que é o repórter fotográfico do Estadão que fez uma foto também do Moraes sorrindo durante a sessão do STF, né? Ele pegou esses registros ali também, tá? Eu até pesquisei aqui, porque eu gosto de trazer negócio, né? Porque tá rolando, você nem sabia que tava rolando isso, viu? Você que falou, né? Existe sim essa foto do Dino e do Moraes sorrindo perto do Mendonça, né? Mas não é do dia, não é de agora, né? Foi do dia 3 de setembro, mas é aquela que circulou ali no tribunal mesmo, aquela eles dentro, né? Não tem nada a ver com o Lula, né? Essa do Lula aí não tem nada não, viu? Tem nada não. Disse a foto nós. Aí se tiver é montagem, viu? Enfim. O povo inventa cada uma também, né? Pelo amor de Deus. Fala, Dione!
2: Oi, Felipe!
0: Oi!
2: Felipe, você tá ceguinho, hein?
0: Eu tô ceguinho.
2: Com todo respeito.
0: Tô ceguinho.
2: Olha, eu vou te falar mais. O André Mendonça vai cair. Ele vai cair. É muita coisa que pesa sobre ele, Felipe. Ô, Felipe, eu mandei um vídeo pra você de uma mulher. Segue ela. Ela não é bolsonarista, ela não é trumpista. Desculpa, trumpista não. Ela é mais esquerda, mas assim, ela é muito fé nas coisas que ela fala. Segue ela lá pra você... Desculpa, pegar uma aula. Tá cego, hein, Felipe? Desculpa aí. Ah, olha, já tô querendo que o Flavinho ganha. Só pra vocês tomar. Muito.
0: Sentiu o baque.
2: Porque hoje eu escutei a mulher que vai mexer com as finanças, eu esqueci o nome dela. Ela foi do governo Bolsonaro. Ela falou que vão seguir, se Flávio Fravin ganhar, vão seguir o mesmo. O que o Milei está fazendo na Argentina. Primeira coisa que eles vão fazer é entregar as terras raras. Segundo, vão colocar o povo de novo para comer. Ninguém comeu picanha mesmo, então vai entrar na fila do osso agora. Eu quero é que todo mundo se exploda, Felipe. Agora eu só não vou votar no Fravinho, mas eu vou torcer pra ele. Mentira. Ó, eu tô achando que você teve um encontro com o Bocara, hein? Deve ter rolado dinheiro na parada aí, hein? Você tá muito corrompido. Felipe, o Dino pediu um monte de coisa pra incluir lá. Ele que tá com os negócios agora. O caso do Vorcaro? Felipe. Mas os bolsonaristas não querem enxergar, é isso mesmo.
0: É verdade.
2: Com isso não quer dizer que o Alexandre de Moraes está correto. Mas eu acho que todo mundo tem rabo preso. Todo mundo. Eu não vou falar mais nada, não. Deixa quieto.
0: Obrigado, Deus, porque eu ouço. Obrigado. Vou agradecer todos os dias. Fala, Johnny!
3: Felipe, oi. Quem vai ficar alegre agora é nossa amiga aí, Trajana, aí, né? Na época aí, o Bolsonaro deu o Bolsa Família, aumentou o Bolsa Família aquela vez, né? No início das eleições dele, aumentou o Bolsa Família. Agora, o Bolsa Família vai se aumentar de novo, né? O papai Lula vai aumentar. Daí, Trajana vai ficar alegre, né? O cartãozão dele vai encher de novo, né? Aí, daí, que vai ficar alegrinho agora. Bolsa Família aumentado, ó. Cartãozão só passar aquele tantão de dinheiro. Trajano do Bolsa Família.
0: Olha só, a Evelyn tá por aqui preparando o Espelho do Imigrante. Boa tarde, Felipe. O panelaço de ontem, você ouviu no seu bairro? Não, aqui na minha cidade não teve nada, não. Bem que eu tava estudando também, o Evelyn. Nem

0: Sabia que teve panelaço. Ai, ai, panelaço. Nem sei o motivo do panelaço, viu, Evelyn? Não soube disso não, viu? Reginaldo Costa, o absurdo é saber que o povo brasileiro, na sua maioria, não tem senso crítico. Defender esse juiz ao invés de questionar. E agora, o que fará a justiça no país, né? Quem fará a justiça no país? Tá aí o Reginaldo Costa questionando. Fala, Camila!
1: Oi, Felipe, boa tarde. Também tô aqui ligadinha, indo pra Marshfield. Fala pra Sandra que tá ficando parado mesmo, hein?
0: É, tá complicando, hein? Ó, a Zenaide falou, então o filme do Bolsonaro lá é fruto de dinheiro do governo? Não, são coisas diferentes, viu, Zenaide? São coisas diferentes. Tem uma investigação que acho que é do Dino, né? Acho que é o Dino que é o relator. Eu não lembro quem é o relator lá do Dark Horse. Que apura envio de emendas parlamentares que teriam ido pro Instituto, que o Go Up lá, que produziu o filme, né? Que não, instituto que é da que o instituto é da Karina, né? Karina, se não me engano, que é dona da Go Up, produtora do filme. Então, indiretamente, o filme teria sido financiado por dinheiro público, mas nessa questão das emendas, né, do Mário Frias, é uma outra investigação. Não tem nada confirmado, são especulações, não especulações, né? São indícios. Há indícios de que houve sim dinheiro público, mas nada confirmado ainda. A questão do Master, na verdade, todo mundo que pediu dinheiro pro Vorcaro, eles alegam que não sabiam quem era Vorcaro, né? Embora, né, quando o Flávio pediu dinheiro pro Vorcaro, Vorcaro estava com tornozeleira eletrônica, né? Então já sabia, né? Não na primeira vez, né? Mas depois já sabia, ele manteve os pedidos, né, de dinheiro. Então já sabia, assim, quem era Vorcaro, os malfeitos que ele tinha ali no Brasil, né, que envolvia também dinheiro público, sim, né, os crimes contra a economia popular. Então é dinheiro fruto de crime contra a economia, enfim, uma série de questões aí que o Vorcaro é investigado, né, Zenaide? Mas a princípio não, mas há uma investigação profunda aí, tá, pra saber se dinheiro público financiou o filme. Fala, Alberto.
2: Boa tarde, Felipe, boa tarde, todo mundo. Felipe, como você tá aí dando uma explicação aí, explica pra mim, Felipe, explica, por favor. Quando que o Banco Master começou? Quem que era o presidente do Banco Central naquela época? E qual que é a função do presidente do Banco Central? Porque fala que o Banco Central tem que ser independente. Não era obrigação do Banco Central fiscalizar essas operações que o Banco Master estava fazendo? Porque me fala quem é que mandou prender o Vorcaro e mandou liquidar o banco dele. Vamos saber se faz sentido falar assim, que o Lula está no Banco Central, do Banco Master. Assim, eu acho que é o nariz que tá pensando falar uma besteira dessa. E tem mais uma pergunta. Se o Lula tivesse sido gravado fazendo a fala que o Flávio Bolsonaro fez pro Caro, o que você acha que teria já acontecido com o presidente? Sendo honesto.
0: Fernanda, eu gostei dessa frase. Qual frase? É terrível viver numa época em que idiotas governam cegos. É do William Shakespeare, né? Não sei se é mesmo. Mas tá aqui. Olha, Elaine, só ri assim no seu programa. Ah, eu só rio assim no seu programa, Fefe. No Eduardo ela ri diferente. Ah, ela só ri assim. A Elaine só ri aqui assim. No Eduardo ela ri diferente? Ah, é? Não sabia não, viu? Existem certas coisas que é melhor ver, ouvir e ler do que ser cego, surdo e analfabeto. Concordo. Pra tirar o Alexandre... Ah, tá, o panelaço foi pra tirar o Alexandre. Dizeram que teve panelaço em alguns bairros de São Paulo. Ah, tá, mas eu não tô em São Paulo, na capital, né? Eu não tô na capital. Por isso que eu não ouvi não, viu, Evelyn? Tô um pouquinho longe da capital. Acho que é por isso, viu? Mas aqui no interior não teve nada não, viu? Sandra... tá tudo parada lá. Sandra mandou o vídeo aqui, né? Tá tudo parado. Sandrinha, vai demorar. Mas a gente tá junto aqui, tá? Que é isso, gente? Que é isso, Andréia? Que é essa foto aqui? Que não entendi nada esse óculos aqui. O pênalti que caiu do céu e o Memphis devolveu. Ai, ai, gostei. Ozzy Baiano, fala, Ozzy.
3: E a sorte sobre o Banco Master aí, que o malandro lá queria aumentar o limite para 1 bilhão, garantia para o Banco Central, não foi aprovada, né? Foi a sorte. Imagine se fosse aprovado 250 mil, que o governo ia garantir o pagamento. Investidores, sem garantia de retorno. Foi aprovado, seria aprovado para 1 milhão, rapaz, o rombo e aí ultrapassar seus 200 bilhões de reais. O rombo deu quase 70 milhões, né? 60, 70 milhões. Imagina se fosse acrescentado para 1 bilhão.
0: É.
3: Ainda bem que não foi aprovado. Valeu.
0: O negócio é pesado, né? Esse negócio do Master, viu? Olha só, o Fraga de Metro falou: boa tarde, Felipe. A que ponto chegamos? Depois da polarização na política, agora temos polarização do povo em torno do STF. Mas é a prova, Fraga, de como o STF se tornou político. Sabe por quê, gente? Porque as pessoas, elas não estão aí. Ah, não é o combate à corrupção. Elas querem ver ministros caindo de acordo com a cara de quem indicou. Então o Mendonça é uma indicação de Bolsonaro. E as pessoas querem derrubar o Mendonça por isso, não pelo que ele fez ou deixou de fazer. Só que eu quero lembrar uma coisa, tá, gente? Quem abriu investigação contra o Flávio Bolsonaro foi o André Mendonça, tá? É só um ponto aí, tá? Quem abriu investigação no Supremo contra Flávio Bolsonaro foi André Mendonça, tá? Não foi nenhum outro, tá bom? Elaine Soares, eu em o quê? Só isso. Ah, entendi. Meu Deus do céu. Ah lá, Dione, tá vendo, Dione? Você tá causando caos aqui. Você falou que eu tô cego, Dione? Aí fizeram uma montagem aqui, eu com óculos, um óculos de grau. Ai, gente, vocês não prestam. Olha só, manda sua mensagem pra cá, 774-707-7835. Meu Deus, são 4 horas e 50 minutos. Não acredito, não. Fala, Alberto.
2: Felipe, sendo justo, isso, honesto, né? Intelectualmente, me diga quando foi a data que foi aberta a investigação contra o Flávio Bolsonaro. Pra ver se faz sentido. Porque que o Flávio Bolsonaro foi gravado, olha quanto tempo faz.
0: Que isso, Alberto? Me diga a data. Procura aí no Google, rapaz. Eu, hein? Não me faça perder a paciência aqui ao vivo, não, viu? Amor de Deus. 4 horas e 51 minutos. Daqui a pouco eu vou trazer o Geraldo aqui pra gente tomar um café. Dá uma risada aí, Elaine. Pelo amor de Deus. Fala, Andréia.
4: Meu Deus do céu! Eu tenho raço de petista!
0: Gente, ó, esse estouro não foi meu, não, tá? Tá tudo certo aqui. Foi do microfone da Andréia. Fala, Elaine.
5: Ô, Fernanda. Ah, não, isso é porque não ouve a rádio todo tempo. Ó, aparece alguém pra me defender, gente. Eu sou eu mesma, tá? Em todos os programas, hein? Ó, alguém do Espelho Imigrante. Cadê o Bebernato pra me defender, Nildinha? Não, essa sou eu mesmo, tá? Vai lá me seguir no Instagram pra você ver. Não, essa é eu mesmo, tá? É só do Felipe. Do Felipe Tonão a gente ri mais um tiquitinho.
0: Ai, ai, ai. Fala, João Paulo da Flórida.
6: É, Felipe, não é fácil, não. Os maconheiros estão tomando conta do mundo. Você tá doido. Você é cachorro.
0: Meu Deus do céu, olha só, daqui a pouquinho tem Dione Mentel, mandou aqui o seu podcast. Eu vou rodar, tá, Dione, daqui a pouquinho. Só deixa eu trazer, gente do céu, eu não tô sem tempo, mas é bom, é bom. 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
0: O presidente do STF, ministro Edson Fachin, adiou a sessão para analisar a atuação do ministro André Mendonça no caso de Alexandre de Moraes, como previsto, né? A plenária estava marcada para a próxima quarta-feira. Em meio à crise na corte, Fachin também cancelou a sessão de hoje. A medida foi tomada em meio à troca de acusações entre os membros do Supremo. Em despacho, Fachin argumentou que o adiamento do julgamento sobre a atuação de Mendonça ocorre em razão do pedido de vista do ministro Flávio Dino no julgamento envolvendo Moraes. Para o presidente do Supremo, a questão de ordem e análise apresenta direta relação com o julgamento de Mendonça. Mesmo com o adiamento, Fachin não apresentou nova data. O cancelamento da sessão de hoje e o adiamento do julgamento de Mendonça ocorre em meio à nova troca de acusações entre os ministros Gilmar Mendes e André Mendonça na manhã de hoje. Em ofício encaminhado a Luiz Fux, o ministro Gilmar Mendes disse que o colega fez condução indevida do julgamento sobre a decisão de André Mendonça, que afastou o diretor-geral da Polícia Federal, Andrei Rodrigues, e acusou Fux de ter feito o ajuste prévio com Mendonça. Nas redes sociais, Gilmar declarou que o procurador-geral da República, Paulo Gonet, teve a honra injustamente manchada após o levantamento do sigilo de conversas do ex-banqueiro Daniel Vulcaro feito por Mendonça. O decano voltou a afirmar que a atitude de Mendonça não é de magistrado, e sim de boneco de campanha, um pichuleco eleitoral. Em resposta, em nota divulgada à imprensa, André Mendonça rebateu hoje as críticas feitas por Gilmar. Sem citar o nome do colega, que horas antes postou a mensagem nas redes sociais, Mendonça afirmou que a preocupação do ministro com a exposição de terceiros seria seletiva, pois foram divulgadas na imprensa conversas que constrangem apenas ministros com entendimento diferente do de Gilmar Mendes. Impressionante, né? Gilmar Mendes continua postando na internet. Ministro da Suprema Corte que posta indiretinhas ou diretas, né, para coleguinhas na internet. É esse o nível da Suprema Corte hoje no Brasil. Agora falar de um assunto importante, porque o governo de Donald Trump exigiu, no rascunho de um documento enviado ao Itamaraty, que o Brasil permitisse que dissidentes políticos concorressem às eleições deste ano. Fontes do Itamaraty confirmaram esta informação após o jornal Estado de São Paulo revelar esse pedido. Fontes da diplomacia no Brasil afirmaram que a proposta foi apresentada pelos Estados Unidos durante a negociação do tarifaço que o governo americano anunciou a produtos brasileiros no ano passado. As fontes não disseram se Washington especificou quais seriam os dissidentes políticos em questão. No ano passado, Donald Trump acusou o Brasil de caça às bruxas e mencionou o ex-presidente Jair Bolsonaro em carta enviada a Lula. As fontes afirmaram que o Brasil rejeitou a proposta porque o texto continha absurdos. Por isso, o pedido não chegou nem sequer a integrar os pontos do diálogo que as diplomacias dos dois países vêm travando, segundo integrantes do Itamaraty. Surreal, né, gente? Um país querer se meter em processo eleitoral de outro país. Daqui a pouco a gente vai falar, inclusive, também sobre o discurso de Lula. Lula vai falar na segunda... Na última Assembleia Geral da ONU do seu mandato, né? Ele vai falar na terça-feira que vem, né? A gente vai falar aqui sobre esse discurso e o que deve aparecer ali. Muito sobre o que aconteceu aí, sobre essa suposta interferência, né? Ele vai falar muito sobre essas relações internacionais também. Já já a gente vai falar mais um pouco sobre isso.
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0: Fala, Elaine. Já eu boto no ar os áudios mais longos aqui, tá? Que a gente tem. Eu vou colocar na segunda parte do programa que não vai dar tempo. A gente tem só 2 minutinhos. Fala, Elaine. Peraí. Calma que eu não rodeio. Vai, agora está no ar.
5: André, já que o Felipe me confunde, eu e você, todo tempo. Eu tô igual
0: você.
5: Odeio o PT! Desgama desse partido!
0: Gente!
5: Falei! Tá, Felipe? Fui!
0: Estão muito nervosos. Fala, Fernanda.
8: Então, eu não conhecia essa outra É, risada sua, só essa daí do Felipe, né? Aí no Eduardo, hoje ouvindo você falar, você, né, deu, gargalhou de outra forma. Eu falei, olha, parece, será que é só no Felipe que ela ri daquele jeito?
0: Fala, Alberto!
2: O áudio do Flávio pedindo dinheiro ao Porcário é de, apareceu em maio. Ele foi investigado em julho. Julho. Agosto, setembro. Quer dizer, o André Mendonça só veio investigar ele depois que a imprensa bateu por 2 meses. 2 meses. E é o áudio dele falando, tá bom? Se fosse o áudio do Lula, o Lula já tinha sido crucificado.
9: Você é mais triste, mais no programa, depois começou a investigar lá o Vinícius de Moraes.
0: Vinícius.
9: Tô achando você mais triste, que você é petista, eu sei que você é, tá triste, e tá vendo o Flávio Bolsonaro subindo as pesquisas. Tô achando que você tá fazendo o programa, mas, assim, ressabiado. Mas pode ficar tranquilo, Felipe. Pode ficar tranquilo que Lula não sai da presidência mais não, moço. É Lula de novo. É isso aí, Felipe. Fica com Deus, um abraço, o homem não para.
0: Homenagem.
9: Vai dormir, jacaré, maconha.
0: Vinícius de Moraes.
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0: Todo mundo já passado, né? Olha só, daqui a pouquinho eu volto, tá? A gente vai pro break da programação. São 3 minutinhos só, tá bom? Fiquem aí. Temos mais áudios aqui pra rodar, tá bom? Mandem aqui seus áudios, as suas falas, tá? Daqui a pouquinho, daqui a pouquinho a gente volta. Hoje eu já virei... Eu sou lulista e bolsonarista. Só que hoje foi no mesmo programa, né? No mesmo programa... Eu sou lulista e bolsonarista. Gente, isso vocês estão vendo didaticamente o que é a polarização. É uma loucura. Você não consegue pensar fora dos dois extremos. Daqui a pouquinho eu volto.
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Já voltamos, 5 horas e 5 minutos, olha só. Ai, meu Deus do céu, é cada mensagem que eu recebo aqui, daqui a pouco eu vou ler, tá bom? Já eu vou pro WhatsApp. Tô com medo de vocês hoje, viu? Vocês estão muito nocivos. Já eu vou voltar, tá bom, gente? Mande pra cá essa participação. 774-707-7835 é o número pra você participar e interagir aqui conosco, tá? Já eu vou falar de Lula, os preparativos pra última Assembleia Geral da ONU neste mandato do presidente brasileiro e o que, que ele pretende falar ali. Um ponto importante aí de discussão, tá bom? Já. Eu vou esperar, eu não vou pro WhatsApp agora, eu vou falar com meu amigo Geraldo, depois eu falo com vocês. Estão muito bravos.

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1: Muito bem, já estamos aqui ao vivo com meu amigo Geraldo. Tá me ouvindo, Geraldo?
2: Tô te ouvindo, sim.
1: Maravilha.
2: Boa tarde. Boa tarde a todos.
1: Boa tarde, meu amigo. Seja muito bem-vindo aqui ao nosso Tarde Insuperável. Nosso amigo Geraldo.
2: Obrigado.
1: Da Alfa Team, nosso corretor, consultor, aquela pessoa que entende tudo do mercado imobiliário na América, né? Nossos ouvintes aqui já conhecem, o pessoal já compra casa, já indica, e é isso que a gente quer aqui. E o Geraldo sempre tá aqui, toda vez que o Geraldo chega, para trazer informação, né, minha gente? Semana passada deu uma aula aqui sobre informação, vários mitos do mercado imobiliário foram derrubados aqui, né, para você ficar tranquilo e ir atrás do seu sonho, né, de comprar uma casa nos Estados Unidos. E, Geraldo, eu queria falar, abrir o nosso dia hoje, nossa conversa, falando um pouquinho sobre o mercado atual. A gente sabe que o mercado imobiliário, ele muda muito, muda no sentido de leis que podem aparecer, que favorecem o mercado, os compradores, novos compradores, questões taxas ou questões também de impostos, né? Tudo isso muda muito, é muito dinâmico, né? O mercado imobiliário. Então eu queria que você atualizasse pra gente hoje, o meio do mês de setembro, né? Estamos indo pro final do ano já. Como é que tá a situação geral, assim? O que que você destaca hoje no mercado imobiliário como uma facilidade ou um desafio aí do setor?
2: Não, Felipe, o que eu vejo o mercado é o seguinte: nos últimos anos, nos últimos pelo menos 5 anos, né? Uhum. Eu tenho percebido que toda vez que chega a partir de agosto, as casas dão uma esfriadinha. Chega em setembro, começa a cair bastante os preços, entendeu? Então, o que eu tenho percebido é que o mês de setembro para frente, até dezembro, é o mês do comprador e não do vendedor.
1: O mês de setembro é o mês do comprador.
2: A partir de setembro, começa a ser o mês do comprador, que ele começa a estar na vantagem. O momento começa a partir do lado do comprador, né? Que eles falam buyer, né?
1: Certo. Então tá bom para quem quer comprar a casa a partir desse mês,
2: quem,
1: né? E quais...
2: Quem quer comprar é o momento. Desde os últimos 5 anos para cá, quem quer comprar, sempre a partir de setembro tem sido um momento bom. Uhum. Lembra o seguinte, o cliente quando se comprar, às vezes ele tem que comprar agora, porque é definir o mês de junho, mês de março, né? Ele quer definir o local que vai morar por causa da escola, né? Mas pra quem tem isso, não for tão importante agora, passou esse momento e você precisa comprar sua casa, uhum, eu acho que agora, pelo que eu tenho visto no mercado, eu acho que seria uma oportunidade boa. Se eu fosse um buyer, eu pessoalmente, se fosse um buyer, eu procuraria minha casa nesse momento, se eu estivesse pronto, entendeu?
1: Perfeito. Se você quer comprar.
2: Porque a Ustela.
1: Aham. Uhum. Então, quem quer comprar uma casa, o melhor momento é a partir desse mês de setembro.
2: Nesse momento tá sendo. Uhum. O mercado muda muito, né? Todo Sim. dia tem muita mudança no mercado, né?
1: Perfeito.
2: O juro dá uma subidinha, uhum, aí eu quero dizer, a casa vai baixar, né? A casa vai baixar um pouquinho, o comprador compra no juro mais caro agora um pouquinho, mas é como mais barato. Aí depois ele refinancia no juro barato, quando o juro baixar, entendeu?
1: Isso é muito bom.
2: Essa é a estratégia, né?
1: Gente, isso é estratégia, isso é bacana, porque o Geraldo já falou outras vezes aqui, eu gosto de reforçar,
2: isso.
1: Porque muita gente acha, né? Acho que a gente falamos até no mito, né? Que juros altos é ruim para comprar casa. Muito pelo contrário, gente. É quase que um investimento que você está fazendo, né? Você está comprando na alta, mas você consegue fazer esse refinanciamento na baixa, e vai baixar, tá, gente? E a economia dos Estados Unidos, ela é cíclica, como todos os países, mas é muito forte, né? Então existe sim um momento de alta. Esse ano deve subir mais 0,25, inclusive a taxa básica, né, do Federal Reserve lá, deve subir ainda, mas a tendência é de queda, né, a partir do ano que vem. É uma tendência. Então, assim, existe esse olhar, é quase que um olhar mesmo, né, Geraldo, de investidor mesmo, né? Um imóvel,
2: exato,
1: tem que ser encarado como investimento, né? Investimento de longo prazo.
2: A pessoa que vai comprar um ETF, que é um método de investimento, né? Uhum. Quando dá uma crise, quando o país começa a entrar em guerra, ele vai e cai. Uhum. E quem entende investimento sabe que não é hora de vender, é hora de comprar.
1: Exato.
2: Aí quando sobe, né? Quando melhora o preço dele, o que que faz? O investidor faz? Aí começa a vender.
1: Exato.
2: Então, nesse momento, é a hora do buy entendeu?
1: Perfeito.
2: Olha certíssimo.
1: E o buyer, né, o comprador, olhar com essa ideia, né, gente? Não de você ter um boletão, uma bíblia para pagar, né? O seu financiamento. Isso. Não é isso. Ah, eu fiz uma dívida, comprei uma casa. Não, você fez um belíssimo de um investimento. Você não fez dívida. Né? Você tem que pensar positivamente, porque é um grande investimento, como o Geraldo, a Kátia também sempre trazem aqui essa possibilidade do refinanciamento, né? De você ganhar dinheiro com o seu imóvel, né? Então isso é muito importante. Ô Geraldo, como é que estão os negócios aí com Kátia na Alpha Team? Quais são aí as perspectivas dos novos clientes? Como é que estão aí os...
2: Então, Felipe, tem entrado muitas pessoas, né? Sido referido de várias formas, né? Uhum. A Kátia acabou de comentar sobre um cliente dela que era de rádio, que veio através do rádio, né? Uhum. E várias pessoas comunicam com a gente, né? Pessoas com dúvida, pessoas preparando, né? Uhum. Dando os primeiros passos, né?
1: Isso.
2: E eu já fechei, né? Eu já fechei vários clientes no passado, não agora recente, mas através de rádio. E eu tô para fechar a minha, talvez, quinta-feira que vem, a minha primeira casa do Itinama, que é através de vocês, do rádio, dessa última vez agora. E começou o programa, entendeu?
1: E você vai trazer aqui em primeira mão, hein? Quando fechar, porque
2: isso,
1: o pessoal da Itinho eu vejo que é o mais ansioso, tá, Geraldo? Não sei se você tem essa impressão também, mas o pessoal da Itinho é o mais ansioso, porque envolvem outras questões também, a gente sabe, né? Questões como é que fala, meu Deus? Questões de imigração, né? Questões legais.
2: Uhum.
1: O pessoal fica preocupado, né? A gente é imigrante, a gente sabe. Mas, gente, se você tem possibilidade, você tem essa oportunidade de comprar um imóvel nos Estados Unidos, pare de pagar aluguel. Compre. Migre para a sua casa própria nos Estados Unidos. Você já está fazendo um belíssimo investimento, né? Isso pode se transformar lá na frente numa casa ainda melhor, num outro local. O pessoal que gosta de mudar, você tem um bom investimento. Quem está em Massachusetts, então nem se fale, né? Um dos estados com uma grande valorização imobiliária, né, Geraldo? Em detrimento a outros estados americanos, né? Você vê aí que tem casas muito valorizadas em Massachusetts. Então, tem que encarar como investimento. Ó, a Elaine Soares...
2: Aqui.
1: Fala, meu querido.
2: Interessante que eu tô com um cliente que ele tá assim, preparando, mas tá quase pronto. Só que ele não queria dar uma entrada muito alta. Então, ele tem condições de comprar do jeito que ele quisesse. Mas ele não quer... Ele quer dar uma entrada mais barata, mais baixa, né?
1: Sim.
2: Então... Pra isso, eu tenho que preparar um pouquinho mais. Aí a casa foi embora.
1: Uhum.
2: Aí falou comigo, Geraldo, espera que essa casa volta, pelo amor de Deus, faz que ela voltar. Eu pensei, olha, esse trabalho foi dispensado, vai que ela volta. Então, o que você vê? As casas boas, todo mundo quer.
1: O cliente quer
2: comprar, entendeu?
1: Então, você vê
2: que o cliente quer comprar, então não é problema. O negócio tem que ter casas boas. A gente tem muita casa no mercado. Ah, mas a casa baixou o preço. Ou a casa estava muito alta também, né? Ou ela não está vendendo por algum motivo. Então aí o dono tem que baixar o preço. Então é a hora que o comprador chega e fala, peraí, eu dou menos, eu quero sacar, mas eu quero pagar menos, né? Não quero pagar o full price que tá pedindo.
1: Muito bom.
2: Agora, semana passada a Kátia fez uma oferta numa casa, tinha 5 ofertas, já perdeu. 5 ofertas.
1: Tá vendo, gente? Por
2: motivo. Aí eu pergunto assim, e aí? Porque a casa é uma casa cobiçada, porque a casa já entrou com um preço bom demais no mercado aí, que todo mundo quis a casa, entendeu?
1: Ô, gente, Kátia e Geraldo são maravilhosos, tá? São os melhores corretores, mas não são milagrosos, tá? Não fazem milagre, tá, gente? Eles não vão trazer
2: a gente
1: casa
2: vai,
1: de volta. Eles não vão trazer casa
2: de volta. A gente vai
1: volta.
2: De acordo com o cliente, pode pagar, né? O cliente,
1: exato.
2: Ele fala assim, eu quero pagar 700 numa casa.
1: É.
2: E outro pessoal dá 720, eu não vou fazer meu cliente pagar mais,
1: exato.
2: Porque é o... Ele tem 30 anos de imóvel pra pagar depois na vida dele, né?
1: Mas, ó,
2: você então a gente vai de acordo com o cliente, pode, né?
1: Pode. Tem que seguir orientações também. Ontem, Geraldo, aconteceu uma coisa. Um membro da minha família pediu pra eu fazer uma montagem com algumas fotos. Aí eu falei, manda as fotos, que eu não tenho. Ah, mas eu não consigo.
2: Uhum.
1: Faz a montagem sem as fotos. Eu falei, e aí fica difícil. Então você tem que dar o mínimo ali, gente. Então informação, você tem que seguir as informações da Kátia Geraldo, da Alpha Team. Ele sabe que
2: você
1: tá, gente. Mais de 10 anos, tá? Uma década, mas já tá indo pra 12, 13, né, Geraldo? Você e Kátia aí.
2: Faz tempo
1: que, tá, que estão no mercado imobiliário. Ó, a Elaine fala aqui, ó. Conosco foi exatamente assim, ó. Em 2022, ficamos o verão todo procurando, não conseguimos por causa da concorrência, mas não desistimos. Aí no mês de outubro a gente fechou e mudamos a semana do Thanksgiving. Olha que semana boa para mudar de casa, hein? Ótima semana, né? Para mudar. E é isso aí, é o que o Geraldo falou. Tá uma ótima oportunidade.
2: Eu comprei a minha também nessa época também.
1: Em
2: 2017 eu comprei mais ou menos assim. Eu mudei antes de dezembro. Eu lembro que meu apartamento foi alugado em dezembro, entendeu?
1: Aham. Uhum.
2: Primeiro de dezembro, então eu mudei e falei assim, essa pessoa mudou quase, se você tiver comprado no mesmo ano, comprou na mesma época. Então você vê que é o momento, deu a oportunidade, você compra, né?
1: Exato. É o momento, e o momento tá bom, tá? Segundo Geraldo, o momento está bom para os compradores, os buyers, tá bom? Ô Geraldo, eu queria te agradecer, muito obrigado pela entrevista. O Geraldo tá sempre aqui com a gente, muito disposto, a Kátia também, a gente faz esse revezamento aí. 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
2: Um abraço a todos.
1: Ô Geraldo, tchau. Muito obrigado. Um abraço.
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1: Às vésperas do primeiro turno das eleições, o presidente Lula deve fazer uma defesa de não interferência estrangeira em assuntos domésticos de outros países durante seu discurso na 81ª Assembleia Geral da ONU, que acontece na próxima terça-feira. A fala pode ser lida como um recado ao presidente Trump no momento em que o governo brasileiro teme que os Estados Unidos atuem para beneficiar o candidato à presidência Flávio Bolsonaro, provável adversário de Lula no segundo turno. Num ato em Ceilândia, região administrativa mais populosa do Distrito Federal, Lula disse que vai aos Estados Unidos no domingo para a ONU para ter um bate-papo com Trump e dizer: não se meta nas eleições do Brasil. Fecha aspas. Lula já defendeu o sistema eleitoral brasileiro durante uma conversa por telefone com Trump no fim de agosto, e na semana passada Trump não citou Lula ao afirmar que mantém uma boa relação com o Brasil e diz ter ajudado a eleger líderes da América Latina diante do avanço da direita na região. Caso Lula não seja reeleito em outubro, essa deve ser a última vez que o presidente, que tem 80 anos, falará no evento da ONU realizado todo ano em Nova York. O Brasil, lembrando, tradicionalmente abre sempre este evento. Segundo o secretário de Assuntos Multilaterais Políticos de Itamaraty, o embaixador Carlos Márcio Bicalho, a expectativa é também que Lula faça uma forte defesa do multilateralismo em função do momento do governo e diante do cenário de escalada de conflitos internacionais.
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1: Vamos ao WhatsApp, então, falar com vocês aqui. Dione Bentel. Fala, Dione.
4: Não, Felipe. Quando eu falo assim... Ó, falando sério pra você, agora, sem sacanagem. Quando eu falo assim... não tô querendo que, por exemplo, eu detesto o Bolsonaro, eu detesto o Flávio, eu não gosto da família deles, mas já votei neles. Quando eu falo do André Mendonça, é porque a gente tem que ter uma responsabilidade muito grande. Por exemplo, você acabou de falar que ele foi ovacionado no voo que ele foi. Ele não é santo, ele tem coisas que pendem a respeito dele, da conduta dele. Então, assim, tem que ter muito cuidado para falar, porque ele não é o salvador da pátria, não é. Todos eles têm rabo preso, todos. Eu não estou falando isso, né? Porque eu não tenho nada contra o Mendonça, eu quero é que todos sejam investigados, todos, sem exceção. Que tiver algum problema, eu falo com você brincando, né? Que você é cego, que você foi corrompida, porque a gente tem um grau de intimidade. Mas, assim, é só brincadeira. Mas tem que ter muito cuidado para falar, porque ele tem coisas horrorosas que pendem sobre ele, sim. Como ele estava com o caso Master na mão, ele não passou as coisas que precisava de passar, ou até hoje o sigilo do Flávio não foi quebrado. Por quê? Porque estava tudo com Mendonça. Mendonça é assim com a família Bolsonaro. Então são coisas que pendem contra ele, que também tem que ser averiguada. Então tem que ter muito cuidado para falar, porque uma mentira contada várias vezes, todo mundo acha que aquilo é verdade, e tem muita coisa que não é. É só isso.
1: Eu entendi. A grande questão, né, no Brasil, o Brasil carece de moralidade. Né? O Brasil é um país imoral, né? Isso há muito tempo. Ninguém tem moral para falar, político, né? Não tem moral para falar, nenhum. Por isso que a gente sempre fala aqui, cuidado quando vocês... gritam aqui nomes de políticos, né? Que eu voto em fulano, eu voto em cicrano, que é o salvador, que é não sei o que, é o melhor. Gente, o Lula é corrupto, né? E hoje é o presidente, né? Não há orgulho de dizer isso. Flávio Bolsonaro é horrível, horrível, é um corrupto também, rachador, ganhou dinheiro, pegando ali funcionário fantasma na Assembleia Legislativa, lavando dinheiro em chocolateria, corrupto, gente, desculpa, gosta e não gosta, corrupto. Então, assim, ambos, os dois lados, né, os dois principais, ambos corruptos, ambos, cada um na sua medida, verdade, mas ambos corruptos, né? Então a gente precisa ter essa consciência, né? E aí você vai nos ministros do Supremo, cada um tem um lado e eles agem, gente, em prol das suas paixões políticas. Eles não estão nem aí para o Brasil. Eles não estão nem aí, né? Então tudo que acontece no Supremo é para ludibriar a população, né? E a gente tá aqui sempre para trazer um lado que pouca gente fala, porque ou você é maluco ou você é deles, né? Até ou você recebe dinheiro do Forcar ou você é maluco, né? Então, assim, é muito maluco, é muito louco o que acontece no Brasil, mas isso é um problema de imoralidade na base. Né? Infelizmente o Brasil está longe de ser um país decente. Isso politicamente, tá, gente? O Brasil tem coisas maravilhosas, um povo maravilhoso. A Dione mesmo sempre fala aqui, né, do Nordeste, de questões do turismo. E é verdade, gente, o Brasil é um país incrível, incrível. Mas infelizmente os políticos são safados. Eles falam como se você fosse o culpado, disse a Sandra. Fala, Marilene.
5: Gente, vou ter que fazer uma compra esse de Gardenal aí, hein? É Vinícius de Moraes. É o povo gritando. O que que tá acontecendo aí, Felipe? Pelo amor de Deus. Ai, o povo tá ficando tudo louco, hein? Vou ter que aumentar a dose do Revotril aí pro povo, hein? O que é isso?
1: Será que o Tom Jobim tá junto com o Vinícius de Moraes nesse plano novamente? Disse o Fraga de Bedford. Fala, Alberto.
6: Ô, Felipe, você viu a fala do Flávio Bolsonaro falando que ele quer ser comparado ao Visconde de Mauá? Será que ele sabe a história de Visconde de Mauá? Assim, Visconde de Mauá usou o dinheiro dele para ajudar o Brasil a crescer. Diferente de Flávio Bolsonaro, que roubou o dinheiro do Brasil para fazer crescer o seu patrimônio privado. Quer dizer, o Visconde de Mauá colocou o dinheiro privado dele no público e o Flávio Bolsonaro roubou o dinheiro público privado dele.
1: Felipe, boa tarde. Será que os encantados do Lula não conseguem imaginar que nem todos que são contra o Lula são a favor do Bolsonaro? Apenas não gostam de ser roubado mais por não existir, porque não existiria mais Flávio Bolsonaro e nem o ladrão nove dedos governando o Brasil. E os encantados do Lula são tão cegos que eles não querem que todos os ministros do movimento... Os ministros envolvidos em corrupção são presos. Eles querem que apenas os ministros que são mais à direita sejam presos e os mais à esquerda podem continuar roubando e fazendo tudo de errado. Então pergunta aí, será que esse encantamento vai acabar um dia? Sei não. Val Tigre, beijo Val. É triste e engraçado, disse o Reginaldo Costa. É triste e engraçado ao mesmo tempo. Eu vejo essa guerra de defesas dos lados como se estivessem dizendo: o meu corrupto é melhor que o seu, o meu ladrão é melhor que o seu. Só Jesus na causa. E Jesus lá, nem eu na causa, né? Olhando, nem eu na causa. Fala, Zé Pereira.
7: Por que tu não? Eu tô movendo da Quinta Avenida. Sem parar, na verdade o trânsito parou, né, uma vez. Na verdade, lá dentro de Manhattan, tá, até o trânsito tá andando normal. Mas tô até agora que eu tô entrando na 95, pelo amor de Deus. Esse 95 aqui não é de Deus, não, esse trem, essa 278, esse trecho aqui não é de Deus, esse trem aqui não.
1: Fala, João Paulo.
8: É isso aí, Felipe, tô com você. Bora voltar no Cury. Eu já tô no banho topado. Acabar com um pouco esses maconheiros daí. Vai dormir, maconheiro.
1: Ai, ai, bolsa aí, meu trio. André lá de New Hampshire, lá, Dione. Engraçado que a Dione cansou de chamar os Xandão de Salvador da Pátria por condenar o Bolsonaro. Agora o Xandinho virou vítima. Eu vou defender aqui a Dione. Ela não falou que o Xandão é vítima, né? Embora só fale do Mendonça. Mas a gente tem que separar, são coisas engraçadas, né? O Alexandre de Moraes, gente, enquanto ele estava ali julgando o Bolsonaro, de fato, as pessoas faziam uma vista grossa para algumas questões que ele tomava, algumas decisões bastante autoritárias, isso é verdade. Mas qual que era a desculpa de Alexandre de Moraes? E que, na minha opinião, eu aceito essa desculpa. É algo muito grave. É para reorganizar, recolocar a ordem no Brasil, uma tentativa de golpe, né? Então ele tinha ali uns motivos. Mas e um ministro corrupto do Supremo? Também não é tão grave assim? Agora você quer tanta formalidade assim, né, para investigar um ministro, né? Esse é o ponto, né? E é um ponto que a gente precisa superar. Mas eu acho que vai ser superado, tá, gente? Ano que vem, tá? Esse ano não rola mais nada, viu? Muito difícil. Mas ano que vem acredito que a gente consiga um avanço, sim, em relação a investigações de ministros, viu? Com a devida vênia, disse o Moreira, vai dormir, maconheiro, e não esqueça de aumentar a dose do remedinho da paz. E o esquerdista caviar, esqueci o nome dele, é a melhor, como é que é? O melhor aluno da Dilma e do Paulo Freire. Fala, Dione.
4: André, coitado, eu nunca falei que o Alexandre era a salvação da paz.
1: Já defendi.
4: Eu falei do Cury. Que o povo tá achando que ele é a salvação da pátria. É. Me erra, André. Vai trabalhar.
1: Isso é amor.
4: A dormir, meu companheiro.
1: Isso é amor, isso é amor. Ai, ai, ai. Minha gente, essa política é doida, né? Obrigado, viu, pela audiência, por acompanhar aqui o Tarde Insuperável. Agora a programação continua, 30 minutinhos de música nas Insuperáveis do dia, depois tem Evelyn Guga, tá bom? Espelho de Imigrante. Amanhã, sexta-feira, estaremos juntos aqui, tá bom? Ao vivo, às 4 da tarde. Que a sua noite seja leve, viu? Leve. E que amanhã você tenha motivos bons, tá bom? Pra sair de casa, tá feliz, tá bom, gente? Deixa a política invadir a sua casa, não. Só momentaneamente. Discuta política. Fale de política. Tenha opinião. Mas não vá brigar por causa de política. Gente, um forte abraço, viu? Cuide de quem você ama. Se cuide. Até amanhã.

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0: 17 de setembro, isso mesmo. Estamos aqui mais uma tarde, muito bom. Hoje nós temos o convidado, né, doutor Fabiano Crespo, tá chegando aqui conversar conosco. Daqui a pouquinho o Guga chega também, né? E eu quero lembrar para você, gente, tem alguma pergunta? Olha só, o WhatsApp da rádio essa semana eu dei aterrissada. O Ed tá até lá no grupo também já. Aí falou para mim: "Ah, por isso que nunca me respondia. Por que mandava para o WhatsApp do aplicativo?" E eu estou dizendo para vocês, eu estou no estúdio da Flórida. E o WhatsApp do aplicativo só quando eu estou no estúdio de Framingham, gente. Quando eu estou em Massachusetts, tá? Então aqui, o WhatsApp para vocês entrarem em contato, vocês mandarem mensagem, é o 508-395-4227. Esse é o WhatsApp para você mandar mensagem de voz, mensagem de texto. Quem tiver nos grupos da rádio, eu vejo que eu fico passando aqui pelos grupos e vejo as mensagens chegando nos grupos, principalmente no grupo do Espelho do Imigrante, né? E então fica aí ligadinho, tá? Não vai mandar para o WhatsApp errado, tá? Manda aqui pra gente. Pode mandar pelo Facebook também. Tudo, né, conforme. Vou dar boa tarde. Boa tarde, doutor Fabiano. Deixa eu ver se tá tudo funcionando.
1: Boa tarde, direito. Evelyn. Boa tarde a todos os nossos ouvintes, telespectadores.
0: Tá perfeito.
1: Que estão nos acompanhando aí.
0: Isso.
1: Nesse programa de hoje. Prazer estar aqui de volta.
0: Pois é, o pessoal tá chegando aqui, já vem chegando, e daqui a pouquinho eu já pedi para o pessoal já começar a mandar as mensagens, né? Enquanto eu vou fazendo as propagandas aqui, vocês... Aí já começou a chegar a mensagem. É, aí vocês ficam mandando as mensagens que daqui a pouquinho o doutor Fabiano vai responder. Então, gente, seja breve, mande suas mensagens, porque muitas vezes não dá tempo, né, dele responder todo mundo aqui no ar, tá? E eu vou passar também o telefone do escritório do doutor Fabiano Crespo, porque aí qualquer dúvida, vocês podem entrar em contato com o escritório do doutor Fabiano, tá? É o 55, anota aí, tá? Eu tenho aqui também, vou passar depois o WhatsApp, eu boto lá no grupo, tá? Mas você anota aí agora, você que não tá no grupo. 5547-99191-5473. Então... Mais 5547-99191-5473. Pra gente já começar o povo já aí sabendo. Então vamos lá, né? Vamos ali fazer nossas propagandas. 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Deixa eu dar boa tarde para ele que chegou.
2: Continue,
0: por aqui.
2: Evelyn, depois tarde, você Guga. Dê continuidade à sua propaganda, depois eu dou boa tarde.
0: Ah, então tá. 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
2: Suíte 304.
0: Na suíte 304. Muito bem, Guga. Lembrou bastante. Pois é.
2: Aliás, né? é um andar todo, praticamente.
0: 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Vamos começar pela vinheta dela e a gente volta em um minutinho já com o doutor Fabiano Crespo. Vamos lá.
3: A preocupação de maioria. 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Estamos aqui para servir a comunidade. A gente vai passar um testemunho por vídeo de uma família que, quando eu estava viajando, entrou em contato comigo e logo a gente colocou o processo de fiança e foi tudo muito rápido e eles estão muito contentes que o escritório atende assim, né? A gente não é relâmpago, mas a gente atende rápido. Que Deus abençoe, que Deus prospere seu dia. Um abraço.
0: Ela falando que ela não é relâmpago, né? É porque muitas vezes a pessoa pensa assim, não, advogado tem que atender relâmpago, mas, gente, tem todo um processo, né, pra ser feito. Isso mesmo. Vamos lá e a gente volta em um minutinho com vocês.
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1: Insuperável, isso mesmo. Gente, olha só, lembrar pra você também, né? Hoje começa o karaokê, tá? 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Esfriar a cabeça, porque a vida passa muito rápido. Por falar em vida passa rápido, né, doutor Fabiano? Boa tarde. Hoje o doutor Fabiano chegou cedo, coitado, ficou aí de plantão.
2: Não, mas tá tudo bem, tá tudo bem. E sempre aí? É um prazer participar aqui do programa, fico muito feliz.
1: E o frio? Como é que tá o frio aí?
2: Você sabe que hoje amanheceu em torno de 10 graus.
1: Uau!
2: É um período até pra região de Blumenau aqui frio.
3: É da praia,
2: mas
3: pô.
2: Mas final de semana agora a previsão é aumentar um pouquinho mais a temperatura.
3: 10 graus da praia, tranquilo.
1: É, da praia, aqui da praia.
2: Então... Eu não posso falar de frio aqui para quem tá em Massachusetts, por exemplo, né? Eles vão rir de mim, né?
1: É.
2: Falando de frio com 10 graus.
1: O pessoal falou que já tá chegando friozinho lá, né? Só em pensar...
3: O que acontece é o seguinte, você vive numa temperatura alta, né? Porque aqui é 880. Sim. Você vive numa temperatura Sim. alta. Quando ela começa a cair, por mais que você esteja habituado, né? Você sente frio. Eu mesmo, que chego aqui, a temperatura cai, eu já começo a sentir frio. Né? Você morou tanto tempo em Massachusetts, passou... Eu digo, gente, é a questão da queda da temperatura. Não é por eu ter morado lá, porque quando eu cheguei nos Estados Unidos, aí cheguei em agosto, nessa transição setembro, outubro, novembro, eu andava de camiseta e short, eu e Matheus. A gente não sentia frio. Hoje, não tem como.
1: Olha só, Sim. O pessoal tá chegando aqui, já tá dando um oi. Obrigada a você pela audiência, obrigada a você que tá aí no trabalho, nos ouvindo, você que tá indo pro trabalho, os caminhoneiros, um beijão pra todos os caminhoneiros. Posso, Guga? Mandar um beijo pros caminhoneiros? Pode, né? Tem caminhoneira mulher, Alice também é caminhoneira. Sabia disso, que a Alice de Assis agora é caminhoneira?
3: Quero saber, não.
1: Não quer saber, né?
3: Não.
1: Ele não quer saber de nada. Hoje ele está revoltado com o STF.
3: Não, tem determinadas informações que para mim não me interessam.
1: Então pronto. Não
3: pronto,
1: vai me interessar.
3: É só isso, aí não me interessa.
1: Então pá. O Elaine tá falando assim, boa tarde ou boa noite, hoje tá abafado, viu? Mas vai cair bastante no final de semana, estamos aqui ouvindo. Obrigada, Elaine.
3: Você sabe por quê?
1: Elaine, aquela que tem uma risada deliciosa.
3: Eu sou da seguinte tese, eu tenho gratidão pelo aquilo que eu faço, né? Não precisa me cutucar não, porque é verdade.
1: Uhum.
3: E aí quando eu vejo que não há, eu não, pra mim tá, acabou, entendeu?
2: Simples assim.
1: Pois é, simples. Pois é, gente. Olha só, nós estamos aqui com o doutor Fabiano Crespo, né? Vamos falar aqui de aposentadoria no Brasil. Já começaram a chegar aqui algumas perguntas, né? E você que quer entrar em contato, já disse, 508-395-4227 é o nosso WhatsApp aqui da Flórida, tá? Então você pode entrar em contato através desse WhatsApp e falar aqui conosco. Mensagem de voz, mensagem de texto, tá bom? Então, vamos lá. Já começando aqui, deixa eu pegar aqui meu óculos, né? Porque só com óculos...
3: Sim, graças a Deus, meu Deus. Ela enxergou o óculos.
1: Hoje eu pego o óculos, aí vou enxergar.
3: Ela tem 400 óculos aqui em casa, Cris. Aí ela vai pra rua comigo, ela vai ver os negócios, ela fica assim, eu digo, cadê os óculos? Ah, tá aqui na bolsa. Eu digo, mas você não usa, Evelyn.
1: Ah, meu Deus do céu.
2: É só pra fazer um charme.
3: Óculos, né? todo lugar que você vai aqui em casa tem um ou dois dos óculos dela. É.
2: Ô, é Guga, você sabe que eu tenho, eu tenho um grande amigo advogado, jovem, e ele fala assim pra mim: Crespo, eu uso óculos porque transmite mais um ar de experiência, de seriedade. É. Porque eu, com essa cara novinha aqui, os clientes chegam pra mim e vão dizer: pô, você é advogado, é muito novo, não vou entregar meu caso pra ele.
3: Aí o óculos dá uma de super-homem ao integral, contrário,
2: não,
3: né?
2: Não tem nada, é só pra aparentar mais velho.
3: Dá uma de super-homem ao contrário, né?
2: Exatamente.
1: Ah, tá. Então vou tirar o óculos, que aí eu fico mais
3: nova. A primeira
1: nova.
3: Vez que eu tive que usar óculos, eu disse assim: não vou usar. E passei uns 10 anos sem usar óculos. Aí quando eu voltei no meu óculos, ele fez assim: sabe o que aconteceu? Você saiu de 1,5 para 7. Se você tivesse usando óculos, você estaria com ali 1,5, 2, 2,5 no máximo. Você parou de usar, forçou as vistas, tá com grau 7 agora. E o meu é astigmatismo. Gente, tem um pouco de miopia, hipermetropia e o resto é astigmatismo todo.
1: Olha, eu já vou colocar no grupo, porque o pessoal, caramba, tem gente me pedindo aqui já o telefone, tá, do advogado. É 5-5-5-4-7-9-9-1-9-1-5-4-7-3. Já coloquei nos grupos.
3: Por que você esquece o mais?
1: Porque o povo sabe que tem que colocar
3: não,
1: o mais.
3: Não, nem todo mundo sabe, que você mesmo não sabia.
1: Que tem que colocar o mais? Não,
3: quantas vezes você tentou adicionar alguém e quando eu ia ver, tava faltando mais. O número todo certo, mas o mais faltando.
1: Aí falta o mais. Aí se der mais, fica menos.
3: É, se for levar pro STF, a coisa fica meio complicada, né? Mas...
2: Olha aí, ó.
3: Não é? É o Depay, o Depay, ontem seu Corinthians, um cara que ganha 6 milhões por mês. Bateu um pênalti daquela forma que ele bateu no final do jogo, podendo levar o Corinthians para se classificar na semifinal de uma Copa do Libertadores, e bater daquele jeito, papá. Aí só o STF para resolver.
2: Eu comentei com meu filho essa história do pênalti, e aí ele falou o seguinte: o pior é que a diretoria queria mandar o cara embora.
3: Isso.
2: Aí a torcida foi lá e pressionou, a diretoria foi lá e bancou ele. Isso. E agora?
1: Mas,
2: tipo,
1: rapaz,
2: assim, a diretoria vai dizer: não, mas vocês que quiseram o cara.
3: Todo mundo tá xingando ele.
1: Queria que o Brasil fosse assim, né?
3: Todo mundo tá xingando, rapaz. Todo mundo tá xingando. Jornalistas, torcedores. Todo mundo. Primeiro, eu acho que não era ele que tinha que bater aquele pênalti. Primeiro, eu acho que não seria ele. Né?
2: Sim.
3: Mas é só pra ganhar um tempinho, eu sei.
1: Já tem
3: só pra, gente... pra...
1: Depois não vai, entendeu, dar tempo do povo ser respondido.
3: Mas vamos lá, mas paciência, Corinthians desclassificado. Né? Vamos pra frente. Hoje tem o Del Valle, né? Sou Del Valle desde pequenininho.
1: Amanhã vocês
2: suquinho,
1: falam de
2: suquinho.
1: Futebol. Então.
2: Eu tenho que ir lá acompanhar o... Como é que é o nome do outro programa lá?
1: Resumo Guga? Esportivo.
3: Resumo?
2: Resumo Esportivo.
1: Resumo ele faz junto
3: resumo
1: com
3: o... Resumo é só quando o Ares pode participar. Quando o Ares que pode... Evelyn quer folga, a gente faz
1: folga
3: o... A gente faz o resumo.
2: A gente faz um bem bolado.
3: A gente fazia os dois horários, né? Mas chegou um momento, sim, que a aposentadoria não saiu... E aí, entendeu, né?
1: Diminuiu o horário.
3: O meu responsável aqui, o meu CEO aqui, ele disse: não posso. Tá, ou entra com a bufunfa, acaba o programa. Eu digo, então acaba.
2: Não vai, né? Não vai.
1: Mas vamos lá, gente. Tá, ó, certo, já tem pergunta, tá aqui. É o Mário perguntando o seguinte, doutor Fabiano. Pergunta ao advogado: eu nasci aqui nos Estados Unidos, mas tenho cidadania brasileira também. Mesmo nunca ter morado no Brasil, eu tenho direito à aposentadoria se eu pagar ao INSS até os meus 65? Estou com 32 anos.
2: Olha só, nasceu nos Estados Unidos, é isso?
1: Isso, ele nasceu nos Estados Unidos, mas tem a cidadania brasileira pelos pais.
2: Perfeito. Mesmo que não tivesse a cidadania brasileira pelos pais, ele poderia, na condição de estrangeiro, fazer contribuições para a Previdência Social como segurado facultativo.
1: Uau, não sabia.
2: Existe no Brasil uma legislação que permite que o estrangeiro contribua para a Previdência Social. E dentre as categorias de segurados que a Previdência tem... Pode ser o empregado, pode ser o autônomo, pode ser o empresário. todo estrangeiro pode contribuir para a Previdência nessas condições. Então, um estrangeiro que vem trabalhar no Brasil com carteira, um estrangeiro que vem montar uma empresa no Brasil, um estrangeiro que presta serviço no Brasil como autônomo. Uhum. Só que tem a figura, no Brasil, do segurado facultativo, que é a pessoa que contribui para a Previdência por vontade própria. E essa pessoa, ela pode ser estrangeira, porque no Brasil também temos a lei do estrangeiro, que garante proteção previdenciária também. Então ele pode tranquilamente contribuir para a Previdência Social brasileira.
3: Só uma pergunta, precisa do CPF? Não, sim. Né?
2: Oi?
3: Precisa ter o CPF?
1: Sim. Precisa.
2: Sim, precisa, porque para ele se cadastrar na Previdência Social, ele tem que fazer um cadastro através da plataforma GovBR ou do Meu INSS. E o ponto de partida é o CPF. Mas então, existe CPF para estrangeiro. Então ele pode fazer, obter, se ele não tiver, ele pode obter um CPF para estrangeiro.
1: Isso.
2: O André... Cadastrado na Receita Federal, inclusive, como estrangeiro já.
1: O André está mandando aqui agora, ele fala o seguinte, boa tarde. Nunca trabalhei carteira assinada no Brasil. Já faz mais de 5 anos que contribuo com o INSS e também declaro imposto aqui. Aqui aonde? Aqui nos Estados Unidos, André?
3: Deve ser.
1: André mora aqui,
2: entendi,
1: né?
2: Entendi que é nos Estados Unidos também.
1: Tem alguma forma de pagar esse INSS ou é somente pagar? Não entendi. Tem alguma forma...
2: Vamos decifrar de novo de essa...
3: Eu também declaro imposto de renda aqui. Uhum. Tem alguma forma de pagar esse INSS ou é somente...
1: Pagar.
3: Se existe algum né, ou simplesmente pagar ou tem alguma forma, tem algum prazo, alguma maneira? Eu acredito que tenha sido isso.
2: Me parece que a pergunta dele é muito semelhante à anterior, tá? É. Uhum. Ele contribui nos Estados Unidos, declara imposto de renda aí, e ele quer saber se ele pode pagar INSS no Brasil também, não é isso?
1: Ele falou que nunca... Ele tá escrevendo aqui, vamos ver o que ele vai falar.
3: Ele disse que ele contribui já para o INSS.
1: Ele falou que nunca trabalhou de carteira assinada no Brasil. Já faz mais de cinco anos que ele está contribuindo com o INSS. Isso, ele está falando, isso, pago aqui nos Estados Unidos. Já pago o INSS, e já pago o INSS no Brasil. Ele falou isso.
2: Mas ele pode se aposentar nos dois países. Se ele já está contribuindo no Brasil, ele vai poder se aposentar no Brasil e também nos Estados Unidos, se ele estiver contribuindo aí.
3: Qual a sua idade, André?
2: Ele pode ter duas aposentadorias.
1: André, qual a sua idade? Ele falou aqui, mas só se contribuir com o mínimo já é suficiente? Ele quer saber.
2: Sim.
1: Ele tem 42 anos.
2: O...
1: 42 anos. O André,
2: o Brasil, passar... O Brasil tem uma possibilidade de você contribuir para o INSS sobre o salário mínimo. E essa contribuição é com um valor bem baixo. Você paga 11% do salário mínimo. Então, estou falando aqui de 170 e poucos reais todo mês, até você alcançar 15 anos de contribuição. Agora, se você... E aí, além dos 15 anos de contribuição, você tem que ter 65 no caso dos homens e 62 no caso das mulheres. Agora, se ele pretende ter uma aposentadoria com um valor melhor, aí ele precisa aumentar o valor da contribuição dele e poderá se aposentar da mesma maneira com 65 anos, sendo homem, ou 62 mulheres, e tendo 15 anos de contribuição. Só que esses 15 anos de contribuição, aí ele tem que ter um valor de contribuição maior, investindo um pouco mais, para ter uma aposentadoria maior no futuro também.
1: Pronto.
2: Então ele pode pagar o mínimo, se ele quiser, que é um valor bem baixo, mas também daí só ganha salário mínimo. Ou, se ele tiver mais tempo ainda, ele tem quantos anos?
3: 42. Eu acho que ele 42. Paga, eu acho que ele paga um salário mínimo. Falta 23 anos.
1: Ele falou, nunca trabalhei carteira assinada no Brasil.
2: Se ele quiser uma aposentadoria maior, Guga, ainda dá tempo. Ainda dá tempo. Aí tem que entender qual é a perspectiva dele. O que ele quer com a Previdência Brasileira? Não, eu quero pagar o mínimo para receber o mínimo.
1: Isso, aí André, manda uma mensagem de voz explicando, que aí você fala melhor. Você
2: agora, explica. Se ele quer contribuir para receber um salário maior, ele tem que aumentar a contribuição dele.
1: Isso. Manda pra gente aqui, André, mensagem de voz, perguntando direitinho, que aí...
3: Falando qual...
1: Falando, né, essas dúvidas que
3: a gente
1: que
3: só estudou
1: Fabiano...
3: até a quinta série, André.
1: Não, doutor Fabiano é formado.
3: Eu falei, eu e você.
1: Ah, tá.
3: Quem tá lendo, quem está lendo, o que ele tá falando sou eu e você.
1: Quem tá lendo é você.
3: Quem tá recebendo a mensagem Crespo.
1: Ele falou assim que entendeu. Eu entendi. Era essa a dúvida mesmo, ele falou. É porque às vezes a pessoa também Perfeito. Não tem como mandar mensagem de voz, né? Ele mandou aqui por escrito. Vamos ver. É porque Beleza. Muitas vezes você tá no trabalho, né? Aí tá só escrevendo.
2: Sim.
1: Aqui tem mais uma mensagem. A Cristina, ela fala o seguinte: eu paguei somente 5 anos no Brasil trabalhando de carteira assinada. Estou com 52 anos, mas não tenho vínculo comprovado nos Estados Unidos por estar aqui fora de status. Tem como fazer pagamento para aposentar quando tiver 62 anos?
3: Daqui a 10 anos.
2: Olha, Cristina, esse é um daqueles casos que a gente sempre recomenda que a pessoa contribua para o INSS. Por quê? Está sem status, não tem direito a uma aposentadoria americana, mesmo que faça recolhimentos através do IT Number nesse momento, ela não tem status, não vai ter direito a uma aposentadoria americana até que mude a situação dela. Ela já tem 5 anos no Brasil e ela precisa ter um total de 15 anos. Então ela precisa pagar mais 10 anos de INSS para que ela possa ter esse direito a uma aposentadoria brasileira. E o que, que é importante dizer? Mesmo que ela resolva permanecer nos Estados Unidos, ela pode ter direito a uma aposentadoria brasileira sem precisar nem vir ao Brasil. Nós temos, inclusive agora, recentemente, nós tivemos notícia de um cliente que ele simplesmente deixou de se comunicar conosco durante praticamente 15 dias, e depois disso a esposa dele mandou um áudio para nós dizendo que ele tinha sido preso e por isso que ele não estava conseguindo Uau. Manter contato conosco. E a aposentadoria dele já foi concedida. Então nós estávamos na fase ali das tratativas de ver um procurador dele no Brasil, porque ele não pode vir ao Brasil. Isso. E nesse momento agora ele está impossibilitado por conta disso. Mas ele teve acesso à aposentadoria dele, teve direito ao benefício dele, e aí com o procurador consegue-se receber esse benefício no Brasil sem que a pessoa venha para cá.
1: É isso que eu... Então, essa pergunta próxima aqui é exatamente mais ou menos sobre isso, doutor. É o Cláudio, ele está querendo saber o seguinte: eu estou me preparando para aposentar no Brasil próximo ano, quando vou fazer 65 anos. Trabalhei 25 ótimo. Anos contribuindo. Não tenho como ir ao Brasil por não ter status. Será que minha irmã pode fazer e receber o primeiro pagamento com procuração?
2: Perfeitamente possível. Perfeitamente possível. Mas aí tem que começar a preparação já, porque assim, existem algumas coisas que precisam ser observadas. Verificar se ele consegue assinar uma procuração para a irmã ser a representante legal dele. Se ele tem alguma assinatura em algum tabelionato no Brasil que facilita para fazer essa procuração, para não precisar ir no consulado ou pegar um notário público nos Estados Unidos, porque o INSS rejeita a procuração feita muitas vezes por notário público, dependendo da agência eles rejeitam.
1: Uau.
2: Mas é perfeitamente possível que o pedido da aposentadoria seja feito sem que ele esteja no Brasil e o recebimento do primeiro pagamento mediante a procuradora dele, que é a irmã dele. E a irmã dele abre uma conta para ele no Brasil em nome dele, coloca o dinheiro da aposentadoria lá e ele administra o dinheiro dos Estados Unidos.
1: Pronto.
2: Sem problema nenhum.
1: Tá bom, Cláudio. Tá aí
2: Perfeitamente
1: resolvido.
2: Possível.
1: De qualquer maneira, vou
2: Só recomendaria que ele já começasse a dar uma olhada no tempo dele de contribuição, nos documentos que ele tem, nas provas para poder demonstrar o tempo que ele tem, esses 25 anos, para deixar tudo certinho para quando chegar a idade.
3: Ô Crespo, eu tô ouvindo alguma coisa aqui, fora um pouco a aposentadoria, mas é questão de banco. O Nubank tá com problema?
2: Problema de que vai fechar o banco?
3: Fechar alguma coisa nesse sentido?
2: Não, eu confesso que agora, essa semana, eu não vi notícia sobre isso. Mas há uns meses atrás, eu vi notícia sobre isso, falando que o Nubank estava prestes a fechar as portas e que o banco estava quebrado. O banco veio, emitiu uma nota, disse que isso era burburinho de mercado, que não tinha nenhuma veracidade nessa informação, e está aí aberto e funcionando. Mas aí eu digo o seguinte:
3: onde é a fumaça, fogo, né?
2: Se tivesse dinheiro no Nubank, eu tiraria.
3: Onde há fumaça, há fogo, né?
1: Há fogo, a gente...
3: É, eu vi, porque a minha intenção...
1: São... Que passou pelo
3: era sequência, né? Era abrir uma conta na Nubank, né? Até para eu poder ter a facilidade de receber o dinheiro da aposentadoria, o benefício. Mas aí eu comecei a ver essas histórias, digo, pô, peraí, o Brasil está se fechando um bocado de coisa, né? É, a situação está ficando difícil. Eu estou vendo que o Nubank, pô, que chegou...
1: Mas os bancos oficiais hoje, tipo Banco do Brasil e Caixa Econômica, já tem banco virtual também.
3: Não sei, então...
2: Eu recomendaria, Guga, bancos tradicionais como Bradesco, Itaú, Santander, que são bancos mais seguros.
1: Uhum.
2: Banco do Brasil e Caixa são bancos estatais... É mais complexo até para abrir conta. Eles são mais chatos para você abrir uma conta.
3: Ah, eu tenho um, ele tem no outro.
2: É, então talvez esses bancos mais tradicionais sejam melhores para essa finalidade. É, para essa finalidade é melhor. Mas agora, eu tenho dois bancos, por exemplo, que eu sempre comento deles, o BTG Pactual e o C6 Bank, que na minha opinião são bancos tradicionais e sólidos, e que eu não vejo ou nunca vi nada, nem noticiário falando sobre risco desses bancos, né? E eu falo do C6, por exemplo, que o C6 tem 47% do C6 pertence ao JP Morgan. Então é um banco extremamente tradicional nos Estados Unidos, né?
3: C6?
2: Isso dá mais segurança para quem está fora. O C6.
3: C6.
2: Letra C, e letra C de casa... E o numeral 6.
1: Que tem o símbolo verde, né? Eu acho que eu já vi a propaganda desse banco.
2: Não, esse é preto. O C6 é preto.
3: É porque é daltônico.
1: Não, né? Porque eu tive a impressão de já ter visto, não sei aonde, mas alguma propaganda a respeito desse banco. Eu acho que foi na Globo.
2: Pode ser que tenha um misto de cores aí, mas ele normalmente é preto e branco a propaganda dele, as informações dele.
1: Ah, tá.
2: Preto e branco.
1: Então, gente, estamos conversando aqui com o doutor Fabiano Crespo, né, advogado da Previdência no Brasil. E se você quiser entrar em contato, né, eu posso passar o WhatsApp, né?
3: Pode, não deve.
1: E deixa eu passar logo para o
3: pessoal.
1: Então,
3: vai passando enquanto eu tenho que dar uma dentro aqui. Quando a gente falou do gol do Depay, alguém perguntou: e você não vai falar do pênalti

0: peso, né? Peso, peso do nome.
1: Exatamente,
0: também,
1: exatamente.
0: Mas eu vou emitir uma opinião rapidinha aqui. Pode e falar. Prometo que a gente volta para a Previdência.
2: Isso. Só na que minha Sandra opinião, mandou só avisar o, maior... o seguinte, antes do senhor falar, que até onde ela sabe, não existe mulher daltônica, viu, Guga? A Sandra Sanji mandou avisar
1: para você. É outra.
2: Pode continuar, doutor.
0: Maior erro do Gabigol foi ter saído do Flamengo. Maior erro.
1: Mas o problema dele foi com o Tite.
0: Ele não ganhou absolutamente mais nada depois disso.
1: O problema foi com o Tite.
0: E a carreira dele deu uma declinada.
1: Tite. O problema foi com o Tite. Tite não gostava dele.
0: É.
1: Então, quando ele assumiu, quando o Tite assumiu o Flamengo, e aí a estrela do Gabriel, o peso que o Gabriel tinha no Flamengo, né? Foi um cara que decidiu o título.
0: Enorme.
1: Tal, não deveria ter sido menor do que o Tite. Porque o Tite ganhou o quê, pelo amor de Deus? Um Mundial com o Corinthians?
0: Não, concordo.
1: Entendeu? Tá. Mas no Botafogo agora. Vamos ver pra onde o Botafogo vai.
2: Vamos lá.
0: Exatamente.
2: A Mariana, ela quer saber o seguinte, doutor Fabiano. Gostaria de saber do advogado quem usa o tempo dos Estados Unidos somado com o do Brasil e continua morando nos Estados Unidos, pode perder o direito do Brasil? Ou seja... Ter jamais. Aposentadoria cancelada porque não voltou para o Brasil? Eu acho que não, né?
0: Jamais.
1: Eu sou um exemplo.
2: Isso.
0: Pessoas que vivem no exterior continuam recebendo aposentadoria brasileira, inclusive, como o Brasil tem acordo com os Estados Unidos, esse pagamento da aposentadoria brasileira poderá ser recebida num banco americano. Obviamente... Tem o câmbio, tem o IOF, tem as questões ali que fazem com que esse real chegue muito desvalorizado nos Estados Unidos. Financeiramente não vale a pena, mas é possível. E você não tem absolutamente nenhum risco de perder a aposentadoria brasileira vivendo nos Estados Unidos. Não tem risco de diminuir ou perder a aposentadoria americana se você se aposentar somando o tempo dos dois países, que é uma pergunta muito frequente. Porque uma época era assim, não é que você perdia, mas você tinha um desconto na aposentadoria americana quando você recebia a aposentadoria brasileira. E a partir do o Biden saiu em 2024, não foi?
2: Isso.
0: 2024, né? A partir da saída do Biden, um pouquinho antes dele sair, teve uma lei que foi aprovada nos Estados Unidos que acabou com esse desconto que existia sobre a aposentadoria americana quando você ganhava uma aposentadoria estrangeira. Isso está, inclusive, lá no portal do Social Security, se vocês tiverem curiosidade de entrar lá.
2: Uhum.
0: É uma mudança na lei que privilegiou bombeiros, policiais militares, servidores públicos, e acabou com esse desconto que existia também nas aposentadorias americanas. Então, respondendo, não perde a aposentadoria brasileira se ficar vivendo nos Estados Unidos ou em qualquer outro país.
2: Muito bom. A Ana, ela quer saber o seguinte. Pergunta ao advogado se eu... contribuindo no Brasil, como é? Eu contribuindo no Brasil há 15 anos, eu contribuo no Brasil há 15 anos, se eu não me aposentar aos 65, eu posso ficar pagando e tenho como ganhar um pouco mais do que o salário?
0: Depende. Poder, pode. Pode se aposentar com 70 anos, se você quiser. É como nos Estados Unidos, você ganha lá o teu statement e lá diz quanto você vai ganhar com 62 até os 70, até a aposentadoria full.
2: Uhum.
0: No Brasil, você também pode fazer isso. Você não precisa se aposentar na idade mínima das mulheres 62 e homens 65. Você pode contribuir mais para ter uma aposentadoria maior. Mas eu sempre digo o seguinte, é preciso verificar qual será o valor da aposentadoria um, dois, três anos depois, para saber se vale a pena esperar mais, contribuindo mais, para receber um benefício lá na frente. Então esse cálculo é importantíssimo que seja feito.
2: Porque você fica sem receber, tipo, esses anos, sem receber, muito pelo contrário, você vai estar pagando, né? E talvez não compense o valor que você vai ter um pouco a mais, não vai compensar o que você perdeu de ganhar durante esse tempo, não é isso?
0: Se for um salário mínimo, já dá 20 mil por ano.
2: Uhum.
0: Mais o que você estará contribuindo, que certamente é um valor maior do que uma contribuição menor, né? Você vai estar pagando ali, às vezes,

0: R$ 1.000, vai estar pagando 1.200, 1.500, até o teto R$ 1.600. Então você vai investir por um ano, talvez ali uns 30 mil, vai deixar de ganhar 20. Então já são 50 mil.
1: Uhum.
0: Quanto que vale esse valor da futura aposentadoria para esperar um ano a mais sem receber o benefício?
1: Exato.
0: Então essa conta tem que ser feita, como se diz no popular, na ponta do lápis mesmo, para saber se vale a pena. Mas é possível, tá? É possível.
1: E além do mais, doutor Fabiano, a gente não sabe o dia de amanhã, né? Se você vai estar vivo daqui a 3, 4, 5 dias.
2: Sexta-feira.
1: Sexta-feira o quê?
2: Dia de amanhã.
1: Eu sei que o dia de amanhã é sexta-feira, Guga. Pelo amor de Deus. Eu tô até tomando um suco. Pensei que ia estar prevendo.
2: Não, tô prevendo. Você perguntou que você não sabe qual é o dia de amanhã. É sexta-feira.
1: É, tá bom.
0: Ô, Guga, isso me lembra aquela piada quando o cara chega naquele lugar assim, todo metidão, e chega e diz assim, você sabe com quem você tá falando? Aí a pessoa pega e diz assim, ó, pessoal, ajuda aqui que o cara não sabe quem
1: não
0: ele
1: sabe
0: é. Tal. Ajuda
1: ele
0: a identificar
1: é.
0: Ele aqui.
2: Você sabe que essa
1: é
0: mais
1: boa.
0: Ou menos isso.
2: Essa frase tem duas coisas, né? Vamos poupar um pouquinho. Tem aquela que diz assim, você sabe de quem eu sou filho? Aí o cara fala assim, pô, se sua mãe não lhe contou, não?
1: Quem né? é seu pai?
2: Não sabe, não contou. E a outra, você chega pro policial, você sabe quem é meu pai? O cara dá um tapa, isso eu já vi, na minha frente. Dá um tapão na cara do sujeito e diz assim, não sei quem é seu pai, não. Agora eu quero ver ele tirar esse tapa que eu lhe dei.
0: Puta, aí é pancada.
2: Eu vi, tapa dado, eu vi na, não é tirado, tá, eu vi na minha jeito. Frente.
0: O cara, tapa dado não é tirado.
2: O cara foi
0: é
2: querer dar uma carteirada no policial, disse, você sabe quem é meu pai? O cara meteu o tapão e disse, agora tudo bem.
0: Quero não, ver ele tirar.
2: Agora eu quero ver ele tirar. Quem pode ser quem for.
0: Muito boa.
1: Ó, a Patrícia muito perguntando boa. Aqui, qual a diferença de aposentadoria dos Estados Unidos para aposentadoria do Brasil, doutor Fabiano?
2: Se porque o um sabe é um explicar. Dólar e outro é real.
0: tirou palavras da minha boca. Aposentadoria uhum. americana, o valor sempre vai ser maior.
1: Uhum. Por,
0: sempre não, né? Vamos lá, né, Guga e Evelyn. Há casos e casos. Mas, invariavelmente, por conta da moeda, a gente tá falando num câmbio de diferença de 5 vezes. Então, para você ter uma ideia, o máximo que alguém pode ganhar de aposentadoria no Brasil dá R$ 8.400.
1: Uhum.
0: Nós estamos falando aqui de 1.000 e poucos dólares, né?
2: Fiamos.
0: Então, para você chegar nesse valor de aposentadoria no Brasil, você tem que ter contribuído muitos anos com valor alto. Agora, tem regras que são diferentes também. Nos Estados Unidos, você se aposenta com 10 anos de contribuição, com 40 créditos ou 40 pontos.
1: Uhum.
0: E a partir dos 62 anos, você já pode se habilitar a pedir o benefício. Só que a renda fica baixa, principalmente se você estiver trabalhando ali, tem descontos e tudo mais, não vale muito a pena. Então a maioria das pessoas nos Estados Unidos se aposenta ali na casa dos 65, 66, 67. No Brasil, são 15 anos no mínimo de contribuição, é um período maior. E no Brasil, a mulher é com 62, o homem 65. Aqui tem diferença de idade entre homem e mulher. Nos Estados Unidos não tem. É idade
2: aqui,
0: igual para todo
2: aqui,
0: mundo. Então são dois sistemas, eu diria, completamente diferentes.
2: Sim, aqui tem o seguinte também. É, eu sou aposentado por aqui, né? Eu comecei por invalidez. Agora já cheguei pela idade, mas monetariamente continua a mesma coisa. Antes eu não podia trabalhar. Hoje eu estou liberado, eu posso até trabalhar. Só
0: já está liberado para trabalhar.
2: É, só se eu trabalhar, o meu ganho, minha hora... Vamos dizer, eu faço 10 horas por dia, eu só ganho 9, porque um dólar, uma hora, é dado para o...
1: Social Security.
2: Social Security.
0: Para o Social Security, sim.
2: Entendeu?
0: Você tem uma cobrança de contribuição sobre o teu benefício.
2: Seu meu benefício, exatamente.
0: É.
2: Mesmo tendo aposentado. E só
0: outra diferença. Pode completar, desculpa.
2: Só que quando você volta a trabalhar... Né? Você volta ativa, sendo aposentado, você paga o valor de uma hora para o Social Security.
1: Oh, a gente
0: para
1: tem pergunta
0: a Previdência Americana.
1: Aqui de um baiano, Osmário. Fala, Osmário.
3: Boa noite, Evelyn. Boa noite, Guga. Boa noite, eu, doutor. Uma pergunta. Eu já contribuí para o Social Security aqui há 23 anos, ok? Eu tenho 59 anos. E pro Brasil, eu já contribuí, eu acho que, se eu não me engano, há muito tempo atrás, de 4 a 6 anos, no máximo. Eu não tenho mais minha carteira de trabalho. talvez vá puxar pelo meu CPF para ver minha contribuição. A minha pergunta, se eu, da minha contribuição aqui de 23 anos que eu já contribuo, eu tenho que contribuir no Brasil ainda para pegar pelo menos salário mínimo? Muito obrigado aí. Boa noite para todos.
1: Então, o senhor entendeu,
0: como é que
1: né?
0: é o nome dele?
2: Osmário.
0: Senhor Osmário, te dou duas respostas aqui. Primeiro, não precisaria contribuir mais para o INSS, por quê? Porque somando os 4, 5 anos que você tem no Brasil com os 20 e poucos que você tem nos Estados Unidos,
1: que ele falou.
0: Uhum. 23, quando completar 65 anos, você vai poder se aposentar no começo com valor inferior ao salário mínimo, porque quando é aposentadoria dentro do acordo internacional, invariavelmente o valor do benefício fica inferior ao salário mínimo, e aí é necessário ingressar com uma ação judicial para melhorar o valor do benefício, para chegar no salário mínimo. Inclusive, essa semana agora, semana passada, nós tivemos uma decisão de uma pessoa que reside em Londres e se aposentou com o tempo do Brasil e Portugal e estava ganhando menos que o salário mínimo. E aí, com a ação judicial, a gente conseguiu com que ela ganhasse um salário, porque a Constituição brasileira não permite, né, que ninguém receba menos que um salário mínimo.
1: Uhum.
0: Agora, se você quiser ter uma aposentadoria com valor melhor, você tem 12 anos para chegar nos 65 anos de idade. Os 12 anos que você possa contribuir com valor maior, somado aos 4 que você já tem no Brasil, você pode ter uma aposentadoria brasileira independente da aposentadoria americana e com valor melhor. Então você tem duas opções. Ou você contribui para ter uma renda melhor e ter uma aposentadoria exclusivamente com tempo brasileiro, ou você deixa como está, espera 65 anos e soma o tempo de trabalho dos dois países.
1: Ele falou que tem, ele falou tem 59 anos. Ele falou que tem 59 anos.
0: Ah, 59.
1: 59, é.
0: Eu achei que era 53.
2: 6 anos só.
1: Não, 59. Ele trabalhou no Brasil, né? Ele contribuiu no Brasil 5 anos somente. E aqui nos Estados 23
2: Unidos, anos
1: 23.
2: Aqui.
1: 23 anos.
0: Então espera chegar nos 65 e faz aposentadoria por totalização, somando Brasil e Estados Unidos. Aí não vale a pena ele pagar, se ele está com 59, não vale a pena ele pagar mais, está com 4 anos, mais 11 anos ainda, para se aposentar com 71 anos no Brasil.
1: Isso.
0: Aí então, não vale a pena. Aí é melhor se aposentar com 65, somando o tempo de trabalho dos dois países.
1: É isso, ele pode pegar o tempo, só o tempo daqui, os 23 anos que ele tem aqui, trabalhando, só contribuindo
0: para o Já é o suficiente.
1: Já é o suficiente.
0: Né? Lembrando que ele não usa valores de contribuição do Social Security para a aposentadoria brasileira, tá?
1: Uhum.
0: Conta o tempo, não o dinheiro.
1: Certo.
0: A contribuição não conta.
1: Chegando aqui, o Éder Paixão falando, boa tarde família, uma pergunta, tem como
2: me aposentar com mais de dois salários?
1: Estou chegando agora e me manda o número dele mais uma vez. Vou mandar, Éder Paixão. Já mandei umas 3 vezes o telefone. Ele me pediu outro dia, manda aí o telefone do advogado de Previdência. Aí eu mandei, agora vou mandar de novo, viu,
2: Éder? Éder Moraes ou Éder Paixão? Aí você já.
1: Vou mandar agora, peraí.
0: Ô Éder, pode mandar mensagem a qualquer momento, que você consegue uma interação lá inicialmente automatizada, mas você consegue até marcar atendimento através dessa automação aí e sempre vai ter alguém acompanhando também as mensagens.
1: Vou mandar para o Osmário também.
0: Contribuindo para a Previdência, você pode sim ter uma aposentadoria acima de 2, 3, 4 salários mínimos. A questão vai depender o quê? Do tempo de contribuição que a pessoa já tem no Brasil, a idade que ela tem, e se ela eventualmente pretende somar tempo brasileiro com tempo americano. Então depende de alguns fatores. Mas agora, é perfeitamente possível você ter uma aposentadoria acima de 2 salários no Brasil.
2: Provavelmente ele vai juntar os dois tempos.
1: Exato.
0: Já Brasil e Estados Unidos.
2: Apesar de que o Ed é novo, ele tem 40 anos de idade.
1: Tem tempo ainda pela frente.
0: Ah não, Guga, aí não vale a pena não.
1: Tem 40 anos.
0: Não vale a pena somar não.
1: Não vale a pena
0: aí
1: só
0: vai
1: o tempo daqui.
0: Trilhando um caminho separado da aposentadoria brasileira.
2: Ele vai
0: aproveita que está num país com uma moeda mais forte.
2: Ô, Éder, é o seguinte, liga para o doutor Fabiano Crespo.
1: Eu já passei
2: Crespo,
1: aqui o telefone para
2: ele. E ele vai orientar ele, a Lavínia, como é o nome da Ana, né?
1: Ana Lavínia.
0: A Ana. Alice.
1: Lavínia é que é a peraí, baiana.
2: Ana.
0: A Ana. A Alice, Alice e a Lavínia, que é a retada.
1: É, lá de Feira de Santana.
0: E olha só, entrou a Cecília, que ela é recém-formada agora, e ela é também da Bahia.
1: Olha só, mais uma baiana no grupo.
2: Mas de qual lugar da Bahia? Qual lugar da Bahia? Salvador, então, interior?
0: Ela tá perto de Feira de Santana. Eu vou lembrar o nome da cidade, vou perguntar pra ela.
2: Conceição de Feira?
0: Poxa vida, eu vou mentir para vocês se eu falar o nome, mas eu vou perguntar para ela e vou trazer no próximo programa. Ela tá numa cidade pequena que tem cerca de 5 mil habitantes, a cidade da onde ela nasceu.
2: É Conceição de Feira.
1: Pode ser Conceição de Feira.
0: Pois é, eu não vou saber te dizer agora, mas vou perguntar e vou trazer de onde ela é.
1: Tá bom, obrigado. Que bom, os baianos estão chegando também.
2: O pai é fazendeiro, ela não quer cuidar dos gados. Ela foi ser advogada.
1: Professoria.
2: Ui. Entendeu? Tá afasada a Previdência.
1: Gente, olha só. Então, mais uma vez, vou dar o telefone, tá? Pra quem não tá nos grupos, quem não tá aqui no WhatsApp, quem tá só ouvindo, é o mais 55. Tá bom, Guga. Lá vai, Guga, botar o mais aqui na frente pra lembrar do mais. Tá bom, Guga. Olha, o mais, viu, gente? O símbolozinho do mais. 5547-99-191-5473. Tá? Esse é o telefone para você entrar em contato. Qualquer dúvida, eu posso, se você estiver aqui no meu WhatsApp, eu passo também no WhatsApp, tá bom? E, gente, passa muito rápido, já são 6h56, né? Amanhã é sexta, já a semana voou.
2: Viu? Você sabe que dia é amanhã?
1: Amanhã eu sei.
2: Viu?
1: E amanhã é sexta-feira.
2: Tá vendo?
1: Pois é, doutor Fabiano, passou rapidinho a semana, viu? Voando.
0: Voou.
1: Eu acho que esse probleminha aí do STF... tá ajudando.
2: Cara, você sabe uma coisa?
0: Você
2: sabe uma coisa que eu não consigo entender? É como é que um cara que está sendo julgado, ele mesmo opina, ele mesmo vota.
1: Pronto, o senhor como advogado, o que é que o senhor tem a dizer sobre isso, doutor Fabiano? Como é que um condenado pode votar se ele é julgado?
2: Ele não é condenado, ele não é condenado. Tá. Ele é citado
0: investigação.
2: Na investigação. E como é que ele mesmo está lá...
1: Ele tem esse direito?
2: Ele vai e volta.
0: Não, de forma alguma. De forma alguma. Assim, ó, nesses poucos minutos que a gente tem, a gente teria que ter um programa para falar do STF.
1: Uhum.
0: Eu me senti enojado com tudo que aconteceu. É um tapa na cara da população brasileira, tudo que aconteceu. É inacreditável você imaginar que... E outra, foi tudo muito esquematizado, muito orquestrado, muito preparado antes pelo Gilmar Mendes, que tem uma fala absurdamente esdrúxula sobre outros colegas. Exato. Do Supremo, desrespeitoso.
1: Uhum.
0: O Fachin, coitado, não conseguiu administrar o Dino nem no começo da sessão plenária. E eu achei uma coisa interessante, eu não lembro qual canal de televisão que trouxe essa observação, durante a fala desrespeitosa do Dino, dizendo que ele ia falar a hora que ele quisesse, desrespeitando o regimento interno
1: presidente,
0: do Supremo, e desrespeitando a figura do presidente, a TV Justiça focou no Fachin. Tipo, colocou ele num cenário de fragilidade, porque ele não conseguiu reagir. Essa foi a verdade. E aí pega... O Moraes de um lado, o Dino do outro, dando gargalhadas e zombando da cara de todo mundo que estava ali assistindo, de toda a população brasileira. Assim, ó, o pouco de respeito que restava pelo Supremo, eles conseguiram enterrar nessa sessão, que não avançou em absolutamente nada sobre o mérito.
2: Pois
0: absolutamente
2: é.
0: Nada.
1: E
0: mais inacreditável é o cara ir lá e votar, dar o voto dele, registrar o voto dele.
1: Pois é.
0: E no final da sessão fala assim, não, eu quero vistas do processo agora.
1: Pois é.
0: Ah, isso é uma aberração, então assim...
1: Uma vergonha.
2: Mas eu disse...
1: Vão enrolar até a eleição, né? Vão enrolar até a eleição.
2: A questão é a seguinte, cabe à população brasileira enxergar, mostrar e dizer assim, temos que tirar. Não podemos reeleger quem está, porque se for Lula de novo, ele vai poder botar 4 ministros lá dentro. Então, vai ficar tudo na mão dele.
0: Você viu a idade dos ministros que ele está colocando?
1: Pois é.
0: A idade dos ministros? São todos ministros jovens.
1: Todos novos, que vão
0: ficar
1: lá por anos.
0: Jovens, que vão ficar 40 anos lá dentro.
2: Pois é.
1: Pois é. Uma pena.
0: Eu tenho esperança que isso tenha pelo menos um viés de abrir o olho das pessoas, porque isso foi acompanhado por muita gente, não é só pessoas do meio jurídico, obviamente, mas nós estávamos atentos ao julgamento,
1: A
0: população inteira está vendo isso. E é nosso papel como advogado, que tem uma função
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Louvado seja nosso Senhor Jesus Cristo, para sempre seja louvado. Queridos irmãos e irmãs, hoje é quinta-feira, é quinta eucarística. Graças e louvores se deem a todo momento ao Santíssimo e Diviníssimo Sacramento. E você sabe que você tem um lugar em nosso coração. Nós queremos rezar por você e com você. Mande as suas intenções para a Quinta Eucarística pelo QR Code 0800-410-6060-41, 3221-6060. Filhos e filhas, é Quinta Eucarística, mas nós estamos no quarto dia desta novena de grande força. São Pio de Pietreutina, rogai por nós. São Pio de Pietreutina, intercedei por nós. Eu quero saudar a todos. Quero saudar a partir da Rádio Evangelizar, de onde tudo começa. Saúdo as rádios irmãs, cujos nomes cito neste momento. Tá na mão de Deus. Saúdo a você pela TV Evangelizar, sinal digital em todo o país, em várias cidades, canal aberto. Pelo YouTube, Padre Manzotti Oficial. Repito, YouTube, Padre Manzotti Oficial. 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Pelo aplicativo da Associação Evangelizar é Preciso e todas as plataformas digitais. Nós fizemos agora a novena de São Miguel Arcanjo. E você já fez? Se não, faça depois. Quaresma de São Miguel Arcanjo. Filhos amados, povo querido, nós estamos reunidos na Trindade Santa: Pai, Filho e Espírito Santo. Amém. Naquele tempo, um fariseu convidou Jesus para uma refeição em sua casa. Jesus entrou na casa do fariseu e pôs-se à mesa. Certa mulher, conhecida na cidade como pecadora, soube que Jesus estava à mesa na casa do fariseu. Ela trouxe frasco de alabastro com perfume e, ficando por detrás, chorava aos pés de Jesus. Com lágrimas, começou a banhar-lhes os pés, enxugava-os com seus cabelos e cobria-os de beijo e os ungia com perfume. Vendo isso, o fariseu que o havia convidado ficou pensando: se este homem fosse um profeta, saberia que tipo de mulher está tocando nele, pois é uma pecadora. Jesus disse ao fariseu: Simão, o fariseu, tenho uma coisa para te dizer. Simão respondeu: fala, mestre. Certo credor tinha dois devedores, um lhe devia 50 moedas de prata e outro 500 moedas de prata e outro 50. Como não tivessem com que pagar, o homem perdoou os dois. Qual deles o amará mais? Simão, o fariseu, respondeu: acho que é aquele ao qual perdoou mais. Jesus lhe disse: tu julgaste corretamente. Então, Jesus virou-se para a mulher e disse a Simão: estás vendo esta mulher? Quando eu entrei em tua casa, tu não me ofereceste água para lavar os pés. Ela, porém, banhou meus pés com lágrimas e enxugou-os com os cabelos. Tu não me deste o beijo de saudação. Ela, porém, desde que entrei, não parou de beijar os meus pés. Tu não derramaste óleo na minha cabeça. Ela, porém, ungiu meus pés com perfume. Por essa razão, eu te declaro, os muitos pecados que ela cometeu estão perdoados, porque ela mostrou muito amor. Aquele a quem se perdoa pouco mostra pouco amor. E Jesus disse à mulher: teus pecados estão perdoados. Então, os convidados começaram a pensar:
Quem é este que até perdoa pecados? Mas Jesus disse à mulher: tua fé te salvou. Vá em paz. Jesus vai à casa de um fariseu chamado Simão. Jesus se põe à mesa. E o texto fala de uma mulher que era conhecida como pecadora, entra. E por detrás de Jesus, nem ousa estar na frente de Jesus. Chora seus pecados, enxuga os pés de Jesus com seus cabelos, o unge com perfume e beija os pés de Jesus. Sim, ela era pecadora, mas profundamente arrependida, profundamente consciente da sua miséria humana, mas desejosa de ser reparada em suas faltas. E reconhece em Jesus o Messias. E reconhece nele o preenchimento do seu vazio, a razão de sua mudança. Seu desejo de conversão está ali explícito. Enquanto Simão convidou Jesus, é verdade, mas não tomou atitudes de arrependimento ou de acreditar em Jesus. Eis aqui o ponto para mim e para você. Às vezes convidamos Jesus para entrar em nossa vida. Convidamos Jesus para entrar em nossa família. E Jesus aceita. Mas não nos dispusemos. Não há disposição interior de mudança. Não há arrependimento. Por isso hoje, nesta quinta eucarística, hoje, quinta eucarística, Jesus sacramentado, corpo, sangue, alma, divindade de nosso Senhor Jesus Cristo, Jesus aceita o convite de entrar em nossa vida. Ele aceita. Se você o convidar e diga: vem Jesus, entra na minha vida, vem Jesus, entra na minha casa, mas eu quero, Senhor, que diante do teu aceite ao convite, aceitá-lo por completo, transformar minha vida, chorar meus pecados, reconhecê-lo como Senhor e Deus, o único Deus da minha história. Jesus Eucarístico, ao entrar em minha casa, ao entrar na minha vida, perceberás doenças, fragilidades, pecado, vida errônea, depressão, problemas financeiros. E eu peço, Jesus, me ajude a ordenar a minha vida em conformidade contigo. Me ajude, Senhor, a ordenar os meus pensamentos, os meus sentimentos, o meu querer, o meu pensar, o meu agir. Jesus Eucarístico, fica comigo, Senhor. Fica comigo. Fica durante todo este programa, acolho os pedidos de oração. Eu volto já, volte comigo.

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0: Querido povo de Deus, e com alegria que digo que faltam 4 dias para o início da festa de Jesus das Santas Chagas. Sim, faltam 4 dias. Eu quero lembrar que você tem a programação completa no evangelizareprecioso.com.br, padrereginaldomanzotti.com.br. Todos os dias, a partir de segunda, nós teremos atividades externas na rua lateral do santuário. Quero convidar a toda Curitiba, região metropolitana, mas você de todo o Brasil, escolha uma data e venha para participar. E teremos alguns destaques. Na segunda-feira, às 11h30, missa de abertura da festa das Santas Chagas. Às 18 horas, noite de louvor com Padre Rodrigo e Tony Alisson. Terça-feira, às 11h30, Santa Missa com a novena de Jesus das Santas Chagas. Às 19 horas, encontro dos devotos de Jesus das Santas Chagas. Quarta-feira, às 11h30, missa solene em honra a São Pio de Pietreutina. Uma missa mais que solene, lindíssima, na quarta-feira. Venha, Curitiba, venha. Nós temos um facsímile. Nós temos uma imagem facsímile do corpo incorrupto de São Pio de Pietreutina. Às 15h30, teremos aberto ao público Rede Vida Evangeliza, participação do público com a participação da cantora Taeme. Às 19 horas, show com Padre Ezequiel Dalpozo. Quinta-feira de Jesus das Santas Chagas, às 11h30, início do trido em honra a Jesus das Santas Chagas, às 19h, missa, horário alternativo, também às 4 horas da tarde, às 5h30 da tarde, na quinta-feira, e às 19 horas, adoração com o Santíssimo Sacramento. Sexta-feira, segundo dia do trido, às 11h30, às 19 horas, dentro do santuário, conduzirei um show de Jesus das Santas Chagas. No sábado, às 11h30, terceiro dia do trido, às 18 horas, missa, às 19 horas, procissão e via sacra encenada, tragam velas pelas ruas de Curitiba. Nós faremos a procissão contemplando a via sacra, as chagas dolorosas de Nosso Senhor, isto no sábado. E domingo, missa 9, 11 e 18, com encerramento e coroação da imagem de Jesus das Santas Chagas. Se organize, venha, passe a semana conosco, vale a pena. Um ano você vem pedir, o outro ano você vem agradecer. Rosa, que a paz de Jesus esteja com você, Rosa.
1: Bom dia, padre, e o amor de Maria com todos nós.
0: Seja bem-vinda. Você fala de
1: Obrigada.
0: Onde?
1: Cruzeiro do Sul, padre.
0: Cruzeiro do Sul, fica onde?
1: No Acre.
0: No Acre. Como é que você me acompanha ali no Acre?
1: Pelo YouTube, padre. Antes a gente acompanhava também pela Rádio Verde Floresta, 95.7, só reprise à noite, 8 horas da noite, mas agora não passa mais, mas eu acompanho sempre pelo YouTube.
0: Tá certo, e passa ali para a equipe da expansão, por favor, essa demanda com a Rádio Verdes Florestas. Pois não, Rosa?
1: Padre, eu quero testemunhar uma bênção bem grande, uma experiência espiritual das mais lindas que eu vivi com o padre São Pio.
0: Conte, nós estamos
1: divina,
0: em plena
1: padre,
0: novena,
1: divina.
0: Estamos em plena novena de São Pio de Pietreutina. É propício a sua ligação.
1: Assim, os eventos, assim, porque nosso coração é lindo. Assim, é uma experiência, espiritualmente, a mais linda que a gente tem vivido. Padre, eu fiquei viúva há 16 anos, daí fiquei com 2 crianças pequenas, e minha mãe queria muito que eu fosse para perto dela, e eu fui. E a gente acabou na fragilidade, no desfazendo da nossa casa em Cruzeiro do Sul, né? A gente vendeu na época. E depois eu passei a enfrentar a estrada todo dia para vir trabalhar e trazer meus filhos para a escola. Eu cheguei a uma situação de coluna, que eu tenho um problema de coluna muito sério, que eu já não estava podendo dirigir.
0: Sim.
1: E eu fazia novenas e novenas, pedindo a Deus que nos desse um outro espaço aqui em Cruzeiro do Sul para que eu não fizesse aluguel, porque por não poder dirigir por muito tempo, eu tinha que pagar aluguel.
0: Entendi.
1: E era muito difícil,
0: Imagina. Bem difícil,
1: sabe, assim, financeiramente muito apertado. Aí minha filha fez todo o ensino médio, a gente pagando aluguel, quase todo o ensino médio. E a gente viu, em uma das suas experiências, a gente assistindo, o senhor pediu que pedisse a padre São Pio, mas pedisse grande. Aí, padre, aquilo entrou no meu coração, assim, é grande, só um milagre me conseguir um espaço aqui para minha filha poder estudar e eu trabalhar,
0: sem
1: ter que enfrentar a estrada.
0: Certo.
1: Aí, padre, eu comecei a me pegar com São Pio, me peguei com São Pio, assim, pesquisava sobre São Pio, estudei São Pio.
0: Olha aí.
1: E passei a fazer as novenas na madrugada também. Padre, opa, eu fui com muita sede.
0: Que maravilha.
1: Eu passei a fazer as experiências também de madrugada, as novenas, de joelho. Padre, em 2024, quando a minha filha já estava terminando o ensino médio, São Pio, assim, nos abraçou com toda a força. Ele nos abufelou, padre, porque a gente conseguiu um espaço em Cruzeiro do Sul, pequenininho,
0: não,
1: mas
0: importa.
1: É nosso.
0: É claro, não importa.
1: Não tô pagando aluguel, padre.
0: Sim.
1: E, assim, não tá terminado, mas a gente já tá dentro e é tão aconchegante.
0: Que
1: tão
0: maravilha,
1: bom.
0: Que coisa boa,
1: não tô,
0: querida.
1: Não tô pagando aluguel, padre. Padre São Pio ajuda a nossa vida, assim, além do que a gente esperava, muito além.
0: Eu
1: padre,
0: acredito.
1: É inexplicável, assim, a gente sente, não consegue explicar tanta alegria, assim.
0: É verdade.
1: A então, gente construiu, padre.
0: Que coisa linda.
1: Compramos então um terreno pequenininho, construímos e hoje estamos dentro. E mais, São Pio nos abençoou também, com a minha saúde está muito fragilizada, depois que a gente estava dentro do nosso espacinho, eu consegui, padre, nunca tinha conseguido, há mais de 18 anos com problema de coluna, que tem dia que eu consigo, tem dia que eu não consigo fazer nada, que eu tô até sem me conseguir me suportar com tanta dor.
0: Sim.
1: E eu consegui, padre, pedindo para São Pio um benefício também. Hoje eu tô cuidando da minha saúde, tô no meu cantinho sem pagar aluguel, minha filha fazendo faculdade perto da UFAC, padre,
0: certo.
1: São tantas bênçãos.
0: Então,
1: que eu tinha que testemunhar.
0: Isso.
1: São Pio é divino.
0: Então diga, graça recebida.
1: Graça recebida,
0: é graça
1: testemunhada. Toca o sino, São Cristão. Toca o sofá, toca o que tiver direito para São Pio, para Jesus das Santas Chagas, porque eles são bons demais, são pais.
0: Não é por acaso que eu estava enfatizando que semana que vem é a festa das Santas Chagas e convido você a acompanhar. Sim. Pela televisão, pelo YouTube, e na quarta-feira nós teremos...
1: Acompanho desde 2019, sou associada com muito prazer, porque
0: amém.
1: Depois disso são só bênçãos em cima de bênçãos, são muitas bênçãos na nossa
0: isso.
1: vida.
0: Quarta-feira é dia de São Pio e nós temos uma imagem facsímile do corpo de São Pio de Pietrelcina, que está na nossa capela, e nós teremos uma entrada solene nesse dia muito especial de São Pio. Eu também sou muito devoto de São Pio. Então, louvado seja Deus por tanta graça e obrigado por ser
1: Deus
0: associado
1: ainda vai me
0: da
1: dar
0: obra.
1: Graça, padre, por decisão de São Pio de poder chegar nesse corpo da, na capela aí.
0: Amém.
1: Em Santa
0: Catarina. No Guadalupe.
1: Isso.
0: Em Curitiba, tá
1: eu
0: certo.
1: Eu acompanho, padre, com muita alegria.
0: Tá certo, querida. Deus abençoe. Rosa, que maravilha, né? De Cruzeiro do Sul, Acre. Acompanha pelo YouTube. E minha saudação ao bispo de Cruzeiro do Sul, Dom Flávio Giovenale. E tá aí, meus irmãos, como eu disse, estamos na novena de São Pio, semana que vem é a semana das Santas Chagas, eu vou estar, se Deus permitir, todos os dias, abertura na segunda-feira e segue na quarta-feira, nós teremos uma entrada solene desta imagem facsímile do corpo de São Pio de Pietrelcina, depois vem o trido, vem shows, vale a pena você se programar para estar conosco. Eu gostaria de lembrar que na quaresma de São Miguel, hoje, Deus colocou no coração a necessidade de rezar por quem nos machucou, por quem nos feriu, por quem nos ofendeu. Porque Nosso Senhor pediu, rezai pelos inimigos. E eu convido, se você não fez ainda a quaresma de São Miguel, faça depois, logo depois do programa. Mas faça a quaresma de São Miguel. Eu vou para o intervalo, eu volto já, volte comigo.

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0: E nós estamos na leitura orante dos profetas. E nós continuaremos com Samuel num salto grande. Eu já convido você a abrir tua Bíblia no capítulo 12. 1 Samuel, capítulo 12. Você tem gostado da leitura dos profetas? Mande um áudio 41-3221-6060. Solte lá, sacristão.
1: Olá, Padre Reginaldo. Quem está falando aqui é a Meigna, de Conselheiro Lafayette, Minas Gerais. Sou associada desde 2014.
0: Obrigado.
1: Amo seu programa. Ouço todos os dias. E eu gostaria de falar com o senhor a respeito da leitura orante dos profetas.
0: Opa.
1: Que o senhor começou, né? Você sabia que o senhor realizou o meu sonho?
0: Eu
1: tinha muita vontade que o senhor fizesse a leitura dos profetas, porque por mais que a gente lê, a gente não entende direito. Aí estou amando. Continue com essa leitura. Fica com Deus. Um abraço.
0: Abraço, querida. E se você também se sentiu tocado por algum aspecto do profeta Samuel, depois viram outros, mande um áudio 41-3221-6060. Quem nos mandou foi a Neidina, de Conselheiro Lafayette, Minas Gerais, Rádio Quiluz FM, Dom Ayrton José dos Santos, de Mariana. Vamos juntos. Bíblia aberta, cartilha de oração.

É preciso, dentro da leitura orante, um contexto. E deixo para você ler depois o capítulo 8. Deixo como uma tarefa de casa. O contexto é o seguinte: o povo de Israel está saindo dos juízes. Samuel é tido como um profeta e é a voz de Deus no povo. Mas o povo, olhando para os seus vizinhos, veem que eles têm um rei. E eles vão a Samuel e pedem um rei. Samuel consulta a Deus e Deus diz: mas como? Vocês não estão contentes por ter-me como vosso rei? Vocês querem um rei? O povo insiste: sim, queremos um rei. Na verdade, Deus reluta. Este é o capítulo 8, capítulo 9 de 1 Samuel. E diz: eu vos darei, mas vocês vão se arrepender. Mas rezarei por vocês. Este é o contexto. Agora, vamos ao texto do dia, já com Samuel idoso. Nós vimos ele muito jovem, crescendo, o profeta, mas já vamos para a fase de Samuel idoso. 1 Samuel, capítulo 12, versículo 1. Então, Samuel disse aos israelitas: eu fiz o que me pediram e dei a vocês um rei para governá-los. Agora, versículo 2: vocês têm um rei que os guiará. Quanto a mim, já estou velho, de cabelos brancos, e meus filhos estão com vocês. Fui o seu líder desde a minha mocidade até hoje. Versículo 3: aqui estou eu. Se fiz alguma coisa errada, me acusem agora na presença do Senhor Deus e do rei que ele escolheu. Por acaso, tomei o boi ou o jumento de alguém? Enganei ou persegui alguém? Recebi dinheiro de alguém para torcer a justiça? Se fiz alguma coisa dessas, eu devolverei o que tirei. O povo respondeu, versículo 4: o Senhor não nos enganou, nem nos perseguiu, e não tomou nada de ninguém. Samuel disse, versículo 5 do capítulo 12: o Senhor e o rei que ele escolheu são testemunhas de que hoje vocês acharam que eu estou completamente inocente de qualquer acusação. Façamos um salto por versículo 19. 18. Samuel orou. E no mesmo dia o Senhor mandou trovões e chuvas, então todo o povo ficou com medo do Senhor e de Samuel. Versículo 19. Eles disseram a Samuel: por favor, ore por nós ao Senhor. Então o povo disse a Samuel: por favor, Samuel, ore por nós ao Senhor seu Deus, e assim nós não morreremos. Além de todos os nossos pecados, ainda pecamos ao pedir um rei. Versículo 20. Samuel respondeu: não fiquem com medo. Respondeu Samuel: embora vocês tenham feito uma coisa tão má, não deixem de adorar o Senhor nosso Deus, mas o sirvam com todo o coração. Repito: não fiquem com medo. Apesar de vocês terem feito uma coisa tão má,
não deixem de adorar o Senhor nosso Deus, mas sirvam a Ele com todo o coração. E Ele continua orientando. No versículo 21, não andem atrás dos deuses falsos. Eles não podem ajudar nem salvar vocês, pois não são verdadeiros. Versículo 22, Deus o Senhor, pela honra do seu nome, prometeu que não vai abandoná-los. Por isso, resolveu fazer com que vocês sejam um povo dele. Quanto a mim, não deixarei de orar por vocês, pois do contrário estaria pecando contra o Senhor. Eu lhes ensinei o caminho bom e direito. Temam o Senhor e sirvam a Ele fielmente de todo o coração. Lembre das grandes coisas que Ele fez por vocês. Mas se vocês continuarem a fazer o mal, certamente tanto vocês como o seu rei serão destruídos. Eles pediram um rei. Não era da vontade de Deus. E Samuel expressa isto. Mas o povo pede: Samuel, apesar de termos feito algo errado, continue a rezar por nós. E Samuel diz: eu rezarei. Se eu não rezasse, eu estaria faltando com o Senhor meu Deus, mas eu tenho algo a lhes dizer. E as orientações de Samuel servem para nós hoje, para nós que dizemos, ao menos, que servimos ao Senhor. Primeiro, não deixe de adorar o Senhor seu Deus. Segundo, sirvam a Ele com todo o coração. Ele continua: Deus nunca os abandonará. Ele prometeu. Ele estará sempre convosco. Eu os ensinei o caminho do bem, o caminho do direito. Temam ao Senhor, sirvam ao Senhor de todo o coração. Fique com estas palavras e nós voltamos rezando. Volte comigo.

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Eu peço a vossa atenção um pouco mais quando se trata de livros dos profetas históricos. Requer um pouco mais de explicação, porque não é tão fácil de entender o contexto. Eu falei sobre o pedido do rei, mas o que se destaca no texto de hoje? Eu diria 1 Samuel, capítulo 12, versículo 20. Não temas. A palavra, não temas. Para eles e para nós. O povo reconhece que fica com medo das consequências. Samuel diz, não temas. Isso não significa que o pecado não tenha importância. Grave. Diante do pecado, o não temas significa que o arrependimento não deve conduzir ao desespero. Existe uma diferença entre eu errei, escute isto, e preciso voltar para Deus, ou eu errei, não tem mais jeito. Sempre tem jeito para quem se arrepende. A primeira atitude, preciso voltar para Deus, é conversão.

0: Uma outra palavra importante é aquilo que Samuel diz a eles e a nós, nos dias atuais em que vemos tantas crises em todas as áreas da sociedade. Você poderia correr o risco de pensar: o Senhor nos abandonou. Não. Deus diz ao povo, por meio de Samuel: o Senhor não abandonará seu povo. A fidelidade de Deus é maior do que a infidelidade do homem. Quando reconhecemos nosso pecado e voltamos para Ele, a porta está sempre aberta. E fica também os conselhos: não deixe de adorar o Senhor. Sirvam a Deus de todo o coração. Ele não te abandona. Siga o caminho do bem. Siga o caminho do direito. Sirvam a Deus de todo o coração. E lembre-se das maravilhas que Deus faz. Esta foi a leitura orante de hoje. E acredito que é uma resposta a tantas indagações que carregamos dentro de nós. Deus nos perdoa e Deus nunca nos abandona. Por falar nisso, a Quaresma de São Miguel hoje eu propus e eu até me surpreendi a pouca adesão, de rezar por aqueles que nos feriram. Eu fico pensando duas coisas: uma, você não tem nenhuma mágoa, nenhum ressentimento, ou a segunda opção, que eu acho que seja a mais válida: não está disposto a rezar pelos teus inimigos? Não está disposto a rezar por quem te ofendeu? Mas isso é uma opção ou um mandamento do Senhor? Rezai por aqueles que falaram mal de você. Quaresma de São Miguel, faça depois. Elizabeth, que a paz de Jesus esteja com você.
1: Amém, Padre.
0: Deus abençoe, Deus abençoe. Você Amém, fala de onde?
1: De Cariacica, Espírito Santo.
0: Meu abraço a Cariacica, Espírito Santo. E como é que você me acompanha ali em Cariacica?
1: É pela Rádio América 91.1.
0: Meu abraço a Cariacica. Diga lá, Elizabeth.
1: Padre, eu quero pedir oração para minha mãe.
0: Alô? Alô? Elizabeth?
1: Encontra internada, que ela está com uma infecção urinária e uma bactéria. E o antibiótico não está resolvendo.
0: Entendi.
1: A situação da bactéria. Entendi. Aí eu quero pedir oração para que os médicos encontrem um remédio que vai fazer o efeito que precisa. Ela está assim, dormindo muito, muito sonolenta. Ela não está conseguindo alimentar direito por causa de que ela está dormindo muito. E também... Oi.
0: Oi, estou ouvindo. Padre, pode falar. Pode falar, eu estou te ouvindo.
1: Tá, sim, eu estou ouvindo.
0: Filha, continua.
1: É que eu estou ouvindo o rádio também.
0: Então não deveria. Foi o que? Não.
1: Deixa eu sair de perto do rádio.
0: Não. É o contrário. Você tem que desligar o rádio e só me ouvir pelo telefone. É o contrário.
1: Alex, desliga.
0: Diga
1: então,
0: lá.
1: Padre, se eu entendi, o que eu falei, que ela está internada desde a madrugada de sábado, com infecção urinária e deu uma bactéria.
0: Tá.
1: E a bactéria não está sendo combatida com o antibiótico que estão usando nela.
0: Sim.
1: Já trocou uma vez e então para ver de novo... qual antibiótico, se esse não fazer o efeito que precisa, que não tinha feito ainda, o segundo, ver qual antibiótico vão colocar para ver se faz o efeito para combater a bactéria.
0: Entendi.
1: Aí eu quero de oração ao senhor.
0: Como é que é o nome dela, por favor?

0: Maria de Lourdes Prates.
1: Maria de Lourdes Prates. Você pode ter certeza que nós levaremos na missa e levaremos na adoração ao Santíssimo Sacramento. Hoje eu celebro duas missas em horário alternativo. Eu convido Curitiba, região metropolitana, às 16h e 17h30. E levarei o nome Maria de Lourdes do quê?
0: Prates.
1: Prates. Vamos pedir que o Divino Espírito Santo reze comigo agora. Divino Espírito Santo,
0: Divino Espírito
1: iluminai
0: Santo,
1: os médicos.
0: Iluminai os médicos.
1: Dai-lhes discernimento.
0: Dai-lhes discernimento.
1: No antibiótico.
0: No antibiótico.
1: No remédio.
0: No remédio.
1: Para curar essa bactéria.
0: Para curar essa bactéria.
1: Jesus das Santas Chagas.
0: Jesus das Santas Chagas.
1: Por intercessão de São Pio.
0: Por intercessão de São Pio.
1: Curai a minha mãe.
0: Orai a minha
1: que está
0: mãe,
1: na UTI.
0: Não, ela não está na UTI, ela está na enfermaria.
1: Que seja.
0: Mas sim, tá.
1: Amém.
0: Orai a minha mãe que está. Amém, Padre.
1: Deus abençoe, Elizabeth, de Cariacica, Espírito Santo. Mais uma vez eu digo, levarei Maria de Lourdes Prates e peço que os intercessores anotem. Rádio América MFM de Vitória, Espírito Santo, Dom Ângelo Ademir Messari, arcebispo de Vitória. Querido povo de Deus, nós vamos para a novena de São Pio de Pietreutina. É o quarto dia. Então volte comigo rezando. Eu volto já.

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0: Queridos filhos e filhas, hoje, aniversário da rádio Aricanduva FM, Aricanduva, Minas Gerais, Estéreo Sul FM, Serrania, Minas Gerais. Você percebe que quando eu falo da peregrinação, inclusive, não sei se você já pediu informações da peregrinação que faremos no jubileu dos 60 anos da renovação carismática. Eu já digo o número para você entrar em contato: 419-8753-3300 ou peregrinações@evangelizareprecisa.com.br. Eu vou falar depois de novo. Nós falamos que vamos a Nápoles, no Tesouro de São Januário, e estamos prestes a vivenciar, você pode acompanhar pelas redes sociais, um rito da liquefação que ocorre 3 vezes ao ano. No sábado precedente ao primeiro domingo de maio, dia 19 de setembro e 16 de dezembro. Está vendo as imagens ali. Está prestes a acontecer. Agora, dia 19 de setembro. E o que acontece? É a famosa liquefação, e o próprio Papa Leão foi quem na última vez fez este momento. O sangue que remonta ao santo do século III, através de uma agitação da ampola, um sangue seco, ele se liquefaz e, portanto, se torna líquido, e é um sinal de bênçãos de Deus. E nós iremos visitar o Tesouro de São Januário. Quero então lembrar, peça informações e feche o pacote. Vamos juntos, gente. 60 anos. Nós iremos começar por Palermo, depois iremos a Cefalu, iremos até a terra de Santa Luzia. Oh, que viagem maravilhosa! Na Basílica de Santa Luzia, onde ela foi martirizada e tem as relíquias. Siracusa, vamos a Taormina, vamos a Tirreno, Messina. Iremos também a Pompeia, Nossa Senhora do Rosário do Pompeia. Vamos à Costa Amalfitana. Em Amalfi, nós vamos ao Sepulcro de Santo André, também nunca fiz. E vamos fazer juntos a Ilha de Capri, também é desconhecida. Vamos a Anacapri, na Igreja de São Miguel Arcanjo, como eu falei, em Nápoles, para visitar o Tesouro de São Januário, que exatamente eu explicava antes e está por acontecer dia 19 de setembro. Chegamos em Assis. E lá participamos do Congresso de Pentecostes. E além de participar do Congresso, celebramos com São Francisco de Assis, Santa Clara. Visitaremos o corpo incorrupto do santo jovem São Carlo Acutis, que é algo impressionante, único. Depois iremos a Roma, nas Basílicas Papais. E está programado, ainda não confirmado, uma audiência particular na Sala Paulo VI com Papa Leão XIV. Seria a primeira vez que eu viria também com você de perto, o Papa Leão XIV, depois que assumiu o pontificado. 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Vamos à novena? São Pio de Pietrelcina, quarto dia.
1: Padre Pio, Santo Pio.
0: E eu tomo o Jornal do Evangelizador, por favor. Página 7. Ó Jesus, fonte de amor e misericórdia, nós vos agradecemos por nos terdes dado São Pio de Pietrelcina como sinal de vossa paixão, morte e ressurreição. E ele, a ele destes as vossas próprias chagas, que São Pio carregou com serenidade, força, comunicando ao mundo a vossa compaixão. Por isso, por intercessão deste grande santo São Pio de Pietrelcina, dai-nos a graça de quem tanto necessitamos. Coloque a sua intenção. Jesus, a exemplo de São Pio, dai-nos a graça de nos unir à vossa paixão, nos abrigar em suas chagas e desfrutar sua gloriosa ressurreição. Jesus, por intercessão de São Pio, concedei-nos a graça de que necessitamos para realizar neste mundo a nossa vocação e nossa missão. São Pio de Pietrelcina, ajudai-nos a viver como cristãos e buscar o perdão, a cura de nossas feridas. Faça mais uma vez o seu pedido. Faça mais uma vez e peça grande. São Pio de Pietrelcina, dai-nos mais amor à Eucaristia. São Pio de Pietrelcina, curai nossas feridas pela confissão. São Pio de Pietrelcina, fortalecei os enfermos. São Pio de Pietrelcina, animai a nossa vida de oração. São Pio de Pietrelcina, rogai por nós. São Pio de Pietrelcina, rogai por nós. O Senhor esteja convosco. Ele está no meio de nós. Abençoai, Senhor, a água que será tomada, levada aos doentes. Abençoai os remédios, as roupas dos enfermos, as fotos de família. Por intercessão de São Pio, Nossa Senhora do Carmo, nos méritos das Santas Chagas, em nome do Pai, do Filho e do Espírito Santo. Amém. Eu me despeço com o clipe Templo Vivo. Não esqueça de rezar pelos seus inimigos. Quaresma de São Miguel. 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